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6: Bem, já estamos de volta com o nosso Noite RTM. Daqui a pouquinho tem Espelho na Janela. Hoje ainda tem História da Igreja. Então fica ligado com a gente, porque essa noite de quinta-feira ainda tem muita coisa boa para abençoar a sua vida aqui na RTM Brasil, tá bom? E para a gente começar bem essa hora, te convido para um momento de oração pelas mulheres, momento promovido pelo nosso Ministério Mulheres de Esperança. Então, se você puder, junte-se a nós nesta oração intercessória em favor das mulheres de todo mundo.
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8: Deus de infinito amor, temos o privilégio de falar contigo mais uma vez. Obrigado por nos escutar. Intercedemos agora pelas mulheres que moram no Turcomenistão, na Ásia Central. O Senhor conhece as batalhas travadas por cada uma delas. Pessoas que gemem sob a opressão de um estilo de vida rígido e sufocante. Pai, visite os corações feridos pela rotina e pelo isolamento. quebre os grilhões do medo e dissipe as trevas da mente com a tua presença viva. Revele às turcomenas que a verdadeira libertação, a paz inabalável e a salvação eterna repousam somente no Altíssimo. Guarde em perfeita paz aquele cujo propósito permanece firme no teu amor, pois em ti deposita toda a sua confiança. Que essas mulheres sejam testemunhas da tua glória, livres, curadas e renovadas por tua infinita graça. Oramos em nome de Jesus. Eu sou Fábio Zamana. É uma honra poder orar com você.
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2: Agora são 9h12, seguindo com o nosso Noite RTM, lembrando a você que daqui a pouquinho, a partir das 10 da noite, tem Revista RTM, hein? Pra gente fechar quinta-feira muito bem informados com as principais notícias do Brasil e do mundo nesta quinta-feira, tá bom? Daqui a pouquinho, a partir das 10 da noite. Até lá, vamos seguindo aqui com o Noite RTM. Agora é hora de Espelho na Janela, Renata Burjato, junto com o pastor Israel Mazzacurati, que já estava conosco aqui mais cedo na programação do Noite RTM. Ele se junta a Renatinha Burjato agora para trazer mais um episódio de Espelho na Janela.
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caminho de Jerusalém, Jesus passou pela divisa entre Samaria e Galiléia. Ao entrar num povoado, 10 leprosos dirigiram-se a ele. Ficaram a certa distância e gritaram em alta voz: Jesus, Mestre, tem piedade de nós! Ao vê-los, ele disse: Vão se mostrar aos sacerdotes. Enquanto eles iam, foram purificados. Um deles, quando viu que estava curado, voltou, louvando a Deus em alta voz. Prostrou-se aos pés de Jesus e lhe agradeceu. Este era samaritano. Jesus perguntou: Não foram purificados todos os 10? Onde estão os outros 9? Não se achou nenhum que voltasse e desse louvor a Deus, a não ser este estrangeiro? Então ele lhe disse: Levante-se e vá. A sua fé o salvou. Eu gostaria de dizer que o homem que voltou e agradeceu ao Filho de Deus era o meu avô. Contudo, não era. O meu avô estava entre os outros 9, que ao se perceberem curados, satisfeitos com a bênção recebida, correram até o sacerdote e foram fazer o que manda a lei. Eu não o julgo, pois depois de tanto tempo afastado do convívio social, devido à sua enfermidade, impossibilitado de exercer seu trabalho, de conviver em harmonia com sua família, de participar das festas judaicas, meu avô apenas seguiu o ritual. Foi se apresentar ao sacerdote para saber se estava apto, se de fato estava purificado para participar da vida pública e política da sociedade. Mas eu sinto pena, profunda pena, de saber que a vida passou diante dele e ele não a agarrou com as duas mãos. Meu avô não se prostrou diante do príncipe da vida, como quem se reconhece um devedor e, de repente, se vê como um grande afortunado. Mas eu compreendo. Primeiro, que nenhum judeu dobrava os seus joelhos diante de um outro homem. Desde o tempo de Moisés, o povo escolhido não deveria adorar imagem, escultura ou qualquer ser criado, apenas o Eterno. Mas o que deve ter sentido esse samaritano que, enquanto caminhava, olha para suas mãos, para suas pernas, braços, cotovelos, joelhos e se vê limpo, livre, um ser que ganha uma segunda chance na vida? Eu não vi essa cena, eu não estava lá, mas eu não me canso de pensar no que o meu avô disse ao meu pai e o que o meu pai contou a mim sobre esse judeu Jesus, que ao invés de se desviar de Samaria, como qualquer outro judeu faria, passou bem na divisa entre Galiléia e Samaria e tem nessa peregrinação um objetivo claro. Um homem que com uma só palavra faz com que 10 outros homens tenham a possibilidade de começarem suas vidas novamente. Eu não me contentei em apenas ouvir essa história da boca do meu pai. Eu fui atrás. Eu precisava saber. E então soube que havia um médico chamado Lucas, que já não estava mais entre nós e que foi incumbido por seu senhor de percorrer regiões e coletar informações sobre os feitos de Jesus e de seus seguidores e registrar os detalhes. Eu fui conversar com pessoas que o conheceram. Eu tomei nota do que ele e os seus amigos pensavam a respeito de Jesus de Nazaré. E é depois disso que eu, já adulto, volto a matutar sobre esse fato para entender quais implicações essas informações trazem para a minha própria vida. Meu avô deixou Cristo passar por ele. E meu pai, ainda uma criança na época, se alegrou de ter o seu pai de volta a casa, de desfrutar de uma vida normal, como de qualquer outro judeu do seu tempo. Mas eu não me conformo. A vida não pode ser só isso. Dormir, acordar, trabalhar, garantir o dinheiro para o sustento, comer para deitar e dormir novamente. Há dias em que sinto uma alegria que me dá um vislumbre de um tempo que jamais terá fim. E em outros momentos sinto um tédio,
Há momentos em que me vejo em uma história que começou muito antes de mim, envolvido por um amor que parece beneficiar a todos. E toda vez que eu penso naquele leproso samaritano que voltou para estar com Jesus, os meus olhos se enchem de lágrimas. Queria eu estar entregue ao Mestre. Queria eu agarrar a vida com as duas mãos e dizer: obrigado, olha, eu voltei, pois aquilo que você fez por mim, não havia dinheiro, médico ou ritual que pudesse fazer. Então eu vim. Não me sinto tão puro por dentro quanto me vejo por fora, mas vim assim mesmo como estava, pois não podia deixar que passasse por minha vida sem te olhar de frente, sem me ver diante dos seus olhos. E foi por isso então que eu voltei correndo, com as minhas pernas restauradas e um tanto trêmulas de temor, sem muito fôlego, mas com o suficiente para cantar a Deus em alta voz, por você não ter se desviado de mim, por ter me ouvido e me orientado. Estou constrangido de saber que a minha impureza não te afugentou e me recebeu como eu estava e não me deixou igual. Mesmo sem compreender por que me fez tanto bem, sem eu merecer, eu não posso deixar de dizer o quanto sou grato. Mas eu não sou esse samaritano, e tampouco sou o meu avô, e já não tenho mais o meu pai por perto para perguntar se um dia

0: dos que caminharam com Jesus, a mim se revelou o caráter de um Deus que, mesmo santo, não fecha os seus ouvidos a pecadores como nós. Mesmo sendo digno de toda a honra, não obriga que ninguém o adore. Mesmo sendo bom, está no meio de homens de coração duro e obstinados. Mesmo sendo Deus, se fez homem e caminhou como um de nós, curando e trazendo alívio aos nossos corações enfastiados das duras regras da religião. E sendo assim, por mais que eu já lhe afirmei que não julgarei a postura que teve o meu avô, eu só não posso me contentar em agir do mesmo modo. Reconheço quão desafiador será, pois a gratidão é uma atitude que precisa ser exercitada. É uma disposição de olhar a vida não com os olhos adoecidos do cansaço e das pressões, mas com a sensibilidade de uma criança que, ao acordar, vê um novo dia cheio de novas possibilidades, ávida por viver com o máximo de intensidade. Se está contente, a criança não tem vergonha de gritar e sair correndo festejando sua alegria. E se está triste, não tem medo de chorar, buscando colo e pedindo ajuda. Por mais que o meu avô tenha vivido muito, não teve a sabedoria de se reconhecer dependente do Eterno. E por mais que tenha sido curado, se contentou com tão pouco. Buscou ajuda apenas para sua enfermidade física. Enquanto não reconhecermos a lepra em nossa alma, nunca poderemos dizer: Mestre, por favor, tem misericórdia de mim. Para da boca de Cristo receber a cura, a fim de corrermos livres, limpos e bradando a bondade de Deus em alta voz. Tendo de Cristo a chancela, agora siga em paz. A sua fé lhe salvou.
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4: Muito bem, legal demais, né? O Espelho na Janela. Semana que vem tem mais, né? O próximo episódio você acompanha na próxima quinta-feira por aqui na programação do nosso Noite RTM. É claro que já tem episódios disponíveis para você no site da RTM Brasil, rtmbrasil.org.br. E aí você vai lá na aba de programas, procura pelo Espelho na Janela. Tem muitos episódios lá para você acompanhar, então, ao longo da semana, até esperar a próxima quinta, tá certo? E olha, agora a gente vai avançar um pouquinho mais na linha do tempo, com a história da igreja trazida pelo pastor, professor e historiador Marcelo Santos. Vamos acompanhar.
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6: Olá, querido ouvinte da RTM, que alegria mais uma vez estar com você no nosso História da Igreja. Eu sou o pastor Marcelo Santos e quero deixar a você um grande abraço e a minha gratidão, a gratidão de toda a equipe da RTM pela sua participação, pela sua audiência com a gente, participando aí de todos os nossos programas, da nossa programação. É um privilégio para nós, é uma alegria receber você aqui e especialmente no nosso espaço onde nós estudamos e compartilhamos sobre a história da igreja. Para nós é muito importante saber a sua opinião, ouvir a sua crítica, a sua sugestão, enfim, entre em contato com a gente pelas nossas redes sociais, entre em contato com a gente pelo nosso site, pelo nosso e-mail, enfim, pelo nosso WhatsApp. Você pode mandar aí a sua mensagem, a sua pergunta, a sua dúvida, que eu terei o maior prazer em atender você, em responder você. Mais uma vez, obrigado aí pelo seu carinho, pela sua atenção. Nós vamos continuar falando hoje sobre a Igreja Ortodoxa, o cristianismo oriental. Começamos a falar um pouquinho disso no programa passado e nós vamos começar a entender um pouquinho então da Igreja Ortodoxa hoje, como ela funciona, quais são as suas doutrinas, quais são as suas práticas, como é que isso caminha. A Igreja Ortodoxa hoje, ela é uma comunhão de igrejas autogovernadas, cada uma independente administrativamente da outra, mas são unidas pela fé e espiritualmente comuns. A sua unidade fundamental, ou seja, entre essas igrejas ortodoxas nacionais, ou essas igrejas nacionais que estão ligadas ao patriarcado lá de Constantinopla, essa unidade fundamental está baseada na identidade de doutrinas, na vida sacramental e no culto que distingue o cristianismo ortodoxo dos demais. Todos reconhecem a preeminência espiritual do patriarca ecumênico de Constantinopla, que é reconhecido como o primus inter pares, ou o que seja isso, o primeiro entre os iguais. Então é interessante que há uma unidade, são igrejas independentes, que têm uma autonomia administrativa, igrejas nacionais, né, no mundo oriental, mas elas reconhecem essa autoridade, né, essa primazia, vamos dizer assim, do patriarca da igreja de Constantinopla. Uma outra coisa que vale a pena a gente entender é que todas elas têm plena comunhão umas com as outras. A tradição viva da igreja e os princípios de concórdia e harmonia são expressos por meio de parecer comum do Episcopado Universal, assim que as necessidades aparecem. Elas se reúnem em concílios, né, sobre a direção ou convocação do Patriarca de Constantinopla e tomam sempre decisões em comum. Em todos os outros assuntos, a vida interna de cada igreja independente é administrada pelos bispos daquela igreja particular. Conforme o antigo princípio de um só povo de Deus em cada lugar e o sacerdócio universal de todos os crentes, o laicato compartilha igualmente a responsabilidade pela preservação e propagação da fé e da igreja cristã. Essa é uma questão bastante interessante, já um diferencial da igreja católica ortodoxa e da igreja católica romana. Na igreja católica ortodoxa, né, os leigos têm um papel muito importante. Os leigos têm uma atuação muito mais efetiva e muito mais direta dentro da ação e principalmente do Ministério de Evangelização da Igreja Católica Ortodoxa.
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6: Uma questão que vale a pena a gente conhecer aí dentro da Igreja Ortodoxa é que, além dos quatro antigos patriarcados de Constantinopla, Alexandria, Antioquia e Jerusalém, com suas várias subdivisões geográficas e eclesiásticas, também há muitas igrejas cristãs ortodoxas independentes ou autocéfalas, ou o que é isso? São igrejas que têm autonomia, né, que têm direção própria. Essas igrejas incluem aí as igrejas da Rússia, da Romênia, da Sérvia, da Bulgária, da Grécia, da Geórgia, Chipre, Tchecoslováquia, Polônia, Finlândia, Albânia e do Sinai. Igrejas ortodoxas autônomas, menores e missões podem ser encontradas em todos os continentes ao redor do mundo. E vale a pena a gente perceber isso, né? Porque não há um poder de centralização, não há um poder centralizador e único, mas uma das características da Igreja Ortodoxa é justamente essa, é essa possibilidade de existirem igrejas autônomas ou autocéfalas, como elas são conhecidas, e mesmo missões espalhadas por várias partes do mundo. A gente precisa entender também, conhecer um pouquinho sobre a vida cristã dentro da Igreja Ortodoxa. Como é que ela funciona? Como é que é a prática cristã? O que eles acreditam acerca da vida cristã? Para eles, a vida de um cristão como um indivíduo, ela é compreendida no contexto da comunidade de crentes. Cada pessoa é chamada a viver a vida religiosa e avançar em crescimento espiritual e moral na abundância da própria vida divina pela graça. Ou seja, a salvação, ela é vista como um processo iniciado no batismo e que é continuado até a morte. Os mandamentos e a vontade de Deus anunciada são um critério para a conduta ética e elevação espiritual. O objetivo da piedade cristã, né, da solidariedade, da prática social, é justamente a união com Deus, e a nossa cooperação com a divina graça é necessária para que essa união aconteça. O empenho e esforço para viver em Deus envolve uma escalada constante, longe das tentações e ambiguidades de uma condição humana pecadora e corrompida, em direção à glória eterna do reino de Deus. Essa possibilidade é dada a todos em Jesus Cristo e também à sua igreja. Para a Igreja Ortodoxa, essa busca, esse esforço, né, a importância da piedade cristã, da prática de boas obras, etc., faz parte de um esforço místico, né, um esforço místico e até mesmo um ascético diário de obediência e fé em cooperação com a graça divina, para que assim então a salvação seja garantida, para que assim então a salvação seja conquistada. Uma coisa que é muito interessante na Igreja Católica Ortodoxa é o papel da tradição, né? A importância da tradição. Assim como na Igreja Católica Apostólica Romana, a tradição ela tem um papel importante, ela tem um papel fundamental na vida de cada cristão.
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6: Bom, para fechar o programa de hoje, eu quero conversar com você um pouquinho sobre a tradição dentro da Igreja Católica Ortodoxa. Para o ortodoxo ou para a Igreja Católica Ortodoxa, a tradição ela é a chave para a autocompreensão humana. Ou seja, a ortodoxia afirma que as verdades eternas da revelação salvífica de Deus em Jesus Cristo, elas são preservadas na tradição viva da Igreja, sob a direção e inspiração do Espírito Santo. Para eles, as Sagradas Escrituras, elas são o coração da tradição e o fundamento da fé. De um lado, né, enquanto a Bíblia ela é o testemunho escrito da revelação de Deus, de outro lado, a tradição sagrada ela é a experiência completa da Igreja fiel sob a permanente condução e direção do Espírito Santo. Essencialmente, os cristãos ortodoxos eles consideram que as suas crenças são muito semelhantes à de outras tradições cristãs, mas que a continuidade e integridade da fé apostólica incólume transmitida aos santos tem sido preservada e inalterada através da Igreja Ortodoxa. Ou seja, eles advogam essa ideia, essa primazia de que por serem eles, né, geograficamente ligados historicamente à origem do cristianismo, então é a essa Igreja Ortodoxa que teria sido dada essa tradição e essa continuidade de fé apostólica sem qualquer mancha, sem qualquer mácula, e eles teriam então essa importância na tradição da Igreja. Vale a pena então você refletir um pouco, ler um pouco mais sobre a Igreja Católica Ortodoxa e sobre as suas doutrinas, sobre as suas práticas. Ela é pouco conhecida aqui no Brasil. Nós temos vários grupos, né, católicos ortodoxos, temos várias igrejas ortodoxas aqui em São Paulo, né, tem algumas catedrais em outras capitais do Brasil também, e é um grupo bastante interessante. Uma das coisas que chama bastante atenção, e nós às vezes confundimos e achamos até que pela arquitetura seja igrejas católicas romanas e chamamos tudo de catolicismo, mas vale a pena perceber que existem diferenças até mesmo na própria arquitetura. Por exemplo, a Igreja Católica Ortodoxa, ela não tem imagens. Você não vai encontrar imagens de escultura dentro de uma Igreja Católica Ortodoxa. Eles trabalham com os ícones, né, com a iconografia, que são pinturas, né, que tem o papel de manter viva na memória as mensagens apostólicas, os grandes personagens da história. Mas isso aí é uma outra história que nós vamos conversar no próximo programa. E eu quero aproveitar o final desse programa para convidar você para participar com a gente mais uma vez, para mandar aí a sua sugestão, a sua crítica, perguntas talvez que você tenha sobre o que a gente conversou até aqui. Eu estou à sua inteira disposição para num programa mais à frente responder a você, talvez tirar a sua dúvida ou até ouvir o seu ponto aí de discordância, lembrando que esse é um espaço para nós compartilharmos a história da Igreja. O objetivo não é fazer nenhuma defesa da fé ou ataque da fé de outro, mas é simplesmente resgatar historicamente os fatos que nos trouxeram até o momento atual, como aquilo que é conhecido como cristianismo na nossa geração. Eu espero encontrar você no próximo programa, quando nós vamos fechar o assunto sobre Igreja Ortodoxa ou Cristandade Oriental. E vamos fechar conhecendo um pouco mais sobre as doutrinas e as crenças da Igreja Católica Ortodoxa. Eu espero te encontrar lá. Um grande abraço e que Jesus te abençoe.
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0: Tá aí mais um capítulo de História da Igreja. Semana que vem a gente vai avançar um pouquinho mais nessa linha do tempo, tá bom? Faltando 15 minutos agora para as 10 da noite. Convido você para mais um momento de oração. Oramos pelas mulheres na abertura dessa hora e agora nós vamos orar em favor dos homens. Nesse momento é proposto pelo nosso Ministério de Homens, chamados à vitória. Então, junte-se a nós para esta oração em favor dos homens.
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2: Hoje é dia 10 de setembro e o tema da nossa oração é vanglória. Que outros façam elogios a você, não a sua própria boca. Outras pessoas, não seus próprios lábios. Provérbios capítulo 27, versículo 2. Falar com orgulho excessivo das próprias realizações é vangloriar-se e desonra a Deus. Seja um homem fiel em todas as suas obras e pronto a reconhecer que somos apenas administradores de tudo que Deus nos confiou. Eu sou Luiz Felipe e é um prazer ter essa oração contigo.
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1: Tá aí mais uma bela canção para edificar as nossas vidas nessa noite de quinta-feira. Olha, daqui a pouquinho, estamos chegando no final do nosso Noite RTM, daqui a pouquinho tem Revista RTM, mas antes da gente fechar aqui o programa de hoje, nós vamos tratar de um assunto muito importante, vamos falar sobre dinheiro, mas sempre à luz da palavra de Deus. Quem nos traz finanças em ação é ele, Paulo de Tarso.
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3: Olá, meu amigo e minha amiga. Tudo bem com você? Estamos com mais um programa apresentando princípios poderosos da Palavra de Deus para transformar sua vida financeira. Estamos com mais um programa e hoje eu quero falar sobre seu salário. Isso mesmo, seu salário. E eu creio que o apóstolo Paulo tem muito a nos ensinar sobre essa questão financeira. Eu sei que normalmente somos influenciados a seguir uma carreira ou profissão que nos garanta uma boa remuneração financeira. Mas certamente Deus deseja muito mais de nós do que apenas trabalhar para ganhar dinheiro. Então você estaria disposto a ganhar até menos do que você ganha hoje, simplesmente para cumprir uma missão dada por Deus? Pois foi exatamente isso que o apóstolo Paulo fez. E veja que ele não apenas abriu mão de um bom salário, mas se colocou à disposição de Deus para cumprir uma missão até mesmo dolorosa em alguns aspectos. E isso nós podemos ver claramente quando ele estava se despedindo dos presbíteros da cidade de Éfeso. Ouça bem o que ele disse. Ele disse assim: agora vou para Jerusalém, obedecendo o Espírito Santo, sem saber o que vai me acontecer lá. Tudo que eu sei é que, em todas as cidades, o Espírito Santo tem me avisado que prisões e sofrimentos estão me esperando. Mas eu não dou valor à minha própria vida. O mais importante é que eu possa completar a minha missão e terminar o trabalho que o Senhor Jesus me deu para fazer. E a minha missão é esta, anunciar a notícia da graça de Deus. Está lá em Atos 20, 23 e 24.
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3: Então eu quero encorajar você a fazer sempre o melhor ao realizar as suas tarefas. Mas eu tenho um desafio ainda maior. E esse desafio é abrir mão dos seus próprios sonhos para realizar os sonhos de Deus. É claro que você pode ter uma boa remuneração ao mesmo tempo que faz a vontade de Deus. Mas o que eu quero deixar bem claro é que Deus pode convocar você a assumir posições de trabalho nas quais você terá que abrir mão de um excelente salário por outro de menor valor. Você está disposto a fazer isso? Eu oro para que sim. E perceba como Paulo foi muito mais longe em sua determinação de cumprir o plano de Deus para a vida dele. Quando ele soube que seria preso em Jerusalém, as pessoas ficaram pedindo que ele desistisse de ir lá. Sabe qual foi a resposta dele? Ouça bem. Ele disse assim: por que vocês estão chorando assim e partindo o meu coração? Pois sabem que eu estou disposto não somente a ser preso, mas até mesmo morrer por causa do Senhor Jesus Cristo. Isso está lá em Atos 21, 13. Mas será que é tão fácil assim abrir mão de tudo para fazer a vontade de Deus? Claro que não. É necessário muita intimidade com Deus, intimidade que Paulo tinha, intimidade que fazia com que Deus falasse diretamente com ele, como aconteceu uma das ocasiões, né, quando ele ouviu o Senhor dizer assim: coragem, Paulo, assim como você falou sobre mim em Jerusalém, você também vai falar em Roma. Está lá em Atos 23, 11. Você tem essa intimidade com Deus? Eu oro para que isso seja uma coisa real em sua vida.
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3: Então vamos lá. Que lições você poderia tirar a partir desses eventos para a sua vida financeira? Entenda agora mesmo que Deus deseja que você se coloque totalmente à disposição dele para fazer a vontade dele. Nunca coloque o seu salário como impedimento para fazer o que Deus deseja que você faça. Cheque agora mesmo qual tem sido sua motivação para trabalhar: o dinheiro ou o plano de Deus?
0: E olha, obrigado por estar comigo mais uma vez no programa Finanças em Ação. Princípios poderosos da Palavra de Deus para transformar a sua vida financeira. Um grande abraço do seu amigo Paulo de Tasso e nos falamos no próximo programa.
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0: Muito bem, chegamos ao final da edição de hoje do nosso Noite RTM. Obrigado a você pela audiência, pelo carinho, por estar conosco nesta noite de quinta-feira. Espero que você tenha sido muito abençoado, muito abençoada com esta programação. E te convido a permanecer com a gente. Marcos Olivares, segue com você. Dinho Oliveira, segue também. Sim, depois do intervalo, que é rápido, a gente vai trazer o Revista RTM, fechando aí a quinta-feira bem informados sobre as principais notícias do Brasil, do mundo, destaques esportivos e muito mais para você que está ligado com a gente aqui na RTM Brasil, tá bom? Intervalo é rápido, a gente volta já direto para o Revista RTM.
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0: Muito bem, está no ar a partir de agora até às 11 da noite, se Deus quiser, mais uma edição do nosso Revista RTM, com resumo de notícias nacionais, internacionais, destaques esportivos, destaque do Fique Por Dentro, notícias do mundo do agronegócio, mensagem do pastor Jânio Tarso, a sua participação, enfim, até às 11 da noite, muito legal, juntos por aqui nessa programação na RTM Brasil. Olha, interaja conosco, manda sua mensagem, né? É sempre importante pra gente, a sua audiência nos abençoa e a sua interação também. Então, tá sem assunto, manda um oi, um alô, um olá, boa noite. Importante você marcar presença com a gente aqui na edição de hoje do Revista RTM, tá bom? Então, mande a sua mensagem pra gente. Se você quiser trazer aí um comentário, um ponto de vista, dar a sua opinião a respeito dos assuntos que nós vamos trazer aqui ao longo do programa, fique à vontade. Traga aí o seu comentário e ao final do programa, quando a gente agradecer a todas as participações, vamos ler também o seu comentário, tá certo? Então, fique à vontade para participar com a gente, colocar o seu ponto de vista para os demais ouvintes aqui do Revista RTM. Ao longo do programa, nós também vamos trazer notícias, informações, fatos, vamos comentar algumas dessas notícias e você também fique à vontade para trazer o seu comentário, tá certo? Hoje é quinta-feira, é 10 de setembro de 2026. Eu sou o Marcos Olivares, estou aqui no estúdio E da RTM Brasil, no interior de São Paulo, e este estúdio está conectado ao nosso estúdio C, em São Paulo, capital. Lá temos a nossa central de operações, todo o nosso aparato tecnológico e, nesse momento, tudo ali sob o olhar e a supervisão dele, Dinho Oliveira, que também apresenta o Revista RTM junto comigo aqui nesta quinta-feira. Boa noite para você, Dinho Oliveira, seja bem-vindo a esta programação. Como é que você está, meu jovem? Tudo bem contigo?
1: Olá, Olivares, está tudo bem? Tudo ótimo comigo? Boa noite para você, tá bom? Também. É muito bom vê-lo e ouvi-lo. Quero dar boa noite também aos nossos queridos ouvintes. Você que estava acompanhando Noite RTM, para você que chega agora exclusivamente para o Revista, receba também o meu boa noite. Tudo bem por aí, Olivares? Como é que você está, hein?
0: Tudo bem por aqui, né? Uma quinta-feira bastante chuvosa, choveu o dia todo por aqui, mas agora já deu uma melhoradinha, garoou, parou, voltou a chover fraco, né? Tá chove não molha, como dizem por aí, né? Mas já choveu bastante por aqui, temperatura em 18 graus, né? Estamos aí na reta final do inverno brasileiro, já chega a primavera, hein? Ah, que beleza!
1: Que coisa boa, hein? Que venha a primavera, viu, Olivares? Friozinho,
0: é.
1: Já deu, né? Friozinho.
0: Já,
1: de vez em quando já. É bom, né? Chover, claro. Né?
0: É, não, sim.
1: Tem chuva é necessário, né? Para abastecer os reservatórios, né? Ainda mais São Paulo aqui, que já teve problemas aí com água, né? Com seca, essa questão toda. Mas estamos aí e agradecendo sempre né? Porque Deus mandar pra gente, né? Que seja aí sempre.
0: É verdade.
1: Uma boa chuva e o frio já deu. Foi legal demais enquanto durou.
0: Obrigado,
1: então,
0: né?
1: Então, uma primavera.
0: Ano que vem a gente se encontra de novo, né?
1: É isso mesmo.
0: É verdade. É verdade, meu jovem. Agora, você sabe que nós temos ouvintes, né? Onde o frio quase não dá as caras ali, né? Quando ele resolve aparecer, é uma grande festa, viu? Ah, igual pra gente aqui, né? Quando o calor resolve aparecer, é uma grande festa. Mas, olha, independente, né, do clima lá fora, é importante estarmos todos juntos aqui, reunidos, né, no mesmo propósito, no Revista RTM. É por isso que a gente chama sempre a participação do nosso ouvinte para se juntar a nós nessa resenha, né, no mesmo objetivo, todos juntos aqui no Revista RTM, não só acompanhando, mas participando efetivamente. Claro que é possível isso através do nosso WhatsApp, né, onde você interage diretamente com a gente. Antigamente era mais difícil, tinha só um telefone fixo. Você tinha que ficar ligando, dava ocupado o dia inteiro. E você ficava o dia inteiro tentando ligar, dava ocupado. Às vezes, tinha um assunto, você não conseguia, né, dar sua opinião lá na rádio, você tinha que deixar passar. Você conseguia lá no final da tarde, o cara de alguma coisa que o cara falou às 8 da manhã, aí já não tinha mais graça. Mas agora não, meu amigo, agora.
1: Promoções que tinha, né?
0: Promoções, então, né?
1: Agora.
0: Tem que responder a pergunta, exatamente, tinha que responder a pergunta, enfim. Era difícil, mas hoje não, tem WhatsApp, é instantâneo, sua mensagem chega. Você está digitando, a gente já está vendo ali, digitando, ou seja, já sabe que você está mandando a mensagem para a gente. Então, se você não participa, né? Porque você não viveu aquela época. Porque se você tivesse vivido aquela época, você não perderia essa oportunidade, né? Dessas facilidades que a vida moderna nos dá. Porque antes era mais difícil, é verdade, viu? E quando tinha a promoção que você tinha que se inscrever, ficava o dia inteiro tentando ligar, se inscrever, eles falavam assim, a qualquer momento vamos ligar para sua casa, hein, perguntar as três últimas músicas que a gente tocou. Ah, meu amigo, você tinha que ficar colado no rádio, anotando as músicas, e aí, quando ele falava assim, agora vamos ligar para sua casa, aí dava aquele sinalzinho, tá chamando, espera cinco toques, não diga alô, diga o nome da rádio, aí a pessoa, alô? Ah... Você falava, puxa vida, eu fiquei o dia inteiro ouvindo a rádio, fiquei dois dias tentando me cadastrar, e quando eles ligam, não é pra mim, é pra uma pessoa que não estava ouvindo. Não tinha isso, Dinho? Você tá rindo?
1: Tinha.
0: Você tá rindo porque tinha, né?
1: Dava uma
0: que é verdade.
1: Raiva santa. Se é que existe raiva santa, né?
0: Você fala não assim.
1: que é isso, rapaz?
0: Olha, tô aqui, eu aqui o dia inteiro esperando, você liga pra outra pessoa e a pessoa ainda fala alô.
1: Eu trabalhava numa empresa, né, de carro. Então, andava pra lá, andava pra cá, e uma vez eu tava ouvindo a rádio, fiz isso, aí meu telefone tocou. Eu tava com o celular naquela época.
0: Você falou, vou falar o nome da rádio.
1: Eu falei o nome da rádio.
0: Aí a pessoa, o quê? Desculpa, hein?
1: Foi muito bem, já sei qual é a rádio que você está ouvindo agora. Vamos trabalhar? Meu chefe estava ligando.
0: É, aí piorou.
1: Não, é que, tudo bem, tudo bem.
0: Veja bem, veja bem.
1: É. Era aquele celularzão, lembra?
0: Né? Aquele tijolão, né?
1: Gigante. É, eu tinha um da Ericsson, né? Nem existe mais essa marca.
0: Esse, tijolão. Nessa época, eu tijolão, você tinha que ficar andando pela casa, ir lá fora pra pegar sinal, ficar procurando sinal. Ah,
1: depois o meu. Né? Depois foi um Gradiente. Nossa, olha, essa marca nem existe mais, né? Que mandadinho.
0: Acho que não, né?
1: E depois tive o StarTAC. Esse era o cobiçado.
0: Ah, esse era top, hein?
1: Ele que abria assim, clique. Clique.
0: Esse aí.
1: Demais, é. Muito bacana,
0: hein? Esse coisa chegava, boa. dava status.
1: Era muito bom.
0: Pois é, eu só ouvi falar, viu, nos livros de história, né?
1: Ah,
0: de
1: foto. Então, né? Não aqueles. Pager, você nunca ouviu falar também, não, né?
0: Pager, não.
1: Não.
0: Nem tinha teletrim.
1: Comprei um parcelado uma vez, fiquei pagando.
0: Você sabe que quando saiu o pager, né, o teletrim, logo comecei a trabalhar em rádio, e aí eu fui um dos primeiros até, foi o primeiro da rádio que eu trabalho, fui o primeiro até. Aí depois de um tempo, aí saiu o celular, né, o celular, aquele menorzinho, aqueles planos que tinham, né, de pré-pago, que vinha aquele aparelhinho junto,
1: baby,
0: até esqueci,
1: né?
0: O nome agora, baby, né, aí todo mundo começou a comprar celular, ou seja, foi dos primeiros a ter o pager e um dos últimos a ter o celular. É porque eu gostava do pager, né? Eu relutei em abandonar o pager para pegar o celular, viu?
1: Eu não tive dúvidas,
0: não. Inevitável.
1: Eu não tive dúvidas, não.
0: Bem, enfim, acontece. Importante que agora todo mundo tem seu celular, todo mundo tem WhatsApp, pode participar com a gente. Não fica na fila, a mensagem chega e a gente aqui, meu amigo, não deixa ninguém para trás. A gente fala isso sempre e é uma verdade. Não sei como é no restante aqui da programação, mas com a gente, meu amigo, tem essa não, né? Ninguém fica para trás, tá certo? É garantido e carimbado ali com o selo de qualidade Dinho Oliveira e Marcos Olivares, certo? Então, Dinho, aproveite e faça aquele convite especial para o nosso ouvinte participar conosco.
1: Muito bem, ouvinte. Olha só, depois desta overdose de saudosismo aqui, agora sim, hein? Agora você ficou muito mais motivado, tenho certeza, para você participar aqui da nossa programação. Olivares, enquanto nós conversávamos... Tem muitas mensagens.
0: Tá
1: por
0: bem,
1: isso,
0: é isso.
1: Se você ainda não participou, não passe vontade, não deixe para depois. Olha só, então anote aí o nosso WhatsApp. Antes, para quem está no exterior, não esqueça do código internacional brasileiro, que é 55. Eu não sei qual que é o código internacional dos Estados Unidos. Depois eu vou pesquisar.
0: Mas, é um, enfim. Né? Acho que é um, meu amigo.
1: Ah, sério?
0: Quem pode, pode.
1: Acho que é um. Você tá brincando.
0: Cê eu sabe? Acho. Depois a
1: falando
0: gente confirma.
1: Disso, primeira vez que, um amigo meu lá dos Estados Unidos ligou pra mim. Foi uma emoção. Tô recebendo uma ligação dos Estados Unidos. Olha aqui, olha aqui. Meu amigo.
0: É verdade.
1: E depois eu recebi uma ligação do Japão.
0: Olha aí só. Sim.
1: Muito legal. É. Então, meu querido, envia sua mensagem. Nós vamos fazer a mesma vibração quando você enviar a sua mensagem de qualquer lugar do mundo. Então, anote aí o nosso WhatsApp, que é que começa com 11, que é o código aqui de São Paulo. 11 974 181 456.
0: Como é que é?
1: Os tiques, vírgula. Exclamação. Anotou, o querido ouvinte anotou? Vou repetir aqui, tá? Dá um stick, vem uns, tá? Eu acho que quem tem aquele negócio de Tourette é mais ou menos isso, vem os pensamentos, às vezes os pasmos, ela não
0: bem
1: consegue
0: rápido,
1: segurar, né?
0: É, exatamente.
1: Então anote aí, 11 974 181 456. Esse é o número para você enviar a sua mensagem para nós através do WhatsApp, hein? Olha só, não esqueça de falar o seu nome, a cidade e o estado de onde nos ouve, certo, Olivares?
0: E para quem está no exterior? Você que está no exterior, da mesma forma, coloque o nome da sua cidade onde você vive, do país onde você está morando, e a gente vai deixar sempre atualizado o seu histórico aqui de mensagens, né? Para que você possa sempre estar enviando a sua mensagem, a gente saber até onde está chegando o som da RTM Brasil. Dinho Oliveira, antes de eu dar a próxima dica, eu fiz uma pesquisa rápida aqui, onde diz assim, olha, o DDI, né, que é o Código Internacional Brasileiro, o DDI do Brasil é o 55. Dos Estados Unidos é um, exatamente. Então tá aí, tá confirmado, né? É, quem pode, pode. Quem, olha, tem um ditado, que uma frase, né, que diz assim, muito quem bom. Pode mais, quem chora pode menos. Pode. É isso.
1: É, mas então, nem questão de poder, né? Foram eles que começaram a coisa toda, assim, essa, eles
0: esse inventaram, essa, né?
1: Tecnologia, então, Grambel nasceu por lá, né?
0: Então, exatamente.
1: É, né? Justo, né? Eu vou criar, ele criou, né, ali o telefone. Agora aqueles pensamentos aleatórios que não tem base nenhuma, viu, Olivares? Atenção, ouvintes, adverte o Ministério da Saúde Mental. É, quando o Grambel inventou o telefone, falou com os parentes primeiro, instalou lá na casa da mãe, dos irmãos, e foi conversando, e aí foi expandindo, enfim. E quando ele resolveu fazer lá pra fora, aí ele falou assim, quem será que vai ser? Bom, o número um tem que ser nós, né? E o número dois, quem é? E aí começou, até que chegou 55, meu amigo, ele falou, aguento mais criar. Aí ele criou pro Brasil.
0: Pro Brasil, e foi indo, e por aí foi, né?
1: Foi, aí ele desistiu. Falou, deixa pra outros criarem, né?
0: É, mas tá certo, um, depois o dois, quem foi assimilando, né, essa tecnologia, comprando, agora no nosso país vai ter telefone, então aí começa o código, né, internacional, e foi assim que tudo começou. Uma alegria, viu, uma beleza, mas é como você falou, né, os pioneiros tem que ser o número um, tá certo. E olha, você que tá nos ouvindo aí de qualquer parte do Brasil e do mundo, agora já vamos voltar aqui à realidade da nossa tecnologia hoje, o rádio com imagem. 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
1: Sim, Olivares, Brasília tá pegando fogo, Olivares. Literalmente falando no sentido da política, né? Então, mas vamos ler então os destaques nacionais e internacionais. Sim. Mas antes...
0: Sobe o som, meu jovem.
1: A Polícia Federal identificou transferências de R$645 mil feitas pelo deputado federal Mário Frias e de outros R$750 mil pela NTT Brasil para a produtora responsável pelo filme Dark Rose, filme sobre o ex-presidente Jair Bolsonaro. Os repasses somam cerca de R$1.400.000. As informações contam da decisão em que o ministro Flávio Dino, do Supremo Tribunal Federal, autorizou buscas realizadas pela PF em investigação sobre suspeitas de desvio de emendas parlamentares destinadas às entidades ligadas à produtora. Frias fez as transferências em menos de 2 meses, no fim de 2025, e o volume dos repasses levou a PF a questionar seu lastro financeiro. A PF chamou atenção para o volume dos repasses feitos por Frias e afirmou que seus rendimentos mensais de R$44 mil colocam em questão um lastro financeiro para transferências de R$645 mil em um intervalo inferior a 60 dias. Viu, Olivares? Esse processo não estava com o Mendonça, Olivares, do Dark House?
0: Sim, está com ele, mas acontece que o Flávio Dino, né, essas informações chegaram até o Flávio Dino e ele já quebrou o sigilo, né? A gente sabe por quê, né? Pelo momento eleitoral que estamos vivendo, né? E o próprio Mário Frias, ele falou, olha, isso é só uma cortina de fogo, isso vai ser arquivado, porque não tem nada de irregular ali, né? Eu vou explicar isso daí, só que até isso acontecer, né, as pessoas vão ficar falando. Ele está proibido de deixar o país, enfim, né? Ele ganha aquele salário de R$40 mil, mas sabe aquela coisa assim, você ganha 40 mil, mas você não gasta os 40 mil, né? Não é que você ganha um salário de 40 mil e tem um custo de vida de 40 mil. Se você tem vários auxílios, né? Então você se alimenta lá em Brasília, você tem auxílio paletó, você tem os seus assessores, você tem alimentação, você tem moradia, você tem carro, você tem combustível, você tem tudo, né? Por ser parlamentar e também pelo próprio partido ao qual você pertence. Esses 40 mil ficam guardados e o cara está no segundo mandato. Então, assim, porque você ganha 40 mil e você fez uma transferência de 600 mil, não bate com o seu salário. Aí, essa prerrogativa, eu já acho que ela é fraca. Segunda coisa, quando tem a gente já trouxe informação aqui sobre isso, né? Que um auditor foi preso porque a mãe dele, que era uma dona de casa, lembra que a gente trouxe essa notícia aqui? Ela estava fazendo PIX e recebendo PIX, né, de valores muito altos. E aí a Receita Federal foi lá e achou estranho aquilo, né? Uma senhora que dona de casa, que não tinha profissão e nunca movimentou conta, de repente do nada começou a movimentar essas contas. Então, eu pergunto, é a Polícia Federal que faz isso? Ou é a Receita Federal? Foi a Receita Federal que viu e falou com a Polícia Federal, né? Ou foi a Polícia Federal? Porque a notícia diz que quem trouxe isso foi a Polícia Federal. Não diz em nenhum momento que a partir de uma desconfiança da Receita Federal, a Polícia Federal foi atuar. É por isso que por coisas como essa, que o Mendonça afastou o diretor-geral da Polícia Federal. Agora, o Flávio Dino fez isso, por quê? Porque ele quer, de qualquer jeito, dizer que tem dinheiro público na produção do filme do ex-presidente Jair Bolsonaro, né? Ninguém falou nada, ninguém perguntou de onde veio o dinheiro quando fizeram aquele filme do Lula. Você assistiu aquele filme do Lula, de

0: Eu assisti o filme do Lula, que passou no cinema e tudo, né? Contava a história dele, sei lá, foi 2010, 2011, um negócio assim, né? E teve também. Mas eu não vi ninguém perguntando, porque foi com dinheiro disso, foi com dinheiro daquilo, porque não pode fazer um filme sobre essa pessoa, né? É engraçado, porque quando você vai fazer algo que alguém já fez, esse alguém quer contestar, mas aí a prerrogativa é a própria atividade daquela pessoa que fez, né? Então é isso. Eles querem falar do filme, que não pode fazer o filme, mas já tem um filme lá do presidente Lula lá atrás. Ninguém contestou de onde veio o dinheiro, inclusive, né? Mas tudo bem. E aí, agora, eles querem achar um jeito de falar, olha, tem dinheiro público no filme. Mesmo, vamos dizer que seja provado que ele desviou verba parlamentar para o filme. Digamos que foi isso. Quem fez isso foi se aconteceu, foi o Mário Frias, não foi nem o Flávio Bolsonaro, ou, né, nenhum parlamentar da família Bolsonaro. Então, se teve dinheiro público, não pode acusar o candidato Flávio, que é onde o Flávio Dino quer chegar. Mas ainda não conseguiu. Mas é o que ele está tentando fazer há menos de 20 dias das eleições, quando o presidente Lula, nas pesquisas, vem numa curva descendente, e o Flávio Bolsonaro numa ascendente. Eles já se juntaram na última pesquisa e a gente já falou sobre isso. Tendência do presidente Lula diminuir e do Flávio subir, né? Já saiu uma segunda pesquisa ontem, onde o Flávio no segundo turno está com 46% e o Lula com 44%. Então, por conta disso, muito por conta disso, né? Essas notícias saíram hoje e tomaram conta do noticiário. Vamos ver o quanto, né, o Flávio Dino, né, ou quem quer que seja, vai conseguir lucrar com esses fatos de hoje. Vamos continuar acompanhando. E olha, ainda sobre esse assunto, o candidato à presidência da República, Flávio Bolsonaro, acusou o ministro Flávio Dino de tentativa de interferência política nas eleições. Está meio claro isso, né? A declaração foi dada após a Polícia Federal deflagrar a operação que acusa supostamente o deputado Mário Frias de desvio de verbas de emendas parlamentares para o filme Dark Horse. A operação ocorreu por ordem do ministro do STF, Flávio Dino. Flávio Bolsonaro foi à cidade de Boa Vista cumprir a agenda de campanha e disse lá que o filme sobre o pai dele não tem nenhum centavo de dinheiro público. Ele segue afirmando isso, né? Enfim, as críticas de Flávio a Dino ocorreram em Boa Vista, logo após ele participar de uma reunião com empresários do agronegócio, com políticos e com apoiadores locais em um hotel no centro da cidade. Inclusive, Flávio Bolsonaro afirmou que, se eleito, pretende atender as demandas de Roraima e facilitar o desenvolvimento do estado. Aliás, desenvolvimento esse que é muito necessário, né? Porque Roraima é o estado mais isolado do Brasil, é o estado de Roraima, não é? E ele estava lá hoje e falou sobre o assunto, né? E ele falou meio que o óbvio, né? É uma questão, né? Deixa eu voltar aqui nas palavras dele, né? É uma tentativa de interferência política de Flávio Dino nas eleições, pelo menos é o que está aparecendo, né? Se não for, a gente vai saber nos próximos dias.
1: Olha só, Olivares, eu vi uma especialista de cinema, só fazendo um comentário rapidinho.
0: Pois não.
1: Uma jornalista, ela tentava falar assim, não, mas eles tiveram investimento, não sei o quê. E aí essa presidente do sindicato do cinema nacional, ela disse que esse filme não foi feito pelo Brasil, ele foi feito a partir dos Estados Unidos, e que como ele não foi feito aqui com recursos públicos, que ele não deve, como que se diz, ele não deve prestar contas, porque é algo privado, é produtora de lá, entendeu? E aí a jornalista ficou meio decepcionada, queria que fosse ao contrário. Não, mas é, não, é um investimento privado, então pessoas poderiam investir. É um investimento que depois elas iriam recuperar novamente. Então, só fazendo esse comentário aí. É claro que o Frias, né, ele tem que é fácil ele resolver isso. É só ele falar de onde veio o dinheiro.
0: Exatamente. Ele mostrar que ele tinha aplicações, o dinheiro dele guardado há muito tempo. Outro,
1: ele era um ator, muitos anos, ganhava muito bem também, né?
0: Ganhava bem, exatamente.
1: Então, assim, se ele... Só que, assim, a divulgação da defesa dele tem que ser amplamente divulgada também, né?
0: Também, então, e tem que ser rápido.
1: Porque se não fica, assim, a mensagem ali, aquela manchete, aquela notícia, aquela dúvida, é o que eles trabalham aí, na dúvida, né? E depois não
0: deu uma solução. Exatamente, é o que eles querem, né?
1: É isso aí. Seguindo em frente, Olivares, olha só, hein, os funcionários da Caixa Econômica Federal e do Banco do Brasil entraram em greve por tempo indeterminado a partir de hoje. Na Caixa, a paralisação é nacional e acontece após rejeitarem a proposta de renovação do acordo coletivo de trabalho. No Banco do Brasil, a greve é parcial e ocorre apenas nas bases sindicais que não aprovaram o acordo da categoria. As negociações, no entanto, foram retomadas e os trabalhadores terão novas assembleias amanhã para avaliar as propostas apresentadas pelo banco, viu, Olivares? Então fica aí, se suspensa, né?
0: Isso, é notícia ruim, né? Principalmente a questão da Caixa, porque hoje em dia a gente quase não usa agência bancária, né? Tanto você fala um banco privado, né? Um Santander, um Itaú. Ah, a gente quase não usa, os funcionários pararam, mas o caixa eletrônico está funcionando lá, né? O aplicativo também. Então, para quem tem só conta na Caixa, não faz muita diferença. Mas para quem está esperando sair um financiamento, né? Imobiliário, um empréstimo pessoal, né? Tem muitos serviços que são feitos pela Caixa. E é por isso que as agências estão sempre cheias, né? Então, é o que eu estou falando. Se você tem apenas uma conta, tem uma conta poupança lá, que é o movimento, na Caixa, tá, uma conta corrente, está tudo certo. Agora, é muito prejudicial para a população. Não é isso? Então, por isso que eu não entendo muito a questão sindical, né? Eu entendo que eles estão... lutando pela categoria deles, mas por conta da categoria deles prejudicam toda a população, né? Então quando o pessoal fala assim, mas é o povo, a gente gosta de povo, tem que ser pelo povo, a gente tem que fazer as coisas, o pessoal, não tem gente aí que não gosta de povo. Então o sindicato gosta de povo, mas tá deixando o povo na mão quando faz essa greve da Caixa. Vamos ver quanto tempo vai durar. Olha, trazendo agora destaques internacionais, ataques do Irã danificaram várias aeronaves militares dos Estados Unidos nesta semana, na base aérea da Jordânia. O ataque atingiu um avião de grande porte e deixou a aeronave sem uma das asas. Cerca de 8 caças F-15 também sofreram danos leves e já foram recolocados em serviço. Tá aí, né? É o prejuízo que a guerra traz, né? Pelo menos prejuízos materiais e quanto são só os prejuízos materiais, né? Vidas vão sendo poupadas, né? Mas não tem como fugir desses prejuízos numa guerra.
1: Pois é, agora vem a revide, né? Porque, rapaz, a gente tem um ciúme das coisas dele, hein?
0: E o dólar, o barril de petróleo foi lá pra cima hoje por conta disso, né?
1: O quê? Danificou nosso avião? Meu amigo, espera que vem retorno aí. Bom, o Japão anunciou hoje que pediu a revisão de novo mapa mundi adotado pela ONU, pela ONU, por considerar que a representação dá a entender que as disputadas ilhas Kurilas pertencem à Rússia. E a Assembleia Geral da ONU aprovou uma resolução para promover uma representação cartográfica do mundo mais fiel ao tamanho real dos continentes. No novo mapa, África, América Latina, Sul da Ásia e Oceania aparecem muito maiores, viu, Olivares? Então, Brasil...
0: Interessante isso, né? Interessante isso, esse mapa cartográfico foi feito lá por volta de 1700 e alguma coisa, né? Foi sofrendo só alguns ajustes, ficando mais bonitinho visualmente, mas as proporções sempre foram mantidas, né? É engraçado como o pessoal os europeus, né? E depois os americanos, o pessoal do primeiro mundo, do hemisfério norte, né? Até nesse mapa mundi deram aquela valorizada, né? Para eles aumentaram o espaço deles e diminuir do hemisfério sul. E agora, com a tecnologia e tudo mais, eles resolveram ajustar isso daí, né? Então, a gente vai ter novos mapas mundi, né? Nos próximos meses e tal, com essas mudanças, né? Mas que não vai fazer tanta diferença assim, viu? Tanto faz, né? O tamanho no mapa, né? O que importa é a gente aqui vivendo no país, seja qual país for, né? E é isso que deveria contar. Enfim, o governo da Alemanha quer bloquear o partido chamado de extrema-direita, né? O Alternativa, que obteve vitória histórica nas eleições na Saxônia, de acessar o plano de guerra secreto da OTAN. A informação é da agência norte-americana Bloomberg. Para isso, o Ministério da Defesa alemão considera retirar o acesso do gabinete do governador estadual da Saxônia do plano de contingência da OTAN, em caso de guerra. Tratado como altamente sensível em meio à guerra da Ucrânia e as tensões com a Rússia, o temor do governo de Friedrich Merz é que a Alternativa vaze o documento para Moscou. Olha, a gente não acompanha o dia a dia da política alemã, né? Mas... se é um partido de extrema direita, chamado de nacionalista, para que ele vai vazar para Moscou, né? Vai se vender para outro país para depois ser prejudicado, né? É uma coisa que não cola muito, né? Se a extrema direita ela é nacionalista, ela é... O que o pessoal fala da direita? O pessoal fala da direita, não gosta de pobre, direita não gosta de estrangeiro, né? Não gosta de imigrante, né? A direita... Ela é xenófoba, ela quer só valorizar ali o que ela tem, o país dela, né? O país dela em primeiro lugar, né? É o que falam. E aí como que você vai acusar os caras de, não, eles vão vender, né? Vão vazar para Moscou os planos de guerra da OTAN contra a Rússia. Não tem muito cabimento isso, né? Mas é como eu falei, eu, e a gente aqui no Brasil de uma maneira geral, nos noticiários, a gente não acompanha o dia a dia da política da Alemanha. Então fica difícil a gente falar alguma coisa, né, com um embasamento um pouco maior, mas no primeiro momento é uma coisa que não cola, né? Você, né, é o partido que todo mundo não quer aquele partido porque as premissas daquele partido são essas, não é? E você está dizendo agora que ele vai trair o próprio país para depois sofrer as consequências. Não dá para entender isso aí.
1: Pois é, sendo assim, então, Olivares, vamos encerrando aqui o destaque de notícias nacionais e internacionais, que teve redação e produção do nosso jornalista de plantão lá no Estúdio E, que por acaso é o nosso jornalista Marcos Olivares, que está de plantão hoje, hein?
0: Obrigado, esse meu rapaz. Jovem.
1: É, sabor, especialista em políticas internacionais.
0: Olha que beleza. Mas, daqui a pouco, depois que a gente voltar do intervalo, nós vamos falar de esportes. Vamos mudar a especialidade por aqui, meu jovem. Daqui a pouquinho.
1: Isso, já vai chamando o repórter lá do esporte.
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5: Muito bem, voltamos com o nosso Revista RTM para falarmos de esportes. Bola rolando nessa noite de quinta-feira pela Libertadores da América. O Flamengo em campo, enfrentando o Independiente del Valle do Equador. Tá lá jogando em Quito, hein? Olha, o jogo tá no início do segundo tempo, tá 0-0. Se permanecer assim, pelo menos um empate, né? Na casa do adversário, é um bom resultado para o Flamengo. Portanto, Flamengo em campo nesse momento. E olha, temos também jogos da Série B. São Bernardo em casa recebendo Londrina. Esse jogo deveria começar às 7h30, começou às 9h da noite por causa da chuva, né? Tava muito alagado o campo. E aí começou às 9h e o São Bernardo, time da casa, tá perdendo pro Londrina por 2-1. A Ponte Preta indo para sua 21ª derrota consecutiva na Série B. Sport 2, Ponte Preta 0. E o Vila Nova, um clássico goiano entre Vila Nova e Goiás, está 2-0 para o Vila Nova em cima do Goiás, tá certo? Então, resultados desse momento no futebol brasileiro. E olha, o Neymar, hein? Ah, Neymar tá animado, viu? Com a contratação do Felipe Coutinho no Santos. Camisa 10 e capitão alvinegro usou seu Instagram para mandar uma mensagem indireta ao amigo e também provocar a torcida do Vasco, usando a música que inspirou a versão usada pela torcida Cruz Maltina, a música chamada A Barreira Vai Virar Baile. Não sei que música é essa, mas dizem que foi muito cantada lá, né, pela torcida do Vasco. A canção ficou bastante conhecida justamente no retorno do Coutinho ao Vasco em 2024. Agora, no início desse ano, ele pediu para sair, né? E ele estava com a mente muito cheia, queria descansar um pouco, né? Pela saúde mental, saiu o Vasco, não fez bem para a saúde mental do Felipe Coutinho. E agora, será que ele tá bom? Porque ele resolveu voltar jogando no Santos. Tá bem ou não tá?
6: E tudo indica que tem dinheiro do Neymar aí na jogada, né? Porque o Santos tá bem quebrado, né? O Santos é meio...
5: Deve ter. Porque teve o aval do Neymar, né? Então, acho que não foi só o aval. deve ter tido grana também, né? E aí, é isso, né? Não tava não, bem Santos, no Vasco, vai pro Santos.
6: O Santos tá precisando mesmo de dar um, né, jogadores bons aí, que possam dar... É porque o Santos é um time clássico, né? Então,
5: exatamente.
6: É bom que volte as suas campanhas de alto
5: origens,
6: nível, né?
5: Exatamente.
6: Então, por exemplo, Santos...
5: Com nomes fortes, né? Nomes São fortes Paulo. No seu elenco, né? Verdade. Então já tem lá o Gabigol, tem o Neymar, agora vai ter o Coutinho. Não, o Gabigol tá jogando bem.
6: Ele
5: é meio queimado, mas ele em campo resolve, viu? Ele em campo, interessa lá dentro de campo, ele resolve.
6: Ele deu uma entrevista muito infeliz esses dias lá, né?
5: Ele falou que saudade do Flamengo, saudade do Cruzeiro, né? Depois foi pedir desculpa pra torcida, mas em campo ele resolve ali, viu? Faz a diferença. E o Santos, na primeira partida das quartas de final da Copa do Brasil, né? Ou é da semifinal já? O Santos venceu o Atlético Mineiro por 2-0 ontem, né? Então, o Santos tá começando a retomar o caminho das vitórias. Começando a reagir.
6: Muito bem, Olivares, então temos mais destaque aqui do esporte. A CBF definiu os mandos de campo dos jogos da semifinal da Copa do Brasil, viu? Em sorteio realizado na manhã de hoje, ficou definido que o Grêmio e o Palmeiras serão os mandantes das partidas de ida. O Atlético Mineiro e Vasco decidem os duelos em casa, Olivares.
5: Muito bem, então, só fazendo aqui uma retificação, né? O jogo que o Santos venceu ontem foi pela Sul-Americana contra o Atlético Mineiro, tá? Sul-Americana, quartas de final da Sul-Americana, ou seja, retomando o caminho das vitórias, ainda mais numa competição internacional, né? O que é muito bom para a equipe do Santos. Santos que jogou em casa, né? E venceu por 2-0, tá certo? Então, falando sobre o Santos e, né, agora na Copa do Brasil, que terá dois jogos de ida e volta na semifinal, mas que terá na final um jogo único, né? Vai ser pela primeira vez na história da Copa do Brasil, a partir desse ano 2026, jogo único na final. A gente falou sobre isso ontem, que vai ser realizado esse ano vai ser em Brasília, né? A cada ano vai ser numa capital diferente. Esse ano em Brasília, tá certo? Então é isso, né? O Atlético Mineiro e o Vasco tem a possibilidade de decidir em casa, enquanto o Grêmio e Palmeiras vão ter que fazer a segunda partida fora de casa. Enfim, faz parte do futebol. Quem quer vencer, tem que vencer dentro ou fora de casa. Agora, uma última notícia aqui do esporte, um destaque esportivo vem do São Paulo Futebol Clube. Opa! Dinho Oliveira. Traga. São Paulo de Oliveira. Será que temos boas notícias? Olha só. Sim. Júlio Casares está expulso do São Paulo. Cartão vermelho para o ex-presidente. Em votação que terminou agora há pouco, o Conselho Deliberativo aprovou a expulsão do ex-presidente por 223 votos a favor contra apenas 5 contrários do quadro associativo do clube. Nos últimos meses, Júlio Casares enfrentou um processo na Comissão de Ética do São Paulo que recomendou a expulsão ao Conselho Deliberativo por gestão temerária ou irregular. Lembrando que o ex-presidente também é investigado pela Polícia Civil e pelo Ministério Público pelos mesmos motivos. Tá aí, né? Pelo menos uma decisão acertada aí do São Paulo para começar a pôr ordem na casa, né? Então me parece uma boa notícia.
6: Sem dúvidas nenhuma, é uma boa notícia, viu, Olivares? Agora tinha que fazer mais uma limpa lá para melhorar mais um pouquinho. Bom, seguindo, temos contato também, viu, Olivares? Você tá sabendo o que tá acontecendo aqui no clube? Me liga direto. Tá sabendo o que tá acontecendo aqui? Ó, quando o Olivares falar lá, passa essa informação. Ah, beleza, pode deixar.
5: Isso aí, meu jovem. Do credibilidade para o ouvinte do Revista.
6: Corinthians, né? Do Santos, sim, aí, do Palmeiras. Sim.
5: Isso aí.
6: Até que estavam tentando impeachment.
5: Credibilidade.
6: Aí, fiquei sabendo aí, uma carta falsa. Viu? Meu amiguinho, tô por dentro de tudo, viu? Olivares, tá aprendendo com o melhor. aprendendo, fazendo a lição de casa. Ô Olivares,
5: Pois não.
6: E o pastor Janostácio, hein?
5: O pastor Janos ficou feliz com a contratação do Coutinho, não? Gosta muito do Neymar, né? Ele falou, se o Neymar tá feliz, eu também tô feliz. Falei, então tá bom, pastor. Ele falou, em nome disso, vou tomar um café. Já tomou seu café, pastor? Tem uma mensagem para hoje para todos nós? Muito obrigado.
7: Mensagem para hoje. Quando você ouve que alguém tirou a própria vida, a pergunta aparece: como chegou a esse ponto? No Brasil, foram 15.507 suicídios em 2021. 77,8% eram homens entre 15 e 19 anos. O suicídio foi a terceira causa de morte. Entre 20 e 29 anos, a quarta. Nos homens, a maior taxa ocorreu acima dos 70 anos. Nas mulheres, o pico foi entre 15 e 19. A vida não tem a saída descartável. Não existe uma lista de três causas que explique todos os casos. Suicídio é multifatorial. Entre os fatores estão sofrimento psíquico, uso de álcool ou drogas, crises relacionais, perda, violência, problemas financeiros ou doenças. A Bíblia conhece esse desespero. Judas morreu depois de ser esmagado pela culpa. Mas a Escritura não transforma a morte em solução. A vida não tem uma saída descartável. A prevenção começa em atitudes simples. Primeiro, fale e escute. Gálatas 6:2 ensina, levai as cargas uns dos outros. Segundo, não enfrente uma crise sozinho. Procure família, igreja e profissionais. Terceiro, diante de sinais de risco, não ignore. Acolha e ajude a pessoa a buscar atendimento. O Ministério da Saúde afirma que o suicídio pode ser prevenido. A fé não substitui o cuidado profissional. A fé nos ensina a cuidar dos fatores básicos que levam alguém a resistir ao suicídio. Lembre-se, a vida é dom de Deus. O profeta Elias chegou ao limite. Deus não o abandonou. Deu descanso, alimento e falou com ele. Cuidar verdadeiramente da vida é desenvolver ações de natureza divina. A vida não tem uma saída descartável. Se a dor estiver falando mais alta, procure ajuda hoje. Se alguém estiver sofrendo, aproxime-se com amor. Ore, escute e caminhe junto. Olhe para Cristo Jesus. Ele ofereceu comunhão com Deus e esperança para continuar vivendo aqui e agora, até que Ele retorne, para buscar os que esperam nele. Para você dar continuidade à sua reflexão na palavra do Deus e Pai de Cristo Jesus, acesse o site ruajanos.com.br. Você encontrará ali a meditação de hoje, temas referentes a datas comemorativas refletindo o Evangelho. Vou repetir, ruajanus.com.br.
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10: Comece em seu rádio Boletim Rural. 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E nesta edição, você fica sabendo, preços do etanol e do açúcar aumentam no mercado brasileiro. Esta e outras notícias, agora no Boletim Rural.
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10: As chuvas nas regiões produtoras de cana no Centro-Sul provocaram a paralisação de algumas usinas e ajudaram a sustentar os preços do etanol e do açúcar. Segundo o CPE, entre 31 de agosto e 4 de setembro, o etanol hidratado subiu mais de 3%, chegando a R$ 2,38 por litro. O anidro avançou 6,85%, para R$ 2,78. O açúcar cristal teve alta. No meio da semana, a saca de 50 quilos foi cotada a R$ 117,34, um aumento superior a 3% no mês. A maior produção de etanol reduziu a oferta de açúcar, enquanto no mercado internacional, as projeções de déficit na produção mundial também pressionam os preços para cima. Após o feriado de 7 de setembro, o mercado pecuário iniciou a semana com poucos negócios e preços estáveis na maior parte do país, segundo a Scott Consultoria. Das 33 regiões monitoradas, 26 mantiveram as cotações. Houve altas em algumas praças do Mato Grosso do Sul, Bahia, Maranhão, Pará e Tocantins. Em Araçatuba e Barretos, em São Paulo, o boi gordo segue cotado a R$ 345,00 a arroba, para pagamento em 30 dias. As vendas de carne no fim de semana foram razoáveis e ajudaram a sustentar os preços. No atacado, a procura para reposição de estoques antes do feriado também contribuiu para a alta das carcaças casadas. Um estudo de pesquisadores brasileiros aponta que países emergentes, principalmente aqueles com forte produção agrícola e pecuária, têm grande potencial, ainda um pouco explorado, para transformar resíduos em energia. A tecnologia pode gerar uma nova fonte de energia e, ao mesmo tempo, agregar valor aos resíduos do campo, contribuindo para uma produção mais sustentável. Com fonte de Globo Rural, produção de Karina Joubert, coordenação de Marcelo Fávero, direção de André Castilho, com realização da sua RTM Brasil, na apresentação de Cláudio Ronchi, esta foi mais uma edição do seu Boletim Rural.
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14: Muito bem, hora de nós agradecermos a você que ouve o Revista RTM, participa com a gente, né? Interage conosco, nos abençoa através do nosso WhatsApp 11974181456. Meu caro Dinho Oliveira, tem gente com a gente nessa noite de quinta-feira.
15: Meu caro Olivares, tem gente nesta quinta-feira com a gente.
6: Olha só, Olivares, quem está com a gente hoje é a Anateca de São Luís do Maranhão. A Anateca. Oi, Ana. Nos disse belíssimas palavras, quero compartilhar. Opa, com você
14: por gentileza, com os ouvintes.
6: Boa noite. Lindo e maravilhosos, Dinho Oliveira e Marcos Olivares, estamos juntos.
14: Belíssimas
6: palavras. São Luís no Maranhão.
14: Obrigado, Ana.
6: Olha quem tá por aqui, a nossa querida Graça Imperial de Natal, Rio Grande do Norte.
14: Oi, Graça.
6: O pastor Leonardo Antunes, de Barra Bonita, interior de São Paulo. Sim. Paz, meus queridos. Um grande abraço. Paz. De Barra Bonita para vocês.
14: Leonardo. Obrigado, pastor. Antunes,
6: ligado com vocês. O Josias, aqui de São Paulo, fala boa noite.
14: Boa noite, Josias.
6: O Simval Sidney de Medeiros, de Mossoró, Rio Grande do Norte, também Soró. Passa por aqui.
14: Grande abraço.
6: A Elizabeth, de Ilha do Marajó, no Pará.
14: Olha.
6: Boa noite.
14: Tudo bem, Elizabeth?
6: Boa noite, Olivares. Estou ligadinha na RTM. Na melhor companhia.
14: Exatamente.
6: O Saulo Batista da Silva, de Goiânia, Goiás, ele fala boa noite. Saulo Batista da Silva, de Goiânia, Goiás.
14: É belíssima capital, Goiânia.
6: O João Batista de Aquino, sim, que está em São olha Paulo.
14: Potem... São Paulo. Onde... Choveu muito em São Paulo. Não em São Paulo do Potengi.
6: Não?
14: Meu amigo, fica no Rio. No Rio.
6: Rio?
14: Aí, fica no Rio. Rio, isso. Rio Grande.
6: Rio Grande?
14: Rio Grande.
6: Tchê.
14: Isso, Rio Grande do Norte.
6: Muito bom. Rio Grande do Norte, tchê. Ai, ai. Boa noite, meninos abençoados, a paz do Senhor Jesus, que Cristo esteja sempre com todos nós, passando para lembrar que estou vivinho da Silva. Eu não entendi.
16: Opa! Graças a Deus, né? É porque ele, quando ele não aparece por aqui, eu já imagino que ele tá lá vendo o Verdão, né? Aí ele não participa. Então, ele não participou ontem por causa disso. Ah, mas tá vivinho da Silva. Vivo e feliz, né? Ah, que beleza.
6: A Conceição Soares, do Alto do Turu, em São Luís.
16: Que fica onde? Tudo bem, Conceição? São Luís?
6: Isso.
16: Maranhão.
6: Ela falou Olivares, Judinho.
16: Boa noite.
6: É a Conceição aqui. Um abraço para todos vocês e a todos os ouvintes. Boa noite. Quem passa por aqui para nos dar boa noite? Dinho, devia ter assistido o filme do Lula, hein? KKKKK.
16: É o Samuel Magalhães, perdeu essa, hein?
6: Salvador na Bahia.
16: É, até jornalisticamente falando era importante, viu?
6: É.
16: Você ter assistido.
6: Ainda bem que você falou, era.
16: Não sei se tá disponível em alguma plataforma aí, né? Você já tá engavetado.
6: Deve estar.
16: Tem que procurar.
6: Se eu quiser assistir, eu assisto.
16: Ah, você consegue. Sempre dá um jeito, né?
6: Sempre dá um jeito. A Silvia Estrela, de São Luís do Maranhão. Opa. Boa noite, rapazes. Obrigada pela atualização das notícias. Deus abençoe a todos vocês. É a Silvia Estrela, de São Luís.
16: Brilha muito nesse programa a nossa querida Silvia Estrela.
6: O Levi, queridos irmãos, Levi de Mossoró, Rio Grande do Norte. Boa noite, meus queridos irmãos. De Oliveira, Marcos Urbares, tudo bem com vocês? Tudo bem com seus familiares? Queridos irmãos, a cada dia que passa eu fico mais apaixonado por essa rádio e pelos apresentadores e apresentadoras. Ah, o Revista é uma mistura de coisas boas. É o melhor. Um grande abraço de leão para todos os ouvintes que estão ligadinhos. Aqui é seu
16: Levi.
6: Irmão.
16: Que isso.
6: Levi de Mossoró, Rio Grande do Norte. Fique com a paz.
16: Exatamente isso, viu?
6: Jesus.
16: Amém. Obrigado, Levi. É como você disse, é o melhor. Ah, que é isso?
6: Simplesmente.
16: Palavras dele, não nossas. A gente só concorda.
6: Você lembra daquela vitória? Simplesmente o melhor.
16: O melhor.
6: Olha só, Olivares, a nossa querida Salvina Diane Kunz, Goiás, ela registrou esse momento em um lindo screenshot.
16: Screenshot. Beleza. Tudo bem, Salvina?
6: A Salvina tinha dado uma sumida, né?
16: Que bom que ela voltou. Nesse horário, sim, né? Mas ela tá sempre pela programação da RTM, graças a Deus. E que bom que ela tá com a gente também, viu? Obrigado, Salvina.
6: Deixa eu ver quem mais. O Olivares está com a gente.
16: Cacá
6: Rodrigues. A Magnólia, nossa querida professora Magnólia. Professora. Olá, Márcio Vares de Oliveira, que Deus abençoe vocês, seus familiares, ouvintes e a todos que fazem essa rádio, esta grande rádio missionária. Ela já está adiantando aqui, falando para nós um bom final de semana para todos vocês.
16: Muito obrigado.
6: Muito obrigado.
16: Para você também, professora.
6: Bom final de semana para você também. Mas tem mais amanhã, hein?
16: Amanhã, mas amanhã já é o pré-sábado amanhã, já é pré-sábado.
6: Olivares, como última participação, esta ouvinte, eu te convido a descobrir quem é esta ouvinte. Ela
16: vou
6: que
16: tentar,
6: fala assim,
16: vamos esforçar.
6: Olá, meus amiguíssimos. Abençoada noite,
16: conectadíssima
6: nessa preciosíssima programação. Fiquem na Santa Paz, vocês são mil, cheiro no coração. Quem é a Olivares?
16: Ah, ela também é mil. Cheiro também no seu coração. Obrigado pelas suas belíssimas sim, palavras que vêm diretamente da bela cidade de Imperatriz, no Maranhão. É claro, meu amigo, que nós estamos falando dela. Estamos falando de Ainoa. Bem-vinda, Ainoa.
6: Lindíssima. E assim, Olivares, encerramos as participações dos nossos ouvintes nesta quinta-feira, dia 10 de setembro de 2026.
16: Ok, muito sim, senhor. Muito obrigado. Olha, obrigado a todos, né, pela audiência, pelo carinho, por todas essas mensagens que foram enviadas a nós, que tanto nos abençoam aqui no nosso Revista RTM. Obrigado a todos que mesmo não enviando sua mensagem, mas está na audiência aqui do nosso programa. Então você que está na audiência, seja pelas ondas do rádio, pelo aplicativo, pelo site, você também muito nos abençoa. Então, muito obrigado a todos os nossos ouvintes. Né? Vamos combinar para amanhã, sexta-feira, estarmos juntos aqui novamente, se Deus quiser, a partir das 10 da noite, numa nova edição do Revista RTM, tá certo? E olha, para você que está com a gente, um bom finalzinho de quinta-feira, excelente, abençoada e produtiva sexta-feira para você. E a gente volta a se falar à noite aqui na programação da RTM. Pastor Itamir Neves já está chegando com Através da Bíblia. Cláudio Ronque já também vai te fazer companhia por aqui, tá certo? Dinho Oliveira, obrigado pela parceria de hoje, desejando a você uma boa viagem de volta, né? Choveu bastante, mas agora acho que tempo deu uma melhoradinha. Você volte em paz, né? Um bom descanso para você e amanhã, meu jovem, venha pra gente continuar nessa missão.
6: Tá certo, Olivares, muito obrigado. E para você agora que vai fazer aquela caminhada, né? Aquela caminhada costumeira. É. Feliz, né? Hoje é quinta-feira, meu amigo. Olivares volta, como diria lá no Paraná, tudo faceiro. É o que eles falam lá, viu?
16: Amanhã mais ainda.
6: Faceiro, né? Faceiro, Olivares. Você já ouviu essa palavra?
16: Sim, ele volta, já ouvi.
6: Ele volta tudo faceiro.
16: Tudo faceiro, sim.
6: Muito bom. Bom, Olivares, então, boa caminhada. E deixa eu só arrumar aqui, Olivares, tudo certinho. E tchau. Boa noite, ouvintes. Quem puder, fique
16: boa
6: aí.
16: Boa noite.
6: E boa noite pra você, Olivares. E tchau, de miss.
16: Um tchau de miss. E o sorriso.
6: Tudo bom já, hein?
16: Exatamente, tá melhorando, tá melhorando. Tá vendo?
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1: Amigo ouvinte, esse é mais um programa da série Através da Bíblia, e nesse programa estamos estudando algumas verdades sobre o valor da Palavra de Deus, com o objetivo de motivá-lo a valorizar ainda mais o estudo sério e profundo, o estudo sistemático e prático da Palavra de Deus. Estamos começando uma grande aventura. Na verdade, o nosso propósito é estudar a Bíblia toda, de Gênesis até o Apocalipse. O nosso convite, então, é para que você esteja conosco a cada programa. Nós vamos viajar de novo por esse livro maravilhoso, as Sagradas Escrituras. Que maravilha poder conhecer em detalhes aquilo que Deus deixou para nós. Pense comigo, imagine-se você viajando com Paulo nas suas jornadas missionárias. Acompanhe também Moisés. Veja, ele está diante da sarça ardente, um pequeno arbusto que parece estar queimando, mas não é consumido pelo fogo. Ouça a voz de Deus chamando por ele. Amigo ouvinte, você pode acompanhar Pedro também? Pense em Pedro. Ele está dormindo na prisão enquanto o anjo do Senhor vem para libertá-lo. Puxa, Pedro dormia bastante, não é mesmo? Lembre-se quando Jesus o levou com Tiago e João até o Getsêmani para orar naquela última quinta-feira antes da sua morte lá na cruz do Calvário, por cada um de nós. Também lá Pedro dormiu. E quando o anjo veio libertá-lo, ele também dormia. Imagine a cena. Depois de liberto, ele foi para a casa de Maria, bateu na porta, a criada chamada Rod veio atender e ficou maravilhada por ver Pedro. Ao invés dela abrir a porta, correu e foi contar para os irmãos que estavam reunidos orando, pedindo a libertação de Pedro. Mas eles não acreditaram. Eles estavam orando e não acreditaram que Pedro tivesse sido solto. Aqueles irmãos muitas vezes são semelhantes a nós. Concorda comigo ou não? Nós oramos pedindo a Deus as suas bênçãos, a sua manifestação, a sua libertação, e quando Ele nos responde, nós não acreditamos. Nós não temos os olhos abertos para ver a sua bondosa resposta. Isso acontece com você ou é só comigo? Agora coloque-se entre a multidão. Ela está sentada numa relva verde, tranquila. Imagine-se recebendo um bom pedaço de pão e peixe, um peixe bem gostoso. Desejamos que Deus nos abençoe. É assim que nós pretendemos estudar a Bíblia. Queremos fazê-lo meditar, entender e principalmente aplicar as suas verdades às nossas vidas. O nosso convite é para você, para que você crie um hábito de sempre estar conosco no estudo da preciosa Palavra de Deus. Lembre-se de que a Bíblia de Deus, a Palavra de Deus, é viva e eficaz e mais cortante do que qualquer espada de dois gumes e penetra até o ponto de dividir a alma e espírito, juntas e medulas, e apta para discernir os pensamentos e propósitos do coração. Essa é uma referência bíblica que se encontra lá em Hebreus, capítulo 4, versículo 12. Anote aí, se você gostou desse versículo, anote para ler novamente, Hebreus 4, versículo 12. Amigo ouvinte, de fato a palavra de Deus é abençoadora. Ela mesmo relata um testemunho a seu respeito. Diz o salmista: não fosse a tua lei, ter sido meu prazer, há muito eu já teria perecido na minha angústia. Nunca me esquecerei dos teus preceitos, visto que por eles me tens dado vida. Essas são as palavras do Salmo 119, versículos 92 e 93. Anote aí, eu repito, Salmo 119, 92 e 93. Que palavra impressionante! O salmista está confirmando que através do conhecimento e estudo da palavra de Deus, Ele mesmo, o nosso Deus, nos concede vida, a verdadeira vida, a vida espiritual. Por isso, amigo ouvinte, eu quero apresentar mais algumas verdades sobre esse livro único, a Palavra de Deus. Eu quero conversar hoje com você sobre o nome, sobre o conteúdo e sobre algumas características da Bíblia. O nosso objetivo com essas afirmações é continuar te incentivando a dedicar tempo para o estudo sério da Palavra de Deus. Em primeiro lugar, temos que conhecer um pouco mais sobre o nome desse livro. É, a Bíblia é um nome, esse nome vem do grego, é uma das línguas em que ela mesma foi escrita. E significa esse nome Bíblia uma coleção de livros ou rolos. Na verdade, significa uma pequena biblioteca. Esta expressão aparece muito claramente em 2 Timóteo 4:13. A palavra escritura que nós usamos, escritura sagrada, essa palavra deriva-se do latim escritura, que significa também escrito. Essa passagem está em 2 Timóteo 3:15. E o termo sagrado, você sabe, significa santo, consagrado. Então, o nome da Bíblia, você está aprendendo agora. Por exemplo, usamos para descrevê-la o termo palavra, a palavra. Esse termo palavra traduz o hebraico, uma outra língua também que a Bíblia foi escrita, a palavra dabar. No hebraico, dabar, e no grego, logos, são termos que descrevem esse precioso livro, a Palavra de Deus. Esses dois termos são empregados na Bíblia mais em referência ao que é falado e não tanto ao que se escreve. Na nossa língua portuguesa, empregamos o termo palavra igualmente em referência ao que se escreve e ao que se fala. Dizemos ainda a palavra de Deus porque cremos que o que está registrado nesse livro único e singular não são palavras humanas, mas são palavras divinas, que foram inspiradas por Deus através do seu Santo Espírito, que foram sopradas a homens piedosos, que foram canal divino para o registro da sua vontade e do seu querer. Podemos empregar essas três expressões como títulos do nosso livro sagrado, porque a própria Bíblia não indica que título devemos usar. Então, os três termos pelos quais chamamos essa revelação de Deus

uma aliança com quem? Com o patriarca Abraão, quando o convidou para andar com ele, deixando a sua terra e a sua parentela. Depois de muito tempo, Deus renovou essa aliança, esse testamento com o povo de Israel. Depois que o libertou do Egito com mão poderosa, Deus, através de Moisés, reforça essa aliança. Esse relato tão importante registra a antiga maneira de Deus se relacionar com o ser humano. Muito tempo e muitas coisas aconteceram até que finalmente Deus propôs estabelecer uma nova aliança, pois o povo de Israel não cumpriu com a sua parte no acerto que tinha feito com Deus. O Novo Testamento é o registro dessa nova maneira pela qual Deus se relaciona conosco. E isso agora se dá através de Jesus Cristo, que é o mediador da nova aliança. O Novo Testamento mostra como Deus se interessa pelo contato com o homem, a ponto de ter dado como prova do seu grande amor por nós, o seu único Filho, o Senhor Jesus Cristo, que vindo encarnou-se tomando a forma humana e pregou o Evangelho, isto é, as boas novas de salvação, escolheu um grupo de discípulos e a partir da sua volta ao céu, de lá nos enviou o seu Santo Espírito, para que estivesse permanentemente conosco e que por ele mesmo, por sua capacitação, anunciássemos o Evangelho a todas as tribos, línguas, raças e nações. O Novo Testamento mostra a vida e a vitória do Senhor Jesus, o estabelecimento e as orientações da sua igreja, e relata profeticamente o final da história humana, já planejada pelo nosso Deus Todo-Poderoso. É importante também sabermos que a maior parte do Antigo Testamento foi escrito em hebraico e alguns capítulos em aramaico. E o Novo Testamento foi escrito em grego, que era a língua mais difundida, mais conhecida naquela época. Muito bem, depois de observarmos todo esse conteúdo maravilhoso sobre o qual nos deteremos, estudando livro por livro, capítulo por capítulo, parágrafo por parágrafo, versículo por versículo, eu quero convidá-lo em terceiro lugar a conhecer algumas características desse tão importante livro, a Bíblia Sagrada. Uma dessas características é que nesses diversos grupos de livros encontramos gêneros literários dos mais diferentes. São histórias, parábolas, narrativas, provérbios, leis, doutrinas, profecias, enfim, uma enormidade de gêneros literários. Por isso é que chamamos a Bíblia de uma pequena biblioteca. Cada livro bem diferenciado um do outro, mas todos contendo a poderosa palavra de Deus. Uma outra característica dessa palavra é que a Bíblia foi escrita num período que abrange mais de 1.500 anos e foi escrita pelas mãos de diversas pessoas em locais bem diferentes e com propósitos bem variados. Mas mesmo assim, ela revela unidade na apresentação da sua mensagem, pois afinal ela foi escrita sob a orientação de um único autor divino, isto é, o próprio Espírito de Deus. Por outro lado, a Bíblia se caracteriza também por ser tanto histórica quanto contemporânea, pois embora sendo arraigada nas culturas, línguas e tradições da antiguidade, também ela é poderosa para tocar na vida dos leitores e dos estudantes. A Bíblia alcança esse objetivo, pois apresenta uma mensagem simples e ao mesmo tempo profunda, fazendo dela o livro mais estudado do mundo. É um livro igualmente humano e divino, escrito por homens sob a inspiração divina. Outra característica singular da Bíblia refere-se à revelação divina que está implícita na sua inspiração e na autoridade que ela possui. Crer na autoridade bíblica é uma necessidade, porque apesar de tentarmos obedecer a Deus de modo voluntário, nós não temos o conhecimento sobre Ele, sobre a sua natureza e sua vontade. Isso ocorre primeiramente porque nós, seres humanos, somos limitados e Deus é ilimitado, sendo impossível que façamos uma descoberta de Deus.
Em segundo lugar, não conseguimos conhecer a Deus por causa do pecado, que nos fez cegos diante do conhecimento e do entendimento de Deus. Essas duas dificuldades levaram Deus a tomar iniciativa. Ele tomou a iniciativa de se revelar a nós, para que se tornasse conhecido por todos nós, por todo ser humano,

0: muito embora alguns não creiam na sua existência. Mas não acreditar em Deus é inadmissível. Achar que o mundo não tem criador, como disse Benjamin Franklin, é o mesmo que afirmar que um dicionário é resultado de uma explosão numa tipografia. A Bíblia nos revela a existência de um Deus criador. Entretanto, nós temos que reconhecer que existem dois tipos principais de revelação: a geral e a específica. A revelação geral é assim chamada porque ela é disponível para todas as pessoas de todas as épocas e porque o seu conteúdo é menos específico. Consiste na auto-manifestação de Deus por meio da sua natureza, da sua história e da personalidade humana. A entrada do pecado no mundo arruinou o conhecimento natural de Deus por meio dessa revelação chamada geral. Portanto, torna-se necessário um conhecimento mais completo, mais específico, que é exatamente a revelação especial, a revelação específica. Nessa revelação, Deus age de diversas formas. Uma delas é que o Senhor falou a nós, através dos profetas e dos apóstolos, em várias visões, sonhos, ou seja, de várias maneiras, a sua comunicação foi revelando as suas verdades aos seres humanos. Os atos de Deus fazem parte desse processo da revelação divina especial. A encarnação do Senhor Jesus é a mais completa forma de revelação especial de Deus, e essa revelação ajuda-nos a entender, a ver quem é Deus. Disse o Senhor Jesus: quem vê a mim, vê o Pai. Quanto à sua natureza, a revelação especial constitui um encontro com a pessoa e não apenas com a comunicação das verdades de Deus. Nós encontramos a pessoa de Deus. Nós encontramos o próprio Deus. Há várias teorias sobre a inspiração. A teoria da intuição, que é a capacidade de perceber ou de intuir as verdades espirituais. A teoria da iluminação, que vê a obra do Espírito Santo na inspiração do ser humano. E a teoria do ditado, que diz que Deus prescreveu as palavras aos autores, como alguém que dita uma carta. Sobre essas teorias, num próximo programa, nós trataremos com mais detalhes. Mas esse é um grande tema que nós temos que entender e discutir. Pelo menos hoje eu queria que você tivesse a consciência de que você pode ter uma completa certeza na inspiração e na inerrância da Bíblia. Sobre inerrância, nós temos que entender que não exige-se que as declarações da Bíblia não permitam aproximações ou números arredondados, que não se usem expressões verbais populares, nem que questões científicas sejam descritas do modo como se apresentam aos nossos olhos. Tenho dito aos meus alunos, e quero compartilhar com você também, que a Bíblia não é um livro científico, ela é uma revelação divina. No entanto, mesmo sendo a Bíblia uma verdade revelada e inspirada por Deus, ainda se torna necessário que as pessoas entendam a Bíblia e nela creiam, para que ela tenha real valor para cada um de nós. Isso ocorre através da iluminação, que significa que além da mensagem externa ou objetiva das Escrituras Sagradas, os salvos em Cristo contam com o apoio, com o testemunho interno e a direção do seu Santo Espírito. A sequência fica assim completa. Veja só, Deus se fez conhecido por nós por meio de um processo chamado revelação. Ele preservou essa verdade mediante a inspiração, de modo que a Bíblia contém a sua mensagem da forma que ele pretendia. Pela obra da iluminação do Espírito, então, nós somos capazes de entender essa mensagem perfeita, e assim a Bíblia é aquilo que Deus queria que conhecêssemos e fizéssemos, e, portanto, ela possui toda a autoridade. Eu quero recordar com você essa sequência, é muito importante. Temos três grandes informações: a revelação, a inspiração e a iluminação são palavras relativas ao estudo da palavra de Deus. Então vamos recordar: inspiração é a maneira pela qual Deus soprou, inspirou os escritores da palavra de Deus. Por quê? Porque ele quis se revelar, isso é, ele se fez conhecido a nós para que pudéssemos conhecê-lo. Nós não tínhamos essa capacidade e não temos ainda por causa do nosso pecado. Mas pela iluminação do seu Santo Espírito, então nós podemos compreender aquilo que foi registrado, aquilo que foi inspirado por Deus aos escritores sagrados. Portanto, são três alvos importantes para o nosso conhecimento do estudo da Bíblia: a inspiração, a revelação e a iluminação. Amigo ouvinte, estamos chegando ao final de mais um programa e mais uma vez eu quero lhe dizer que tem sido um privilégio estar com você. Algumas pessoas querem estudar a Bíblia seriamente, querem estudá-la profundamente. A motivação, o intuito que leva essas pessoas a estudarem dessa maneira é de se preparar para servir a Deus como se estivesse ingressando no Instituto Bíblico ou num seminário. Essa preparação, então, requer profundidade e seriedade. Entre os nossos ouvintes, temos pessoas que querem se preparar para servir a Deus, para pregar o Evangelho, para ensinar na escola bíblica dominical, enfim, irmãos que querem desejar ser mais úteis nas mãos de Deus, querem ser missionários, professores, ensinadores, discipuladores. Talvez você mesmo, que está me ouvindo agora, aí na sua casa, no seu ambiente de trabalho, você seja alguém que quer aprender mais a palavra de Deus para poder reparti-la com outros. Se esse for o seu propósito, parabéns. Nós queremos encorajá-lo a continuar nos ouvindo. Um grande abraço a você e a todos os nossos queridos amigos. Convido-o para estar conosco no nosso próximo programa.
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1: Olá, professor Luiz Saião. Vamos responder as perguntas dos nossos ouvintes. E o Jair de Toronto, no Canadá, deu sua contribuição ao tema Israel e a Igreja com a pergunta: existe um plano especial de salvação para o povo judeu?
2: Olha só, André, um abraço aí pro Jair, né, lá do Canadá, de Toronto, mandando aqui perguntas para nós. Que bom. Olha, a pergunta dele é muito importante, né? Por quê? A gente estava falando sobre essa situação que encontramos na Bíblia, que de um lado existe claramente uma ideia de que Deus continua agindo com Israel. Por outro lado, está claro que o simples fato de ser judeu e de ser de Israel não significa que a pessoa está plenamente sintonizada com Deus, e também nós sabemos que existem críticas e questionamentos em relação ao comportamento de Israel. Então, um dos problemas, André, de certas pessoas que, na minha opinião, exageram, eles chegam a pensar da seguinte maneira: como Deus ama Israel, Deus tem um plano para Israel e Deus trata com o povo judeu, então a salvação de um judeu é à parte, é um negócio que funciona de outra maneira. Não existe ideia dessa maneira expressa na Bíblia. A Bíblia deixa muito claro que a salvação, em primeiro lugar, se dá pela fé e através da graça de Deus. E algumas pessoas até pensam: ah, mas no Antigo Testamento a pessoa era salva porque ela guardava a lei, obedecia os mandamentos e a aliança, não é? Não, não é. Significa que existia uma aliança, significa que as bênçãos de Deus para Israel como nação estavam condicionadas à obediência à aliança. Significa que nesta aliança com Moisés foi dada a lei, mas não significa em lugar nenhum que alguém tinha méritos diante de Deus e tinha direito à vida eterna e à salvação por suas obras. Esse é o argumento de Paulo em Romanos, que eles eram salvos esperando pela salvação que viria através da promessa que foi dada, que vai se concluir no Messias. Então, tanto o judeu como o não judeu só podem ser salvos pela fé e pela graça e através do sacrifício propiciado por Deus na pessoa de Cristo Jesus. Então, nesse sentido, não há uma salvação especial nem para judeus nem para não judeus. Agora, o que a gente pode dizer é que em relação à ação de Deus com o povo judeu, no futuro, aí Deus pode ter uma ação diferenciada para com o povo de Israel no momento escatológico da história, que parece ser a sugestão que encontramos em vários textos bíblicos do Novo Testamento.
1: Pois é, professor, diante dessa questão do plano de Deus para os judeus, como fica Romanos 2, 9-10, que diz que o judeu será condenado ou premiado antes do gentio?
2: Essa é uma questão que precisa ser entendida da perspectiva histórica. O que que acontece aqui? Existe uma prioridade de Israel? Existe uma prerrogativa? Sim, existe. Romanos vai apresentar isso na sua teologia. Mas como? É mais ou menos uma prioridade, uma prerrogativa que você tem na sua família ou numa sociedade onde tem alguém que tem autoridade. De certa forma, o seu pai tem autoridade sobre você, tem uma prerrogativa, uma prioridade, não porque ele seja mais gente do que você, ou porque Deus tenha feito ele de material especial diferente de você, e Deus goste mais dele do que de você no final das contas. A questão é que ele é seu pai, então você deve obedecer e não ele obedecer a você. Mesma coisa um guarda, uma autoridade, ele não é melhor do que você essencialmente. Então o judeu não é melhor do que o gentil essencialmente, não tem direito de orgulhar-se sobre os outros, mas por razões que estão na soberania de Deus, Deus agiu para abençoar a humanidade inicialmente por meio de Israel, porque Israel é essa oliveira natural e nós somos enxertados. Nesse sentido, cabe a nós agradecer a Deus pela história de ação entre os judeus. Nós temos uma dívida para com eles, isso é claro no livro de Romanos. E aí o que acontece? Essa dívida também implica em responsabilidade, porque os judeus, vão dizer assim, conheceram antes. A coisa começou por meio deles. É como se fosse tipo um irmão mais velho, Ele, vamos dizer, tem certos privilégios e também certas responsabilidades. Então, quando Romanos vai falar do assunto, para você entendido bem o contexto, ele está dizendo o seguinte: olha, os pagãos foram reprovados diante de Deus. Os judeus, apesar de terem a lei, também foram reprovados diante de Deus. Todo mundo entrou num processo de reprovação diante de Deus, de modo que ninguém pode apresentar-se diante de Deus com qualquer mérito. Deus colocou todo mundo debaixo do pecado para com todos usar de misericórdia, e aí apresenta-se a ideia clara da salvação pela graça e pela fé em Cristo Jesus. Então, nesse sentido, aparece a expressão, primeiro judeu, e também do grego ou do gentil. Não que isso estabeleça uma prerrogativa essencial, mas o enfoque é contextual, histórico, e tem a ver com a questão de que os gentios que estão ouvindo o evangelho agora estão sabendo, ó, vocês estão crendo num Deus que nos ama e que construiu um plano de salvação e que nos mandou Jesus e que se revelou ao povo judeu. Porque um gentil que não sabia de nada, que está no mundo romano, fala, mas peraí, quem é esse Deus? Mas que história é essa? De onde vem essa história? Qual é a profecia? Ele tinha que saber a realidade, ó. Israel veio antes de você. E nisso nós devemos aí considerar essa realidade e agradecer a Deus pela bênção de Israel que chegou até nós.
1: Em Romanos 11, 25 e 26, dá a entender que haverá um momento em que acabará a oportunidade que o gentio tem de crer em Deus. Alguns dizem, professor Sayão, que nessa época haverá uma conversão em massa de judeus. Então quer dizer que o plano de Deus para eles se cumprirá na grande tribulação após o arrebatamento da igreja?
2: Pois é, André, aqui nós temos, aí quase que você me coloca aí numa grande tribulação aqui e produz o arrebatamento do programa, né? Porque nós tivemos muita coisa aí junta, tudo de uma vez. Vamos aqui falar seriamente sobre a sua pergunta, que é muito importante. É verdade que Romanos 11, né? Aliás, você que quer entender um pouquinho mais sobre Israel, aí vale a pena ler com atenção aí detalhadamente Romanos de 9 até o capítulo 11, né? Que vai discutir isso com mais detalhe. O que que acontece? Paulo está escrevendo para uma igreja, que é a igreja de Roma, que é uma igreja misturada, né? Ela tem gentios e judeus. E ele está tentando responder uma pergunta que é apresentada da seguinte maneira: escuta, você está falando de Deus? Esse Deus é um Deus de verdade? É um Deus cujas palavras não falham? Então, o que é feito de tudo aquilo que ele falou para Israel no Antigo Testamento? Quer dizer, tudo aquilo acabou, então as suas promessas falharam? Paulo diz, não, peraí, pessoal, não é bem assim, não. Eu mesmo sou judeu, eu sou benjamita, e eu vou explicar para vocês tudo o que aconteceu, e começa a dizer que aquilo que parece ser um sinal de que as coisas de Deus não funcionaram, não deram certo, na verdade não é bem assim. Por quê? Porque o povo da antiga aliança tropeçou, rejeitou, na sua maioria, o próprio Messias. Então, quer dizer, isso vai ficar por isso mesmo? Vai acabar assim? Então, Paulo diz, não, peraí. Tudo o que aconteceu estava no controle de Deus. Na verdade, Israel tropeçou, isso estava profetizado, esse endurecimento em parte que veio sobre eles, e isso está relacionado com uma ação paralela de Deus em que essa bênção viesse a atingir os gentios, que é essa ideia que fica em Atos, né? Você lê Atos, você vê que o evangelho vai se deslocando e termina lá Paulo dizendo, olha, então já que vocês não querem, eu vou oferecer para os outros. Né? E isso não é só dos judeus, a gente vê isso através da história. Vários povos, né, tiveram oportunidade, tiveram contato, receberam o evangelho, depois endurece o seu coração e parece que o evangelho avança noutra direção, alcançando outros grupos, até que todos, de todos os povos, raças, tribos, povos, línguas e nações, ouçam a mensagem salvadora e nós tenhamos gente de toda parte crendo no Senhor Jesus Cristo. Pois então, aqui em Romanos, de fato, o texto vai dizer o quê? Que o endurecimento veio em parte a Israel até que se cumpra, né, ou tenha entrado, que é chamado de plenitude dos gentios. Aí todo Israel será salvo. O texto vai citar Isaías, né, que o libertador vai tirar de Jacó a sua maldade, a sua impiedade. O que, que nós vamos descobrir é que, de fato, tem um elemento escatológico. A própria ideia de Romanos 11, que é possível que Israel venha a ter a sua, vamos dizer assim, a sua restauração nesse ambiente, a ideia do texto que fala que a sua restauração está relacionada com vida dentre os mortos, parece sugerir que no desfecho escatológico, quando estivermos próximos à época da ressurreição, Israel começa a se voltar para o Messias. A questão é que todo mundo imagina que isso é tudo de uma vez, é num dia ou num ano. E no momento escatológico associado com arrebatamento e grande tribulação. Eu não sei se nós podemos dizer isso lendo o texto bíblico. Até porque existe já hoje um número crescente de judeus. Eu vou dizer até a verdade para você, André. O número de judeus hoje que acreditam em Jesus como Messias, proporcionalmente não é tão diferente dos gentios. Porque a população de judeus no mundo é 13 milhões e de gentios é de 6 bilhões e meio. Você pegar a proporção daqueles verdadeiramente convertidos, hoje tem uma proporção de judeus significativa que tem entendido, né? Hoje, até em Israel é normal hoje aceitável alguém ser um messiânico, muito mais do que as pessoas imaginam, né? Então, eu acho que de certa forma o restabelecimento do Estado de Israel, a maneira como o povo judeu hoje aparece no cenário internacional no mundo, e como abre-se muito mais para a ideia messiânica do que no passado, parece ser um sinal nessa direção. Então, associar diretamente com grande tribulação o arrebatamento da igreja, eu não sei. Mas com o desfecho escatológico, de modo geral, parece muito razoável.
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Chegamos, hein? Sim! Chegamos nesta madrugada de sexta-feira. E como é bom saber que você vem junto com a gente, faz parte aqui de um Amigo na Madrugada. Tudo bem? Muito prazer, hein? Meu nome é Cláudio Ronk. É, sigo com você até as 4 da manhã. Aproveita para fazer companhia, bro. Tudo bem com você? Obrigado pelo carinho, obrigado pela companhia. Vamos juntos até as 4 da manhã. E hoje é dia de cantoria, hein? E é bem legal quando você vem junto com a gente e canta conosco. Ah, é bom demais, viu? Bom demais. Fique à vontade para deixar também o seu recado. É, você pode participar através do nosso WhatsApp. Tem que ver com quem ainda, como é que a gente pode fazer pro telefone ficar passando aqui, ó. É, ainda não resolvemos isso, mas logo, logo, aguenta aí, logo, logo, os números passarão por aqui, ó, com as fumacinhas, luzes, aquela coisa toda. Bom, o nosso WhatsApp, o DDD é o 11, o telefone é o 974-181-456. 974-181-456. Aí você vem conosco, participa, deixa um recado nesta madrugada. Inclusive, vamos parar alguns minutinhos para leitura do Presente Diário. Presente Diário, que é um devocional aqui da RTM, né? Todo dia tem uma mensagem nova. E neste 11 de setembro, o título do Presente Diário, para você que nos acompanha, é, daqui a pouquinho a gente para fazer o nosso momento devocional, é misericórdia. É daqui a pouquinho, viu? Nosso momento devocional, lembrando que o Presente Diário estamos usando a edição 29. É essa edição aqui, é 29. E daqui a pouquinho paramos para leitura, né? Para o nosso momento devocional nesta madrugada de sexta-feira. Combinadíssimo? Posso contar com a sua participação? WhatsApp, o DDD é o 11. O telefone é o 974-181-456. Eu espero o seu alô neste comecinho de sexta-feira. Fique à vontade para participar. Hoje tem um Entendendo a Bíblia? Tem um Entendendo a Bíblia daqui a pouquinho, meia-noite. Uma da manhã. 2:30 tem um Através da Bíblia com o pastor Itamir Neves. Tem a missionária Dorothy daqui a pouquinho, né, missionária? Tá tudo bem, missionária? Tá chique hoje, hein? Eu vou contar pra senhora, viu? Parabéns! É, a turma tinha que se inspirar na senhora aqui. Depois a gente tira uma foto. Posta aqui. Enfim, vamos juntos então. Vamos só aproveitar e começar a programação de hoje com o melhor da música.

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1: Hoje é 11 de setembro. O título do Presente Diário: Misericórdia. A leitura bíblica fica em Mateus, no capítulo 18, do versículo 21 até o versículo 35. Versículo-chave: Mateus, capítulo 5, versículo 7. Bem-aventurados os misericordiosos, pois obterão misericórdia. Quando Thomas Edison conseguiu finalmente fabricar sua primeira lâmpada elétrica duradoura, ele pediu a um de seus auxiliares que a instalasse, mas este deixou a peça cair e a quebrou. No dia seguinte, o inventor repetiu o experimento, chamou o mesmo auxiliar, deu-lhe a lâmpada e pediu novamente que a instalasse. Ele merecia uma nova chance. Você já teve uma nova oportunidade? Teve alguma dívida perdoada? Perdoou a dívida de alguém? Essas perguntas nos ajudam a pensar sobre o tema de hoje. O exercício da misericórdia não é uma simples entrega do que sobra, mas assumir a dívida por meio do perdão. Os que perdoam podem trazer para a vida a oração que Jesus nos ensinou: Pai, perdoa as nossas dívidas, assim como perdoamos os nossos devedores, conforme Mateus capítulo 6, versículo 12. Isso significa que o perdão na terra é o termômetro para o perdão dos céus. Na leitura bíblica de hoje, Jesus responde a Pedro sobre o perdão, que deveria ser dado ao próximo em quantidade maior do que se deseja. Ele conta uma parábola sobre o reino dos céus para exemplificar a nossa relação com o Pai. O mestre diz que um servo, de tanto implorar, tem sua enorme dívida perdoada pelo seu senhor, ao passo que esse mesmo servo, mais tarde, não perdoa uma dívida muito menor de um de seus conservos. A história termina com o veredito dado pelo Senhor, demonstrando que a vida no reino dos céus é dinâmica e se apresenta de duas formas. 1. Reconhecendo quanto se é perdoado por Deus. E 2. Materializando a misericórdia recebida de Deus em favor de outros. De um lado, este reino se manifesta naqueles que se reconhecem pecadores e necessitados da compaixão do Senhor. Do outro lado, é a prática que demonstrará quanto dessa piedade realmente encontrou lugar no coração. Exercer misericórdia é reconhecer que o perdão que se dá aqui é infinitamente menor que o perdão recebido dos céus. Ai dos que não exercem misericórdia, mas felizes os que a praticam, pois estes alcançarão misericórdia. 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
1: 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Por restauração e cura para as mulheres ao redor do mundo.
2: Pai querido, Deus de amor, como é maravilhoso saber que o Senhor não nos dá algo que não possamos lhe dar, principalmente quando buscamos no Senhor a força necessária. Sabemos que a maternidade, além de ser bênção tua, também é uma responsabilidade desafiadora. Por isso, Pai, intercedemos por todas as mães, para que compreendam que estão em uma nobre e bela missão de ensinar, cuidar e formar outro ser humano. Nesse momento, clamamos pelas mães no Uzbequistão. Pai, sustente-as, dê sabedoria, graça abundante e energia para serem amorosas com seus filhos e também um firme quando necessário. Eterno, que os lares no país possam ser marcados por mães que te amam e refletem Cristo no lar e na sociedade. É no precioso nome de Jesus que oramos. Eu, Suzy Peck, considero uma honra orar com você.
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Muito bem, voltamos aqui com o Amigo da Madrugada. Bom dia pra você. Agora sim, vamos até as 4 da manhã. Você que chegou agora, bom dia. Uma excelente madrugada, vamos juntos. Sim. Tô esperando seu recado, hein? Fique à vontade para mandar sua mensagem, tem o nosso WhatsApp, você participa aqui também da programação. Você nos acompanha onde? É pelo celular, é pelo computador, é pelo rádio, as nossas afiliadas. Conta pra gente aqui de onde você nos acompanha. Eu tô esperando seu recadinho, vem com a gente nesta madrugada. WhatsApp, o DDD é o 11, o telefone é o 974181456. Estamos lá, ó, estamos no nosso site, rtmbrasil.org.br. Bom dia para você que nos acompanha, o pessoal fica falando, Cláudio Ronk, cadê? Cláudio Ronk bochechudo? tá no nosso site aí, rtmbrasil.org.br. Fique à vontade para também participar e ouvir a gente e conhecer um pouco mais da nossa história através do nosso site, rtmbrasil.org.br. Eu espero também a sua participação nesta madrugada. Combinadíssimo? Pronto, agora sim dá para ver mais o símbolo da RTM lá em cima, fica tudo bonito. E vamos lá, vamos com os recadinhos. Deixa eu ver quem tá participando aqui.

0: almohada.
1: Tecnologia é muito bom, viu? Muito bom quando funciona. Quando trava tudo, aí complica a vida. Deixa eu ver aqui. Está chegando as participações, ó. Ah, agora tá vindo. Deixa eu apertar aqui esse botãozinho aqui e pronto. Ah, quem vem conosco? Chaguinha. Chaguinha nos acompanha em Ipaporanga, no Ceará. Inclusive deixou um recado pra gente aqui dizendo, ó. É, sou Chaguinha diretamente de Ipaporanga. Estou ouvindo pela Rádio Ceará, Nova Russas, Ceará. Deus abençoe suas vidas, amém. Uma excelente madrugada. O Chaguinha que anda meio sumido aqui das madrugadas. Está sumidíssimo, mas hoje aproveitou para deixar recadinho pra gente também. A Miriam Martins aproveitou para dizer o seguinte: paz do Senhor, tô ligadinho aqui no Amigo na Madrugada, Cláudio Ronque. Desejo uma ótima sexta-feira, um ótimo final de semana para todos nós. Que Deus continue abençoando todos os dias com muita paz, alegria e fé. Ô moça, seja sempre bem-vinda! Você sabe que o Edinael, diretamente de Picos, Piauí, tá conosco também? Tá com a gente aqui, moça. Mandou mensagem dizendo que o Flamengo... Ai, essa turma engraçada aí. Falou, ó, o Flamengo venceu por 2-0, viu, Cláudio Ronca? Pois é, tem uma turma aqui, o Edinael. Daqui a pouco vem um recado do Assis. Atenção. Assis, que também é flamenguista, parece com Edinael, viu? É, Flamengo ganha, turma, fica numa alegria que eu vou te contar, viu? Ah, é bom demais quando o nosso time ganha, né? Ah, é bom demais, e bom demais. Grande abraço para Edinael, sempre conosco nas madrugadas. Vamos juntos, hein? Um aproveita para fazer companhia pro outro. Ah, aproveitar também para mandar um abraço aqui para a Delúcia, mandou mensagem pra gente. É? Cadê o recadinho dela? Vamos ouvir o recadinho da Delúcia.
2: Olá, Claudinho Ron.
1: Oi, moça.
2: Bom dia.
1: Bom dia.
2: E aí, tudo bem com você?
1: Ótimo.
2: Claudinho Ron, que eu tô bem. Graças a Deus, estou na dependência do Papai do Céu, segurando nas mãos dele.
1: Verdade.
2: Graças a Deus. E você?
1: Tô bem.
2: Como é que tá?
1: Bom,
2: eu tô ouvindo aqui a RTM, pela Transmundial, aqui em Anápolis.
1: Legal.
2: Aqui é a Delúcia, Soares Ribeiro.
1: Olha aí, ó.
2: Aqui tá tudo bem, Claudinho.
1: Bom,
2: graças
1: bom,
2: a Deus.
1: Bom.
2: Fique com Deus, que
1: amém.
2: Jesus te abençoe.
1: Amém.
2: Te dá um novo dia cheio da graça, da misericórdia do Senhor, em nome de Jesus.
1: Amém.
2: Um abraço de leão.
1: Ô, moça! Seja bem-vinda a uma excelente sexta-feira. Juntos, vamos até as 4 da manhã. Falando nisso, Delúcia, hoje, inclusive, hoje é dia de cantoria, né? A gente até tem que até aumentar um pouquinho mais o volume, porque é importante. Né? É importante a gente colocar um pouquinho mais de um ganho, como diz a turma aqui. Um ganho, tem que dar um ganho a mais aqui. Enfim, mas antes da música, deixa eu só registrar aqui a participação. Quem mais está conosco? Ederson. O Ederson faz um bocado de tempo que não participa aqui das madrugadas, né? Ele mandou aqui, ó, graça e paz, Cláudio Ronque, Ederson Douglas, diretamente de Conceição, Paraíba. Ô moço, tá sumido, hein? Tá sumidíssimo aqui das madrugadas. Não, deixa eu ver aqui. Cidade de Patos, Paraíba. Atenção, hein? Tô morando em Conceição, não é mais Patos? Conceição, então? Vamos ajeitar aqui, pessoal. Combinadíssimo? Tá lá, o Douglas chegou pra fazer companhia pra gente. Não é mais Patos, agora sim Conceição. Vem pra fazer companhia nas madrugadas. Seja bem-vindo. Bom demais receber seu recadinho. Paraíba tá tranquilo, né? Olha, você que nos acompanha na Paraíba, hoje o representante Douglas, viu? Tá com a gente aqui, mandou recadinho. Faz companhia nas madrugadas? Faz. Vem com a gente? Vem. Seja bem-vindo sempre. Bom demais ter você conosco. Fique à vontade, você que nos acompanha na Paraíba, para também deixar o seu recado. Douglas, vai se preparando aí que você vai cantar com a gente, hein, meu amigo? Por favor, hein? Não me deixa sozinho aqui, não. Combinadíssimo? Muito bem, deixa eu ver mais quem tá conosco aqui, pronto. Douglas mandou mensagem diretamente da Paraíba. Faz tempo que a gente não recebe, Douglas, um recado da Paraíba, viu? Faz um caso de tempo. Quem mandou mensagem pra gente também foi, deixa eu ver aqui, o Ederson. Ederson diretamente de Goiânia. Tô aqui, ó, atento, ligado no rádio. Ele tá lá fazendo companhia pra gente, atento, seja bem-vindo. Bom demais ter você conosco neste comecinho de sexta-feira. O Ederson, a gente tá pensando aqui em tocar as clássicas na versão moderninha, meu amigo. Não custa. Não custa. Pode ser, por exemplo, Vencendo o Vem, daquele jeito mais tranquilão. Aí, ó.

0: Olha, você que está nos acompanhando, tá no rádio, tá no computador, tá no celular, aproveita para cantar também, puxa vida. Vencendo vem Jesus.
1: Vencendo vem Jesus. O clarim.
0: Aproveitar então para mandar um abração aqui pra Zélia. Zélia mandou um recadinho pra gente. A Zélia nos acompanha no Rio Grande do Norte pela Nordeste Evangélica. Ela mandou áudio. Será que ela vai cantar? Ô Zélia, faz um caldo de tempo que não tem participação da Zélia aqui nas madrugadas, hein? Vem com a gente. Vamos ouvir o recadinho da Zélia.
2: Bom dia, Cláudio Rom.
0: Bom dia.
2: Zélia Gomes, Natal, Rio Grande do Norte. Estou ouvindo a programação através da Rádio Nordeste Evangélica. Que Deus abençoe a todos vocês. Que tenham um ótimo e abençoado final de semana, cheio de ricas bênçãos vinda do céu.
0: Amém.
2: Certificou, Cláudio Rom. Um abraço de Leão. Aleluia e glória a Deus. Amém.
0: Amém. Esqueci, a Zélia fala, é legal, né? Certificou. Seja bem-vindo. Um grande abraço e uma excelente madrugada de sexta-feira. Muito bem, quem mais está conosco aqui? Deixou o recadinho através do nosso WhatsApp, a Marilene. A Marilene está com a gente aqui.
3: Claudinho, bom dia.
0: Bom dia.
3: Marilene Pedroso, de Nova Rússia, diretamente do Ceará.
0: Opa!
3: Assistindo através da Ceará 102.7.
0: Legal.
3: Eu quero mandar um bom dia muito especial para todos que estão na sintonia desse programa, especialmente a Basti, lá em Guaraciaba do Norte.
0: Boa.
3: Basti Gomes.
0: Grande abraço, uma excelente sexta-feira. Legal. Sabe quem tá com a gente também, moço? Mandou um recadinho aqui, através do nosso WhatsApp. A Damião. Damião aproveitou para dizer o seguinte. Cláudio Ronque, paz do Senhor. Sou de Goiânia, ligado na programação, ouvindo pelo aplicativo da RTM. Um abraço para todos, um grande abraço, uma excelente sexta-feira e vamos juntos, hein, até as 4 da manhã. Vamos aproveitar para fazer companhia pro outro, sim.
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0: O professor Alessandro mandou mensagem, cadê o recado dele?
5: Um que mais possível.
6: Boa noite, Cláudio. Depois que tu mandou alô pra minha namorada, ela me deixou, bicho. Quem foi que tu falou no alô?
7: Tem 500 metros.
0: Como assim?
7: Use a faixa da esquerda para seguir em frente.
0: Vamos juntos, hein? Até as 4 da manhã. Peraí. Peraí. Primeiramente... O último recado que você, professor, mandou, você falou que era só professor. Eu mandei recado pra sua namorada, rapaz. Que você aprontou, hein, professor? E ainda vem colocar a culpa no buchichudo, buchichudo aqui, ó, um amor de pessoa, rapaz. Não entendi. Depois você conta que você aprontou. Alguma coisa, professora, aconteceu aí. Alguma coisa. Depois você conta pra gente. Missionário aí, o que que você fez, Claudio Ron? Que eu sou aqui o que manda um abraço. Talvez, eu não lembro. Se você mandou recado e não colocou o nome da namorada. Aí ela realmente fica brava. Fica pensante, fala, mandou recado e não falou meu nome. Aí começa, aí pode virar uma discussão, aquela coisa toda. Pode ter sido isso? Não sei. Pode ser que sim, pode ser que não. Manda um recado pra gente aqui. Vou esperar.
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0: Muito bem. Vamos lá, quem mandou mensagem pra gente através do nosso WhatsApp, lembrando que o DDD é o 11.
4: Opa. 974
0: 981456. Vamos lá, vamos com Vencendo Vem, vai. Quem mais mandou mensagem? Carlinho de Goiânia, Goiás. Vamos juntos, bom dia. Uma excelente sexta-feira. Chegou um recado aqui, é Yuri. Vamos ouvir.
8: Oi, pessoal da Rádio Imprensa, programa RTM. Boa. Eu estou ficando com vocês aqui até de madrugada. Porque eu tô tomando um café.
0: Olha aí,
8: café. Eu tenho um problema mental, gente.
0: Certo.
8: Mas eu estou com vocês aqui porque vocês fazem bem pra mim. Quando eu preciso de trabalhar, na parte da manhã, esperando minha mãe chegar e meu pai chegar, vocês me ajudam, eu peço pra vocês mentalmente, pra vocês me ajudarem, eu trabalho bem, limpo tudo certinho.
0: Certo.
8: Eu moro no rancho aqui, em município de Alexandre, Goiás.
0: Boa.
8: Uns menos de 90 quilômetros daqui pra...
0: Certo.
8: De Alexandre pra Goiânia e Aparecida de Goiânia. Um abraço.
0: Um abraço, moço. Olha, a gente... O nosso objetivo aqui, primeiramente, ô Yuri, é trazer um pouco da palavra de Deus, né? Só um pouquinho. É porque a gente não tem muito tempo aqui nas madrugadas, é deixar um pouco da palavra de Deus aí no seu coração, viu? É o nosso objetivo. Trazer a mensagem do Senhor Jesus, sendo o nosso Senhor e Salvador. Aí depois a gente tem os complementos, né? Tem aqui a nossa parte musical, que de sexta-feira, por exemplo, a gente gosta de uma cantoria, meu amigo. Ah, a gente gosta de uma cantoria que eu vou te falar, viu? E depois de um bate-papo, que bate-papo também é bom, né? Aí tem um cafezinho. Daqui a pouco, inclusive, tem a missionária Dorothy que tá chegando. Né, missionária? Missionária tá com dois cafés. A senhora vai tomar esses dois cafés? É? Põe pra mim? Muito obrigado. Lógico que eu quero. O meu é... Eu gosto de café gelado e doce. É bom, moço. Aprendi de madrugada a tomar café gelado e doce. É que ele ficava ali, ó. Pegava quentinho, mas ficava. Acostumei, né? Agora tem que ser gelado, mas tem que ser doce, né? Café gelado sem açúcar. Né? E aí você toma com um olho só.
9: Pequeno Juju.
0: Geladinho é bom.
9: Sim, em paz.
0: Um grande abraço então pro Yuri. Seja sempre bem-vindo, hein? Um aproveita pra fazer companhia pro outro. Quem mais está conosco aqui? Deixa eu ver quem aproveitou para participar. Vamos lá, Luciana. Luciana mandou mensagem. Amigo da madrugada, Cláudio Ronco. Estou aqui, ó, ligadinha. Toca para nós, Daniel e Samuel. É, faz um tempão que a gente também não toca Daniel e Samuel, viu? A Luciana Marçal, que nos acompanha em Goiânia, Goiás. Seja bem-vinda. Bom demais receber seu recadinho. Antes a gente vai primeiro, ô Lu, com a missionária Dorothy. Aí na sequência tem Daniel e Samuel. Combinadíssimo? Muito bem, quem mais está conosco aqui? Deixa eu ver. Me chamo Adam. Gostaria de pedir encarecidamente uma música muito antiga. Rapaz, eu preciso dar uma caçada nessa música aqui, hein? Ele mandou aqui. Vou mandar lá pro pessoal da produção. Ver se tem na programação aqui pra gente tocar. Tá bom? Seja bem-vindo, primeiramente. Bom demais receber seu recadinho. Vamos caçar a música. Pera aí, moço. Aguenta aí, que daqui a pouquinho pode ser que ela toque. Mas antes, claro, tem Daniel e Samuel. pastor Marcelo mandou mensagem pra gente, deixa eu ver.
10: Cláudio Ron, a paz do Senhor, a paz do Senhor a todos, boa noite, pastor Marcelo de Abadir de Goiás, que também passando nessa programação abençoada, alegre, e descendo a cantoria, né?
0: Isso.
10: O pedido, Cláudio Ron, ô missionária, vou um cafezinho pro Cláudio Ron.
0: Viu, missionária, aí ó.
10: Tô aqui pedindo uma cantoria.
0: Certo.
10: Eu que vou cantorolar, Daniel e Samuel. 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
0: Boa, hein, moço? Boa, gostei. Gostei, rapaz. E ele é bom, hein? Seja bem-vindo, uma excelente sexta-feira. Bom trabalho, hein? Deus abençoe o seu turno. Vamos junto. Muito bem. Dá tempo da gente ler mais dois recadinhos? Mandar um abraço aqui pra Neide. A Neide mandou mensagem pra gente. Cadê a mensagem dela?
11: Bom dia, Cláudio Ronquim.
0: Bom dia.
11: Sou a Neide Ribeiro aqui em Nova Russo. Quero ouvir o programa do J. Neto. Pensando bem, só Jesus na minha vida.
0: Tá bom.
11: Sou cadeira cativa desta rádio. Deus abençoe a todos que trabalham.
0: Amém.
11: Aí nessa rádio, todos ouvintes, Deus abençoe.
0: Amém, moço. Isso é uma grande verdade. Neide nos acompanha em Nova Rússia, no Ceará. Faz parte da família RTM, isso é verdade. Seja bem-vinda. Daqui a pouco tem o J Neto, hein? Tem o J Neto, sim. Quem também aproveitou para participar, moça, nos acompanha também no Ceará, o Laesley. Ele é de Hidrolândia. Vem com a gente? Vem conosco aqui, gosta da cantoria também, viu? Vem. Olha, o Assis nos acompanha nas madrugadas, Assis mandou foto aqui, deixa eu ver de quem que ele mandou a mensagem, ele tá com o Edu Neto. Ô, Assis, fala a verdade, o Edu, rapaz, alguns anos atrás, o Edu era só o filezinho, assim, ó. Ele literalmente parecia o prumo de uma construção, assim, ó. Magrinho, é. O Edu é nosso companheiro de trabalho. É. Hoje em dia ele tá um pouquinho na FM Esperança, né? Hoje em dia ele tá mais musculoso. Ganhou músculos. É depois de muito tempo. Muito tempo. Muito tempo. Muito tempo. Grande abraço pro Edu, seja sempre bem-vindo. E Assis também, flamenguista, ficou mandando mensagem aqui sobre o Flamengo, sobre as vitórias do Flamengo. Grande abraço pro Assis, seja bem-vindo, uma excelente sexta-feira. Olha, tem mais recadinhos? Tem. O Paulo que nos acompanha, o Paulo não está em São Bernardo, né? Ele estava em outro lugar que eu não lembro aonde.
12: Chega pra lá.
0: Geralmente ele nos acompanha em São Bernardo. O Robson Botentuit, que ouve a gente pela FM Esperança, chegou aqui de mansinho devagarinho. O João Maria, que nos acompanha na França. Mandou mensagem? Cadê?
13: Hoje eu tô tomando aquele chazinho.
0: Ah.
13: Então boto dois chá. E mistura, aí enche a xícara de água quente. E tô tomando um chazinho agora. Eu te convido pra gente tomar um chá aqui na França, em Bordeaux, em nome de Jesus. Um dia você vai vir aqui, irmão, pra nos alegrar com a sua alegria. Ô, bochechudo abençoado.
0: Bordeaux, fica perto de Paris, eu não sei. Pegar a geografia da França, viu? Mas o nome é bonito, né? O nome é bonito. Missionária Dorothy, a senhora já foi pra França? A França é legal, viu? A França é bonito. Lá tem lá em Paris, eu não sei, em Bordeaux. Em Paris tem um ônibus lá que circula pela cidade, né? Daquela volta na cidade de luz que eles chamam, né? Bonito lá. Bonito. É meio caro, viu? É meio caro. Aí também é euro, né? A gente, o dólar já dói. imagina pagar em euro ainda. Mas é legal, viu? É legal. Em Bordeaux deve ser bom também. Ah, em Bordeaux deve ser bom. Bom demais. O João Maria tá sempre mandando um recado feliz aqui. Isso é muito bom. Precisamos visitar João Maria, viu, missionária? É, vamos juntar a turma aí. Isso, vamos juntar a turma. Fazer um tour em Bordeaux. Só que a gente não vai ficar falando desse jeito, não, né? Que é ridículo, vai. Não, missionária, fala mesmo. Vai ficar falando desse jeitinho. Imagina o Samuel falando, desse jeitinho, Bordeaux, francês, Claude Ronc. Ia ser ridículo o Samuel falando desse jeito. Pra você que não sabe, Samuel é o nosso diretor técnico aqui. É o Samuel. É... Não sei se você já viu foto dele. Sabe o Popeye? Não tinha um Brutus, ele é meio grandão assim, né? O Brutus assim. Você imagina um Brutus falando Bordeaux? Paris? Ia ser violento, não ia ser ridículo, gente. Não, deixa o Samuel fora dessa. Ele pode ir, mas não pode falar assim. Não. Como é que ia ser engraçadinho, missionário? Ia ser engraçadinho. Ai, ia ser engraçadinho. Enfim, muito bem. Missionária, a senhora está pronta? É, porque nós já estamos atrasadíssimos para sua mensagem. Bom, vamos ouvir a mensagem com a missionária Dorothy. Mas antes, deixa eu só lembrar que você pode participar, pode deixar o seu recado através do nosso WhatsApp, né? O DDD é o 11. O telefone é o 974-181-456. 974-181-456. Eu espero a sua participação neste comecinho de sexta-feira aqui na programação da sua RTM. Combinadíssimo? Então vamos lá, missionária. Pronta? Posso? Vou abrir o microfone para a senhora. Aí é a sua vez.
12: Olá, aqui é a Dorothy. Foi há muitos anos que uma amiga minha me contou sobre seu filho, que era pastor de uma igreja e tinha uma esposa adorável e filhos. Ele havia sido vítima de um estupro coletivo em uma cidade nos Estados Unidos. Essa foi uma situação muito triste, porque causou não apenas a leucemia, mas ele depois morreu de AIDS. Quando ouvimos essas histórias horríveis, somos lembradas do que tem devastado este continente como uma enorme praga. Essa doença terrível chamada AIDS. Meu marido, há muitos anos, escreveu um folheto bem simples. É um folheto chamado Esperança para o Desesperançado. Nós temos andado pelas ruas da África. Temos nos sentado com pessoas. E quando elas veem estes versículos da palavra, elas percebem na hora mais sombria de suas vidas, talvez em seus últimos dias de vida, que há vida eterna em Cristo Jesus. Elas podem ser libertas da servidão de Satanás. Por isso, quero falar sobre esse folheto com você. Conforme temos a oportunidade de compartilhar o que Cristo tem feito, falamos sobre quatro verdades. A primeira verdade é que podemos ir para o céu. É muito importante que você saiba disso. A Bíblia diz, porque todos pecaram e estão destituídos da glória de Deus. Porque o salário do pecado é a morte. Mas o dom gratuito de Deus é a vida eterna em Cristo Jesus, nosso Senhor. Isso está no livro de Romanos 3:23 e 6:23. A segunda verdade tem a ver com como podemos ir para o céu. É encorajador saber que Jesus disse, "Vou preparar-vos lugar, virei outra vez e vos levarei para mim, para que onde eu estiver, estejais vós também." Isso está no Evangelho de João, capítulo 14, versículos 2 e 3. Foi no Quênia, onde os hospitais estavam lotados de pessoas morrendo de AIDS, que muitas pessoas vieram e realmente conheceram o Senhor Jesus Cristo. É impressionante como algumas delas, em sua fragilidade e profunda aflição, e isoladas de suas famílias, lutavam para sair da cama e ir até um centro onde disponibilizamos esses maravilhosos folhetos. Então essas pessoas, mal conseguindo carregar qualquer coisa, voltavam para compartilhar com outras pessoas moribundas a gloriosa notícia de que, apesar de seu corpo estar morrendo, elas podiam saber que estavam indo para o céu. Sim, elas viram que haviam pecado e souberam que Jesus estava preparando um lugar para elas. Pois, a terceira verdade diz: Cristo morreu pelos nossos pecados, segundo as Escrituras, para que pela morte destruísse aquele que tem o poder da morte, isto é, o diabo. O Senhor declara: Eu sou o que vive, fui morto, mas agora estou aqui, vivo para todo sempre, e tenho as chaves da morte e do inferno. Esses versículos estão em 1 Coríntios 15, 3, Hebreus 2, 14 e Apocalipse, capítulo 1 e versículo 18. Você entende o que isso significa para o desesperançado? Você pode achar que não tem como ir para o céu, mas veja, Jesus disse: Eu cuidei da morte, eu cuidei do inferno, quero levá-lo para o céu. A quarta verdade diz: podemos ser salvas por meio da fé, e isso não vem de nós mesmas, é dom de Deus. O Senhor Jesus Cristo disse: Eu sou a porta. Se alguém entrar por mim, será salvo. Isso está em Efésios 2:9 e no Evangelho de João, capítulo 10, versículo 9. É necessário que você saiba que a salvação é um presente gratuito de Deus. Pecadores arrependidos podem ser salvos por meio da fé. O que isso significa? Se eu lhe desse um presente hoje, eu me pergunto o que você faria. Você poderia olhar para ele, você poderia gostar dele, você poderia achar que precisa dele. Mas você precisaria estender suas mãos e dizer: Obrigada, eu recebo este presente. Você é pobre demais, e nenhum homem nessa terra é rico o suficiente para comprar a salvação. Foi necessário que nosso Senhor Jesus Cristo tornasse isso possível. Se você é portador do vírus HIV ou não, ou se você está com medo dessa coisa toda, que tal você reconhecer que pode ir ao céu por obedecer ao Deus que tem dito e pela fé estender suas mãos e dizer: Sim, Senhor, eu quero recebê-la em meu coração e vida. Ao fazer isso, a Bíblia diz: Mas agora, em Cristo Jesus, vós, que antes estáveis longe, viestes para perto pelo sangue de Cristo. Isso está no livro de Efésios, capítulo 2, versículo 13. Sim, há esperança para o desesperançado. Se você é portador de HIV ou não, Deus preparou um caminho para você ir para o céu. Que tal receber a Jesus agora mesmo? No nome de Jesus, amém.
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1: Bom dia, voltamos aqui com um Amigo na Madrugada. Antes da gente seguir com o Entendendo a Bíblia, com o pastor e professor Itamir Neto, aproveitar para mandar um abraço aqui pro Isaías, que nos acompanha no Rio Grande do Norte. Ouve a gente pela Nordeste Evangélica. Tá sumido, hein, moço? Seja bem-vindo. Aproveitar também para mandar um abração pro Paulo Vitor, que nos acompanha. Será que o Paulo Vitor já voltou de Foz do Iguaçu ou ainda tá em Foz do Iguaçu? Ele nos acompanha normalmente em Minas, em Nepomuceno, né? Será que tá de férias ainda? É que é uma maravilha lá, é. É bom demais. Seja bem-vindo, moço! Aproveitar também para mandar um abração aqui para Mundoca. Mundoca pede uma com o Marcos Antônio. Ele também tá chegando de mansinho devagarinho. Merilene. Merilene mandou mensagem. Uma abençoada sexta, Cláudio Ronque. Para você e para todos os ouvintes da RTM. Merilene nos acompanha em São Luís. Seja bem-vinda. Excelente madrugada. E o nosso embaixador internacional do bolo de milho também está por aqui, hein? Diretamente de Santa Catarina. O Jailton chegou de mansinho, agarinho. Ô moço, bom dia. Bom demais ter você com a gente, bora. Olha, quem também participou foi Adalberto. Adalberto mandou mensagem, cadê o recado dele?
2: Amigo, irmão, Cláudio Ronco.
1: Ô moço.
2: Bom dia, boa madrugada, nesse dia.
1: Bom dia.
2: Meu amado, eu quero deixar registrado hoje.
1: Diga lá.
2: O aniversário de 43 anos da Igreja Evangélica Assembleia de Deus, sob sede da IADESLE, que funciona e é localizado aqui na área 8, no bairro do Vinhais. Eu quero parabenizar todos os membros desta congregação e o nosso pastor Pedro Veras e a missionária Gorete Veras.
1: Boa.
2: Parabéns a todos, parabéns, parabéns. O Adalberto.
1: Ah lá, Adalberto. Conheci Adalberto em Raposa, Maranhão, no Foimac. A data, Adalberto, eu não faço a menor ideia, que eu sou péssimo com data. Muito. Data, meu amigo, eu sou péssimo. Mas um grande abraço, parabéns. Assembleia de Deus, subsede, aí ele falou a sopinha de letras lá que eu não, também não lembro. É IADESL, acho que é assim que fala, né? Eu, Adalberto, é IADESL, acho que é assim que fala, né? Eu, Adalberto, aí eu vou tentar falar direitinho, não dá certo, meu amigo. Acho que é assim que fala, não é? IADESL, é assim que fala. Eu só lembro da área 8. É o pastor Pedro, missionária Gorete. Grande abraço, sejam bem-vindos. É, são 43 anos, né, que ele falou? São 43 anos, é. Parabéns, 43 aninhos. Mandar um abraço também para Ana Lúcia, que tá conosco.
3: Bom dia, Cláudio. Aninha do Cantinho da Bené, do Patraque, do Grupo Vitaminado, aqui no trabalho, falando. Um abraço. Manda um alô pros Vitaminados.
1: Olha aí, ó. Grande abraço para você que também faz parte dos Vitaminados. Sejam bem-vindos! Legal, moça, bom trabalho, hein? Deus abençoe o seu turno, a gente aproveita para te fazer companhia também. Bem-vindos! Legal, moça, bom trabalho, hein? Deus abençoe o seu turno, a gente aproveita para te fazer companhia também.

0: Ô Massami, você acredita, rapaz? Que a turma às vezes fica esperando o recadinho Japão pra Cláudio. Acreditando que fará é Japão, né? Eu não entendo esse pessoal madrugada Brasil tá de Japão, viu? Não, eu não entendo. Cláudio não que mesmo às vezes fica pensando. Pessoal diferente madrugada, né? Muito diferente. Enfim, Massami junto com a gente, Massami mandou um recadinho.
1: Ô, Cláudio Rock, meu querido. Massami. Dia abençoado aí pra todos nós. Todos que estão na escuta aí da RTM.
0: Ai.
1: Ô, Cláudio. Aproveita que é sexta-feira aí. Toca aí pra nós, se tiver.
0: Ó.
1: Vanilda de Paula, Amor Eterno.
0: Massami.
1: Pra todos que estão ligadinhos na RTM. Todos os caminhoneiros que estão ouvindo também. Ok, meu amigo? Massami e família aqui de Hamamatsu, Japão. Um abraço.
0: Ah, Massami, faz tempo eu não perdi música aqui, madrugada Brasil tá de Japão, né? Será que ele vai cantar no caminho? Massami canta direitinho, viu? É, não é aquela beleza assim cantando, né? Não. A gente é amigo, mas tem que falar a verdade, né? E vocês não ouviram Massami cantando, gente? Ai, ai, ai. Ai, é uma maravilha, viu? Vocês precisam ouvir Massami cantando. Mas daqui a pouco, meu amigo. Ah, meu Tomodachi. Amigo Tomodachi. Daqui a pouquinho. Pra você que acompanha a gente diretamente, é Madrugada Brasil, tá de Japão. Konnichiwa.
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1: Olá! Seja muito bem-vindo e bem-vinda ao Entendendo a Bíblia, o programa que é feito para você e com você, que nos ajuda a produzir o conteúdo a partir da sua pergunta. Eu sou Renata Burjato e ao meu lado...
2: André Castilho, é uma alegria poder conversar com você e junto com você entender a Bíblia também com ele.
3: Itamir Neves, nós queremos entender a Bíblia a partir da sua pergunta. Vamos procurar responder a partir da Palavra de Deus.
1: Vamos com a pergunta do Daniel do Ceará. Primeiro livro de Samuel, capítulo 22, versículo 2, fala dos 400 de Davi. Hoje na igreja parece que só a liderança serve de verdade. O crente comum também tem valor para Deus?
3: O crente comum não é comum.
2: Boa, eu ia dizer algo assim, não tem crente comum.
3: Exatamente.
2: Tem discípulo de Jesus.
3: Exatamente. Porque o crente comum é aquele que recebeu o Senhor Jesus Cristo. Então não tem ninguém melhor que o outro.
2: A gente pode dizer que todo discípulo é comum.
3: É comum.
2: Porque ele
3: todos nós somos iguais.
2: Exato.
3: Exatamente.
2: Exatamente.
3: Lá em Gálatas 3:28 é um texto muito legal porque fala o seguinte. Não tem escravo, não tem patrão, não tem livre, não tem servo, não tem nada. É todo mundo igual, inclusive homens e mulheres iguais. Tudo não. Porque em Cristo nós somos todos um. Então, significa o seguinte, que esse crente comum tem valor sim diante de Deus. Com certeza, totalmente. Então, não é só porque Davi tinha um grupinho mais legal com ele e lutava lá e fazia várias coisas e ele, infelizmente, você vê que é uma coisa que a gente pode conversar com ele lá no céu, o Senhor não aprovou que ele fizesse o templo, porque ele era um cara que matava mesmo, né?
2: Sim.
3: Tá, mas o resto da nação toda, todo povo era o povo de Deus. Então, a questão toda é o seguinte, quando Paulo fala lá no Novo Testamento, e Paulo é realmente um homem ungido por Deus, ele dá uma palavra.

0: partir do versículo 21.
1: Tá bom, então vai lá.
2: Eu vou ter que começar do 19, porque eu chegar aqui. Quero também que entendam que a diversidade mantém a importância de cada parte, impedindo que cada um dê valor apenas a si mesmo. Uhum. Por melhores que sejam, vocês só têm importância por fazerem parte do corpo. Um olho enorme ou uma mão gigante não seria um corpo, e sim um monstro. O que temos é um corpo com muitas partes, cada uma do tamanho apropriado, em seu devido lugar. Nenhuma parte é importante por si mesma. Vocês podem imaginar o olho dizendo para a mão, fora, não preciso de você, ou a mão dizendo para o pé, você está dispensado, não preciso mais de você. De fato, na prática acontece o contrário. Muitas vezes o que é menos proeminente é mais fundamental e também mais necessário.
0: É, que texto maravilhoso, né?
1: Porque nos coloca, todos nós somos iguais diante do Senhor, e essa questão da mutualidade. Quer dizer, pensando no corpo humano, porque Paulo usa muito isso, né? Ele é inspirado por Deus, pelo Espírito Santo, para nos mostrar essa figura, né? E ele usa a figura do corpo humano para mostrar a nossa relação entre nós cristãos. Então, é necessário que o pulmão purifique o nosso ar, para que então o sangue possa correr bem, possa chegar até o coração, do coração vai para as veias, para cada um dos membros. Então, quer dizer, cada pedacinho do nosso corpo é necessário. Assim também, André, na vida cristã, no meio da comunidade cristã, cada um de nós é importante para que as coisas aconteçam de uma maneira correta.
0: Olha como está na NVI. Deus estruturou o corpo, dando maior honra aos membros que dela tinham falta, a fim de que não haja divisão no corpo, mas sim que todos os membros tenham igual cuidado uns pelos outros. Então isso está em 1 Coríntios 1:24b até o versículo 25.
1: Muito bom.
0: Então
1: muito
0: assim,
1: bom.
0: Não é que a liderança é importante? A liderança é muito importante. Até aqui no versículo 28, que o senhor havia citado primeiro, ele fala que Deus estabeleceu primeiramente os apóstolos, depois profetas, mestres, os que realizam milagres, dons de cura, tal, tal, tal. São todos apóstolos? São todos profetas? São todos mestres? Tal, todos têm... Não, o que ele está dizendo é, busquem com dedicação os melhores dons e eu vou mostrar para vocês um caminho...
1: Um caminho excelente é o caminho
0: que
1: do
0: é o amor.
1: Exatamente.
0: Então, a gente... precisa entender que eu que falo muito, que sou muito extrovertido, que falo bem em público, preciso da Caroline, minha esposa, para fazer as planilhas do grupo de cânticos da minha igreja. Porque eu não sou competente para isso.
1: Muito bom.
0: Eu preciso dela. Eu preciso dela para me lembrar das coisas, para me ajudar a organizar minha agenda. E ela é muito importante para mim. Sem ela eu tô perdido. Então, eu preciso reconhecer isso nela. Eu dependo de pessoas. É, aqui na rádio mesmo, a gente depende muito da nossa queridíssima Arlete. Porque se ela se ela não fizer as coisas... E
2: se ela não
0: faz
2: vem
0: bem,
2: um dia, a gente já sente
0: um
2: uma diferença.
0: Exatamente. Então, assim, Deus usa todas as pessoas. E a verdade é, aquele que a gente acha que faz as piores funções é o que Deus mais valoriza. Então, Deus não valoriza mais o líder que aparece. Na verdade, Deus valoriza mais... aquele que está com o coração humilde, quebrantado e disposto, acima de tudo, a servir.
1: Exatamente.
0: O líder que não serve, não serve para liderar no reino de Deus.
1: O líder que não serve, não serve.
0: Não serve, exatamente. O líder que não serve, não serve.
1: E é interessante que esse texto me fez lembrar também daquela palavra do Senhor Jesus orientando os discípulos. Depois que João e Tiago foram pedir um lugarzinho especial,
0: Exato.
1: Ah, eu quero sentar à direita, quero sentar à esquerda. O Senhor Jesus falou, pera um pouquinho, pera aí, vamos conversar direito aqui. Olha só, aquele que quer ser importante... deixe que o Senhor cuide. Por quê? Porque esse daí, o mais importante, é aquele que serve. Então é interessante isso daí, né? Não é tanto aquela pessoa que faz tudo, que aparece, não. É aquele que serve no coração, porque aí o Senhor Jesus falou lá em Marcos 10:45, exatamente isso daí.

0: O Filho do Homem veio para servir.
1: E não para ser servido.
0: Exatamente, e dar a sua vida em resgate de muitos. Então, quando nós servimos, Deus vai olhar no nosso coração e aí Ele vai nos abençoar. Então, não tem crente comum, não. Tem valor, todos nós temos valor diante de Deus. Fala aí, Rê.
2: Lucas 22, versículo 24, o André estava vendo exatamente esse texto, né, que vocês ilustraram. Minutos depois, eles começaram a discutir sobre qual deles era o maior.
0: Exatamente.
2: Então, Jesus interferiu. Os reis gostam de mostrar seu poder e os líderes gostam de se dar títulos pomposos. Com vocês não será assim. Que o maior de vocês se torne o menor. Quem quer ser líder deve se tornar servo. Quem vocês preferem ser? O que come o jantar ou o que serve? Vocês preferem comer ou servir? Mas eu assumi entre vocês o lugar de quem serve e vocês têm estado comigo em meus momentos difíceis. Agora, confirmo a vocês e confiro a autoridade real que o meu Pai conferiu a mim para que eu possa comer e beber na minha mesa no reino e ser fortalecido enquanto vocês assumem responsabilidades em meio ao povo de Deus.
1: Então, o que Jesus está mostrando, olha, aqui o maior é o escravo.
0: Exatamente.
1: É quem se coloca na posição e, na verdade, se coloca em disposição de servir.
0: De servir, exatamente.
1: Independente do seu dom. E a gente, eu lembrei agora de 1 Pedro, porque ele fala sobre aquele que quer servir a Deus, que faça com os seus dons, né? E ele está falando de todos nós. Então, nós precisamos entender que a vida nossa é uma vida de serviço e a liderança envolve o serviço. Agora, aquele que tem outro tipo de dom e que não envolve esse dom de ensino, de liderança, ele não é menor no reino de Deus. Pelo contrário, ele é muito grande e muito importante, e ele com certeza será honrado pelo Senhor, porque ele usou os seus dons para abençoar outras pessoas.
0: Exatamente.
1: E para levar o Evangelho.
2: E deixa eu fazer uma pergunta rápida para vocês dois. Numa igreja onde tudo tem que ser pago, por exemplo, eu sei que existem realidades diferentes, mas, por exemplo, onde não tem gente servindo ali para ajudar no estacionamento do carro, onde quem serve é pago, onde quem toca é pago, enfim, é uma igreja saudável? Uma igreja onde não tem gente servindo voluntariamente em várias frentes, onde você só tem pessoas contratadas?
1: Eu acho que depende de como as pessoas são contratadas. Eu entendo o seguinte, minha opinião pessoal aqui, né? E baseado nesses textos, se eu vou contratar alguém, eu vou contratar alguém que é membro da igreja. Porque a igreja, ela não é uma empresa. A igreja é uma comunidade de fé que sinaliza o reino de Deus. E dentro do testemunho dessa comunidade de fé, estão as pessoas que, acima de tudo, são discipuladas para servir. E aí, se eu boto lá simplesmente profissionais, eu estou oferecendo um produto travestido de religião. Desculpa a palavra, né? Um produto com formato de religião e que vem ali a fé. E em algum momento, aquilo vai ser deturpado.
2: Sim.
1: Por isso, eu entendo assim, se a igreja tem possibilidade de contratar, que os contratados sejam os membros da igreja já dispostos a servir. Se quiser contratar. Agora, eu acho que é melhor um serviço, eu acho que pela cara do professor Itamir, ele concorda comigo, um serviço voluntário, porque isso mostra já de cara
0: a disponibilidade.
1: A disposição.
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4: Tá então para você o Entendendo a Bíblia aqui num Amigo na Madrugada. Agora tem um breve intervalo, é bem rápido. Daqui a pouco tem muito mais para você.
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5: Muito bom, voltamos aqui com um amigo na madrugada. Espero que você esteja gostando da programação. Fique à vontade para vir conosco. Vamos até as 4 da manhã. Tem o nosso WhatsApp, onde você participa, deixa o seu recado. Fique à vontade. O nosso WhatsApp é o DDD 11. O telefone é o 974-181-456. Eu quero aproveitar e convidar você para ouvir com atenção o recado que o pastor Paulo Biasi tem para você nesta madrugada. Hoje, pastor Paulo Biasi traz para gente Vivendo em Dois Mundos. Pastor Paulo Biasi, Vivendo em Dois Mundos, rapaz. Ih, eu quero ouvir essa, hein? Vamos lá, vamos com o Correndo para Vencer.
6: Corramos com perseverança a corrida marcada para nós, com os olhos fixos em Jesus, o líder e aperfeiçoador de nossa fé. A Bíblia fala sobre uma vida além desta vida. Uma vida em que todas as injustiças deste mundo serão corrigidas. Isso nos dá esperança. Esse mundo melhor, por enquanto, faz parte de um mundo invisível. É um mundo espiritual, o mundo do céu e do inferno. É o mundo de Deus e dos anjos e dos demônios. Como crentes em Jesus Cristo, precisamos viver nesses dois mundos. E é nossa responsabilidade nos prepararmos para esse mundo que está por vir. Ouça mais a seguir. produzido pela Igreja Moody em Chicago. Você ouve Correndo para Vencer, com o Dr. Erwin Lutzer e sua clareza no ensino bíblico que nos ajuda a cruzar a linha de chegada. Hoje, o pastor Paulo Biasi continua na série sobre o mundo invisível, onde batalhas são perdidas e vencidas. É esse mundo futuro, invisível, que torna o mundo presente suportável.
1: E qual é a conclusão aqui? Qual é o ponto principal desta mensagem de introdução sobre como viver entre dois mundos? A primeira é esta: é a eternidade que dá sentido ao tempo. Não entendo como alguém pode viver apenas no tempo presente sem pensar na perspectiva da eternidade. Eu cresci ouvindo pessoas dizerem coisas como: fulano é tão focado no céu que não serve para nada aqui na terra. Mas, quer saber? Eu nunca conheci alguém assim até hoje. Isso é um mito. Quanto mais você estiver focado no céu, e o C.S. Lewis aponta isso numa citação maravilhosa que não tenho aqui diante de mim, mas quanto mais focado no céu, mais coisas boas você fará na terra. Porque você entende que esta vida tem sentido, porque a eternidade tem sentido. E mesmo quando esse mundo físico for consumido, as nossas obras e ações estarão registradas no céu e nos acompanharão pela eternidade. A Bíblia fala sobre vivermos com esperança. E o que é esperança? A esperança é o intervalo entre as promessas de Deus e o cumprimento das coisas que Ele tem reservado para nós. A esperança é isso, esse intervalo. Amigo, se tudo que você tem é esta vida, então você não tem esperança. Mas é por causa deste mundo invisível e da vinda desse mundo eterno que podemos ser inspirados e nos aproximar de Cristo no dia de hoje, mesmo que todas as nossas perguntas não sejam respondidas nesta vida. Deus terá a eternidade toda para nos responder. E existe mais neste texto. Não se trata apenas de entender que a eternidade dá sentido ao tempo. O texto diz que devemos fixar o nosso foco na eternidade, naquilo que é invisível. Agora, quero lhe dar um exemplo tirado desta vida, desse nosso mundo visível. E depois vamos transportar isso para o mundo invisível. Já faz muitos anos que um amigo meu que tinha um barco me convidou. Que tal assistirmos do meu barco ao desfile de barcos e fogos no Lago Michigan desse ano? A gente afasta o barco, talvez uns 800 metros ou um quilômetro da costa, para conseguir enxergar tudo sem atrapalhar os participantes. Então, eu aceitei e fui com ele. O barco dele ficou ancorado e balançando com as ondas do Lago Michigan. E logo eu comecei a passar mal. Se isso já aconteceu com você, você sabe que não é uma experiência nada agradável. Então, eu me lembro como ele me explicou. Você precisa fixar os olhos em alguma coisa que não esteja se movendo. Porque enquanto você olhar para o barco ou para as ondas, o seu sistema de equilíbrio se confunde porque não tem um ponto de referência para se orientar. Escolha um prédio e fixe os olhos nele. Então, eu escolhi o edifício mais alto da cidade de Chicago, que estava bem iluminado e por achar que ele jamais se moveria. Eu comecei a olhar fixamente para ele. E quer saber? Depois de um tempo, eu voltei a me sentir bem. porque por mais que o barco balançasse, isso já não importava. Os meus olhos e meu corpo se orientavam por um ponto de referência fixo. E assim eu consegui lidar com o balanço do barco. O que Paulo está dizendo aqui é o seguinte: a vida é difícil. Todo esse capítulo 4 da sua segunda carta aos Coríntios trata de como a vida é difícil. Não tivemos tempo para ler ele por inteiro, mas você pode conferir depois. Sim, essa vida é difícil. Ele diz: somos abatidos, mas não destruídos. Ele também diz: somos entregues à morte, mas continuamos vivos. É difícil. Mas se quisermos atravessar esta vida com equilíbrio, precisamos olhar para uma referência firme, precisamos olhar para aquilo que não se vê, precisamos olhar para Jesus. Mas como podemos fazer isso na prática? Perguntei para um amigo meu que faleceu de câncer já faz alguns anos. Como é que você lida com essa realidade de saber que você está para morrer? Ele foi até a estante e pegou uma lista com mais ou menos uns 120 versículos. Ele havia lido tanto esses versículos que basicamente já os conhecia de cor. E ele me respondeu: sempre que o medo aparece, com toda a sua incerteza, eu volto para esses versículos e foco em Cristo. E é assim que nós precisamos lidar com este mundo material, sabendo que o mundo imaterial está a caminho. Então, não olhamos, focando a nossa atenção nas coisas que são visíveis. Não é para o laudo médico, nem para uma situação de desemprego, por mais importante que o nosso sustento seja. Mas nós sabemos que a eternidade com Cristo está chegando. E que grande tragédia seria não se preparar para a eternidade. Eu já estive em livrarias olhando guias de viagem antes de viajar para algum lugar com a minha esposa. E sabe, ali a gente vê pessoas folheando os livros, querendo aprender um pouco de francês e talvez, com a ajuda de Deus, um pouco de alemão também. E elas querem aprender porque estarão indo para a Alemanha ou algum lugar assim. E muitas vezes as pessoas acabam gastando mais tempo se preparando para a sua viagem de 2 semanas de férias do que para a eternidade. Quando, na realidade, é na eternidade que precisamos focar. Talvez você já saiba que os manuscritos originais da Bíblia não tinham divisões em capítulos e versículos. Essas divisões foram acrescentadas mais tarde para nos ajudar a encontrar os textos bíblicos. E é interessante notar que logo na sequência do que o apóstolo Paulo nos diz nesse versículo 4 sobre como devemos focar nas coisas que são eternas, o capítulo 5 se inicia com ele dizendo no versículo 1: sabemos que quando o nosso corpo terreno, esta tenda em que vivemos, se desfizer, ele está falando sobre esse nosso corpo mortal, teremos um corpo eterno, uma casa no céu, feita para nós pelo próprio Deus e não por mãos humanas. E então ele continua falando sobre o corpo intermediário, aquilo que acontece entre a morte de uma pessoa e a futura ressurreição do seu corpo. Com isso, Paulo está dizendo: nós somos seres eternos, estamos a caminho da eternidade e podemos enfrentar a morte porque estamos focados naquilo que é eterno. No ano de 1683, um lorde inglês chamado William Russell foi condenado à morte. Ele foi acusado de traição, embora tenha sido considerado inocente após a sua morte. Não precisamos entrar nesses detalhes que não vêm ao caso. Mas dizem que antes de sua execução, ele tirou o relógio do bolso, entregou a um amigo e disse: "Não vou mais precisar disso. porque agora estou trocando o tempo pela eternidade. Então, se Deus lhe chamasse hoje para trocar esse tempo presente e visível pela eternidade, qual seria o seu destino? Quando Jesus esteve aqui na terra, ele morreu na cruz pelos nossos pecados. Jesus derramou seu sangue como sacrifício e depois ressuscitou dos mortos para que pudéssemos ser perdoados de forma gratuita e soubéssemos que é possível ter um relacionamento pessoal com Deus. E então Jesus disse aos seus discípulos durante a última ceia, em que ele os instruiu a se lembrarem dele: tomem e comam, isto é o meu corpo que é entregue por vocês. Bebam, pois isso representa o meu sangue que é derramado por vocês. Façam isso em memória de mim. Você pode receber a Cristo hoje mesmo. Não é por meio desses elementos da ceia que ele descreveu. Não é apenas comendo pão ou bebendo do cálice quando observamos essa ceia, mas é por meio da sua fé pessoal nele. E assim você estará preparado para a eternidade. Porque, como eu já disse muitas vezes, a eternidade é longa. O tempo é curto. E um dia você também precisará trocar o tempo pela eternidade. A nossa vida envolve dois mundos. Por favor, me acompanhe agora em um momento de oração. Pai, só o Senhor conhece a jornada espiritual de todos os que vieram estar aqui conosco hoje e de todos aqueles que estão nos ouvindo por qualquer meio. Cada um de nós está em algum estágio diferente da sua jornada espiritual. Mas alguns talvez nem começaram a caminhar contigo ainda. Mostre a eles hoje a beleza de Jesus que nos prepara para a vida que está por vir. Do Jesus que garantiu aos seus discípulos: vou preparar um lugar para vocês, e quando preparar, voltarei e os receberei. Ajude-nos a entender, Senhor, que a eternidade pode transformar o tempo atual para nós. Pedimos isso em nome de Jesus. Amém. Muito bem, amigo, fico muito feliz por você ter acompanhado o nosso programa Correndo para Vencer de hoje. E eu não consigo deixar de pensar que talvez algumas pessoas tenham ouvido essa transmissão sem nunca terem realmente recebido a Cristo como seu Salvador pessoal. Então, veja bem, foi Jesus Cristo quem veio a este mundo para tornar o Deus invisível visível para nós. E é por meio dele que podemos passar a conhecer pessoalmente a Deus. E é por causa da graça e da misericórdia de Deus que podemos nos conectar com ele, o Deus invisível. Uma das coisas que quero fazer é ajudar todos nós a perceber que, mesmo sendo um mundo invisível, ele é um mundo bastante real. Ele é um mundo real. E é claro que é neste mundo invisível que encontramos a nossa força.
7: Você ouviu o pastor Paulo Biasi encerrar a mensagem Vivendo em Dois Mundos, que foi a primeira de 8 mensagens sobre o mundo invisível. Nos acompanhe em nossa próxima oportunidade, quando exploraremos uma surpreendente intervenção divina que se encontra no capítulo 28 de Gênesis. Sou Héctor Nóbrega e Correndo para Vencer é o ministério da Igreja Mundi, em Chicago.
8: Tá, então, pastor Paulo Biasi com Correndo para Vencer, aqui num Amigo na Madrugada, faltando 8 minutinhos para as 2. Vamos com o Diário de Viagem com Wesley Marlene.
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10: Olá, querido ouvinte da RTM Brasil, Rádio Transmundial e todos os nossos ouvintes Que alegria estar aqui mais uma vez para esse diário de viagem, que é uma interação minha, da Marlene, com todo o nosso ouvinte, com todo o nosso público, com aquelas pessoas que nos conhecem, que sabe do nosso trabalho, daquilo que a gente tem feito para Jesus ao longo de 46 anos, e isso é realmente maravilhoso. Hoje eu queria falar um pouquinho sobre algo de muito especial. Como a fidelidade de Deus atua na sua vida quando você dispõe a fazer o ID de Jesus. Tem uma passagem da Bíblia que fala que aqueles que levam a palavra de Deus com alegria no coração, ao passar do tempo ele traz os seus feixes, né? E a gente tem experimentado ao longo desses 46 anos essa experiência. Quantas pessoas já chegaram pra gente e falaram: olha, a gente foi impactado. A gente foi impactado pelo seu testemunho. A gente foi impactado pela sua música. A gente foi impactado pela letra da música, que é a palavra de Deus. Muitos e muitas pessoas. A gente fica impressionado, irmãos, porque a gente não é merecedor de nada, absolutamente nada. E isso não influencia na nossa conduta cristã, porque nós precisamos servir a Deus, ser servos, né? Mas a gente também tem que ressaltar a alegria que pulsa no nosso coração quando a gente encontra pessoas. Por exemplo, a gente estava numa fazenda, numa igrejinha no meio do mato, e de repente a gente vê um monte de pessoas saindo do meio da mata, chegando de carro, gente, e quando a gente menos espera, aquela igreja estava lotada de pessoas. Eu e Marlene tivemos o prazer de estar ali, né, compartilhando das bênçãos de Deus na nossa vida e podendo louvar o Senhor com canções. Mas a gente encontrou mais ou menos umas 10 pessoas que nos assediaram, falando: olha, vocês foram referência para a minha vida. Olha, depois que eu ouvi essa música tal, ela mudou a minha vida. Olha, eu sigo vocês já há tanto tempo, que coisa maravilhosa. E a gente fica perplexo como a obra de Deus, ela replica nas pessoas. É impressionante, é muito impressionante, porque a palavra de Deus é viva, ela é eficaz, ela produz algo de muito especial na mente e no coração do ser humano. E principalmente quando a palavra de Deus ela é cantada, né? Ela é ministrada através de melodia, então aquilo toca profundamente o coração das pessoas. Esses tempos atrás, uma pessoa ligou aqui para Marlene, na minha casa, falando: Marlene, vocês influenciaram a minha vida. Eu sou louca para te conhecer. Eu ouvi os seus discos, eu ouvi as suas músicas, eu ouvi a palavra de Deus através da música, e eu gostaria tanto de poder conhecer você. Aí ela ligou e falou com a Marlene que ela ia para um hotel, e nesse hotel ela ia servir um café da manhã para gente. E ali foi uma experiência marcante, uma experiência que transbordou o nosso coração de alegria, porque ela contou toda a trajetória de vida dela, que ela não conhecia Jesus e que através da música, ela se despertou para a palavra de Deus, e hoje ela fala que a alegria dela é cantar as músicas que a gente canta. E ali a gente bateu um papo muito grande, oramos junto, e foi uma bênção de Deus. Então isso, irmãos, não tem preço. Isso não tem preço. E também não nos engrandece, porque a glória é do Senhor. Tudo isso vai para Deus. Tudo isso são experiências que refletem a palavra de Deus nos corações, mas leva para Deus essas experiências, né? Uma outra experiência marcante também é a Patrícia, né, que vocês conhecem. A gente estava cantando em São Luís do Maranhão num ginásio, e quando a Marlene cantou a música Escuridão, ela estava vivendo um momento de muita doideira, e ali naquele dia ela entrega sua vida para Jesus. E ela já contou isso para a gente muitas vezes. Então, irmãos, eu fico assim, boquiaberto, como diz, né? Como a palavra de Deus é maravilhosa, é linda, ela é eficaz, ela surte efeito, né? Nem sempre a gente vai encontrar corações quebrantados para ter a semente da palavra no seu coração, mas na maioria das vezes são assim, são dessa forma. A gente, um tempo atrás, a gente estava num evento de advogados, de professores, e havia ali naquele lugar um homem totalmente incrédulo. Totalmente incrédulo. E quando a gente terminou de cantar, de louvar e falar um pouquinho da nossa vida, esse homem chega pra gente e diz: olha, eu não creio em Deus, mas se existe alguma coisa de verdade em tudo que vocês disseram, é esse Deus que eu acredito. É esse Deus que eu vou passar a acreditar. Então é muito lindo, irmãos. É maravilhoso. Vale a pena. Vale a pena a gente renunciar tudo e ter um encontro com Jesus e trabalhar para o reino dele, levando a palavra de Deus àquelas almas que ainda não se decidiram por ele, né? E eu vejo nisso muito a fidelidade de Deus. A fidelidade de Deus. Deus é fiel a todo tempo. E eu queria aproveitar agora e chamar uma música do Hinos Belos Hinos 3, chamada Vem.

0: Você ouviu aí a música Vencendo Bem Jesus, com Wesley Marlene, do CD Hinos Belos Hinos 3. Meus irmãos, eu espero que esses testemunhos possam ter tocado a sua alma, o seu coração, e enchido a sua vida de alegria, porque somente nele, que nós devemos nos alegrar, porque Ele é o nosso Deus. Ele morreu um dia na cruz por nós, deu a sua vida pelos nossos pecados. E a gente vai terminando aqui mais um diário de viagem com Wesley e Marlene. Um grande abraço a todos vocês e até o próximo programa.
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Muito bem, voltamos aqui com um amigo na madrugada, vamos até às 4, lembrando que você pode conhecer um pouco mais da nossa história através do nosso site em rtmbrasil.org.br. Vamos com o melhor da música? Massami pediu uma com a Vanilda de Paula. Massami, a gente vai com Segurança. É, daqui a pouquinho tem mensagem para hoje com o pastor Janos.

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1: Em um jogo disputado, uma decisão pode mudar tudo. Uma falta não marcada aumenta a revolta. Uma discussão pode parar a partida. Por isso, alguém precisa estar ali para fazer a regra valer e impedir que o conflito domine. A paz de Cristo precisa apitar antes que o conflito decida. Essa imagem serve para a sua vida. Em casa, no trabalho, na igreja, emoções e interesses podem colocar pessoas em lados opostos. O árbitro não entra em campo para torcer, ele entra para preservar o jogo. A revelação registrada na Bíblia diz assim: seja a paz de Cristo o árbitro em vosso coração. Paulo fala da paz que Cristo conquistou ao reconciliar pecadores com Deus Pai. Ele ainda declara que, justificados pela fé, temos paz com Deus Pai por meio de Jesus Cristo. A paz de Cristo precisa apitar antes que o conflito decida. Quando alguém lhe ofende, você pode alimentar a ira. Quando uma palavra machuca, você pode guardar ressentimento. Quando surge uma injustiça, você pode desejar vingança. Mas pare. Escute o que Deus Pai diz em sua palavra. Então, pergunte-se, o que Cristo deseja que eu faça agora? A paz de Cristo não significa aceitar o erro, significa não permitir que a ira governe suas atitudes. A paz de Cristo precisa apitar antes que o conflito decida. Pense naquela relação em que você perdeu a alegria. Existe uma conversa que você ainda evita. Existe uma ferida que ainda determina suas respostas. Cristo Jesus oferece outra direção. Ele perdoa o pecado, reconcilia você com Deus Pai e ensina você a viver em paz com o seu Criador. Lembre-se, a paz de Cristo precisa apitar antes que o conflito decida. Hoje, escolha obedecer a Cristo Jesus. Procure a reconciliação. Conheça a paz de Cristo Jesus para ela governar antes que o conflito decida por você.
2: Você ouviu Mensagem para Hoje. Você pode acompanhar pelo texto e acessar também as notações de rodapé. Você encontra no site ruajanus.com.br. Vou soletrar: ruahjanus.com.br. Até já.
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3: Tá aí, então, Pastor Janus com mensagem para hoje aqui num Amigo na Madrugada. 2:21. Vamos com História das Missões.
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Olá, sou Samuel Matos em mais uma História das Missões. Hoje, Jesse e Evelyn Brand. Eles foram missionários britânicos que serviram nas colinas Collie, no sul da Índia, no início do século XX. Embora tenham se casado em 1915, já estavam ativamente estabelecidos em seu trabalho missionário, vivendo entre os habitantes da Índia nas montanhas Collie. Evelyn Constance Harris nasceu em maio de 1879 em uma família abastada. Ela cresceu em um lar piedoso, porém rico, na elegante área de St. John's, em Londres. Seu pai garantiu que ela tivesse a melhor educação possível para moças daquela idade e posição social. Ela era uma jovem muito talentosa artisticamente, talento que manteve por toda a sua longa vida. Evelyn entregou seu coração sinceramente ao Evangelho ainda menina e foi batizada aos 11 anos de idade. Quando jovem, ela às vezes escapava da proteção do lar, aventurando-se nas favelas de Londres, oferecendo ajuda a quem precisasse. Em casa e na igreja, lia tudo o que estava ao seu alcance sobre missões. Em determinada ocasião, Evelyn foi impactada pela leitura de cartas publicadas em um jornal, escritas por um missionário que trabalhava com povos das montanhas no sul da Índia. Mais tarde, ela o ouviu falar, tanto em sua igreja quanto em um chá em sua casa. Ao ouvir Jesse Mann Brandy falar sobre os povos negligenciados das montanhas e imersos no pecado e na pobreza, o coração de Evelyn se comoveu com aqueles que viviam nessas montanhas, as Montanhas da Morte, assim chamado devido às inúmeras doenças, em especial a malária, que assolavam essa região montanhosa.

0: depois, reencontrou-se com Jesse Brand, que falava tamil como um nativo. O relacionamento entre eles cresceu rapidamente, primeiro como instrutor de idiomas, depois como incentivador, amigo e posteriormente como noivo. No entanto, uma doença o obrigou a se mudar para uma estação na montanha, com clima mais ameno para se recuperar. Jesse enviava cartas quase que diariamente a Evelyn, e ela, com muita alegria, aceitou o seu pedido de casamento. Como Jesse acreditava que os habitantes das montanhas seriam enganados por qualquer demonstração de riqueza ou luxo, ele construiu uma casa simples, de 3 cômodos, com uma pequena cozinha externa. Foi para essa casa que Evelyn foi levada sob uma forte chuva após o seu casamento. Esta casa de pedra em Colly Hills, que Jesse construiu com as próprias mãos, tornou-se a residência, base e dispensário da missão, no topo das montanhas onde vivia o povo Malayalis. Jesse e Evelyn juntos serviriam em amor aos habitantes destas montanhas.
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0: O trabalho consistia diariamente em evangelizar a população local, caminhando a pé ou a cavalo pelas montanhas, já que não havia estradas. Jesse era um homem de muitos talentos. Também atendia como médico, dentista, conselheiro, agrônomo, professor e construtor. Era bom em quase tudo o que fazia, enquanto Evelyn se dedicava ao ensino das mulheres e crianças. Com o tempo, ela se tornou uma figura muito querida para a comunidade. O segundo ano da missão foi marcado por intensa dedicação, mas com poucos resultados imediatos. Seu primeiro convertido só veio anos depois do início do trabalho. Foi um rapaz cuja conversão trouxe grande alegria aos seus corações, mas, infelizmente, ele morreu logo depois de pneumonia. Mesmo vivendo esta triste perda, os dois não desanimaram. Com o passar dos anos, o trabalho entre o povo das montanhas progrediu. Uma igreja foi estabelecida e 2 filhos nasceram, Paul e Connie. Os dois, desde cedo, caminhavam com seus pais e faziam parte da equipe, observando de perto o sacrifício e o serviço ao próximo. Na idade escolar, foram enviados a familiares na Inglaterra para continuar seus estudos. O forte e corajoso Jesse raramente ficava doente, mas em julho de 1929, ele contraiu uma grave malária com complicações sérias e letais. Ele morreu em 15 de julho de 1929. Houve um funeral simples e seu corpo foi enterrado ali mesmo, nas Montanhas da Morte. Evelyn permaneceu sozinha nas montanhas. Uma sobrinha, Ruth, que estava no último ano de medicina, abandonou os estudos para ir morar com a tia na Índia. Cerca de 3 meses depois, ela a acompanhou de volta à Inglaterra e visitar seus filhos. Paul já era um jovem de 15 anos e Connie, uma adorável menina de 13 anos. Eles mal reconheciam a mãe, mas logo a ausência do tempo se dissipou e eles se sentiram à vontade e felizes com ela. Um ano depois, ela retornou ao seu amado povo nas montanhas da Índia. Foi difícil sem Jesse, mas ela logo se adaptou à rotina de clínicas médicas, ensinando, discipulando e exortando por toda a cordilheira. E os 5 anos seguintes passaram voando. Durante os anos de guerra, a junta missionária não a deixou voltar para as montanhas. A instabilidade, a divisão da Índia e do Paquistão, o derramamento de sangue daqueles anos eram considerados muito perigosos para ficar sozinha nas montanhas. Ela serviu a contragosto nas planícies, mas sempre implorava a junta para que a deixasse retornar às montanhas. Finalmente, em 1947, aconteceu o que ela chamou de um novo nascimento. Era um novo país, agora uma nação independente. Seu filho Paul, agora médico, retornou à Índia como missionário.
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0: Evelyn, com 70 anos, foi para uma nova cadeia de montanhas. Ali construiu uma pequena cabana para morar e ministrou incansavelmente a essas pessoas negligenciadas. Em 1953, a vovó Evie Brand sofreu uma queda nas montanhas, fraturando o quadril. Ela foi levada para ficar com Paul, seu filho e sua família.

0: 74 anos, a vovó era uma senhora idosa e determinada, muito dedicada à missão para a qual havia sido chamada. Paul e sua família tentavam convencê-la a se aposentar dos rigores da vida nas montanhas e ir morar com eles em uma casa confortável. Ela não aceitou, dizendo que, já que ninguém estava disposto a ir até aquelas pessoas, viver naquelas condições e falar do evangelho a eles, ela o faria. E realmente ela voltou, em 1963, aos 84 anos. Ela se mudou para uma terceira cadeia de montanhas. Novamente manteve o mesmo padrão de longas caminhadas em um pequeno pônei, usando varas de bambu para manter o equilíbrio. Ela vivia em condições muito simples e não dependia de nada materialmente. Em 1965, após trabalhar sozinha nas montanhas por quase 35 anos, uma enfermeira missionária foi designada para trabalhar com ela como sua companheira até a sua morte. Em uma carta para Paul, a vovó escreveu que logo faria 95 anos. Ela tinha a certeza de que muitas pessoas bondosas escreveriam para elogiá-la e dizer como era maravilhoso que ela ainda estivesse trabalhando aos 95 anos. Ela disse: "Eu não sou maravilhosa. O Senhor me usa justamente porque eu sei que não tenho forças por conta própria. Por favor, diga a essas pessoas para louvarem ao Senhor, não a mim." Sua memória estava começando a falhar, assim como sua visão, e naquele mesmo ano, ela desceu das montanhas pela última vez para visitar seu filho Paul. Ela caiu novamente, a recuperação foi lenta, seu corpo ia se deteriorando lentamente, até que, serenamente, partiu para a presença de seu Senhor em 18 de dezembro de 1974, aos 95 anos. Seu corpo foi levado de volta às montanhas e sepultado ao lado de seu amado Jesse. Paul, seu filho mais velho, se tornou o renomado médico Dr. Paul Brand, que descobriu as causas da hanseníase, que fazia muitas vítimas na Índia, revolucionando seu tratamento. Sua mãe, Evelyn Brand, e seu pai Jesse trabalharam juntos por 16 anos. Ela viúva por mais 47 anos. Conhecido como a vovó Brand, não partiu sem antes garantir que o evangelho fosse levado a todas as 5 cadeias de montanha no sul da Índia. Evelyn sempre repetia: "Pai, não me deixe enferrujar. Deixe-me me gastar até o fim fazendo a tua obra." Conhecemos a vida e obra de Jesse e Evelyn Brand. E assim terminamos mais um História das Missões, com produção e apresentação de Samuel Matos, direção André Castilho. Vamos ficando por aqui. Te convido a ouvir em breve mais um episódio de
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Bia, voltamos, hein? Voltamos aqui com um amigo na madrugada, uma excelente sexta-feira. O pastor e professor Itamir Neves está seguindo com a gente também. Começou com Entendendo a Bíblia lá no começo do programa e agora aproveita para seguir conosco e trazer o Entendendo a Bíblia que você acompanha agora.

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1: Amigo ouvinte, por que motivo uma grande maioria dos cristãos, e até de não cristãos também, não sentem a alegria e o prazer de viver? Por que muitas pessoas estão chateadas com a vida, não aceitam as circunstâncias a que todos nós somos submetidos? Por que muitas pessoas chegam até a pensar em acabar com a própria vida? Você já pensou nisso? Olha, com certeza falta-lhes alegria, falta-lhes uma motivação para viver, uma motivação para enfrentar as dificuldades. Podemos afirmar também que provavelmente muitos desses não provaram a alegria das descobertas em primeira mão, das descobertas das verdades preciosas da palavra de Deus. Muitas pessoas até absorvem ou recebem algo da Bíblia, mas alguma coisa ensinada por outros ou algo escrito por outras pessoas. O que nós devemos fazer é investigar pessoalmente e aí sim descobrirmos as verdades bíblicas. Quando procedemos assim, experimentamos a alegria de descobrir as verdades bíblicas, de descobrir a vontade de Deus para as nossas vidas. Mas eu quero colocar uma outra questão. O que é que pode nos motivar a estudar a Bíblia por nossa própria conta, por nossa própria iniciativa? Pense comigo então. Olha, seja qual for a motivação, ela sempre vai envolver as três faculdades naturais do ser humano. Isso é, o seu intelecto, as nossas emoções e a nossa vontade. A Bíblia só será estudada com verdadeiro prazer a partir do momento em que o nosso intelecto é desafiado, as nossas emoções são despertadas e a nossa vontade é estimulada. Espero que você esteja concordando comigo, mas veja só. Uma pessoa que não se interessa pelas coisas de Deus tem outras fontes de alegria e de prazer. Muitos têm tentado encontrar satisfação em determinadas práticas. Muitos encontram alegrias que, na verdade, são passageiras, alegrias momentâneas. E as pessoas correm atrás dessas coisas para se satisfazerem. Se você pensar direito, isso é muito triste. Mas queremos sugerir que o estudo da Bíblia, a sua dedicação pessoal em descobrir por si mesmo as verdades divinas, isso sim dará a você e a todos os que assim fizerem, vai dar a cada um de nós uma alegria, uma satisfação e um prazer verdadeiro e duradouro. O salmista chamava a sua experiência com a palavra de Deus de prazerosa. Veja as suas palavras no Salmo 119, versículo 24. Diz assim a palavra: com efeito, os teus testemunhos são o meu prazer. É isso mesmo. O estudo bíblico pode ser estimulante, agradável, reconfortante, pode ser desafiante, pois a palavra de Deus é viva, ela funciona. Vale a pena dedicarmos muito tempo, ou pelo menos algum tempo, ao seu estudo. Se quisermos saber quais são as orientações do Criador, nós devemos estudá-la. Eu quero apresentar três passos que devemos dar para obtermos alegria e satisfação no estudo da Bíblia Sagrada. Em primeiro lugar, o primeiro passo que você deve dar para que você se alegre com o estudo da Palavra de Deus, isso é, você deve encará-la como um livro, na verdade, uma coleção de 66 livros, nos quais temos os mais variados estilos literários. Por exemplo, narrativa, poesia, doutrinas, provérbios, profecia. E de acordo com as características de cada um dos autores humanos, nós tivemos cada um desses estilos sendo preservados na Bíblia. A Bíblia é um livro e, como tal, você deve saber que nela encontramos capítulos, encontramos parágrafos e ainda trechos menores, isto é, os versículos. Sobre essas divisões, eu quero apenas dar uma curiosidade, passar para você algumas curiosidades. As Bíblias seguem um sistema padrão de divisão por capítulos, e esse sistema foi criado por Stephen Langton no ano de 1228. E a divisão por versículos demorou mais de 300 anos para ser criado. Quem elaborou esse sistema foi Robert Stephanus. Foi criado esse sistema em 1560. Então nós temos os livros, os capítulos, os parágrafos, e esses dois sistemas foram criados então por capítulos no ano de 1228 e os versículos no ano de 1560. E além disso, as nossas versões mais modernas têm ainda uma outra divisão, que é a divisão por parágrafos, que são identificados com o negrito na letra inicial do parágrafo. Eu sei que você sabe que a Bíblia é dividida em dois grandes blocos, o Antigo Testamento e o Novo Testamento. O Antigo Testamento está dividido em quatro grandes grupos principais. Se você quiser anotar, vá anotando aí, mas com certeza você já deve ter ouvido falar desses grupos principais. O Antigo Testamento, então, está dividido em Pentateuco, nos livros históricos, nos livros poéticos e, finalmente, nos livros proféticos. E dentro desse grupo, nós temos os profetas maiores e os profetas menores. Já no Novo Testamento, nós também temos uma divisão em quatro partes, em quatro porções. Veja só, os evangelhos, que narram a vida do Senhor Jesus Cristo, o livro de Atos, que narra a história da organização e da expansão da igreja, as cartas, que podem ser agrupadas nas 13 cartas paulinas e nas 8 cartas gerais, isso é, os outros apóstolos que escreveram, além de Paulo, e finalmente nós temos o livro profético, que é o livro do Apocalipse, que trata sobre o término de nossa era e a vitória final do Senhor Jesus Cristo. Muito bem, então nós temos esse bloco inicial, essa primeira consideração a fazer. Mas em segundo lugar, eu gostaria de dizer para você que para experimentarmos a alegria de estudarmos a Bíblia, que só a Bíblia nos dá ao estudarmos, nós devemos tratá-la como um livro único, isso é, um livro singular. Ela é um livro singular, e eu quero apresentar algumas razões para que essa afirmação possa ser feita. A primeira razão é que a Bíblia é única e singular. Ela é uma comunicação direta escrita de Deus para o homem. Ela é a carta do amor pessoal de Deus para com o ser humano. Uma segunda razão, porque ela é única e singular, é porque ela é completamente digna de confiança. As suas afirmações e as suas predições são fantásticas, sempre se cumpriram. Ela é a palavra absoluta, com autoridade absoluta, que exige uma obediência absoluta, pois ela é originada de um Deus absoluto. Uma terceira razão para tratarmos a Bíblia como um livro singular, um livro único, é que ela é a fonte inesgotável e profunda, pois contém toda a sabedoria de Deus. Nunca devemos esperar esgotar todo o significado da sua mensagem. Veja só, porque na Bíblia nós temos verdades infinitas, eternas, misteriosas, que a nossa mente, a mente humana finita, com certeza tem dificuldades para entender plenamente. Eu quero relembrar o que nós estamos pontuando. Nós temos apresentado até agora dois passos que devemos dar para obtermos alegria e satisfação no estudo da Bíblia. Agora, o terceiro passo, a terceira razão para obtermos alegria no estudo da Bíblia é encararmos a Bíblia com atitudes corretas. Agora, você talvez esteja perguntando quais são essas atitudes. Então, veja só, ao termos contato com a Bíblia, nós devemos ter pelo menos algumas atitudes que eu julgo serem corretas: reverência, dependência e amor. Vamos lá. Ao nos aproximarmos da Bíblia, devemos ter reverência, porque ela é a palavra de Deus. A reverência é o respeito que temos diante de alguém ou de algo que é superior a nós. Alguém disse já o seguinte: o acesso ao santuário mais íntimo das Escrituras só é concedido àqueles que vêm dispostos a adorar. Ao nos aproximarmos da Bíblia também, devemos mostrar dependência. Essa é uma outra maneira de abordarmos a Bíblia. Isto é, devemos mostrar a nossa necessidade de reconhecer os seus princípios e aplicá-los no nosso viver diário. Mostrar a dependência da Bíblia é mostrar que necessitamos dela para vivermos, é mostrar que necessitamos dela para agradarmos o Senhor. E além disso, ao nos aproximarmos da Bíblia, devemos amá-la. É, devemos amar a Bíblia. Uma coisa é saber que precisamos estudá-la. Outra coisa é desejar estudá-la. Mesmo que isso implique em muito trabalho, o amor à palavra de Deus é demonstração de sabedoria e desejo de agradar a Deus. Meu querido amigo, eu gostaria que você estivesse acompanhando e entendendo aquilo que nós estamos fazendo. Se quisermos experimentar alegria, prazer e satisfação no estudo da Bíblia, nós devemos dar esses passos já mencionados. Isto é, veja só, encarar a Bíblia como um livro com diversos estilos literários, encará-la como um livro único e singular, e, sobretudo, devemos nos aproximar da palavra de Deus com as atitudes corretas. Quando colocamos em prática as verdades bíblicas, estaremos seguindo a orientação de Jesus, construindo a nossa casa sobre a rocha, que é Ele mesmo. Veja só, observe o seguinte, um dos grandes privilégios que Deus concedeu a seus filhos é a oportunidade de estudarmos a sua palavra. A maioria dos cristãos concorda que essa é uma afirmação verdadeira. Se você refletir bem, muito bem sobre essa afirmação, você vai concordar comigo. De fato, a possibilidade de estudarmos a palavra de Deus, a Bíblia, é um grande privilégio. Como disse o profeta, achadas as tuas palavras, logo as comi. As tuas palavras me foram gozo e alegria para o coração. Pois pelo teu nome eu sou chamado, ó Senhor Deus dos exércitos. Quem disse isso e quem registrou isso foi o profeta Jeremias, está registrado no capítulo 15, no versículo 16. Anote aí, se você quiser, Jeremias 15, 16. Olha, eu acho que você deve concordar comigo, essas palavras são maravilhosas. Anote essa passagem para pensar um pouco mais sobre ela. Vou repetir novamente, Jeremias 15, 16. Será que diante da Bíblia nós temos essa mesma atitude do profeta? Será que temos esse grande desejo de nos alimentarmos do verdadeiro pão do céu? Talvez uma das razões de tantos cristãos não tirarem o máximo proveito do estudo bíblico seja simplesmente por não saberem como proceder, por não saberem o que e como fazer. O que nós estamos fazendo nesses programas iniciais, dessa série Através da Bíblia, no qual pretendemos estudar a Bíblia desde Gênesis até o Apocalipse, sim, o que nós estamos fazendo é apresentar as diretrizes, as orientações, as dicas, para que você possa usufruir ao máximo do seu tempo de estudo pessoal da Palavra de Deus. Entendemos que o nosso programa já é uma ajuda, mas desejamos ampliar esse auxílio e encorajá-lo a decidir e permanecer firme na sua decisão de dedicar algum tempo do seu dia para aquele momento devocional, para aquele momento de ouvir a voz de Deus através da sua palavra. Quando meditamos na palavra de Deus, quando ocupamos a nossa mente durante o dia e até durante a noite, meditando em versículos ou textos bíblicos, o Senhor com certeza nos abençoa generosamente. Esta é uma prática recomendável, pois o próprio Deus, Ele é que deu essas dicas, Ele que deu essa verdade a Josué, logo que Ele lhe deu a tarefa de conduzir o povo em substituição a Moisés. Se você se lembra, em Josué, capítulo 1, no versículo 8, nós lemos o seguinte, é a palavra de Deus para Josué. Veja que o próprio Senhor está nos orientando Josué. Não cesses de falar desse livro da lei, antes medita nele dia e noite. Para quê? Para que tenhas o cuidado de fazer segundo a tudo quanto nele está escrito. Então farás prosperar o teu caminho e serás bem sucedido. Eu repito a passagem, é Josué, capítulo 1, versículo 8. Veja o seguinte, mais do que essa promessa maravilhosa da bênção de Deus em todos os nossos caminhos, quando lemos o Novo Testamento, as palavras de Jesus reforçam essa verdade de que compreenderíamos a palavra divina quando, despedindo-se das multidões, dos seus discípulos, na última noite antes da crucificação, ele lhes prometeu o Espírito Santo, com certeza prometendo também o Espírito Santo a nós. E ele disse o seguinte, veja só, o Espírito da verdade vos guiará a toda a verdade. Essa é uma afirmação que está lá em João 16, 13. Sim, nós podemos confiar nesta iluminação e orarmos pedindo como salmista, desvenda os meus olhos para que eu contemple as maravilhas da tua lei. Então, com o Espírito Santo dado a nós, com certeza nós poderemos entender, compreender e contemplar as maravilhas da lei do Senhor. Quando nos dedicamos ao estudo da Bíblia, um dos primeiros assuntos que se debate é o relativo ao caráter da Bíblia. A pergunta que muitos fazem é se ela é um livro humano ou um livro divino. Nós vamos responder essas duas perguntas, essa pergunta em duas etapas, e assim nós estaremos nos encaminhando para o final do nosso programa. Primeiramente, quando discutimos o caráter da Bíblia, é natural destacar como um ponto bem importante a nossa confissão de fé, que diz o seguinte: cremos que esta palavra de Deus não foi enviada nem entregue pela vontade do homem, mas que homens santos de Deus falaram movidos pelo Espírito Santo. Isso nós lemos em 2 Pedro, capítulo 1, versículo 21. Eu repito, 2 Pedro 1, 21. E mais tarde, Deus ainda, com um cuidado bem especial que Ele tem por nós e por nossa salvação, Ele mesmo escreveu com seu próprio dedo nas tábuas da lei. Você lembra a experiência que Moisés teve lá no Sinai? E ele posteriormente, depois, mandou profetas, servos, apóstolos, para colocarem essa palavra revelada por escrito. Por essa razão, chamamos esses escritos de escrituras divinas, ou então escrituras sagradas. São escrituras divinamente inspiradas. Mas agora precisamos entender também o que é inspiração. Essa é uma outra palavra, já temos conversado um pouquinho sobre isso. Inspiração quer dizer que devemos entender por inspiração, veja só, a influência sobrenatural exercida pelo Espírito Santo sobre os escritores sagrados, em virtude da qual, da inspiração, esses escritos receberam autenticidade divina e constituem uma regra infalível e suficiente da nossa fé e da nossa prática. O Dr. Warfield, um grande estudioso da Palavra de Deus, afirmou que os escritores sagrados, eles não escreveram por iniciativa própria, mas eles foram movidos pela iniciativa divina e conduzidos pelo poder irresistível do Espírito Santo, pelos meios por ele mesmo escolhidos para os propósitos por ele estabelecidos. Quando dizemos, então, que os escritores foram guiados pelo Espírito Santo, na verdade, a palavra escrita deve ser entendida de maneira bem ampla. Ela inclui a investigação de documentos, a compilação de fatos, o arranjo do material, a própria escolha das palavras e, na verdade, todo o processo que entra na composição de um livro. A palavra inspiração deve ser distinguida da palavra revelação, no que se refere à comunicação de Deus através das palavras. Enquanto o termo inspiração garante a infabilidade do ensino, isto é, que o ensino bíblico não falha, o termo revelação quer dizer que Deus se mostra para nós, Deus se revela, Ele se deixa conhecer por cada um de nós, por nós, suas criaturas, nós, seres humanos. E embora tenhamos essa distinção de significado, os dois termos, inspiração e revelação, indicam que essas foram maneiras pelas quais Deus se fez e se faz conhecido a todos nós, seres humanos, e também se revela a nós, revelando-nos a sua vontade, as suas ações e os seus propósitos. Mas talvez você esteja lembrado da pergunta que nós fizemos anteriormente. A Bíblia é um livro divino ou humano? Pois bem, depois de considerarmos essas questões sobre a inspiração e revelação, devemos prosseguir e dizer que um fator duplo, divino e humano, operou na produção da Bíblia, fazendo-a um livro com autoria dupla. Algumas pessoas fazem as seguintes perguntas sobre a Bíblia. Os escritores humanos foram simplesmente penas, canetas ou lápis nas mãos de Deus? Os autores humanos foram apenas os escreventes que anotaram que Deus ditava? As suas personalidades foram suprimidas quando o Espírito Santo veio sobre eles e os dirigiu a escrever o que ele desejava? Ou então uma outra pergunta que se faz de modo mais contundente é a seguinte: a memória, a imaginação, o entendimento, o julgamento, os desejos, as vontades dos autores humanos ficaram inativos quando eles foram dirigidos pelo Espírito Santo para escreverem a Bíblia? A resposta a essa e a outras perguntas só pode ser uma. Os autores humanos da Bíblia não foram meras máquinas, nem mesmo amanuenses, isso é, escriturários, secretários. O Espírito Santo não os privou de suas liberdades, nem destruiu as suas individualidades. Essa afirmação é uma afirmação de Berkhoff, um grande estudioso, e ele diz isso: nós temos que saber que o Espírito Santo respeitou as personalidades dos autores humanos. É importante estarmos seguros de que houve liberdade. Deixe-me mostrar como o Espírito Santo, o autor divino, agiu respeitando a personalidade de cada escritor. Os autores humanos não foram meras máquinas, porque em muitos casos eles investigaram de antemão o assunto sobre o qual pretendiam escrever. Os livros dos Reis, das Crônicas e os livros de Lucas mostram que os seus autores fizeram pesquisas e consultaram várias fontes de informações para produzirem seus livros. Os autores humanos também não foram simples secretários, pois em muitos casos eles narram as suas próprias experiências pessoais como participantes dos eventos. É o caso de Moisés ao escrever os livros do Pentateuco, é o caso de Paulo escrever algumas de suas cartas, por exemplo, Gálatas e Tessalonicenses. Quando o próprio Paulo pede o testemunho dos seus destinatários sobre o seu comportamento. Uma outra maneira de confirmarmos que o Espírito Santo deu liberdade para a personalidade de cada escritor se expressar é que podemos afirmar que ele respeitou essa individualidade porque vários livros têm um caráter ocasional. Por exemplo, Judas. Ele ia escrever sobre a nossa salvação comum, mas as circunstâncias levaram ele a escrever para os cristãos batalharem diligentemente pela fé que uma vez por todas foi dada aos santos. Como mencionamos, os livros das crônicas, eles foram escritos para que o povo que retornasse do exílio soubesse a história passada do povo de Israel. E assim era um livro que respeitou a pesquisa que os seus autores tiveram. E uma outra maneira de expressarmos isso também, dizendo que o Espírito Santo deu liberdade, é que podemos constatar as poesias dos salmos, as palavras vigorosas, muitas vezes duras, dos profetas, o aconselhamento, o querido apóstolo João. Portanto, cada autor teve sua liberdade para, inspirado pelo Espírito Santo, produzir os livros bíblicos. Querido amigo, concluindo esse programa, quero convidá-lo para estar conosco na próxima ocasião. Deus te abençoe.
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1: Hoje é dia 11 de setembro e o tema da nossa oração é não tenha medo. Por isso, não tema, pois estou com você. Não tenha medo, pois sou o seu Deus. Eu o fortalecerei e o ajudarei. Eu o segurarei com a minha mão direita vitoriosa. Isaías, capítulo 41, versículo 10. Mais de 100 vezes lemos na Bíblia: não tenha medo. Tenha coragem, concentre-se em Deus, não nas circunstâncias, nem em si mesmo. Ele é fiel. Eu sou Luiz Felipe, é um prazer ter essa oração contigo.
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1: Caro ouvinte, sou o pastor Klaus Hempel e para mim é um prazer muito grande, um privilégio tê-lo como ouvinte de nosso programa agora. Gostaria de compartilhar um texto bíblico que encontramos em Lucas capítulo 19, de 1 a 10. Lá nós lemos, entrando em Jericó, atravessava Jesus a cidade. Eis que um homem chamado Zaqueu, maioral dos publicanos e rico, procurava ver quem era Jesus, mas não podia, por causa da multidão e por ser ele de pequena estatura. Então adiante, subiu a um sicômoro a fim de vê-lo, porque por ali havia de passar. E quando Jesus chegou àquele lugar, olhando para cima, disse: Zaqueu, desce depressa, pois me convém ficar hoje em tua casa. E ele desceu a toda pressa e o recebeu com alegria. E todos os que viram isso murmuravam, dizendo que ele se hospedara com um homem pecador. Entre mentes, Zaqueu se levantou e disse ao Senhor: Senhor, resolvo dar aos pobres a metade dos meus bens, e se em alguma coisa tenho defraudado alguém, restituo 4 vezes mais. Então Jesus lhe disse: hoje houve salvação nessa casa, pois que também este é o filho de Abraão, porque o filho do homem veio buscar e salvar o perdido. Esta era a última viagem de Jesus. Ele estava na estrada para Jerusalém e tinha que passar por Jericó. E nessa estrada de Jericó a Jerusalém, nós também vemos que aconteceu aquela passagem do bom samaritano. E Jesus, estando a caminho de Jerusalém, ele inclusive afirma em Lucas 18: eis que subimos para Jerusalém e vai cumprir-se ali tudo quanto está escrito por intermédio dos profetas no tocante ao Filho do Homem, pois será ele entregue aos gentios, escarnecido, trajado e cuspido, e depois de o açoitarem, tirar-lhe-ão a vida, mas ao terceiro dia ressuscitará. Então Jesus está aqui passando com seus discípulos em Jericó. Jericó era uma cidade importante, situada no vale do Rio Jordão, pertinho do Mar Morto. Jericó, ela está situada a 272 metros, e como já foi dito, esta era a última viagem de Jesus. E nessa estrada para Jerusalém, eles passam por Jericó. Jericó era uma cidade importante situada no Vale do Jordão, perto do Mar Morto. Aliás, o Mar Morto está 272 metros abaixo do nível do Mediterrâneo. E a cidade de Jericó era perto justamente do Mar Morto. Era uma cidade com muitas fontes e de um clima tropical. E Jericó também era conhecida por ser uma cidade com muitas árvores e palmeiras, além de sicômoros. E o sicômoro no qual o nosso amigo Zaqueu, ele subiu, é uma espécie de uma figueira com uma folha em forma de coração. E era muito plantada à beira dos caminhos para dar uma sombra muito agradável naquele clima quente. E foi em Jericó, onde a 1.200 anos atrás deste evento, o povo de Deus estava para entrar na terra prometida no comando de Josué. E eles tinham que enfrentar justamente essa cidade, a cidade de Jericó, porque Jericó era a porta de entrada para o Vale do Jordão, a passagem obrigatória para as montanhas do oeste. Jericó era uma cidade fortificada e dominava todo o Vale do Jordão. E para o avanço do povo de Deus naquela época, a sua conquista era essencial. E nesta mesma cidade, Jesus agora está a caminho de Jerusalém para lá iniciar a paixão. E naquela oportunidade, Josué mandou espias para a cidade, que foram acobertados por uma prostituta chamada Raabe. E esta mulher, assim como Zaqueu agora, tomou a decisão de colocar-se ao lado do Deus vivo e do seu povo. E Raabe salvou-se, bem como a sua família, e depois, fazendo parte do povo de Deus, ela tornou-se mãe de Boaz. Boaz, o homem bom e rico, que resgatou a viúva Rute, nora de Noemi. De Boaz e Rute nasceu Obed. E depois de Obed vem Jessé, o pai de Davi. E da linhagem de Davi vem justamente Jesus, que agora está passando com seus discípulos pela Jericó. Por ordem de Deus, os homens de guerra, naquela época de Josué, levavam consigo a Arca da Aliança, rodeando a cidade uma vez por dia. Ao sétimo dia, rodearam a sétima vez. E quando as trombetas tocaram o som mais agudo e o povo gritou, então as muralhas ruíram e os israelitas puderam entrar na cidade e passar para a terra prometida. Jesus e sua comitiva estavam atravessando essa cidade conquistada pelo povo de Deus há 1200 anos atrás. E nessa cidade continuavam a haver muralhas intransponíveis na vida daquelas pessoas. Ele, no capítulo 18, tratou com um jovem rico, que não quis colocar-se ao lado de Jesus. Também com um cego assentado à beira do caminho, curando-o. E a fama de Jesus se espalhava por todos os lugares. E assim Jesus entra em contato com a multidão que o espera em Jericó. E também Zaqueu, que ouviu falar de Jesus. Ele queria ver quem era Jesus. E por isso subiu numa árvore, porque era de baixa estatura, para realmente encontrar esse mestre. Zaqueu tinha uma virtude. Ele não media esforços para satisfazer a sua curiosidade. E nos evangelhos nós vemos Jesus chamando várias pessoas para o ministério perto dele. E o chamado é direto: segue-me. E hoje este chamado é feito para Zaqueu. E Jesus diz: Zaqueu, desce depressa, pois me convém ficar hoje em tua casa. É interessante que, assim como há 1200 anos atrás, Jericó foi conquistada pelo povo de Deus, agora Zaqueu é conquistado pelo Filho de Deus, por Jesus Cristo. E na presença de Jesus, Zaqueu renuncia ao pecado. Em outras palavras, Zaqueu arrepende-se. E é interessante, o arrependimento e a fé andam juntos. Não podemos convidar Jesus a entrar na nossa casa sem antes renunciarmos ao pecado. E Zaqueu tomou essa decisão. Já que Jesus quer entrar em minha casa, vou tomar uma decisão: dar a metade dos meus bens e restituir 4 vezes se tenho defraudado alguém. Provavelmente ele queria acertar as coisas com muitas pessoas e queria indenizá-las para realmente cobrir e acertar aquilo que ele tinha feito de errado como um cobrador, como maioral dos publicanos. É interessante, na presença de Jesus, temos condições de abandonar o pecado. Certamente Zaqueu vivia, quem sabe, incomodado com aquilo que praticava. Ele sentia rejeição, ele sentia o desprezo, ele sentia o sentimento de fracasso e a falta de paz no coração. Tudo isso acompanhava a vida de Zaqueu. Mas, na presença de Jesus, ele toma a decisão. Às vezes, o arrependimento, assim como o arrependimento de Zaqueu, deve vir acompanhado de restituição. Quando os nossos pecados afetaram outras pessoas, Zaqueu, nesse ponto, aplica para si a maior pena da lei judaica, restituir o que foi roubado 4 vezes mais. Todos os pecados ferem a Deus, e nada que possamos fazer cura esta chaga. Somente a morte de Jesus Cristo, nosso Salvador, pode curar-nos dos pecados. Entretanto, quando o nosso pecado tem prejudicado alguém, podemos e devemos reparar o dano. Outra renúncia importante é a renúncia do nosso eu. Zaqueu tinha tanto interesse em ver Jesus que subiu numa árvore. Ele, que era o maioral dos publicanos, ele, que era um homem rico, e sem reconhecimento humilde do pecado, ele não teria sido salvo por Jesus. Jesus dá as instruções: quem quiser vir após mim, negue-se a si mesmo, tome a sua cruz e siga-me. Esse verbo negar é o mesmo que Pedro usou no pátio, negando a Jesus: não conheço esse homem. Na Palestina, quando um homem carregava uma cruz, ele estava a caminho da execução. A atitude em relação ao nosso eu deve ser justamente de crucificação. Paulo, em Gálatas, capítulo 5, versículo 24, diz: os que estão em Cristo crucificaram a carne com suas paixões e concupiscências. E a terceira expressão é que todo aquele que quiser salvar a sua vida, perdê-la-á, e quem perder a sua vida, ganhá-la-á. Zaqueu, quando entregou a metade dos seus bens e restituiu 4 vezes mais por cada dano causado a alguém, aparentemente perdeu a sua riqueza, perdeu a sua vida. Não lhe restou muito daquilo que tinha, mas, em compensação, ganhou alegria, ganhou paz com Deus e com as pessoas, ganhou a liberdade. Não estou mais devendo nada a ninguém, só amor. Isto é que é ganhar a vida. Se você estiver procurando ver quem é Jesus, mesmo que muitos tentem te atrapalhar na tua busca, Jesus vai ao seu encontro. E ainda hoje ele diz: desça depressa, pois me convém ficar em tua casa. Ele não está olhando para você, quem você é, o que você fez, mas Jesus vai honrar o teu interesse sincero por ele. Deixe Jesus entrar em sua vida, deixe Jesus entrar em sua casa. Pode ser que você esteja também ainda morando sobre as muralhas, como Rabi e sua família viviam no tempo de Josué, achando que as muralhas de Jericó dariam a ela toda a segurança contra o inimigo, mas vivendo assim como Rabi vivia, uma vida que desagradava a Deus. Gostaria que hoje você soubesse que existe um Deus, existe um povo de Deus que pode vencer essas muralhas. Ponha-se ao lado de Deus.

0: habitar dentro da fortaleza, pois Israel vinha com seu Deus. E o mesmo Deus que abriu o Mar Vermelho, que tirou o povo do Egito, ele agora iria vencer aquela cidade fortificada, aquela fortaleza. E as armas do povo de Deus, eram armas espirituais. Em primeiro lugar, a obediência. Em segundo lugar, a perseverança. E por fim, o louvor a Deus. Que Deus possa dar a você, hoje, a alegria de um encontro com Jesus. A alegria de deixar as muralhas e se entregar ao Senhor, rompendo toda a muralha e indo de encontro ao Senhor. E por fim, que o Senhor possa animá-lo, porque a nossa luta não é uma luta sós, mas junto com o Deus de todo poder.
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4: Bom dia! Chegamos nesta última meia hora, hein? E vamos aproveitar então para trazer o melhor da música para você aqui na sua RTM Brasil com Gerson Ortega. Lembrando que daqui a pouco tem um caráter primeiro.

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2: Olá, é uma alegria contar com a sua audiência, caro ouvinte. Que a graça do Senhor Jesus fortaleça a sua fé neste dia. Hoje nós refletiremos sobre o amor de Deus é mais profundo que qualquer abismo. Romanos capítulo 8, versículo de número 35 em diante. Escute com atenção a leitura da palavra de Deus. Quem nos separará do amor de Cristo? Será tribulação ou angústia, ou perseguição, ou fome, ou privação, ou perigo, ou espada? Como está escrito, por amor de ti somos entregues à morte. Todos os dias fomos considerados como ovelhas para o matadouro. Mas em todas essas coisas somos mais que vencedores por meio daquele que nos amou. Pois tenho certeza de que nem morte, nem vida, nem anjos, nem autoridades celestiais, nem coisas do presente, nem do futuro, nem poderes, nem altura, nem profundidade, nem qualquer outra criatura poderá nos separar do amor de Deus que está em Cristo Jesus, nosso Senhor. Palavra muito rica da parte do Senhor para a nossa vida hoje. Há histórias que nos emocionam porque elas revelam até onde uma pessoa pode ir por amor. Uma delas que estou lembrando é aquela história da holandesa Corrie ten Boom. É uma história que está narrada em sua autobiografia, O Refúgio Secreto. Durante a Segunda Guerra Mundial, Corrie ten Boom, seu pai, sua irmã, esconderam judeus em sua casa para livrá-los da perseguição nazista. Eles estavam conscientes de que estavam colocando em risco a sua liberdade e até podia causar a morte deles também. E um dia, não tardou, eles foram descobertos e, consequentemente, foram presos. Seu pai morreu na prisão e Corrie ten Boom e sua irmã, Betsy, enviadas a um campo de concentração. Ali havia fome, havia doenças, humilhação, violência e mortandade. O mais desafiador, porém, não foi apenas o sofrimento em si. Naquele lugar onde parecia impossível enxergar a Deus, elas continuaram lendo a Bíblia escondidas, consolando outras mulheres e anunciando o Evangelho, enquanto tudo ao redor dizia que Deus as havia abandonado. Elas permaneciam convencidas de que Deus jamais as abandonaria, jamais. Essa é a pergunta que Paulo responde em Romanos capítulo 8, versículo de número 35 em diante. Muitas vezes nós também fazemos tais perguntas, não é mesmo? Se Deus me ama, por que perdi o emprego? Se Deus cuida de mim, por que meu casamento passa por tanta luta? Se Cristo está comigo, por que recebi esse diagnóstico? Paulo conhecia essas perguntas a fundo e por isso, ao escrever Romanos 8, ele não fala como alguém inexperiente, mas como quem experimentou profundamente o sofrimento. Então ele faz uma pergunta extraordinária. Quem nos separará do amor de Cristo? Perceba que Paulo não pergunta quem tentará nos separar, mas quem conseguirá nos separar do amor de Cristo. Ah, meu caro ouvinte, o sofrimento virá, certamente virá, as lágrimas virão, as perdas, sem sombra de dúvidas, virão. Mas alguma dessas coisas pode romper o vínculo que Cristo estabeleceu conosco? A resposta é um sonoro não, porque a grande verdade desta mensagem é que, embora passemos por sofrimentos, jamais seremos separados do amor de Deus. A nossa segurança não depende da força da nossa mão, mas da firmeza da mão de Deus. Em primeiro lugar, entenda que o amor de Cristo é o ímã que nos atrai para Deus. Veja o versículo de número 35, diz isso. Quem nos separará do amor de Cristo? Enquanto o nosso amor oscila, porque há dias em que oramos com alegria, mas outros dias a nossa fé parece pequena. Enquanto às vezes nos sentimos fortes, outras vezes completamente abatidos. Se a nossa salvação dependesse unicamente da intensidade do nosso amor por Deus, nenhum de nós teria esperança. Mas Paulo fala do amor de Cristo por nós. Esse amor nunca muda. Não aumenta quando nós obedecemos a Cristo, mas também não diminui quando nós atravessamos dificuldades, caro ouvinte. Esse amor foi demonstrado definitivamente lá na cruz. E por isso Paulo escreve: somos mais que vencedores por meio daquele que nos amou. Paulo olha para o Calvário. Ele descobre que ali, onde Deus demonstrou tudo o que precisava demonstrar em relação ao seu amor por nós. Imagine um pai que doa um rim para salvar a vida do filho. Depois da cirurgia do transplante, o filho, ele volta a enfrentar dias difíceis, ou talvez anos difíceis. Ele perde um emprego, ele passa por dificuldades financeiras, ele volta a adoecer. Será que isso significa que o pai deixou de amá-lo? Claro que não. O maior ato de amor já havia sido demonstrado pelo pai quando doou o seu próprio rim para o transplante do filho. Assim também acontece conosco. Quando nós olhamos para o Calvário, nós entendemos que Deus não precisa provar novamente que Ele nos ama. A cruz é a prova eterna desse amor. As tribulações não significam ausência do amor de Deus. Muitas vezes são o próprio caminho pelo qual Ele nos conduz para mais e mais perto de Cristo andarmos. É curioso perceber como crescemos espiritualmente nos dias de maior quebrantamento, não é mesmo? Quantas pessoas aprenderam a orar durante uma enfermidade, por exemplo? Quantos descobriram que Deus era suficiente somente quando todas as outras seguranças desapareceram? É exatamente isso que Paulo quer nos ensinar, que as tribulações, elas não conseguem nos afastar do amor de Cristo. Que o cristão não é apenas alguém que suporta o sofrimento, mas é alguém que, pela graça de Deus, ele cresce no meio delas, no meio do sofrimento. Não porque seja forte, mas porque Cristo é forte. Daremos continuidade dessa meditação no próximo programa, mas antes que eu termine, permita-me voltar à história de Corrie ten Boom. Depois da guerra, Corrie ten Boom, ela percorreu vários países pregando o evangelho. E em certa ocasião, encontrou um antigo guarda do campo de concentração onde sua irmã também havia morrido. Ele se aproximou sem reconhecê-la e diz: Deus perdoou os meus pecados, diz aquele soldado. Deus perdoou os meus pecados. A senhora pode me perdoar também? Naquele instante, Corrie ten Boom confessou que seu coração travou. Ela sabia o que a Bíblia ensinava a respeito do perdão, mas perdoar aquele homem parecia algo impossível. Então, automaticamente, ela fez uma oração silenciosa. Ela pediu: Senhor, eu não consigo perdoar. Dá-me o teu amor. E então, Corrie ten Boom estendeu a mão e, mais tarde, escreveu que ela experimentou o amor de Cristo fluindo através dela de uma maneira que jamais havia conhecido. Ela descobriu na prática o que Paulo nos ensina aqui nesse texto. O amor de Deus não apenas nos alcança, mas ele nos sustenta, nos transforma e nos capacita a viver de maneira impossível por nossas próprias forças. Esta é a grande boa notícia do Evangelho. Esse amor está disponível em Cristo. Hoje é o dia de abandonar a confiança em si mesmo e descansar inteiramente na obra perfeita do Salvador. Que Deus te abençoe, meu caro ouvinte. Ouviremos a música com o grupo Diante do Trono, Coração Igual ao Teu. Mas antes, permita-me orar ao Senhor, pedindo graça, porque o amor de Deus é mais profundo do que qualquer abismo. Pai, te louvamos. E nas situações que somente cada um individualmente conhecemos e também o Senhor conhece, precisamos da Tua graça e do Teu amor. Ajude-nos no dia de hoje, talvez a liberar perdão a alguém em quem nós não conseguimos. Nos ajude e nos abençoe no nome de Jesus. Amém.

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4: Muito bom dia para você, uma excelente sexta-feira. Sextou, minha gente, sextou.
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Que maravilha, hein? É sextou, essa música bonita aí, feita pelo nosso querido pastor Jean e com as suas meninas aí, né? É, ficou legal demais pra você entrar no ritmo da sexta-feira, porque afinal hoje, dia 11 de setembro de 2026, sexta-feira. Mandando um abraço, um bom dia para você acompanhando a gente em qualquer lugar do planeta. Muito obrigado por sua audiência, muito obrigado por sua companhia. Bom demais estarmos juntos e começarmos juntos aí esse dia, essa sexta-feira. Que o seu fim de semana seja maravilhoso. E vamos juntos por aqui, eu sigo até as 9 da manhã te fazendo companhia. Participe, interaja, o WhatsApp é o 11 974 181 456. É o número que você pode mandar então o seu recado, o seu abraço, o seu bom dia. Fique à vontade, tá bom? Vamos com música então, oferecendo para você. Tá chegando aqui na programação da RTM. É música animada para você começar no ritmo da alegria aí a sua sexta-feira, viu? Vamos com música então, oferecendo para todo mundo já sintonizado aqui na RTM. Sextou, minha gente, sextou. E vamos ouvir aqui na programação cantando Val Martins, Até os Sete Mares.

ouvimos Val Martins até os Sete Mares. E agora vem chegando para você na programação da RTM River Kennedy, sou um dos 10.

0: E ouvimos River Kennedy aqui na sua RTM cantando essa linda canção. Sou um dos 10, hein? Vamos juntos com você. Daqui a pouquinho, 4:30 da manhã, tem Música da Terra com Cláudio Ronchi e Zé Dequias. E sempre a sua participação chegando por aqui pelo nosso WhatsApp.
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0: Quem já passou por aqui já mandou seu recado? O próprio River Kennedy. Como é que você tá, River Kennedy? Bom dia.
2: Ô, tchê, meu querido, meu amigo, pastor Fábio Zamana, como é que tá a vossa excelência?
0: Eu tô bem, graças a Deus, e você?
2: Felicidade ouvir a sua voz nessas madrugadas, que nos alegra aqui todas as manhãs, né? Então, isso é um prazer ouvi-lo.
0: Prazer é nosso.
2: Né? Essa programação maravilhosa aqui, que impacta muitas pessoas. Gratidão a Deus, meu amigo. Hoje a palavra é gratidão a Deus pela sua vida, pela RTM e por cada vida que tem ouvido essas canções maravilhosas aí. Especialmente Sou Um dos 10 com River Kennedy, que esse louvor fala muito comigo. Eu voltei para agradecer. E ontem foi um outro dia. Hoje é um novo dia. Eu tô voltando aqui de novo para agradecer a Deus pela tua vida, meu amigo. Deus abençoe você. Um abraço. Sexta-feira de bênção. Sextou, meu amigo. Tchau, obrigado.
0: Valeu, River. Aquele abraço de leão pra você, viu, meu amigão? Tamo juntos. O prazer é meu de ter você e tantos ouvintes maravilhosos aqui na RTM fazendo parte dessa família, né? Realmente é bom demais passar a madrugada por aqui, viu? Gessé Silva, Portugal. Ele também é top demais. Bom dia, Gessé. Como é que você tá?
3: Meu amigo Fábio Zamana, muito bom dia. Como é que você tá, meu nobre?
0: Aqui graças
3: tá
0: a Deus, bem. Tô graças bem. E você?
3: Tô aqui, meu irmão, já na estrada, passando aqui na cidade de Évora. E ouvindo essa rádio maravilhosa, Évora é aquela cidade onde tem a igreja revestida de ossos humanos. Se quiser conhecer, vem cá, meu irmão. Quero deixar meu abraço a você, meu abraço aí a cada ouvinte, meu irmão. Onde estiver uma pessoa ouvindo essa rádio, que receba meu abraço. Tenham todos uma ótima sexta-feira e um bom fim de semana.
0: Valeu, Gessé. Aquele abraço de leão pra você também. É o bom que aqui também é cultura, né? A gente aprende mais, conhece mais aí com vocês aí espalhados por todos os lugares do planeta, né? Valeu, Gessé. Um abraço de leão pra você. Como é que tá a netinha? O netinho, né? Tá tudo bem? Tudo tranquilo por aí, meu amigão? Um abração pra você. Um bom fim de semana. Aproveitando pra falar que amanhã, sabadão, é minha folga, viu, gente? Amanhã estarei de folga. Por quê? Porque será as comemorações aí do aniversário das gêmeas, né? Que fizeram, completaram 5 anos no dia 2 e a festinha vai ser amanhã. Então, por isso que amanhã estarei de folga, né? Amanhã na correria aí, agilizando tudo, arrumando tudo, que vai ser na parte da tarde a festinha delas, viu? Então amanhã quem estará por aqui será Héctor Nóbrega. Mas você consegue acompanhar também aí através das redes sociais. Vou postar bastante coisa lá para vocês acompanharem a festinha de 5 anos das gêmeas, tá bom? E olha lá em casa, uma loucura, viu? Porque a Andrea tá fazendo praticamente tudo da festa, né? Então, o bolo ontem ela estava fazendo, aí hoje já tá fazendo a decoração. As bonecas, gente, ela que fez umas bonecas de lembrancinha para as meninas, umas bonecas lindas, né? Que ela fez um curso uma vez aí de fazer bonecas e umas bonecas lindas lá. Tudo pronto aí para os nossos convidados, né? As amiguinhas das gêmeas aí da igreja. E com certeza vai ser um tempo muito bacana e muito especial, tá bom? Então, se você não me segue lá no Instagram, Fábio_Zamana. Underline é aquele tracinho que tem embaixo, tá? Então você coloca Fábio_Zamana, aí você me encontra lá no Instagram para você acompanhar tudo, tá bom? Pode ficar à vontade lá na minha rede social também. Quero mandar um abraço pro Francisco Araújo em Sobral, lá no Ceará, tá participando com a gente. Bom dia. José de Ribamar já tá tomando cafezinho também, acompanhando a gente. Bom dia. Hoje tem o quê? Hoje tem fruta, olha só, fruta, e parece que tem um bolo também ali de... Do que é? De banana, de chocolate? Não dá pra ver direito. Mas um abraço aí, José. Obrigado por estar com a gente todo dia, toda madrugada por aqui, viu? Graça Imperial de Natal, Rio Grande do Norte. Como é que você tá, Graça? Bom dia.
4: Apareceu, Pastor Fá, tudo bem? Vou estar bem.
0: Tudo bem, e você?
4: Eu quero agradecer, graças a Deus, por tudo, desejando para todos que te ouvindo na RTM um bom final de semana, abençoado pelo nosso Deus. Para você, Pastor Fábio, obrigado pelas orações por mim e minha família. Deus continue abençoando, em nome de Jesus, amém.
0: Abraço, Graça. Deus continue abençoando você e sua família aí, viu? Tamo junto sempre. Obrigado aí pela companhia. E daqui a pouquinho também, nós teremos aí a participação da Eliane. Eliane que tá lá em Portugal. Falou assim, bom dia, Fábio. Também quero festa. Afinal, também fiz aniversário no dia 2. É verdade, né, Eliane? Vem pra cá, menina. Será que dá tempo? Será que dá pra você chegar aqui até amanhã à tarde? Ai, ai, seria um prazer, viu? Seria um prazer, meu amigo. Um abraço pra você, viu? Espero que você tenha comemorado o aniversário da forma que você puder, né? Porque comemorar o aniversário é sempre um privilégio, né? Uma oportunidade. É um ano a mais que Deus nos dá de vida e com certeza é motivo de muita gratidão. Pastor Jean, na França, bom dia.
5: Bom dia, Fábio Zamana. Bom dia a todos, rapaz do Senhor. Que tal, Fábio? Sextou. De música nova, é? Tem música nova hoje.
0: Você viu só? Já toquei aqui.
5: O que você arrumou com essa música ontem? Era surpresa pra hoje, você tocou ontem. Eita, Fábio, juntar nós dois não tá dando meio, hein?
0: É, meu amigo, aqui um assim, eu coloco ao vivo a mensagem de vocês,
5: hoje,
0: né?
5: O sinal de internet é péssimo, tá cortando toda hora. Mas estamos aqui, já vi que o River Kennedy já passou aí cantando. E tamo junto. Um abraço pra todo mundo aí. Tchau, obrigado.
0: Valeu! Então, algumas participações a gente não ouve antes de colocar no ar, né, gente? Assim, tenho que confessar pra vocês, viu? A gente não ouve antes de colocar no ar. Então, aí acontece essas coisas, né? Tipo, vocês mandam mensagem e falam, ah, Fábio, não era pra colocar essa mensagem no ar. Aí já foi, porque vocês que participam todos os dias, eu só vou colocando o áudio no ar, viu, gente? Só vou colocando. Aí coloquei ontem o áudio do Pastor Jean no ar, vi que era uma música. Aí eu achei que essa música, ela tava vindo de algum lugar. Falei, nossa, será que tá aberto algum outro lugar que tá saindo essa música? E eu procurei, não achei. Aí que eu fui entender que foi a música que o Pastor Jean tinha mandado, né? É, e aí a música era surpresa pra hoje, mas fazer o quê, né? É o que eu disse, essas coisas aí, o risco é grande, né? De acontecer aí, por conta disso aí que eu falei, que eu coloco as músicas e as participações de vocês no ar, sem ouvir antes, né? Então, é sobre isso, é um programa ao vivo, viu, Pastor Jean? Tá tudo bem, como diz Alice César. É, menino, tá tudo bem. Vamos com música, Robert Lucas, aqui na RTM, ele faz...

0: Ele faz Robert Lucas.
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0: 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Vamos lá com você, mandando um abraço, um bom dia, Ana Teca, São Luís, Maranhão. Como é que você tá, Ana Teca? Bom dia.
3: Bom dia, Fábio. Feliz aniversário para você com suas filhas, amanhã que você irá comemorar junto com as suas filhinhas, Fábio. Saúde, graça, paz e alegria do Espírito Santo.
0: Obrigado, minha amiga, obrigado.
3: Vocês. Valeu, Fábio.
0: Estamos valeu, juntos. Anateca. Abraço de leão para você aí, bom fim de semana, viu? Obrigado pelo carinho. Luciene, na Suíça, tá chegando com a gente também. E mandou a foto de um cachorrinho, olha só, hoje está fazendo caminhada com um cão, mas logo, logo volto aí. Que legal, que cachorro bonito, Luciene, que raça que é esse cachorro? Muito bonito, muito bonito. Um abraço para você, viu? É, tem cachorro que gosta de passear. A Mel, a nossa cachorrinha lá em casa, ela gosta de dormir, viu? Gosta de ficar embaixo do edredom, debaixo da coberta, junto com a gente. Onde nós estamos, ela gosta de ficar também. É sobre isso. Ah, a Eliane mandou vídeo aqui pra gente, né? Falou, eu comemorando meu nível dia 2 em Cabo Verde, ilha em Boa Vista, um presente do pai. Nossa, que praia bonita aí, hein? Menina, parece um paraíso, né? Aquela água clarinha, bonita demais.

0: Graças a Deus, tudo bem?
1: Tudo bem? Aqui, graças a Deus. Deixa eu te falar, ontem, dia 10, foi o aniversário do meu sobrinho, Carlos Magno Dantas, mais um ano, alguns anos atrás ele nasceu, e que Deus, eu queria que você mandasse os parabéns para ele, porque ele é um sobrinho muito especial, amo muito ele, que Deus proteja. E também para dizer, não sei de avisar, que daqui a mais ou menos um mês também nasceu o nosso aniversário.
0: É, tá chegando o nosso nível, Rosimar.
1: Mundo.
0: É.
1: Isso é importante, viu? Você já ouviu aqui no Maranhão, e aí, só gente de bem. Ai, que Deus nos dê muitos anos de vida para todos nós.
0: É verdade, o que a gente pede, né?
1: Se você mandar, eu consigo mandar os parabéns, manda para mim.
0: Tá bom, manda sim.
1: Mandar para ele.
0: Abraço, minha amiga, aquele abraço de leão para você, minha amiga Rosimar, que legal, né? Os sobrinhos são, eu não sei se é para todo mundo assim, mas para mim, gente, sobrinho é como se fosse filho, viu? O sentimento que a gente tem, né? Os meus sobrinhos, o Pedro e a Manu, muito queridos, muito especiais, sempre que a gente pode, a gente coloca sempre eles juntos aí das nossas rotinas, né? O próximo carro já vai ter até 7 lugares, próximo carro 7 lugares, para caber os sobrinhos também, que eu ando carro cheio, né? 5 pessoas, então aí 7 lugares dá para levar os sobrinhos também, quando a gente for passear, for viajar, for para algum lugar. E é isso, então vamos fazer essa homenagem bonita aí, né? Essa homenagem super bonita, porque afinal ontem foi aniversário de uma pessoa muito especial, Magno Dantas, o sobrinho aí da Rosimar, que ontem completou mais um ano de vida. E lógico, né, Magno? Você não achou que a gente não ia fazer aquela festa pra você, né? Então, ó, que você receba com muito carinho, meu amigo. Pra você aqui na RTM. Parabéns! Muita saúde! Muitas felicidades, muitos anos de vida. Deus te abençoe, meu amigo. Espero que você tenha comemorado e aproveitado essa data tão especial, tão importante, viu? Receba o carinho da sua tia, de toda a equipe aqui da RTM Brasil, todos os ouvintes, eu, Fábio Zamana, desejando para você um feliz aniversário. É isso aí, ele vai ficar feliz agora que é homenagem, né, Rosimar? Um abração pra você aí, viu? E pra toda a família também. Vamos pro intervalo? Daqui a pouquinho nós teremos mais um episódio Música da Terra com Cláudio Ronchi e Zé Dequias.
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2: Zedequias, acorda, rapaz.
3: Ora, acordar pra quê?
2: Ué, nós queremos ouvir música.
3: Então vamos, ué.

0: abraço, voltamos aqui com música da terra, trazendo sempre novidade para você da música aí da sua cidadinha. E eu junto com o seu Kraus, tudo bem com o senhor?
1: Oi, Zé Dequias, tudo bem? É, hoje eu tô vendo aqui que você preparou umas músicas, olha, muito bonitas, viu?
0: Ah, mas eu tenho um bom gosto, junto com a ajuda da produção, que inclusive fez um cafezinho, uma delícia pra mim, viu, seu Cláudio? O senhor quer um pouquinho?
1: Olha, Zé Dequias, eu que eu gosto de café gelado e docinho, viu?
0: Márcio, mas que coisa horrível que é essa? Você toma suco de café?
1: Não, é que eu gosto de café gelado e doce.
0: Márcio, o senhor está desanimado, seu Kroger? O senhor tá triste? O senhor tá com algum problema? Porque tomar café gelado e docinho, o senhor tem que estar com algum problema? Vamos fazer o seguinte, enquanto nós conversamos sobre a história do café, vamos ouvir uma música bonita? Olha só, na nossa seleção musical aqui do Música da Terra, sabe o que nós vamos escutar? Carlinhos Vieira tá chegando aqui cantando, sabe o que, seu Claudio?
1: O quê?
0: Me ele esperaria, hein? Olha que bonito.

0: Você ouviu o Carlinhos Veiga, nele esperarei. Ô, seu Cláudio, experimentei o seu cafezinho gelado. Outro em um, hein, rapaz? Mas como é que você consegue tomar outro em desse? Ah, eu gosto. Pra mim tem um sabor diferente. Não tem sabor, na verdade. O que tem sabor, sabe o que é, seu Cláudio?
1: O quê?
0: Ouvir música na terra, seu Cláudio. Que maravilha!
1: Verdade, Zé Dequias.
0: Vamos de música? Posso anunciar a próxima? Mas é claro. Olha quem vem chegando, é a dupla que o senhor gosta. Canarinhos de Cristo, um medley country pra você. Medo o quê?

0: Canarinhos de Cristo, um medley country pra você aqui no Música da Terra. Isso é bonito, hein, Zedequias?
1: Eu tenho uma pergunta pra você, preste bastante atenção, é o seguinte. Você já sentiu alguma vez a dificuldade de dizer em sua oração, Senhor, seja feita a sua vontade? Pense um bocadinho, eu espero. Pensou? Olha, muitas vezes falamos isso pro falar, não é verdade? Preste atenção no que você tá falando e relembra aí, não é verdade que você falou por falar? Mas lá no fundo nós temos medo de saber qual é a verdadeira vontade de Deus. Medo que aquilo que nós queremos seja aquilo que Deus quer. Mas só que tem uma coisa, Deus conhece nosso coração. E não adianta achar que estamos enganando Ele, porque nós é que estamos enganando nós mesmos, não pensamos assim. A gente precisa confiar no Senhor, confiar em Deus e realmente colocar no coração que a vontade do Senhor prevaleça, que a vontade de Deus seja a nossa vida. Deus está muito mais interessado na sua felicidade, meu amigo, do que o seu próprio. Agora, isso não significa que não podemos ter nossas próprias vontades, nossos próprios desejos, não é mesmo? Deus jamais vai decepcionar você. Ele sabe de tudo que passa em seu coração. A diferença é que nós olhamos o que está à nossa volta. Ele olha o amanhã, ele sabe de tudo que acontece. Por isso, algumas vezes, a nossa vontade não bate com a dele. Nós temos, sabe, meu amigo, isso, Crônio, presta atenção também ao ser. Nós temos que aprender a desejar o que o Senhor quer pra gente, a vontade do Senhor na nossa vida, que seja feita também na nossa vida, pois Ele tem o melhor a dar. Mesmo que pareça demorado, tem que ter um pouquinho de paciência, porque o Senhor quer ser melhor pra gente, viu, seu próprio? O trem bom é ficar escutando essas músicas que falam nosso coração, seu grau. E tem mais uma dupla aqui, viu? Tem Daniel e Samuel que vão cantar e está chegando Salvador.

0: chegando, Salvador, com Daniel e Samuel. Música bonita que você escuta aqui no Música da Terra. Você que está nos ouvindo, preste bastante atenção, abre seu ouvido que vai começar o Boletim Rural. Acompanhe as informações do campo. Daqui a pouco nós voltamos, e Arzão Grande.
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2: 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E nesta edição, você fica sabendo. Preços do arroz seguem em alta no Rio Grande do Sul, mas reajustes perdem força. Esta e outras notícias, agora no Boletim Rural.
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2: O preço do arroz em casca continua subindo no Rio Grande do Sul, mas em ritmo mais lento, segundo o CEPE. No final desta semana, a saca de 50 quilos chegou a R$ 79,49, uma alta de 1,37% desde o início de setembro. Parte das indústrias reduziu as compras após formar estoques, enquanto produtores seguem segurando os lotes na expectativa de preços maiores. A diferença entre o valor pedido pelos produtores e oferecido pelas indústrias continua limitando os negócios. Os preços do suíno vivo apresentam variações diferentes pelo país, segundo o CEPE. Em Minas Gerais, o quilo chegou a R$ 5,04, uma alta de 0,40% em setembro. Já no Paraná, o preço ficou em R$ 4,43, uma queda de 1,34%. No Sudeste, a demanda mais firme pela carne suína ajudou a sustentar os preços. No Sul, o aumento da oferta de animais pressionou as cotações para baixo. No atacado, as vendas seguem aquecidas pela procura dos consumidores. Os preços do algodão em pluma oscilaram no mercado brasileiro, segundo o CEPE. No final desta semana, a libra peso foi cotada em média a R$ 4,32, acumulando queda de 0,89% em setembro. A oferta restrita e a postura firme dos vendedores têm limitado uma queda maior. Já no mercado internacional, novas baixas deixaram os compradores mais cautelosos. Em agosto, o Brasil exportou mais de 106 mil toneladas de algodão, queda em relação a julho, mas alta de 37% na comparação com agosto do ano passado. Com fonte de Globo Rural, produção de Karina Jobert, coordenação de Marcelo Fávero, direção de André Castilho, com realização da sua RTM Brasil, na apresentação de Cláudio Ronchi, esta foi mais uma edição do seu Boletim Rural.
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0: Se você quer pedir uma música, é simples. Você pode mandar uma carta, você pode mandar... como é que é o negócio daquele lado que tem um monte de tecla, seu Cláudio? E-mail? Não, é assim, tem um monte de tecla. Eu não sei direito como é que eu faço aquele negócio. É e-mail. E na minha o quê? O seu Cláudio, você tá de brincadeira comigo, seu Cláudio? Desde a hora que começou o programa, é café gelado, é esses nomes aí que eu não consigo falar, e essa história de e-mail agora, que negócio é esse?
4: Não, não, é que, assim, peraí, tá vendo esse aparelho aqui?
0: Esse negócio quadrado é esse mesmo, que te dá pra receber aí também as músicas, não dá, seu Cláudio?
4: Então, você pode mandar um e-mail por aqui, mas aí a gente explica depois. Eu posso falar o endereço?
0: Mãe, é claro.
4: Bom, você pode mandar um e-mail para rtm@transmundial.com.br e pede uma música aqui no Música da Terra. Ficou facinho agora, vai, Zedequiz.
0: Ah, mas senhor, desse jeito é eu. Vamos chegar de prosa, né? Vamos ouvir mais uma música. Pode ser, senhor Graudio?
4: Claro.
0: Olha só a dupla, Rodrigo e Rogério. Se olhar, olha que música bonita.
5: Fun.

0: Rogério e Roberto.
1: Não, Zedequias, é Rodrigo e Rogério.
0: Mas, senhor Cláudio, me enganei, me desculpa. É o efeito daquele café gelado que eu tomei outro dia do senhor. Mas, senhor Cláudio, me perdoe, viu? Eu vim rapidinho aqui, agora que eu vi é verdade, viu? É o Rodrigo e o Rogério, seu olhar. Música bonita, né, seu Cláudio?
1: É, a música é bonita, eu gostei. Posso anunciar a próxima?
0: Mas, mas precisa pedir? O programa é nosso.
2: Irmãos Leonel, existe um rio.
0: Ah, mas essa eu vou até aumentar o volume aqui, seu Cláudio. Pode ser?
1: Pode. É.

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você ouviu, irmãos Leonel? Olha, eu gosto desse pessoal, viu? Traz sempre música bonita, música que a gente pode ouvir aí na nossa terra, arriado numa rede, balançando pra lá e pra cá, né, seu Crave? É, o senhor gosta de rede, seu Zé da Kiss? Ora, eu gosto, nasci no finalzinho da tarde, quando a gente vai tomar aquele cafezinho quente, é uma maravilha, viu, seu Crave? É, é verdade. Eu gosto de ouvir música. Ah, eu também. Por isso que eu vou chamar a próxima música, que é Os Canarinhos de Cristo. Olha pra mim!

0: 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Por hoje é só, Zerquiz.
1: Aí não tá bom. Logo, logo a gente volta e com muito mais música. Epa, peraí.
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4: Agora, 5 horas em ponto, horário de Brasília. Ótimo dia para você.
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4: Vamos juntos por aqui, afinal, sextou.

0: Vamos juntos, você chegando, participando pelo nosso WhatsApp 11974181456. Quero mandar um abraço, um bom dia para Elisângela, lá de Interlândia. Com a gente também Gildo de Ipaporanga. Bom dia, Gildo. Bom dia, Vânia Souza, direto de Goiânia. Como é que você tá?
1: Bom dia, Fabinho. Abraço para você, pro Zezinho e pro Davi.
0: Abraço para toda a família aí, Vânia. Obrigado pela companhia de sempre. Também conosco Carlos Neto, tá participando. Um abraço aí. Obrigado pela participação. Deixa eu

0: Abraço, meu amigo. Ótima sexta-feira para você aí. Obrigado pela companhia, viu, Carlos? Quem também está conosco participando, mandou aqui o seu recado, Jaqueline Mossoró, Rio Grande do Norte. Bom dia.
1: A graça e a paz, Fábio Amanda e todos os irmãos e ouvintes. Um abraço de leão, sextou, aqui é Jaqueline. De Mossoró, peço oração pela minha vida financeira, espiritual, sentimental, familiar e causas na justiça e pelos meus filhos. Que Deus abençoe e nos guarde e nos proteja.
0: Um abraço, Jaque. Tamo juntos. Conceição Soares está por aqui também. Bom dia.
2: Bom dia, pastor Fábio Zamana. Conceição Soares aqui do Alto do Turu, São Luís, Maranhão, desejando uma excelente sexta-feira para todos os ouvintes. Especial para Juari Aldilenha, Mauri Aldineia, pastor Bispo Mário Porto, Danusa Rosimar, irmão Doce, irmão Balbino, irmã Jaciária, Inês Gracinha, minha comunidade cristã apostólica Filadélfia em Cidade Operária, Silvinha, professor Soriano, Magno Pereira, Lima Taxista, e se eu for falar todo mundo, não tem programa que dê. Um abraço de leão, sextou!
0: Valeu, Conceição. Aquele abraço de leão para você também, minha amiga. Sextou e por aqui a chuva não para, viu, gente? Ontem choveu o dia inteiro e hoje, pelo jeito, a chuva não quer parar, não, viu? Olha quanta água aqui em São Paulo. Eu acho que ontem choveu o previsto pro mês todo, né? De tanta chuva que teve aí. Não parou, viu, gente? O dia inteiro de chuva. E hoje, vamos lá, né? Vamos lá. Sextou e sextou com chuva aqui em São Paulo para dar aquela limpada na cidade, né? Um abraço, Conceição. Obrigado pela sua participação. Edna de Imperatriz tá por aqui também. Tudo bem, Edninha? Como é que você tá? Como é que tá a família? Ótimo dia pra você, viu?
3: Bom dia, bom dia, bom dia, bom dia, Fábio Zamana. Mais um dia, Fabinho. Minha noite não foi muito boa, Fábio. Você tá odiado, a minha mãe pifou ontem, né? Graças a Deus. Tudo dá graça, né?
0: É.
3: E eu resolvi, um dia desse eu resolvi trocar minha cama com a cama dela. A minha cama é a Queen. Botei minha Queen no quarto dela pra quando eu quisesse, ela tivesse muito agitada, eu dormisse com ela, beleza? Aí ontem eu resolvi botar ela no meu quarto pra dormir na cama, que era dela. Quem disse que ela dormiu, Zamana? Foi a noite todinha, Zamana. Aí eu me estressei. Peguei, vamos pra sua cama, pro seu quarto, no quente. E aí eu botei ela no quarto dela, agora 2h40 da manhã. Ela agarrou no sono, Zamana. Dormiu. E eu agora vou ter que trabalhar.
0: Eita, Edinho.
3: É isso, né? Fazer o quê, né? E ela não pode, o ventilador deixa ela sem respirar. Porque ela tem insuficiência respiratória. Ela tem 24% dos pulmões. E assim, vamos trabalhar, ouvindo hino, vamos cantar, vamos dançar, vamos pular, e os olhos, tá daquele jeito. Um abraço, Leão, amigo.
0: É, menina, hoje precisa de bastante café aí pra dar aquela animada, né, Dininha? Menina, não dormiu nada.
3: Vamos não, filho.
0: É sobre isso, viu, Edninha? Um abraço pra você, força, estamos por aqui juntos, te levando pelo menos algumas músicas animadas aí, e os nossos ouvintes espalhados por todos os lugares do Brasil, viu, Edninha? Tamo juntos. Um abraço pra Jaciara Barros, tá por aqui também com a gente, um abraço, Jaciara, obrigado pela companhia de sempre, um abraço pra você, pra toda a família. Quem também tá por aqui? Durvalina, no Maranhão. Ah, aniversário da irmã Rosa hoje. Parabéns aí então pra Rosa, viu, Durvalina? Muita saúde, muitas felicidades, muitos anos de vida aí pra ela. E vamos agora com Através da Bíblia. Tá chegando o professor Itamir Neves falando hoje, seguindo aí na introdução. Vamos ouvir.

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1: Amigo ouvinte, por que motivo uma grande maioria dos cristãos e até de não cristãos também não sentem a alegria e o prazer de viver? Por que muitas pessoas estão chateadas com a vida, não aceitam as circunstâncias a que todos nós somos submetidos? Por que muitas pessoas chegam até a pensar em acabar com a própria vida? Você já pensou nisso? Olha, com certeza falta-lhes alegria, falta-lhes uma motivação para viver, uma motivação para enfrentar as dificuldades. Podemos afirmar também que provavelmente muitos desses não provaram a alegria das descobertas em primeira mão, das descobertas das verdades preciosas da palavra de Deus. Muitas pessoas até absorvem ou recebem algo da Bíblia, mas alguma coisa ensinada por outros ou algo escrito por outras pessoas. O que nós devemos fazer é investigar pessoalmente e aí sim descobrirmos as verdades bíblicas. Quando procedemos assim, experimentamos a alegria de descobrir as verdades bíblicas, de descobrir a vontade de Deus para as nossas vidas. Mas eu quero colocar uma outra questão. O que é que pode nos motivar a estudar a Bíblia por nossa própria conta, por nossa própria iniciativa? Pense comigo então. Olha, seja qual for a motivação, ela sempre vai envolver as três faculdades naturais do ser humano, isso é, o seu intelecto, as nossas emoções e a nossa vontade. A Bíblia só será estudada com verdadeiro prazer a partir do momento em que o nosso intelecto é desafiado, as nossas emoções são despertadas e a nossa vontade é estimulada. Eu espero que você esteja concordando comigo, mas veja só, uma pessoa que não se interessa pelas coisas de Deus tem outras fontes de alegria e de prazer. Muitos têm tentado encontrar satisfação em determinadas práticas. Muitos encontram alegrias que, na verdade, são passageiras, alegrias momentâneas. E as pessoas correm atrás dessas coisas para se satisfazerem. Se você pensar direito, isso é muito triste. Mas queremos sugerir que o estudo da Bíblia, a sua dedicação pessoal em descobrir por si mesmo as verdades divinas, isso sim dará a você e a todos os que assim fizerem, vai dar a cada um de nós uma alegria, uma satisfação e um prazer verdadeiro e duradouro. O salmista chamava a sua experiência com a palavra de Deus de prazerosa. Veja as suas palavras no Salmo 119, versículo 24. Diz assim a palavra: com efeito, os teus testemunhos são o meu prazer. É isso mesmo. O estudo bíblico pode ser estimulante, agradável, reconfortante, pode ser desafiante, pois a palavra de Deus é viva. Ela funciona. Vale a pena dedicarmos muito tempo, ou pelo menos algum tempo, ao seu estudo. Se quisermos saber quais são as orientações do Criador, nós devemos estudá-la. Eu quero apresentar três passos que devemos dar para obtermos alegria e satisfação no estudo da Bíblia Sagrada. Em primeiro lugar, o primeiro passo que você deve dar, para que você se alegre com o estudo da Palavra de Deus, isso é, você deve encará-la como um livro, na verdade, uma coleção de 66 livros, nos quais temos os mais variados estilos literários. Por exemplo, narrativa, poesia, doutrinas, provérbios, profecia, e de acordo com as características de cada um dos autores humanos, nós tivemos cada um desses estilos sendo preservados na Bíblia. A Bíblia é um livro e, como tal, você deve saber que nela encontramos capítulos, encontramos parágrafos e ainda trechos menores, isto é, os versículos. Sobre essas divisões, eu quero apenas dar uma curiosidade, passar para você algumas curiosidades. As Bíblias seguem um sistema padrão de divisão por capítulos, e esse sistema foi criado por Stephen Langton no ano de 1228. E a divisão por versículos demorou mais de 300 anos para ser criado. Quem elaborou esse sistema foi Robert Stephanus. Foi criado esse sistema em 1560. Então nós temos os livros, os capítulos, os parágrafos, e esses dois sistemas foram criados então por capítulos no ano de 1228 e os versículos no ano de 1560. E além disso, as nossas versões mais modernas têm ainda uma outra divisão, que é a divisão por parágrafos, que são identificados com o negrito na letra inicial do parágrafo. Eu sei que você sabe que a Bíblia é dividida em dois grandes blocos, o Antigo Testamento e o Novo Testamento. O Antigo Testamento está dividido em quatro grandes grupos principais. Se você quiser anotar, vá anotando aí, mas com certeza você já deve ter ouvido falar desses grupos principais. O Antigo Testamento, então, está dividido em Pentateuco, nos livros históricos, nos livros poéticos e, finalmente, nos livros proféticos. E dentro desse grupo, nós temos os profetas maiores e os profetas menores. Já no Novo Testamento, nós também temos uma divisão em quatro partes, em quatro porções. Veja só, os evangelhos, que narram a vida do Senhor Jesus Cristo, o livro de Atos, que narra a história da organização e da expansão da igreja, as cartas, que podem ser agrupadas nas 13 cartas paulinas e nas 8 cartas gerais, isso é, os outros apóstolos que escreveram, além de Paulo, e finalmente nós temos o livro profético, que é o livro do Apocalipse, que trata sobre o término de nossa era e a vitória final do Senhor Jesus Cristo. Muito bem, então nós temos esse bloco inicial, essa primeira consideração a fazer, mas em segundo lugar, eu gostaria de dizer para você que para experimentarmos a alegria de estudarmos a Bíblia, que só a Bíblia nos dá ao estudarmos, nós devemos tratá-la como um livro único, isso é, um livro singular. Ela é um livro singular e eu quero apresentar algumas razões para que essa afirmação possa ser feita. A primeira razão é que a Bíblia é única e singular. Ela é uma comunicação direta escrita de Deus para o homem. Ela é a carta do amor pessoal de Deus para com o ser humano. Uma segunda razão, porque ela é única e singular, é porque ela é completamente digna de confiança. As suas afirmações e as suas predições são fantásticas. Sempre se cumpriram. Ela é a palavra absoluta, com autoridade absoluta, que exige uma obediência absoluta, pois ela é originada de um Deus absoluto. Uma terceira razão para tratarmos a Bíblia como um livro singular, um livro único, é que ela é a fonte inesgotável e profunda, pois contém toda a sabedoria de Deus. Nunca devemos esperar esgotar todo o significado da sua mensagem. Veja só, porque na Bíblia nós temos verdades infinitas, eternas, misteriosas, que a nossa mente, a mente humana finita, com certeza tem dificuldades para entender plenamente. Eu quero relembrar o que nós estamos pontuando. Nós temos apresentado até agora dois passos que devemos dar para obtermos alegria e satisfação no estudo da Bíblia. Agora, o terceiro passo, a terceira razão para obtermos alegria no estudo da Bíblia é encararmos a Bíblia com atitudes corretas. Agora, você talvez esteja perguntando quais são essas atitudes. Então, veja só, ao termos contato com a Bíblia, nós devemos ter pelo menos algumas atitudes que eu julgo serem corretas: reverência, dependência e amor. Vamos lá. Ao nos aproximarmos da Bíblia, devemos ter reverência, porque ela é a palavra de Deus. A reverência é o respeito que temos diante de alguém ou de algo que é superior a nós. Alguém disse já o seguinte: o acesso ao santuário mais íntimo das Escrituras só é concedido àqueles que vêm dispostos a adorar. Ao nos aproximarmos da Bíblia também, devemos mostrar dependência. Essa é uma outra maneira de abordarmos a Bíblia. Isto é, devemos mostrar a nossa necessidade de reconhecer os seus princípios e aplicá-los no nosso viver diário. Mostrar dependência da Bíblia é mostrar que necessitamos dela para vivermos, é mostrar que necessitamos dela para agradarmos o Senhor. E além disso, ao nos aproximarmos da Bíblia, devemos amá-la. É, devemos amar a Bíblia. Uma coisa é saber que precisamos estudá-la. Outra coisa é desejar estudá-la. Mesmo que isso implique em muito trabalho, o amor à palavra de Deus é demonstração de sabedoria e desejo de agradar a Deus. Meu querido amigo, eu gostaria que você estivesse acompanhando e entendendo aquilo que nós estamos fazendo. Se quisermos experimentar alegria, prazer e satisfação no estudo da Bíblia, nós devemos dar esses passos já mencionados. Isto é, veja só, encarar a Bíblia como um livro com diversos estilos literários, encará-la como um livro único e singular, e, sobretudo, devemos nos aproximar da palavra de Deus com as atitudes corretas. Quando colocamos em prática as verdades bíblicas, estaremos seguindo a orientação de Jesus, construindo a nossa casa sobre a rocha, que é Ele mesmo. Veja só, observe o seguinte, um dos grandes privilégios que Deus concedeu a seus filhos é a oportunidade de estudarmos a sua palavra. A maioria dos cristãos concorda que essa é uma afirmação verdadeira. Se você refletir bem, muito bem sobre essa afirmação, você vai concordar comigo. De fato, a possibilidade de estudarmos a palavra de Deus, a Bíblia, é um grande privilégio. Como disse o profeta, achadas as tuas palavras, logo as comi. As tuas palavras me foram gozo e alegria para o coração. Pois pelo teu nome eu sou chamado, ó Senhor Deus dos exércitos. Quem disse isso e quem registrou isso foi o profeta Jeremias, está registrado no capítulo 15, no versículo 16. Anote aí, se você quiser, Jeremias 15, 16. Olha, eu acho que você deve concordar comigo, essas palavras são maravilhosas. Anote essa passagem para pensar um pouco mais sobre ela. Vou repetir novamente, Jeremias 15, 16. Será que diante da Bíblia nós temos essa mesma atitude do profeta? Será que temos esse grande desejo de nos alimentarmos do verdadeiro pão do céu? Talvez uma das razões de tantos cristãos não tirarem o máximo proveito do estudo bíblico seja simplesmente por não saberem como proceder, por não saberem o que e como fazer. O que nós estamos fazendo nesses programas iniciais, desta série Através da Bíblia, no qual pretendemos estudar a Bíblia desde Gênesis até o Apocalipse, sim, o que nós estamos fazendo é apresentar as diretrizes, as orientações, as dicas, para que você possa usufruir ao máximo do seu tempo de estudo pessoal da Palavra de Deus. Entendemos que o nosso programa já é uma ajuda, mas desejamos ampliar esse auxílio e encorajá-lo a decidir e permanecer firme na sua decisão de dedicar algum tempo do seu dia para aquele momento devocional, para aquele momento de ouvir a voz de Deus através da sua palavra. Quando meditamos na palavra de Deus, quando ocupamos a nossa mente durante o dia e até durante a noite, meditando em versículos ou textos bíblicos, o Senhor com certeza nos abençoa generosamente. Esta é uma prática recomendável, pois o próprio Deus, Ele é que deu essas dicas, Ele que deu essa verdade a Josué. Logo que Ele lhe deu a tarefa de conduzir o povo em substituição a Moisés. Se você se lembra, em Josué, capítulo 1, no versículo 8, nós lemos o seguinte. É a palavra de Deus para Josué. Veja que o próprio Senhor está nos orientando Josué. Não cesses de falar desse livro da lei, antes medita nele dia e noite. Para quê? Para que tenhas o cuidado de fazer segundo a tudo quanto nele está escrito. Então, farás prosperar o teu caminho e serás bem sucedido. Eu repito a passagem, é Josué, capítulo 1, versículo 8. Veja o seguinte. Mais do que essa promessa maravilhosa da bênção de Deus em todos os nossos caminhos, quando lemos o Novo Testamento, as palavras de Jesus reforçam essa verdade de que compreenderíamos a palavra divina quando, despedindo-se das multidões, dos seus discípulos, na última noite antes da crucificação, ele lhes prometeu o Espírito Santo, com certeza prometendo também o Espírito Santo a nós. E ele disse o seguinte, veja só, o Espírito da verdade vos guiará a toda a verdade. Essa é uma afirmação que está lá em João 16, 13. Sim, nós podemos confiar nesta iluminação e orarmos pedindo como salmista, desvenda os meus olhos para que eu contemple as maravilhas da tua lei. Então, com o Espírito Santo dado a nós, com certeza nós poderemos entender, compreender e contemplar as maravilhas da lei do Senhor. Quando nos dedicamos ao estudo da Bíblia, um dos primeiros assuntos que se debate é o relativo ao caráter da Bíblia. A pergunta que muitos fazem é se ela é um livro humano ou um livro divino. Nós vamos responder essas duas perguntas, essa pergunta em duas etapas, e assim nós estaremos nos encaminhando para o final do nosso programa. Primeiramente, quando discutimos o caráter da Bíblia, é natural destacar como um ponto bem importante a nossa confissão de fé, que diz o seguinte: cremos que esta palavra de Deus não foi enviada nem entregue pela vontade do homem, mas que homens santos de Deus falaram movidos pelo Espírito Santo. Isso nós lemos em 2 Pedro, capítulo 1, versículo 21. Eu repito, 2 Pedro 1, 21. E mais tarde, Deus ainda, com um cuidado bem especial que Ele tem por nós e por nossa salvação, Ele mesmo escreveu com seu próprio dedo nas tábuas da lei. Você lembra a experiência que Moisés teve lá no Sinai? E ele posteriormente, depois, mandou profetas, servos, apóstolos, para colocarem essa palavra revelada por escrito. Por essa razão, chamamos esses escritos de escrituras divinas, ou então escrituras sagradas. São escrituras divinamente inspiradas. Mas agora precisamos entender também o que é inspiração. Essa é uma outra palavra, já temos conversado um pouquinho sobre isso. Inspiração quer dizer que devemos entender por inspiração, veja só, a influência sobrenatural exercida pelo Espírito Santo sobre os escritores sagrados, em virtude da qual, da inspiração, esses escritos receberam autenticidade divina e constituem uma

ampla. Ela inclui a investigação de documentos, a compilação de fatos, o arranjo do material, a própria escolha das palavras e, na verdade, todo o processo que entra na composição de um livro. A palavra inspiração deve ser distinguida da palavra revelação, no que se refere à comunicação de Deus através das palavras. Enquanto o termo inspiração garante a infalibilidade do ensino, isto é, que o ensino bíblico não falha, o termo revelação quer dizer que Deus se mostra para nós. Deus se revela, Ele se deixa conhecer por cada um de nós, por nós, suas criaturas, nós, seres humanos. E embora tenhamos essa distinção de significado, os dois termos, inspiração e revelação, indicam que essas foram maneiras pelas quais Deus se fez e se faz conhecido a todos nós, seres humanos, e também se revela a nós, revelando-nos a sua vontade, as suas ações e os seus propósitos. Mas talvez você esteja lembrado da pergunta que nós fizemos anteriormente. A Bíblia é um livro divino ou humano? Pois bem, depois de considerarmos essas questões sobre a inspiração e revelação, devemos prosseguir e dizer que um fator duplo, divino e humano, operou na produção da Bíblia, fazendo-a um livro com autoria dupla. É, algumas pessoas fazem as seguintes perguntas sobre a Bíblia. Os escritores humanos foram simplesmente penas, canetas ou lápis nas mãos de Deus? Os autores humanos foram apenas os escreventes que anotaram que Deus ditava? As suas personalidades foram suprimidas quando o Espírito Santo veio sobre eles e os dirigiu a escrever o que ele desejava? Ou então uma outra pergunta que se faz de modo mais contundente é a seguinte: a memória, a imaginação, o entendimento, o julgamento, os desejos, as vontades dos autores humanos ficaram inativos quando eles foram dirigidos pelo Espírito Santo para escreverem a Bíblia? A resposta a essa e a outras perguntas só pode ser uma. Os autores humanos da Bíblia não foram meras máquinas, nem mesmo amanuenses, isso é, escriturários, secretários. O Espírito Santo não os privou de suas liberdades, nem destruiu as suas individualidades. Essa afirmação é uma afirmação de Berkhof, um grande estudioso, e ele diz isso: nós temos que saber que o Espírito Santo respeitou as personalidades dos autores humanos. É importante estarmos seguros de que houve liberdade. Deixe-me mostrar como o Espírito Santo, o autor divino, agiu respeitando a personalidade de cada escritor. Os autores humanos não foram meras máquinas, porque em muitos casos eles investigaram de antemão o assunto sobre o qual pretendiam escrever. Os livros dos Reis, das Crônicas e os livros de Lucas mostram que os seus autores fizeram pesquisas e consultaram várias fontes de informações para produzirem seus livros. Os autores humanos também não foram simples secretários, pois em muitos casos eles narram as suas próprias experiências pessoais como participantes dos eventos. É o caso de Moisés ao escrever os livros do Pentateuco, é o caso de Paulo escrever algumas de suas cartas, por exemplo, Gálatas e Tessalonicenses. Quando o próprio Paulo pede o testemunho dos seus destinatários sobre o seu comportamento. Uma outra maneira de confirmarmos que o Espírito Santo deu liberdade para a personalidade de cada escritor se expressar é que podemos afirmar que ele respeitou essa individualidade, porque vários livros têm um caráter ocasional. Por exemplo, Judas. Ele ia escrever sobre a nossa salvação comum, mas as circunstâncias levaram ele a escrever para os cristãos batalharem diligentemente pela fé que uma vez por todas foi dada aos santos. Como mencionamos, os livros das Crônicas, eles foram escritos para que o povo que retornasse do exílio soubesse a história passada do povo de Israel. E assim, era um livro que respeitou a pesquisa que os seus autores tiveram. E uma outra maneira de expressarmos isso também, dizendo que o Espírito Santo deu liberdade, é que podemos constatar as poesias dos Salmos, as palavras vigorosas, muitas vezes duras, dos profetas, o aconselhamento, o querido apóstolo João. Portanto, cada autor teve sua liberdade para, inspirado pelo Espírito Santo, produzir os livros bíblicos. Querido amigo,
Concluindo esse programa, quero convidá-lo para estar conosco.

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0: maravilha, hein? Sextou de verdade agora com musiquinha de sexta-feira. O que vocês acharam? Gostaram? Pastor Jean aí com suas canções e composições, né? Demais, demais. Ai, ai, ficou legal, né? Ficou legal demais. Um abraço aí para Pastor Jean, para toda a família que segue acompanhando a gente, já passou por aqui. Pastora Débora também tá por aqui, Pastor Marcos, olha só que bacana, o pessoal marcando presença nesta sexta-feira. Hoje é dia 11, hein? Dia 11 de setembro de 2026. Um abraço também especial para você que está ouvindo pelas nossas rádios parceiras, pelo aplicativo, pelo site, pela TWR em Bonaire. A partir de agora em rede fica até às 7 da manhã. Muito bom dia, muito bom dia. Pastora Débora, como é que você está, minha amiga?
1: Bom dia,
0: Pastor Marcos, bom dia. O áudio tá muito baixinho, mandaram com o Bluetooth ligado aí, né?
2: Graças a Deus, mais uma semana. Como passou rápido essa semana, né, meu Deus?
3: Pra gente foi voando.
2: Meu Deus, as pessoas, eu posso abençoar todos vocês. A gente quer deixar um abraço bem gostoso pra todos os irmãos, tá sempre lembrando da gente. Não é?
3: Por todo o carinho, por toda a lembrança.
2: A gente confessa, meus irmãos, que é difícil lembrar de todos os irmãos.
0: É gente demais, é impossível lembrar.
3: É, a família é grande.
2: Um beijo no coração. Fábio, boa festa aí pras meninas, viu?
0: Obrigado, obrigado.
2: Um sucesso,
3: que
2: elas se divirtam muito.
3: A gente tá tentando comprar passagem pra ir.
0: Isso, vem se dá certo, vem se dá certo. Já pensou, gente? Nossa, seria... Fiquei imaginando aqui vocês chegarem de surpresa, viu? Ô, oh, coisa boa, né? Aguenta coração. A Paula Ferreira que tá lá na Itália, né? Ela que gosta de fazer essa surpresa. Do nada, a Paula tá aqui. Neide Nova Russas, como é que você tá, Neide? Bom dia.
4: Bom dia, Fábio Samano.
0: Tudo bem, minha amiga?
4: Um ótimo dia, um ótimo final de semana. Que Deus abençoe sua saúde, sua vida, as suas crianças, sua esposa, todos os ouvintes, Silvinha, Madruguinho. Que Deus abençoe a todos.
0: Obrigado, minha amiga. Você também, toda a sua família.
4: Você
0: obrigado.
4: Você tá aniversariando amanhã.
0: Isso, as meninas.
4: Estou desejando um feliz aniversário.
0: Obrigado,
4: muito
0: viu?
4: Muito ano de vida, saúde e felicidade.
0: Valeu, obrigado. Obrigado pelo carinho. Quem também já tá por aqui, Jaires. Lá em São Luís, bom dia pra você, Jaires, obrigado pela companhia. Lídia aqui de São Paulo, Juari Aldilene tá chegando com a gente, como é que vocês estão, meus amigos? Bom dia.
5: Bom dia, amigos, ouvintes da Rádio Transmundial, a melhor rádio do mundo, transmitida pelo nosso pastor e amigo Fábio Zamana. Pode ser o pastor Fábio Zamana. Rapaz, tô ouvindo aqui este louvor, sextou, pastor. Rapaz, todo mundo ouvindo a madrugada. Pastor, um abraço especial para todos os amigos ouvindo essa hora, sem esquecer dela, minha amada esposa, né? Como diz a Silvinha, né? De A a Z, sem esquecer de você, né? Pastor Israel Monique Grazelli, Bispo Mano Porto, Pastor Marcos, Pastor Davos em Londres, Silvinha e o Galo, quem é, né? Domingas Froes, tá bom? Dona... Eu esqueci, ela mora no Quatrax. Dona...
0: Pra todo mundo aí do Curatá.
5: Graça Cabral.
0: Ah, Henrique Graça.
5: Cabral. Nós tivemos o prazer de passarmos na casa deles, é uma benção. Graças a Cabral, um abraço pra vocês, saúde, paz, tá bom? Pastor Jean e todos nessa hora. Valeu, tchau, fui!
0: Valeu, meu amigo, um abraço pra você também aí, um abraço ao Aldilene. A Aldilene tá sempre do lado aí, ajudando ele, né? Vai esquecendo. É assim mesmo, viu, Jari? Passou dos 30, meu amigo, você tá falando, você esquece. Mas o que eu tô falando mesmo? Ai, ai, outro dia a Alice... Alice, a psicóloga, né? Alice César mandou um vídeo pra mim de uma pessoa que tava cortando a carne pra temperar. Aí ela corta a carne, coloca a carne no ombro, em cima de um pano de prato e começa a procurar carne. Aí mexe na cozinha inteira procurando a carne. É sobre isso, né? É sobre isso. Railuz, já chegou nesse nível também, Railuz? Esquecer tudo, Railuz. Tu tá falando, esquece. Riquelmo Natal, Rio Grande do Norte, bom dia.
6: Bom dia, meu pastor, meu amigo Fábio Zamana. Bom dia a todos os ouvintes da Transmundial, abraçando aí Silvinha, Imantina, pastor Israel, pastor Edinaldo Danta, pastor José Ribeiro, Loirinho lá em Serrinha das Pedreiras, a todos quanto nos ouvem, minha mãe, irmã Zezé, que está na audiência logo cedinho, fazendo aquele café, já estou a caminho da casa dela para tomar aquele cafezinho e sair para a labuta deste dia. Que Deus nos abençoe, nos guarde e nos livre de todo mal. Fábio Zamana, meu querido, forte abraço de leão.
0: Eu, Ricão, aquele abraço de leão pra você também, viu, meu amigo? Tamo juntos aí, um maravilhoso fim de semana pra você, pra toda a família. Tá chegando também Luiz Almeida e Sueli, direto da Panificadora Cristina. Panificadora já aberta aí, recebendo o pessoal com muito carinho, né? Bom dia, Levi, Mossoró, Rio Grande do Norte.
1: Bom dia, pastor Fábio Zamana, aqui quem fala é Levi, de Mossoró. Estou aqui ligadinho no programa, passando e deixando aquele abraço de leão para você, para todos que estão ligadinhos aí neste programa. Um abraço a todos, né? A nossa amiga Silvinha, a seu Galo Madruguinha, né? Deixo um abraço para ela também e para todos, né? E aqui em casa também tem aquela... Eu não crio galo, mas tem um galo aqui na casa vizinha que quando eu estou falando ele canta.
0: Olha só.
1: Quando... Estou aqui na tô cozinha ouvindo, também, tem um... Eu crio uns gatinhos por aqui, eles ficam miando aqui perto de mim também.
0: Os animaizinhos, favela, né? Fazendo parte.
1: Tem gato, tem galo.
0: É isso aí.
1: E é isso aí.
0: É a criação de Deus,
1: abraço,
0: né?
1: Abraço, meu amigo. Fica com Deus.
0: E abraço, abraço, Levi. Obrigado, obrigado. É ouvir mesmo aí os animaizinhos ao fundo, né? Parece que quando fala assim, vou gravar um áudio pra mandar pra RTM. Aí os animais, todos os animais querem participar. Fala, eu quero também participar. A Rai falou assim, não, Fábio, eu apenas guardei o extrato de tomate no guarda-roupa. Ai, Rai Luz, quem achou depois o extrato de tomate no guarda-roupa, hein? Essa foi boa, viu, Rai? Bora com música pra você aqui na sua RTM, chegando música animada, porque afinal, minha gente, sextou, né? E pra ajudar a nossa Edninha também aí, né? Que está com sono, mamãe não deixou ela dormir essa madrugada. Então, ô Edninha, pra você tá chegando música animada aqui, viu? Igreja Batista Lagoinha, tempo de festa. Música.

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3: A Palavra para Hoje, vendo a si mesmo através dos olhos de Deus. Parte 1. Efésios 2, 10. Porque somos criação de Deus, realizada em Cristo Jesus. Se você pudesse mudar uma coisa em si mesmo, qual seria ela? A maioria de nós poderia fazer uma lista enorme. O fato é que só Jesus tem o recorde mundial no que diz respeito à perfeição. Nas palavras de Jennifer Dukes Lee, até que você esteja convencido do incrível amor de Deus, você continuará a procurar um substituto para o amor em todos os lugares, menos no coração de Cristo. Independentemente de onde você more ou trabalhe, o inimigo anda ao derredor como um leão, assediando pessoas em Wall Street, nas passarelas da moda, nos becos suburbanos e nas páginas do Facebook. Estamos em um confronto com Satanás, que usará todas as oportunidades para sussurrar em nossos ouvidos. O que as pessoas estão pensando a seu respeito? Ele lhe dirá que você é gordo demais, mal vestido demais, burro demais, pobre demais. Ele fará o que puder para colocar as suas afeições nas coisas deste mundo, em vez de em Cristo. E se for preciso, ele colocará essas acusações em letras de neon para todo mundo ver. Não caia nas mentiras dele. Jesus disse, não há nenhum pingo de verdade nele. Ele é o pai dos mentirosos. João 8:44. Um escritor cristão resume essa ideia assim. O descontentamento é um dos grandes gigantes que precisamos vencer se quisermos desfrutar a vida. Podemos não ter tudo o que gostaríamos, mas com certeza temos mais do que algumas pessoas. Independentemente do que você pensa sobre a sua aparência, há alguém que adoraria se parecer com você. Independentemente da sua idade, há alguém que adoraria ser tão jovem quanto você. Ame a si mesmo e ame a sua vida. Ela é a única que você tem. A verdade é que você é o único você que Deus criou. Depois disso, ele jogou o molde fora.
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0: Muito bom dia para você, muito bom dia, Douglas, Rio Grande do Sul, ouvindo também a RTM, como é que você tá, meu amigão?
1: Bom dia, meu amigo Fábio Zamana, que é o Douglas do estado do Rio Grande do Sul, passando para deixar aquele abraço, aquele bom dia a todos os irmãos em Cristo. Como é que você está, meu amigo? Eu estou bem, pegando estrada.
0: Graças a Deus, é que tudo bem.
1: Casa. Vamos que vamos, não podemos parar, porque Deus nos fez lindo,
0: mas não rico. É, sobre isso. Valeu, Douglas, abração para você, boa viagem. Valério Santa Maria do Jequitibá. Bom dia, Cláudio Santos, lá no Pirapora. Como é que você tá, Claudião?
2: Bom dia, Fábio Zamana, que é Cláudio Vaz do Pirapora, São Luís do Maranhão, mandando alô a todos vocês, essa rádio missionária de São Paulo, 20 aniversário do dia, todo o povo de Deus aqui da FM Esperança, pastor Isaías, Eduardo Neto, Joel Mendes, Almeida, João Diniz, Luiz Colins, Kelsey Ribeiro, Marina Souza, todo esse povo de Deus ligado nessa programação, o irmão Ribamar, sua esposa Beth lá na Coeb, o auxiliar Francisco aqui da Ara 35, Italo Bruno e família, William e família, Jacob Beroni e família, todo esse povo de Deus ligado, a irmã Creuza, a irmã Deus, a irmã Selma, a irmã Nilde também, família.
0: Eita, memória boa do Claudião, hein? Abraço, meu amigo. Também quem está por aqui participando, muito bom dia, Edson. Falou que tá ligado aqui com a gente. Onde você tá, Edson? Edson, deixa eu ver pelo DDD, Maranhão, né? Edson Robert, é isso? Teogene tá conosco também, direto de Natal, Rio Grande do Norte. Acho que é a Teogene, né? Pastor Odair, como é que você tá, meu amigo? Bom fim de semana pra você também, pra toda a família. Professor Antônio de Jesus, desejando bom fim de semana para todos. Dimas Alves, Denilza, bom dia Lídia aqui de São Paulo. Também conosco Fátima de Mangabeira. Bom dia Alvino Lima, Itapecuru Mirim, mandando bom dia para todos. Socorro Silva, bom dia pastor Arimar Castro, como é que você tá?
3: Bom dia meu pastor Fábio Zamana, Deus continue te abençoando grandemente.
0: Opa, você também meu amigo.
3: Eita, sextou, quero desejar uma sexta-feira abençoada para todos os ouvintes e um abraço de leão.
0: Valeu, um abraço de leão, pastor Arimar. Marilene Anápolis está com a gente também, né? Junto com o José Marques saindo para trabalhar. E agora faltando um minuto para 6 horas da manhã. Hora de despedida para você que está ouvindo pela Rádio 92,3 FM. Seguirá com meu amigo Mário Porto. Pela 100.9 tem momentos de reflexão. Pela Rádio Nordeste, pastor Jailton Santos. Acompanhando também pela Rádio Seara, Razão para Viver. Rádio Imprensa, pastor Odair. Um forte abraço para todos, um ótimo dia, uma excelente sexta-feira. Amanhã, sabadão, estarei de folga. Quem estará aqui com você será o Héctor Nobre. Bom fim de semana para todo mundo. E para você que segue comigo, daqui a pouquinho, Rota 66, com Luiz Saião trazendo mais um estudo bíblico.
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3: Agora 6:03, horário de Brasília. Ótimo dia para você.
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5: Conversa desse pessoal é: falou em Deus, eu tô no meio. 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
6: Rota 66, um programa de estudo bíblico que é uma aventura, está no ar. Seguimos nossa trilha pelo Antigo Testamento, agora no segundo livro de Crônicas. Hoje o professor Luiz Saião inicia essa maratona pelos capítulos 1 até o 4 com o tema Uma Obra Salomônica. Você conhece a fama do rei Salomão, certo? Sabe de suas riquezas e principalmente de sua sabedoria, não é mesmo? Você vai saber nesses primeiros estudos como foi próspero o seu reinado. Mas a pergunta é: para que tanta sabedoria, fama e poder? É, e o professor Luiz Saião vai nos contar o que Deus espera quando abençoa o seu povo. Vamos conferir?
5: Rota 66, prosseguindo em nosso estudo das Escrituras Sagradas. Hoje nós vamos dar início no estudo do segundo livro de Crônicas. Sim, você vai aprender mais sobre a história do povo de Deus no Antigo Testamento. E hoje nós vamos falar dos capítulos 1 até o capítulo 4. E o tema do nosso estudo será Uma Obra Salomônica. Como você acompanhou no final do primeiro livro de Crônicas, nós vimos que Davi passou o bastão para o seu filho Salomão, o rei que haveria de sucedê-lo como o monarca de Israel. E o segundo livro de Crônicas começa nos falando que Salomão, filho de Davi, estabeleceu-se com firmeza em seu reino, pois o Senhor, o seu Deus, estava com ele e o tornou muito poderoso. E aqui, no primeiro capítulo, nós vamos observar que é mencionado mais uma vez que Salomão pediu a Deus sabedoria. O Senhor apareceu num sonho a Salomão e lhe deu oportunidade de fazer o pedido que ele quisesse. Salomão, em vez de pedir riquezas, ou a morte dos inimigos, ou honra, ou vida longa, ele pede sabedoria, o que agrada muito ao Deus de Israel. E assim, este homem usado por Deus vai ter um reinado de muita prosperidade. É importante ressaltar que o reinado de Salomão foi o apogeu do reino de Israel, porque ele herdou o reino consolidado, firmado da parte de Davi, e agora, portanto, vai atingir um grau de prosperidade e desenvolvimento extraordinário na sua época. O texto nos diz, inclusive, no final do primeiro capítulo, que Salomão juntou carros e cavalos e chegou a ter 1.400 carros e 12 mil cavalos, dos quais mantinha uma parte nas guarnições de algumas cidades e a outra perto dele em Jerusalém. O rei tornou tão comuns a prata e o ouro em Jerusalém quanto as pedras, e o cedro era tão numeroso quanto as figueiras bravas da Cefelá. Os cavalos de Salomão eram importados do Egito e da Cilícia, onde os fornecedores do rei os compravam. Importavam do Egito um carro por 7,2 kg de prata e um cavalo por 1,8 kg, e os exportavam para todos os reis dos hititas e dos arameus. Vemos aqui que, de fato, Salomão vai desenvolver o seu reino de maneira extraordinária, e nós podemos bem dizer que esta prosperidade é de proporções salomônicas. Nunca Israel chegou a um grau tão elevado. E aqui isto vai ainda prosseguir na direção de mostrar o foco da teologia dos dois livros de Crônicas, que enfatizam muito, até pelo seu aspecto sacerdotal, o valor do templo. E assim o capítulo 2 já começa falando do templo, que vai tomar conta de grande parte do assunto ligado à vida de Salomão. Muitas outras coisas ligadas a Salomão que aparecem no livro de 1 Reis não vai aparecer aqui em Crônicas, porque o foco é exatamente o trabalho de Salomão na edificação do templo do Senhor. Capítulo 2 nos fala que Salomão deu ordens para a construção de um templo em honra ao nome do Senhor e de um palácio para si mesmo. Ele designou 70 mil homens como carregadores, 80 mil como cortadores de pedras nas colinas e 3.600 como capatazes. Imagine só o tamanho deste exército de homens à disposição do rei para fazer esta obra extraordinária. Salomão enviou, então, uma mensagem a Irão, rei de Tiro. Tiro, a famosa cidade que ficava na Fenícia, região onde hoje é o Líbano. E lá havia este Irão, que aparece também no reinado de Davi, provavelmente o nome da dinastia fenícia. Salomão então faz uma solicitação especialmente pedindo trabalhadores, madeira e material para a construção do templo. Interessante observar que esta aliança de Irão com Salomão se desenvolve muito bem. Inclusive, a resposta à solicitação de Salomão da parte do rei Irão aparece aí na nova versão internacional da Bíblia a partir do verso 11. O Senhor ama o seu povo e por isso te fez rei sobre ele. E a carta de Irão ainda acrescenta: bendito seja o Senhor, o Deus de Israel, que fez os céus e a terra, pois deu ao rei Davi um filho sábio que tem inteligência e discernimento. Estou te enviando Urão-Abi, homem de grande habilidade. Sua mãe era de Dan e seu pai de Tiro. Ele foi treinado para trabalhar com ouro e prata, bronze, ferro, pedra e madeira, em tecido roxo, azul e vermelho. E assim ele descreve e deseja que tudo vá muito bem com Salomão, que acaba não só usando o povo de Israel, mas também ele usa principalmente o apoio, a mão de obra, o trabalho dos fenícios que viviam ao norte de Israel. E é interessante observar que no final do capítulo 2, no verso 17, houve um recenseamento dos estrangeiros que viviam em Israel e descobriu-se que eram 153.600. Imagine só a quantidade de estrangeiros nessa época de grande prosperidade, a época do domínio da prosperidade salomônica. No capítulo 3, vamos ver aqui propriamente a construção do templo. Diz o texto bíblico que Salomão começou a construir o templo do Senhor em Jerusalém, no Monte Moriá, onde o Senhor havia aparecido a seu pai Davi na eira de Araúna, o Jebuseu. Você deve se lembrar dessa história, muito interessante. É o local que havia sido providenciado por Davi, lá onde havia acontecido o episódio em que Davi havia sido punido por causa do recenseamento de Israel. É exatamente ali que o templo foi construído. Começou a construção no segundo dia do segundo mês do quarto ano do seu reinado. Aqui não é difícil descobrir que isso acontece por volta do ano 966 a.C., porque Salomão inicia o seu reinado por volta do ano 970 a.C. Os alicerces que Salomão lançou para o templo de Deus tinham 27 metros de comprimento e 9 metros de largura pela medida antiga. Você talvez nunca imaginou qual era o tamanho do famoso Templo de Salomão, e veja que você pode aí, mesmo pelas ondas do rádio que chegam a você, mesmo por aquilo que você ouve, você pode imaginar, são 27 metros de comprimento e 9 metros de largura. Então não é tão grande assim, são cerca de 243 metros quadrados. O pórtico da entrada do templo tinha 9 metros de largura e 9 metros de altura. Aí é uma altura mais respeitável, o pórtico de entrada, que foi revestido de ouro puro no interior. E assim, o texto vai detalhando tudo o que foi feito, o trabalho artístico com desenhos, tamareiras, correntes, revestido de ouro, a ornamentação com pedras preciosas, também as vigas do forro, que foram também revestidas de ouro. Era algo extremamente bem feito e muito bonito, e além de ter também os querubins esculpidos nas paredes, fez o lugar santíssimo também com 9 metros de comprimento e 9 metros de largura, igual à largura do templo. Revestiu o interior de 21 toneladas de ouro puro, os pregos de ouro pesavam 600 gramas, também revestiu as salas superiores. E assim, o texto vai entrando nos detalhes da construção do templo do Senhor, que de fato foi um feito extraordinário, que mostra o centro da preocupação do início de Crônicas. De fato, aqui nós vamos encontrar uma obra salomônica de proporções extraordinárias, mostrando o centro do culto, mostrando a unidade do povo em torno do Senhor Deus Todo-Poderoso. E nós vamos prosseguir e vendo a ênfase que ele dá na sequência, que no lugar santíssimo foram esculpidos e foi revestido de ouro os dois querubins que ficavam de asas abertas, mediam juntos 9 metros, cada asa de 2 metros e 25 centímetros, tocava de um lado na parede do templo e do outro na asa do outro querubim. Como nós vemos isso, os querubins que ficavam no lugar santíssimo, na parte mais interna do templo, à semelhança do que acontecia com o tabernáculo. E o capítulo 4 vai dar toda atenção aos utensílios do templo que aparecem aí no capítulo de número 4. Esses utensílios são aí apresentados. Nós temos lá o altar do holocausto, que aparece aí no capítulo 4, logo no início. Temos também um tanque de metal fundido e temos ainda outras referências a detalhes dos utensílios, de todas as peças que eram utilizadas ali no templo que foi dedicado para Deus. Esse tanque ficava sobre 12 touros, 3 voltados para cada um dos pontos cardeais. Também havia 10 pias que foram colocadas no lado sul e no lado norte, 10 candelabros de ouro, 10 mesas que foram colocadas no lado sul e norte, o pátio dos sacerdotes e o pátio principal com suas portas, os jarros, as pás, bacias para aspersão e mais outros elementos, outros utensílios detalhados no capítulo 4, mostrando que Deus merece toda honra e toda glória e que o culto, aquilo que era feito para ser apresentado a Deus, deveria ser feito com detalhe, com perfeição, de maneira especial, muito bem dedicado, porque, afinal de contas, era a maneira de reconhecer de fato quem Deus era. E o texto então vai encerrar esta apresentação da grande obra salomônica, o templo dedicado ao Senhor, no finalzinho desse trecho que aparece no primeiro versículo do capítulo 5. Terminada a obra que Salomão havia realizado para o templo do Senhor, ele trouxe as coisas que seu pai Davi tinha consagrado e as colocou junto com os tesouros do templo de Deus, a prata e o ouro e todos os utensílios. De fato, nós ficamos admirados, porque aqui, com toda essa riqueza, essa prosperidade e a sabedoria de Salomão, ele dedicou a Deus um templo especial, muito bem construído e ornamentado, que nós certamente diríamos que é uma obra salomônica.
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4: Hoje uma nova trilha, um novo começo. Segundo livro de Crônicas, de 1 a 4, professor Luiz Saião, algumas perguntas, algumas observações. Salomão, olha que figura importante. Parece que ele entendia e muito bem de comércio internacional já naquela época. O capítulo 1, então, é rico, traz bastante informação sobre isso. Temos isso de fato ou é um pouco assim, os nossos olhos, homem moderno olhando a Bíblia?
5: Não, pastor Alberto, de fato, no tempo de Salomão, a gente às vezes imagina, né, que nós só temos progresso e muito desenvolvimento nos dias de hoje, mas no tempo de Salomão é impressionante porque Israel se tornou uma grande potência local. Uma potência muito menor do que as grandes da história, mas é impressionante. Veja que o texto fala de muita riqueza, né, com prata e ouro. Está certo que aqui nós temos a leitura de crônicas, que sempre enfatiza o positivo, mas se fala do seu grande número de cavalos, de carros, e ele parece que fez uma espécie de montadora de automóveis antigos aqui. Porque veja que ele importava do Egito e também da região chamada Cilícia, que tudo indica que é na região mais para o lado da Ásia Menor, e ele importava os cavalos e importava também do Egito um carro, né, dá até o preço, e importava cavalo. E depois exportava para a Síria e para uma região mais distante, lá dos Hititas, aí esta composição. Então é interessante que essa prosperidade, essa tranquilidade, ausência de guerras, desenvolveu um comércio internacional invejável, e Salomão parecia saber lidar com isso com bastante eficácia, aí, vamos dizer, exportando a indústria, né, automobilística incipiente da época dele, claro, bem limitada para os padrões contemporâneos.
7: Agora, além de entender de comércio, ele conseguia muito bem se relacionar com seus vizinhos, e parece que Irão, rei Fenício, ele até adora o Deus de Israel, conforme o capítulo 2, verso 11. É isso mesmo ou é um pouco mais de diplomacia apenas?
5: Pois é, é uma questão difícil da gente detalhar, pastor Alberto, porque na verdade, veja, Irão não é um nome de um sujeito, tudo indica que é de uma dinastia da Fenícia, porque o homem que conversa com Davi também chama Irão. Né? A gente tem a impressão de que, será que esse Irão não morre nunca? Né? Para onde irão, né, no futuro, todos os chamados Irão aqui? E como então ele aparece falando com Salomão, e surpreende porque ele usa o nome do Deus de Israel. Ele diz: o Senhor, né, Javé, ama o seu povo e por isso te fez rei sobre ele. E a gente pergunta, por será que ele se converteu? Né? E ele fala: bendito seja o Senhor, Deus de Israel. Mas a questão é que Irão e a Fenícia, eles são adoradores de Baal, são politeístas. Então, assim, a conversa desse pessoal é: falou em Deus, eu estou no meio. Então, eles não querem nem saber, né? A ideia quase é para, entendeu? Para baixo, todo santo ajuda. Eu não estou muito preocupado com qualquer tipo de divindade. Se o Salomão gosta dessa divindade, então eu entendo que esse é o Deus dele, eu vou dizer que, né, bendito seja o Senhor está abençoando. Por um lado, Crônicas mostra que há um reconhecimento dos pagãos que a bênção de Deus, né, para Israel se deve ao fato de ser o Deus mesmo de Israel que está fazendo isso, porque eles não entendem que a bênção tem uma outra origem a não ser no universo religioso. Agora, por outro lado, alguém lê o texto e fala: não é possível que a Bíblia está falando a verdade, porque um rei pagão não iria falar uma coisa dessa. Mas é muito, muito provável que sim, porque, vamos dizer, o rei pagão não tem um preconceito como as pessoas seculares teriam de elogiar o Deus do outro. E, portanto, isso é bastante plausível. Não quer dizer que Irão se converteu, não quer dizer que Irão está aqui simplesmente fazendo, né, um meio de campo, quer dizer que ele está homenageando o Deus do seu amigo, porque se ele é Deus do meu amigo, eu respeito também.
7: Tá, é um a mais para o nosso panteão, né? Podemos colocar assim. Podemos comparar o templo aqui apresentado com o tabernáculo de que forma? Porque houve mudanças significativas, né?
5: É verdade. Nós devemos entender, dá a impressão que o templo é o tabernáculo urbanizado, né? Então, o que que a gente tem? A gente tem uma área maior no pátio do tabernáculo, que é mais ou menos de 45 por 22 metros e meio, mas a tenda da congregação mesmo, o Ohel Moed, como a gente chama em hebraico, era menor, é mais ou menos 18 por 13 metros. O templo não é tão grande assim, né? Ele é 27 por 9, mas ele é um templo muito bem ornamentado, um templo que no total vai acabar tendo internamente até cerca de 13 metros e meio de altura. É um templo com um número muito maior de utensílios e todos detalhados. E o que, que a gente pode dizer aqui? Podemos dizer que os dois, eles representam a presença de Deus no meio do seu povo, simbolizam isso. Mas o tabernáculo era um templo móvel, né? Um templo que se deslocava, mostrando que Deus era o Deus de Israel em todas as suas peregrinações. Agora, esse templo enfatiza a centralidade do culto e o valor importante da cidade de Jerusalém. Agora, é muito significativo e importante expressar que os dois templos, até mesmo aqui

0: de Salomão era desse tamanho? Olha, parece o lugar aqui onde que nós estamos aqui, mas Salomão, ele empregou gente demais nessa obra. Olhando aqui o final do capítulo 2, me chamou a atenção, 153.600 estrangeiros, professor Sayão. Agora, esta obra era salomônica ou faraônica? Porque é muita gente para um lugar assim que não é tão grande, né?
1: Pois é, se era salomônica ou faraônica, continuando aí na sua tônica, vamos ver, né, como é que a gente resolve essa situação aqui que quase que exige uma explicação biônica, né? O que acontece, pastor Alberto, é que o texto vai nos falar que estes trabalhadores, eles não trabalharam apenas no templo, eles trabalharam no Palácio de Salomão também, que era maior do que o templo. E outra coisa que é importante destacar é que esse templo, ele deu muito mais trabalho, porque eles não fizeram assim, né, um galpão, né, uma espécie de depósito de material de construção.
0: Quatro paredes, né?
1: É, eles fizeram uma casa de fino acabamento, usando todos os detalhes, muitos artesãos e gente que estava trabalhando no templo. Então, tudo isso custou muito. E outra coisa que merece consideração também é que não temos ferramentas elétricas. Muita coisa que hoje você faz em um minuto com uma pessoa, antigamente você tinha necessidade de empregar muito mais. Agora, os números são mesmo assim bem elevados, né? E aí, é possível que esses números sejam literais, porque envolvem aí toda a vida, a obra de Salomão, tudo que ele fez, o tempo que foi gasto, ou não fica de fora a possibilidade daquilo que a gente já disse, que o número 1.000 talvez possa não ser entendido tão literalmente, o número seja menor. Mas não é absurdo e nem inexplicável essa quantidade de pessoas, levando em conta todo o contexto do reinado, com todas as obras que estão ligadas ao rei Salomão.
0: Obrigado, Sael, e você que está nos acompanhando, continue. Temos mais uma palavra para você.
1: No Rota 66 de hoje, nós abrimos o estudo de 2 Crônicas, capítulos de 1 a 4. Nosso tema foi uma obra salomônica. Você viu que Deus abençoou Salomão, lhe deu sabedoria e Salomão mostrou sua gratidão construindo um grande templo ao Senhor. E aqui está a nossa grande lição e a grande aplicação para a nossa vida. Quem é mais abençoado deve dedicar-se a Deus com esforço dobrado.
2: E assim chegamos a mais um final de Rota 66. Eu, Beltrão, seu amigão, em nome da equipe, agradeço por sua audiência e carinho. Esperamos você nesta sintonia e horário para mais um estudo no segundo livro de Crônicas. E visite o site transmundial.com.br. Tudo de bom e até o próximo programa Rota 66.
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2: Olá, aqui é a Dorothy. Foi há muitos anos que uma amiga minha me contou sobre seu filho, que era pastor de uma igreja e tinha uma esposa adorável e filhos. Ele havia sido vítima de um estupro coletivo em uma cidade nos Estados Unidos. Essa foi uma situação muito triste, porque causou não apenas a leucemia, mas ele depois morreu de AIDS. Quando ouvimos essas histórias horríveis, somos lembradas do que tem devastado este continente como uma enorme praga, essa doença terrível chamada AIDS. Meu marido, há muitos anos, escreveu um folheto bem simples. É um folheto chamado Esperança para o Desesperançado. Nós temos andado pelas ruas da África, temos nos sentado com pessoas, e quando elas veem estes versículos da palavra, elas percebem na hora mais sombria de suas vidas, talvez em seus últimos dias de vida, que há vida eterna em Cristo Jesus. Elas podem ser libertas da servidão de Satanás. Por isso, quero falar sobre esse folheto com você. Conforme temos a oportunidade de compartilhar o que Cristo tem feito, falamos sobre quatro verdades. A primeira verdade é que podemos ir para o céu. É muito importante que você saiba disso. A Bíblia diz: porque todos pecaram e estão destituídos da glória de Deus. Porque o salário do pecado é a morte, mas o dom gratuito de Deus é a vida eterna em Cristo Jesus, nosso Senhor. Isso está no livro de Romanos 3:23 e 6:23. A segunda verdade tem a ver com como podemos ir para o céu. É encorajador saber que Jesus disse: vou preparar-vos lugar, virei outra vez e vos levarei para mim, para que onde eu estiver, estejais vós também. Isso está no Evangelho de João, capítulo 14, versículos 2 e 3. Foi no Quênia, onde os hospitais estavam lotados de pessoas morrendo de AIDS, que muitas pessoas vieram e realmente conheceram o Senhor Jesus Cristo. É impressionante como algumas delas, em sua fragilidade e profunda aflição, e isoladas de suas famílias, lutavam para sair da cama e ir até um centro onde disponibilizamos esses maravilhosos folhetos. Então essas pessoas, mal conseguindo carregar qualquer coisa, voltavam para compartilhar com outras pessoas moribundas a gloriosa notícia de que, apesar de seu corpo estar morrendo, elas podiam saber que estavam indo para o céu. Sim, elas viram que haviam pecado e souberam que Jesus estava preparando um lugar para elas. Pois, a terceira verdade diz: Cristo morreu pelos nossos pecados, segundo as Escrituras, para que pela morte destruísse aquele que tem o poder da morte, isto é, o diabo. O Senhor declara: eu sou o que vive, fui morto, mas agora estou aqui, vivo para todo sempre, e tenho as chaves da morte e do inferno. Esses versículos estão em 1 Coríntios 15, 3, Hebreus 2, 14 e Apocalipse capítulo 1 e versículo 18. Você entende o que isso significa para o desesperançado? Você pode achar que não tem como ir para o céu, mas veja, Jesus disse: eu cuidei da morte, eu cuidei do inferno, quero levá-lo para o céu. A quarta verdade diz: podemos ser salvas por meio da fé, e isso não vem de nós mesmas, é dom de Deus. O Senhor Jesus Cristo disse: Eu sou a porta. Se alguém entrar por mim, será salvo. Isso está em Efésios 2:9 e no Evangelho de João, capítulo 10, versículo 9. É necessário que você saiba que a salvação é um presente gratuito de Deus. Pecadores arrependidos podem ser salvos por meio da fé. O que isso significa? Se eu lhe desse um presente hoje, eu me pergunto o que você faria. Você poderia olhar para ele, você poderia gostar dele, você poderia achar que precisa dele. Mas você precisaria estender suas mãos e dizer: obrigada, eu recebo este presente. Você é pobre demais, e nenhum homem nessa terra é rico o suficiente para comprar a salvação. Foi necessário que nosso Senhor Jesus Cristo tornasse isso possível. Se você é portador do vírus HIV ou não, ou se você está com medo dessa coisa toda, que tal você reconhecer que pode ir ao céu por obedecer ao Deus que tem dito e pela fé estender suas mãos e dizer: sim, Senhor, eu quero recebê-la em meu coração e vida. Ao fazer isso, a Bíblia diz: mas agora, em Cristo Jesus, vós, que antes estáveis longe, viestes para perto pelo sangue de Cristo. Isso está no livro de Efésios, capítulo 2, versículo 13. Sim, há esperança para o desesperançado. Se você é portador de HIV ou não, Deus preparou um caminho para você ir para o céu. Que tal receber a Jesus agora mesmo? No nome de Jesus, amém.

0: E ouvimos a Zaf Borba, O Meu Louvor é Fruto. E agora vem chegando Correndo para Vencer, mais um episódio na apresentação do pastor Paulo Biasi. Hoje falando sobre Encontrar Deus no Deserto, parte 1.
1: Corramos com perseverança a corrida marcada para nós, com os olhos fixos em Jesus, o líder e aperfeiçoador de nossa fé. Vivemos em um mundo visível, mas ao nosso redor existe um mundo invisível, mas igualmente real. Às vezes, esses dois mundos se cruzam de forma muito concreta. Deus pode intervir de maneira sobrenatural quando menos esperamos. Nos relatos do Antigo e do Novo Testamento, vemos que isso aconteceu muitas vezes. Hoje, Deus fala com um homem por meio de um sonho e lhe revela o seu destino. Esse encontro entre o céu e a terra ficou conhecido como a Escada de Jacó. Produzido pela Igreja Moody em Chicago, você ouve Correndo para Vencer com o Dr. Erwin Lutzer e sua clareza no ensino bíblico que nos ajuda a cruzar a linha de chegada. Hoje o pastor Paulo Biasi continua a série do pastor Erwin Lutzer sobre O Mundo Invisível. Encontre o capítulo 28 de Gênesis, onde acompanharemos Jacó para ver a sua experiência de encontrar Deus no deserto.
2: Hoje continuamos com a nossa série de mensagens intitulada O Mundo Invisível, que é o mundo em que Deus existe e onde existem anjos e demônios. É o mundo onde existem o céu e o inferno. E nesta série estaremos explorando este mundo por meio das histórias de pessoas que o vivenciaram de alguma forma. Hoje, esta mensagem é sobre um homem que encontrou Deus de forma inesperada. Era uma noite comum e ele estava no meio de uma viagem. Ele estava sozinho, ele se sentia solitário. E então Deus apareceu sem lhe dar nenhum aviso prévio. E espero que isso aconteça com você também. Talvez você tenha chegado aqui pensando, vai ser um culto comum, uma mensagem normal, vou ouvir, aproveitar e depois voltar para casa como se nada tivesse mudado. Mas abra o seu coração para a possibilidade de que Deus pode se manifestar em sua vida ainda nesta mensagem. Pode ser algo extraordinário. Talvez você seja surpreendido por Deus, assim como esse homem foi. O nome dele é Jacó. E encontramos essa história no capítulo 28 de Gênesis. Se estiver com a sua Bíblia aí, por favor, acompanhe conosco. Primeiro, quero lhe dar o contexto, o que estava por trás desse encontro de Jacó com Deus. Você se lembra que Isaac era filho de Abraão e que se casou com Rebeca? Eles tiveram gêmeos e antes mesmo de nascerem, Deus disse que o mais velho serviria ao mais novo. Só essa quebra da tradição que dava prioridade ao filho mais velho já seria suficiente para gerar conflito na família. Mas dois outros fatores tornaram essa família ainda mais disfuncional. Primeiro, o favoritismo. Isaac, já em idade avançada, se identificava com Esaú, que era caçador, e o favorecia, enquanto Jacó era o preferido de sua mãe Rebeca. E essas preferências acabaram gerando ainda mais problemas. Mas o que realmente agravou a situação foi que Jacó enganou seu pai Isaac para receber dele a bênção da primogenitura, que por direito seria de Esaú. Por causa disso, Esaú ficou tão furioso que surgiu o temor de que ele matasse o próprio irmão. Foi assim que Jacó precisou fugir de casa. E com isso, chegamos ao ponto da narrativa de Gênesis 28 sobre essa experiência de Jacó depois de deixar o seu lar. O que quero que vejamos é como essa passagem bíblica nos apresenta pelo menos três atributos de Deus. E o último deles é o mais importante. Por isso, permaneça conosco ao longo dos próximos dois programas desta mensagem. porque no final você também pode encontrar Deus como Jacó encontrou. Vou ler o texto agora, para podermos relembrar dos detalhes dessa história, e a seguir seremos apresentados a esses atributos. Lemos a partir do versículo 10 de Gênesis 28. Nesse meio tempo, Jacó partiu de Berseba e rumou para Arã. Quando o sol se pôs, chegou a um bom lugar para acampar e ali passou a noite. Encontrou uma pedra para descansar a cabeça e se deitou para dormir. Enquanto dormia, sonhou com uma escada que ia da terra ao céu e viu os anjos de Deus que subiam e desciam pela escada. No topo da escada estava o Senhor que lhe disse: Eu sou o Senhor, o Deus de seu avô Abraão e o Deus de seu pai Isaque. A terra na qual você está deitado lhe pertence, eu a darei a você e a seus descendentes. Seus descendentes serão tão numerosos quanto o pó da terra. Eles se espalharão por todas as direções, leste e oeste, norte e sul. E todas as famílias da terra serão abençoadas por seu intermédio e de sua descendência. Além disso, estarei com você e o protegerei onde quer que vá. Um dia, trarei você de volta a esta terra. Não o deixarei enquanto não tiver terminado de lhe dar tudo o que prometi. Então Jacó acordou e disse: Certamente o Senhor está neste lugar e eu não havia percebido. Contudo, também teve medo e disse: Como é temível este lugar! Não é outro senão a casa de Deus, é a porta para os céus. Que história impressionante! Então, que atributos de Deus são esses que queremos destacar brevemente nesta mensagem? Em primeiro lugar, a fidelidade de Deus. Jacó não estava buscando a Deus. Foi Deus que se manifestou, de repente, na vida dele, de forma totalmente inesperada, para lhe fazer essa promessa maravilhosa. Deus estava reafirmando a mesma promessa que havia feito para Abraão, o avô de Jacó, e a Isaque, seu pai. Eu estarei com você. Os seus descendentes se multiplicarão. Estarei com você por onde for. Aqui existem duas conclusões que Jacó deveria ter tirado imediatamente dessa palavra recebida de Deus. Primeira, não havia como Esaú matá-lo, pelo menos não por um bom tempo, porque Deus disse que Jacó teria descendência e que ela se multiplicaria. E como sabemos, foi por meio dessa descendência dele que viria Jesus Cristo, o Redentor. Então, a sobrevivência de Jacó estava garantida. Mas havia outra coisa que Deus queria comunicar a Jacó. Ele herdaria as promessas dadas aos seus descendentes. Sim, ele seria o escolhido para receber a bênção especial de Deus e sua unção. Isso não é maravilhoso? Deus nem levantou a questão do que Jacó havia feito no passado, nem o pecado que ele cometeu, nem o engano que carregava no coração e que praticou dentro da própria família. Não que isso não fosse importante, mas não era a primeira coisa na mente de Deus. Agora, foi importante que tudo isso que Jacó havia feito acontecesse, mas ele precisava ser perdoado por isso. E Deus estava olhando em outra direção. O que Deus estava dizendo era: Jacó, quero que você entenda que você herdará as promessas. E se você conhece um pouco sobre Esaú e Jacó, sabe que esses dois irmãos eram trapaceiros. Não tem dúvida quanto a isso, ambos eram trapaceiros. Mas Deus diz: vou usar você, Jacó, apesar de todas as suas falhas. Em outras palavras, Deus dizia: vou usar um cajado torto para traçar uma linha reta. Você será aquele por meio de quem todas as promessas que fiz a Abraão e a Isaque serão cumpridas. E assim vemos a fidelidade de Deus. E a fidelidade de Deus se revela por meio dessas promessas. Agora, vamos olhar brevemente para a acessibilidade de Deus, se é que posso usar esse termo. O que quero dizer com essa acessibilidade de Deus? Vamos pensar na escada de Jacó. Mas o que é que significa essa escadaria que Jacó viu? No seu sonho, Jacó viu uma escada que chegava no céu. Primeiro, vemos que obviamente era uma escadaria muito longa. Ela também deveria ser bem larga, porque os anjos estavam subindo e descendo ao mesmo tempo nela. Ela conectava o mundo invisível com o mundo visível. Os anjos subiam e desciam por ela, e do alto dela estava o Senhor. Não sabemos exatamente de que forma Deus se manifestou ali, mas Jacó sabia que o Senhor estava no alto da escadaria. O que Deus queria que Jacó entendesse era: esta escada mostra que mesmo estando no céu, eu estou me conectando com você na terra. Estou lhe dando uma escada que começa no céu e desce até alcançar a terra. Agora, Jacó não tinha como imaginar isso, mas essa escada representa Jesus Cristo. E você sabia que a palavra falsidade, embora o Novo Testamento tenha sido escrito em grego, sempre esteve associada a Jacó no hebraico do Antigo Testamento? Veja o que Isaac, o pai de Jacó, disse para Esaú: o seu irmão veio, me enganou e ficou com a bênção que era sua. Ou seja, o que identificava Jacó era justamente a sua falsidade. Agora, em João capítulo 1, tem uma história muito interessante sobre o momento em que Jesus foi apresentado a Natanael. Veja o que o texto diz nos versículos 47 a 49 de João capítulo 1. Ao ver Natanael se aproximando, disse Jesus: aí está um verdadeiro israelita em quem não há falsidade. Talvez você já saiba disso, mas existem evidências de que Natanael estava meditando sobre Jacó e a escada do sonho dele. Percebendo que Jesus sabia o que ele estava pensando, Natanael pergunta: de onde me conheces? Jesus responde: eu o vi quando você ainda estava debaixo da figueira antes de Filipe o chamar. Então Natanael declara: mestre, tu és o filho de Deus, tu és o rei de Israel. Aliás, você percebe o que isso significa? Enquanto você está debaixo da figueira, enquanto está longe, no meio de alguma rodovia, enquanto está no metrô, enquanto está na escola ou em casa, Deus está vendo você. E isso vai ficar ainda mais claro. O motivo de eu chamar esta mensagem de Encontrar Deus no Deserto é porque quando Jacó estava em sua jornada, ele se encontrava numa região árida, onde precisou até usar uma pedra como travesseiro. Ele não fazia ideia de que seria naquele lugar que ele encontraria Deus, mas Deus estava lá. E Jacó ficou tão surpreso com esse encontro que chamou aquele lugar de Betel, um nome que refletia esta realidade, porque Betel significa casa de Deus. Meu amigo, hoje Deus está com você. Ele vê você. Mesmo que você esteja dirigindo por alguma estrada longe de qualquer cidade, ou talvez você esteja ouvindo este programa em um escritório ou dentro de um carro ou enquanto faz alguma outra coisa em casa, mas Deus vê você. E graças a Deus, esse pode ser o seu lugar de encontro com Ele também.
1: 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Sou Héctor Nóbrega e Correndo para Vencer é o ministério da Igreja Mude em Chicago.
0: E para você que está ouvindo pela TWR em Bonaire, seguirá com a programação local. Nós voltaremos amanhã a partir das 5:30 da madrugada.
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0: Para todo mundo ouvir, 7 horas em ponto, horário de Brasília, vamos com o nosso devocional Presente Diário.
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0: Hoje, 11 de setembro. Presente Diário traz como título Misericórdia. A leitura bíblica está em Mateus 18, verso 21 ao verso 35. Versículo-chave, Mateus 5, verso 7. Bem-aventurados os misericordiosos, pois obterão misericórdia. Quando Thomas Edison conseguiu finalmente fabricar a sua primeira lâmpada elétrica duradoura, ele pediu a um dos seus auxiliares que a instalasse, mas esse deixou a peça cair e a quebrou. No dia seguinte, o inventor repetiu o experimento, chamou o mesmo auxiliar, deu-lhe a lâmpada e pediu novamente que a instalasse. Ele merecia uma nova chance. Você já teve uma nova oportunidade? Teve alguma dívida perdoada? Perdoou a dívida de alguém? Essas perguntas nos ajudam a pensar sobre o tema de hoje. O exercício da misericórdia não é uma simples entrega do que sobra, mas assumir a dívida por meio do perdão. Os que perdoam podem trazer para a vida a oração que Jesus nos ensinou: Pai, perdoa as nossas dívidas, assim como perdoamos os nossos devedores. Está em Mateus 6, no verso 12. Isso significa que o perdão na terra é o termômetro para o perdão dos céus. Na leitura bíblica de hoje, Jesus responde a Pedro sobre o perdão que deveria ser dado ao próximo em quantidade maior do que se deseja. Ele conta uma parábola sobre o reino dos céus para exemplificar a nossa relação com o Pai. O mestre diz que um servo, de tanto implorar, tem sua enorme dívida perdoada pelo seu senhor, ao passo que esse mesmo servo, mais tarde, não perdoa uma dívida muito menor de um dos seus conservos. A história termina com o veredito dado pelo Senhor, demonstrando que a vida no reino dos céus é dinâmica e se apresenta de duas formas. Primeiro, reconhecendo quanto se é perdoado por Deus. Segundo, materializando a misericórdia recebida de Deus em favor de outros. De um lado, esse reino se manifesta naqueles que se reconhecem pecadores e necessitados da compaixão do Senhor. E do outro lado, é a prática que demonstrará quanto dessa piedade realmente encontrou lugar no coração. Exercer misericórdia é reconhecer que o perdão que se dá aqui é infinitamente menor que o perdão recebido dos céus. Ai dos que não exercem misericórdia, mas felizes os que a praticam, pois esses alcançarão misericórdia.
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0: Para todo mundo ouvir e todo mundo participar também. Nosso WhatsApp, DDD 11 974181456. Mandando abraço pro José Raimundo, tá com a gente lá em Roraima. Roberto César, João Pessoa, Paraíba. Como é que você tá, Roberto? Célio Machado, direto de Ibiúna. Bom dia, Lloyd Nogueira, lá no Maranhão. Como é que você tá? Olha, só falou que tá ouvindo junto com o filho, o Marcos Davi. Olha que bacana, tomando cafezinho com bolo de macaxeira, que delícia, hein? Bolo de macaxeira é tudo de bom, viu? Um abraço pra você, um abraço de leão pra você, pro Marcos aí, que prazer estar com vocês nesse café da manhã maravilhoso, mesmo que virtualmente, né, Lloyd? Um abraço pra você, pro filhão, pra toda a família, e quem sabe, né, um dia a gente vai tomar esse café juntos aí com esse bolo de macaxeira maravilhoso e aquele cafezinho sem açúcar, tá bom? Também com a gente, Luiz Carlos, em Goiás. Um abraço, Danusa, São Luís, Edilberto, Edson, Robert. Um abraço também, Luiz Mateus, Minas Gerais, está chegando com a gente, super animado, hein? Que beleza. Fatiminha, Natal, Rio Grande do Norte, bom dia. Também conosco, Felipe, lá em Vargem Grande Paulista, falou bom dia a todos da RTM, que legal, uma ouvinte de Biúna, cidade vizinha aqui de Vargem Grande, verdade, só crescendo na região, a RTM tá em todo lugar, né, Felipe? Todo lugar tem ouvinte, isso que é bom, quando a gente vai para qualquer lugar, dá para passar na casa de vocês aí, tomar café, porque todo lugar tem ouvinte, viu? É maravilhoso isso. Um abraço, meu amigo, obrigado aí pela companhia, bom fim de semana para você. Como é que tá o tempo aí em Vargem Grande? Aqui em São Paulo chovendo desde ontem, gente. Desde ontem que a chuva não passa, né? Aquela chuva 24 horas. Ontem até tive um vazamento no telhado também. Tem que esperar a chuva passar agora para ir lá ver o que aconteceu, né? É sobre isso, é sobre isso. Essa época de chuva a gente tem que se preparar, né? Daqui a pouquinho tem palavra do pastor chegando aqui na RTM, mas antes oferecendo para você mais uma canção, para você que tá aí tomando cafezinho assim como a Lloyd, ou para você que já está no seu trabalho. Chegando essa música que é linda, Raquel Novaes e Família, Eu e Minha Casa.

0: Raquel Novaes e família, eu e minha casa aqui na RTM. Agora chegando, palavra do pastor, uma mensagem super especial. Hoje com o pastor Klaus Hempel, falando sobre a história de Zaqueu. Vamos ouvir.
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2: Caro ouvinte, sou o pastor Klaus Hempel e para mim é um prazer muito grande, um privilégio tê-lo como ouvinte de nosso programa agora. Gostaria de compartilhar um texto bíblico que encontramos em Lucas capítulo 19, de 1 a 10. Lá nós lemos, entrando em Jericó, atravessava Jesus a cidade. Eis que um homem chamado Zaqueu, maioral dos publicanos e rico, procurava ver quem era Jesus, mas não podia, por causa da multidão e por ser ele de pequena estatura. Então adiante, subiu a um sicômoro a fim de vê-lo, porque por ali havia de passar. E quando Jesus chegou àquele lugar, olhando para cima, disse: Zaqueu, desce depressa, pois me convém ficar hoje em tua casa. E ele desceu a toda pressa e o recebeu com alegria. E todos os que viram isso murmuravam, dizendo que ele se hospedara com um homem pecador. Entre mentes, Zaqueu se levantou e disse ao Senhor: Senhor, resolvo dar aos pobres a metade dos meus bens. E se em alguma coisa tenho defraudado alguém, restituo 4 vezes mais. Então Jesus lhe disse: hoje houve salvação nessa casa, pois que também este é o filho de Abraão, porque o filho do homem veio buscar e salvar o perdido. Esta era a última viagem de Jesus. Ele estava na estrada para Jerusalém e tinha que passar por Jericó. E nessa estrada de Jericó a Jerusalém, nós também vemos que aconteceu aquela passagem do bom samaritano. E Jesus, estando a caminho de Jerusalém, ele inclusive afirma em Lucas 18: eis que subimos para Jerusalém e vai cumprir-se ali tudo quanto está escrito por intermédio dos profetas no tocante ao Filho do Homem. Pois será ele entregue aos gentios, escarnecido, trajado e cuspido, e depois de o açoitarem, tirar-lhe-ão a vida, mas ao terceiro dia ressuscitará. Então Jesus está aqui passando com seus discípulos em Jericó. Jericó era uma cidade importante, situada no vale do Rio Jordão, pertinho do Mar Morto. Jericó, ela está situada a 272 metros e, como já foi dito, esta era a última viagem de Jesus. E nessa estrada para Jerusalém, eles passam por Jericó. E Jericó era uma cidade importante situada no Vale do Jordão, perto do Mar Morto. Aliás, o Mar Morto está a 272 metros abaixo do nível do Mediterrâneo e a cidade de Jericó era perto justamente do Mar Morto. Era uma cidade com muitas fontes e de um clima tropical. E Jericó também era conhecida por ser uma cidade com muitas árvores e palmeiras, além de sicômoros. E o sicômoro no qual o nosso amigo Zaqueu, ele subiu, é uma espécie de uma figueira com uma folha em forma de coração. E era muito plantada à beira dos caminhos para dar uma sombra muito agradável naquele clima quente. E foi em Jericó, onde há 1.200 anos atrás deste evento, o povo de Deus, estava para entrar na terra prometida no comando de Josué. E eles tinham que enfrentar justamente essa cidade, a cidade de Jericó, porque Jericó era a porta de entrada para o Vale do Jordão, a passagem obrigatória para as montanhas do oeste. Jericó era uma cidade fortificada e dominava todo o Vale do Jordão. E para o avanço do povo de Deus naquela época, a sua conquista era essencial. E nesta mesma cidade, Jesus agora está a caminho de Jerusalém, para lá iniciar a paixão. E naquela oportunidade, Josué mandou espias para a cidade, que foram acobertados por uma prostituta chamada Rabi. E esta mulher, assim como Zaqueu agora, tomou a decisão de colocar-se ao lado do Deus vivo e do seu povo. E Raabe salvou-se, bem como a sua família, e depois, fazendo parte do povo de Deus, ela tornou-se mãe de Boaz. Boaz, o homem bom e rico, que resgatou a viúva Ruth, nora de Noemi. De Boaz e Ruth nasceu Obed. E depois de Obed vem Jessé, o pai de Davi. E da linhagem de Davi vem justamente Jesus, que agora está passando com seus discípulos pela Jericó. Por ordem de Deus, os homens de guerra, naquela época de Josué, levavam consigo a Arca da Aliança, rodeando a cidade uma vez por dia. Ao sétimo dia, rodearam a sétima vez. E quando as trombetas tocaram o som mais agudo e o povo gritou, então as muralhas ruíram e os israelitas puderam entrar na cidade e passar para a terra prometida. Jesus e sua comitiva estavam atravessando essa cidade conquistada pelo povo de Deus há 1200 anos atrás. E nessa cidade continuavam a haver muralhas intransponíveis na vida daquelas pessoas. Ele, no capítulo 18, tratou com um jovem rico, que não quis colocar-se ao lado de Jesus. Também com um cego assentado à beira do caminho, curando-o. E a fama de Jesus se espalhava por todos os lugares. E assim Jesus entra em contato com a multidão que o espera em Jericó. E também Zaqueu, que ouviu falar de Jesus. Ele queria ver quem era Jesus, e por isso subiu numa árvore, porque era de baixa estatura, para realmente encontrar esse mestre. Zaqueu tinha uma virtude. Ele não media esforços para satisfazer a sua curiosidade. E nos evangelhos nós vemos Jesus chamando várias pessoas para o ministério perto dele. E o chamado é direto: segue-me. E

e ao pecado. Em outras palavras, Zaqueu arrepende-se. E é interessante, o arrependimento e a fé andam juntos. Não podemos convidar Jesus a entrar na nossa casa sem antes renunciarmos ao pecado. E Zaqueu tomou essa decisão. Já que Jesus quer entrar em minha casa, vou tomar uma decisão. Dar a metade dos meus bens e restituir 4 vezes se tenho defraudado alguém. Provavelmente ele queria acertar as coisas com muitas pessoas e queria indenizá-las para realmente cobrir e acertar aquilo que ele tinha feito de errado como um cobrador, como maioral dos publicanos. É interessante, na presença de Jesus, temos condições de abandonar o pecado. Certamente Zaqueu vivia, quem sabe, incomodado com aquilo que praticava. Ele sentia rejeição, ele sentia o desprezo, ele sentia o sentimento de fracasso e a falta de paz no coração. Tudo isso acompanhava a vida de Zaqueu. Mas, na presença de Jesus, ele toma a decisão. Às vezes, o arrependimento, assim como o arrependimento de Zaqueu, deve vir acompanhado de restituição. Quando os nossos pecados afetaram outras pessoas, Zaqueu, nesse ponto, aplica para si a maior pena da lei judaica, restituir o que foi roubado 4 vezes mais. Todos os pecados ferem a Deus, e nada que possamos fazer cura esta chaga. Somente a morte de Jesus Cristo, nosso Salvador, pode curar-nos dos pecados. Entretanto, quando o nosso pecado tem prejudicado alguém, podemos e devemos reparar o dano. Outra renúncia importante é a renúncia do nosso eu. Zaqueu tinha tanto interesse em ver Jesus que subiu numa árvore. Ele, que era o maioral dos publicanos, ele, que era um homem rico, e sem reconhecimento humilde do pecado, ele não teria sido salvo por Jesus. Jesus dá as instruções: quem quiser vir após mim, negue-se a si mesmo, tome a sua cruz e siga-me. Esse verbo negar é o mesmo que Pedro usou no pátio, negando a Jesus: não conheço esse homem. Na Palestina, quando um homem carregava uma cruz, ele estava a caminho da execução. A atitude em relação ao nosso eu deve ser justamente de crucificação. Paulo, em Gálatas capítulo 5, versículo 24, diz: os que estão em Cristo crucificaram a carne com suas paixões e concupiscências. E a terceira expressão é que todo aquele que quiser salvar a sua vida, perdê-la-á, e quem perder a sua vida, ganhá-la-á. Zaqueu, quando entregou a metade dos seus bens e restituiu 4 vezes mais por cada dano causado a alguém, aparentemente perdeu a sua riqueza, perdeu a sua vida. Não lhe restou muito daquilo que tinha, mas, em compensação, ganhou alegria, ganhou paz com Deus e com as pessoas, ganhou a liberdade. Não estou mais devendo nada a ninguém, só amor. Isto é que é ganhar a vida. Se você estiver procurando ver quem é Jesus, mesmo que muitos tentem te atrapalhar na tua busca, Jesus vai ao seu encontro. E ainda hoje ele diz: desça depressa, pois me convém ficar em tua casa. Ele não está olhando para você, quem você é, o que você fez, mas Jesus vai honrar o teu interesse sincero por ele. Deixe Jesus entrar em sua vida, deixe Jesus entrar em sua casa. Pode ser que você esteja também ainda morando sobre as muralhas, como Rabi e sua família viviam no tempo de Josué, achando que as muralhas de Jericó dariam a ela toda a segurança contra o inimigo, mas vivendo assim como Rabi vivia, uma vida que desagradava a Deus. Gostaria que hoje você soubesse que existe um Deus, existe um povo de Deus que pode vencer essas muralhas.
disponha-se ao lado de Deus, ao lado do povo de Deus,

0: como Rabi fez, antes que toda a sua segurança vá embora, como aquelas muralhas que ruíram. É interessante, a palavra de Deus diz: o temor do Senhor é o princípio do saber. Por fim, pode ser que você realmente faça parte daqueles que estão diante de uma cidade fortificada, sem a mínima chance de vencê-la. Gostaria de dizer a você: não desanime. O povo de Jericó estava desanimado, apesar de estar dentro da fortaleza, pois Israel vinha com seu Deus. E o mesmo Deus que abriu o Mar Vermelho, que tirou o povo do Egito, ele agora iria vencer aquela cidade fortificada, aquela fortaleza. E as armas do povo de Deus, eram armas espirituais. Em primeiro lugar, a obediência. Em segundo lugar, a perseverança. E por fim, o louvor a Deus. Que Deus possa dar a você, hoje, a alegria de um encontro com Jesus. A alegria de deixar as muralhas e se entregar ao Senhor, rompendo toda a muralha e indo de encontro ao Senhor. E por fim, que o Senhor possa animá-lo, porque a nossa luta não é uma luta sós, mas junto com o Deus de todo poder.
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3: Agora 7 horas 36 minutos, horário de Brasília.
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3: Para todo mundo ouvir, vamos juntos agora com Café com Deus, Rubinho Pirola. Daqui a pouquinho tem Finanças em Ação com Paulo de Tarso. Hoje, falando sobre a bênção de dizermos não.
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6: Olá, nossos queridos que se entendem nesse idioma abençoado que é o português, ainda que com diferentes sotaques. Vamos para mais um nosso Café com Deus? E hoje, creio, todos concordam comigo, da dificuldade mais necessária, como creio, a bênção de dizermos não.
7: Ah, até que enfim! Não! Não concordam? Viram como sei dizer não?
6: É, às vezes parece que dizer não é quase cometer um pecado contra a humanidade.
7: Principalmente quando o convite vem acompanhado de um... É coisa rápida.
6: Pois é, o rapidinho já destruiu muita agenda, especialmente aquela do nosso ministério cristão. Mas existe um não que não apenas podemos dizer, mas que precisamos dizer. E o problema é esse, é que muitas vezes temos mais medo de desagradar pessoas do que de desagradar a Deus e compromissos de coisas importantes na agenda, na nossa organização a fazer. E aí dizemos sim para não parecermos antipáticos, para não sermos criticados, para sermos aceites ou para não perdermos oportunidades. E de tanto dizer sim para todo mundo, acabamos dizendo não para Deus. Mas a própria palavra de Deus nos ensina que a nossa obediência como cristãos exige-nos coragem.
7: Ah, mas e se a proposta for tentadora? Como uma porta aberta diante de nós? Uma promoção imperdível.
6: Especialmente essas, imperdíveis. Afinal, ninguém é tentado a tomar um choque 220 volts ou uma injeção de antibióticos na testa. A conveniência é enganadora, mas prestem atenção, existe uma bênção escondida no não, pois ele nos ajuda a proteger aquilo que Deus nos confiou. Quem não sabe dizer não, dificilmente conseguirá dizer sim ao que realmente importa. Por isso, talvez hoje você precise dizer um não que vem adiantado. Não para alguém, não para uma proposta, uma tentação ou para um hábito. Ou simplesmente não para aquela necessidade quase infantil de agradarmos todo mundo. Ou de corrermos por conta de uma urgência. Afinal, como aprendi com um pastor amigo, o que é urgente é aquilo que já foi importante por não ser cuidado na hora devida, passou a ser urgente. E se deixarmos o importante de lado, tudo mais acabará por ser urgente. Mas além disso, tem o não para o erro, o desvio de propósito, aquilo que a palavra de Deus chama de pecado. Por isso, em Atos 5:29, temos um conselho cheio de sabedoria. Mais importa obedecer a Deus do que aos homens.
7: Então, aquele velho ditado, as oportunidades não surgem sempre. Precisa passar pelo filtro de Atos 5?
6: Exato. Daniel disse não à contaminação da mesa do rei. José disse não à mulher de Potifar. Os apóstolos disseram não às autoridades, relato que temos aí em Atos 5, quando estes exigiram que eles não ensinassem, não dissessem nada sobre o Senhor. E ele mesmo, Jesus, no deserto, disse não ao próprio Satanás. Percebam, santidade também é saber fecharmos a porta. Mas dizer não, não significa ser grosseiro. Significa saber que existem coisas que simplesmente não estão disponíveis para negociação. A nossa consciência não está à venda, nem a nossa fé está à venda. Nossa integridade ou a obediência a Cristo. Então nos lembremos disso. Você não precisa da aprovação de todos quando já tem a aprovação de Deus em Cristo. Então a pergunta não é, o que vão pensar de mim? Mas o que Deus espera de mim? Porque no final das contas, como disseram Pedro e os apóstolos, mais importa obedecermos a Deus do que aos homens. Vamos falar com Deus. Pai amado, obrigado pela exortação. Dá-nos coragem para dizer não quando o mundo nos convidar a desobedecer ou a sairmos da agenda que temos a cumprir. Livra-nos do medo de desagradar pessoas e da necessidade de sermos aceitos. Ensina-nos a reconhecer aquilo que precisamos rejeitar, o pecado, a mentira, a injustiça, a tentação e tudo que nos afasta de ti. Dá-nos sabedoria para dizer não sem arrogância, firmeza sem dureza e amor sem comprometermos a verdade. E que acima de qualquer aprovação humana, desejemos ouvir de ti, muito bem, servo bom e fiel. Por Jesus pedimos-te. Amém. Alô, amigos, queridos e companheiros deste café. Escrevam-nos e tragam as suas críticas e sugestões, como também repartam comigo e os que comigo produzem este programa, em que vos temos ajudado. Um abraço nosso, meu e da turma toda que vos serve, desde São Paulo, no Brasil, como em Lisboa, Portugal.
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0: Kirk Franklin aqui na sua RTM Needs com Preciso.
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0: Ótimo dia para você, acompanhando a RTM em qualquer lugar do planeta. Quero já mandar um abraço, um bom dia para Helenilze, direto de Salinas, Minas Gerais. Como estão as coisas por aí, Minas Gerais? Helenilze, tudo bem? Você sabe que eu tenho alguns amigos que estão, um casal de amigos, na verdade, da igreja, que estão na Paraíba. Gente, ontem eu não resisti, eu escrevi assim para eles: vocês sabiam que é muito chato isso que vocês estão fazendo, né? Fica postando essas fotos na praia, dias maravilhosos, sol maravilhoso, e eu aqui no frio e na chuva. Ai, ai, ai, mas é sobre isso, né? Helenilze, tudo bem? Tudo tranquilo? Ela falou: bom dia, com alegria, com pão de queijo. É, mano Fábio, você está sempre convidadíssimo, viu? Você sabia que a Neidma e o pastor Carlos e a Manu já estiveram em nossa casa quando subiam para o Nordeste? É mesmo? E também a dupla Wesley Marlene já estiveram por aqui. Já pensou na farra boa juntar você e a sua família com os netinhos? Olha, seria uma festa boa mesmo, viu, Helenilze? Menina, a brincadeira ia ser maravilhosa. A criançada ia adorar aí a casa de vocês, o quintal, esse monte de fruta que tem aí. Olha, ia ser maravilhoso, Helenilze. Quem sabe, né? Você sabe que agora que em julho nós fomos pra Santa Catarina, né? E eu ia passar em Curitiba pra tomar um café com a Berê, lá com a família dela, né? Com a Enani Cajotos, os ouvintes que nós temos em Curitiba. Mas não deu certo, porque a viagem foi tão apertada de tempo mesmo, né? É, eu estava de férias, mas a Andréia não, e a gente tinha um casamento pra ir pra lá, e aí não deu pra passar em Curitiba. Mas eu gosto muito, viu, disso, de quando a gente tá em algum lugar aí, marcar aquele encontro com vocês, pra gente ter um tempo bacana, mesmo que seja só pra tomar um cafezinho. É maravilhoso, né? Rosaldo Coelho tá com a gente lá no Rio Grande do Sul. Bom dia, Rosaldo. Ana Maria Viana participa também, direto de Macapá. Graça Guzmão tá com a gente também. Bom dia. Guilherme Santos, Campina Grande, Paraíba. Falou: Nordeste, nossa nação. Vocês têm que vir é aqui. As melhores e mais belas praias estão aqui. É então, meu amigo. É, eu concordo com você, Guilherme. Eu concordo. A gente fala tanto de lugares fora do Brasil, mas o Brasil tem praias e lugares maravilhosos, né? Temos que conhecer todos esses lugares, todos. Se Deus quiser e preparar a oportunidade, tô pronto, viu? Tô pronto. Eu e minha família amamos praia. Vamos com Finanças em Ação. Tá chegando o Paulo de Tarso, sempre com dicas valiosas para a nossa vida financeira. Vamos ouvir daqui a pouquinho, 8 da manhã, tem Fique Por Dentro ao vivo hoje. A Luana não estará aqui com a gente, porque a Luana ontem não estava muito bem, né? Como vocês ouviram aí, com muita dor de garganta. Ontem ela foi ao médico e aí hoje está descansando. Ontem, hoje, descansando aí para melhorar essa voz, né? Cuidado, Vicente. Então, hoje, Marcelo Fávero na apresentação do Fique Por Dentro. Daqui a pouquinho, a partir das 8 da manhã, você é o nosso convidado, até porque hoje vamos falar sobre educação para prevenir o abuso infantil, hein? Um tema muito importante que você pode participar com a gente, tá bom? Chegando, Finanças em Ação.
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4: Olá, meu amigo e minha amiga. Tudo bem com você? Estamos com mais um programa apresentando princípios poderosos da Palavra de Deus para transformar sua vida financeira. Estamos com mais um programa e hoje, para a gente concluir nossos estudos aqui pelo livro de Atos, eu quero falar sobre tempestade financeira. Às vezes estamos buscando fazer todas as coisas conforme a vontade de Deus, e mesmo assim passamos por momentos difíceis em nossa vida financeira. Às vezes erramos e tomamos decisões financeiras que não estão de acordo com os princípios de Deus, e também passamos por crises em nossas finanças. Seja qual for a razão, a boa notícia é que há esperança em Deus, pois Ele nunca nos abandona. E eu resolvi falar sobre esse assunto ao concluir nossos estudos financeiros aqui em Atos. Paulo estava preso e teve que enfrentar uma longa viagem de navio para Roma. E o interessante é que, logo depois da ancoragem, no lugar denominado Bons Portos, começou uma grande tempestade. E por causa dessa tempestade, eles tiveram que jogar fora toda a carga do navio, e até mesmo partes do próprio navio. Você já percebeu que às vezes as tempestades financeiras levam boa parte dos nossos ativos financeiros? Às vezes, tudo o que possuímos.
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4: Mas voltando à nossa história, Lucas, o escritor, disse o seguinte: durante muitos dias não podemos ver o sol nem as estrelas, e o vento continuava soprando forte. Finalmente perdemos toda a esperança de nos salvarmos. Está lá em Atos 27:20. Já aconteceu com você experiências assim de não ver mais o sol em sua vida financeira e o vento soprar forte e você perder toda a esperança de salvação? São tempos difíceis e que tiram toda a nossa motivação para continuar lutando. Mas veja, não é o fim. Tenha certeza disso, pois o bondoso Deus está atento às nossas lutas e mesmo que tenhamos errado em nossas decisões financeiras, Ele está lá para nos ajudar. Em nossa história real, Paulo disse o seguinte para os que estavam com ele no navio. Ele disse assim: mas agora peço que tenham coragem. Ninguém vai morrer. Vamos perder somente o navio. Digo isso porque na noite passada, um anjo de Deus a quem pertenço e sirvo apareceu a mim e disse: Paulo, não tenha medo. Você precisa ir até a presença do imperador. E Deus, na sua bondade, já lhe deu a vida de todos os que estão viajando com você. Por isso, homens, tenham coragem. Eu confio em Deus e estou certo de que Ele vai fazer o que Ele disse. Está lá em Atos 27, 22 a 25. Você está desanimado com sua vida financeira? Parece que está perdendo todas as batalhas? Pois saiba que o nosso bom Deus é poderoso o suficiente para acalmar toda e qualquer tempestade financeira. Mais tarde, Paulo disse àqueles homens o seguinte, ele disse assim: ouça bem, nenhum de vocês perderá um fio de cabelo sequer. Está lá em Atos 27:34. Mas acrescentou que eles deveriam comer alguma coisa, pois estavam sem comer já havia 14 dias. Ou seja, faça a sua parte, que Deus fará a dele.
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4: Então vamos lá. Que lições você poderia tirar a partir desses eventos para sua vida financeira? Entenda agora mesmo que você esteja passando por uma tempestade financeira, Deus não o abandonou. Cheque a rota. Verifique se está descumprindo os princípios de Deus. Se sim, peça perdão. Busque conselho na palavra e com pessoas piedosas e preparadas para ajudá-lo. Faça isso agora mesmo. E olha, obrigado por estar comigo mais uma vez no programa Finanças em Ação. Princípios poderosos da palavra de Deus para transformar sua vida financeira. Um grande abraço do seu amigo Paulo de Tarso. E nos falamos quando? No próximo programa.
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5: Muito bom dia para você, começando Fique por Dentro aqui pela RTM Brasil. Eu sou Fábio Zamana, comigo no estúdio, não é a Luana França, Marcelo Fávero, hoje substituindo a Luana, que está se recuperando aí de uma dor de garganta, né, Marcelo? Bom dia.
6: É isso aí, muito bom dia, Fábio, muito bom dia a você, ouvinte da RTM, sextou e sim, se recuperando, eu também estou com dor de garganta.
5: Aí agora está passando para o Marcelo. A Luana está se recuperando e passando para o Marcelo.
6: Está todo mundo.
5: É isso aí, fique entre vocês, tá? Não tá precisa passar para mim, muito pode obrigado, deixar. Não quero.
6: A amizade fica somente até essa, até esse
5: tem
6: ponto,
5: um limite,
6: né? Tem um limite.
5: Tem um muro, igual aquela praia, sei, que você estava lá, sabe?
6: Sei.
5: Tem aquele limite lá, viu,
6: tá,
5: Marcelo?
6: Tá bom, entendido.
5: Um ótimo dia para você que acompanha pelo nosso site, câmeras ligadas em rtmbrasil.org.br, para você que ouve pelo aplicativo e por onde mais, Marcelo?
6: Pelas nossas parceiras, Rádio Vila Nova 87,9 FM em Tocantins, no Amazonas, e Rádio Integridade 91,1 FM em Santa Rosa, no Peru.
5: Maravilha, você sabe o que eu estava comentando aqui antes, que aqui a gente está com esse frio, né? E eu tenho uns amigos que estão lá na Paraíba, meu amigo,
6: que deve estar um frio assim de 30 graus,
5: pra lá. pra lá, 30 pra lá, e assim, fotos maravilhosas, praias lindas, lugares maravilhosos, né? E ontem eu tive que comentar lá, falou, ó, dá por gentileza vocês pararem de postar essas fotos.
6: Dá uma segurada aí,
5: porque a gente tá aqui passando frio, tudo molhado, casa toda úmida, janela toda escorrendo,
6: não
5: assim.
6: Não para de chover. As roupas não secam.
5: Não seca, nem a toalha, Marcelo.
6: E tem que lavar de novo elas, porque elas molharam por causa da chuva.
5: Exato. E a toalha é o pior, né? Quando você vai tomar banho, nossa, você pega a toalha que tá molhada.
6: É verdade.
5: É sobre isso, viu, gente? Aí o pessoal aí no Nordeste curtindo esse calor maravilhoso, né? Mas, enfim, vai chegar minha vez também em janeiro, se Deus quiser, e que não chova esse ano, o ano que
6: vai
5: vem.
6: Vai pra onde,
5: caso.
6: Fábio?
5: Vou pra praia, né? Pra gente é a rotina da família viajar pra praia. Ficar uma semana na praia.
6: Gostoso.
5: É o que a gente gosta.
6: Mas aqui em São Paulo ou Nordeste?
5: Aqui em São Paulo. Ah, Nordeste SP. Ainda não dá, não.
6: SP.
5: Não dá pra ir de carro pro Nordeste. Fui pra Santa Catarina, já foi o limite. Com criança não dá.
6: Recomenda?
5: Depende das suas crianças. Mas vamos lá, falando do nosso tema de hoje, Marcelo.
6: Bora.
5: Que é um tema muito importante. Vamos falar sobre educação para prevenir o abuso infantil.
6: É um serviço essa entrevista. E aí será com a Daniela Marques, que é psicóloga clínica com especialização no atendimento infanto-juvenil e de famílias.
5: Hoje teremos também No Ponto com o teólogo Luiz Saião, falando sobre isso também, sobre família.
6: Descubra novos lugares com a especialista em turismo, Cláudia Crinas. Com o tema Recife.
5: Recife, Marcelo.
6: Olha, eu recomendo.
5: Recife só tem aquela questão das praias, tem muito tubarão, né? Algumas praias não são recomendadas para o nado, né? No geral, por conta dos tubarões. Mas assim, eu realmente, quando eu fui em Recife, eu não entrei em nenhuma praia porque eu fiquei com medo, porque eu falei, se o tubarão tá naquela praia do lado, por que não ele pode vir para cá?
6: Pois é, dá uma passeada.
5: Aí eu, sinceramente, não entrei lá nas praias de Recife. Mas vamos ver o que a Cláudia vai trazer pra gente aí sobre esse tema hoje, hein?
6: Boa.
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5: E o nosso destaque de hoje, então, falando sobre a prevenção do abuso infantil, que começa com a educação. Informar, orientar e preparar adultos e adolescentes são ações fundamentais para construir ambientes mais seguros e proteger crianças e adolescentes de diferentes formas de violência.
6: A educação para a prevenção não deve se limitar à identificação de possíveis sinais de abuso. É necessário desenvolver conhecimentos e atitudes que contribuam para a criação de relações baseadas em respeito, confiança, diálogo e cuidado.
5: E quando adultos estão preparados, tornam-se mais capazes de reconhecer situações de risco, acolher relatos e agir de maneira responsável diante de uma suspeita ou uma revelação de violência.
6: Da mesma forma, crianças precisam receber informações adequadas à sua idade, aprendendo sobre limites, respeito ao próprio corpo, identificação de situações desconfortáveis e a importância de buscar ajuda.
5: Ensinar uma criança a dizer não, reconhecer comportamentos inadequados e procurar um adulto de confiança pode fortalecer suas habilidades de proteção, sem transferir para ela a responsabilidade pela prevenção.
6: A formação de famílias, escolas, comunidades e instituições religiosas também exerce papel essencial nesse processo. Ambientes seguros são construídos coletivamente por meio de políticas de proteção, canais de escuta, capacitação e atitudes que priorizem o bem-estar infantil.
5: Prevenir o abuso infantil é uma responsabilidade que envolve toda a sociedade. Por meio da educação, podemos romper o silêncio, fortalecer redes de proteção e promover uma cultura de cuidado, respeito e segurança.
6: E para falar sobre o tema, educação para prevenir o abuso infantil, o Fique Por Dentro conversa com Daniela Marques, que é psicóloga clínica com especialização no atendimento infanto-juvenil e também de famílias.
5: E você pode participar com a gente, pode mandar a sua mensagem, o seu relato, comentar também sobre esse assunto, né? De repente, se você não quiser também se identificar, não precisa se identificar, tá bom? O importante é compartilhar a informação para que a gente possa ajudar aí outras pessoas, né? Que de repente, para que não passem por essa situação de abuso infantil. E você pode mandar a sua mensagem, WhatsApp 11 974 181 456.
6: É isso aí, Fábio. Então mande a sua participação, sua mensagem. Hoje o tema importantíssimo. Compartilhe também com as pessoas, amigos, familiares, professores, pessoas que estão aí ligadas diretamente com o público infanto-juvenil.
5: Isso aí. O e-mail também para você participar?
6: Ah, sim. Vamos lá, Fábio. O e-mail é ouvinte@rtmbrasil.org.br.
5: Facebook, se você ainda não curtiu a nossa página no Facebook, vai lá agora mesmo, em facebook.com/radiotransmundialoficial.
6: Instagram, TikTok, Threads, @rtmbrasil, facinho de encontrar.
5: No Telegram, RTM Brasil.
6: No YouTube da RTM, sim, estamos chegando a 100 mil inscritos. Se eu não me engano, faltam acho que 600 ou 700 pessoas para chegarmos
5: acho que
6: a essa
5: 700
6: marca.
5: Pessoas, é, pelo que eu vi de manhã, né?
6: 100k, Fábio.
5: É,
6: com a plaquinha,
5: tá,
6: com a plaquinha, com aquele almoço pelo chefe fornecido, oferecido.
5: Maravilha, hein?
6: É, então é youtube.com/rtmbrasil. Se inscreva e ative o sininho.
5: E aproveita que você já está no YouTube, vai lá também no Presente Diário, @presentediario-rtm. @presentediario-rtm, se inscreva no canal e ative o sininho também.
6: E aproveita que você se inscreveu no YouTube do PD, siga também no Instagram, que é @presentediario-rtm. RTM, todo dia imagens lindas produzidas pelo Keiko, desse PD que é o seu melhor amigo, a sua devocional de todos os dias.
5: É, Marcelo, e tem um site também, no site você tem acesso às câmeras, que o Marcelo ama, onde você assiste ao vivo tudo que acontece aqui no estúdio, tá bom? Daqui a pouco tem o Mate Matheus aqui com os esportes também, a nossa convidada de hoje, tudo isso em rtmbrasil.org.br, lado direito, estúdio ao vivo, é só você clicar e vai assistir a gente, pode jogar aí na sua Smart TV também, e é bem legal no seu notebook, no seu celular, onde você estiver, como você estiver, áudio e vídeo de altíssima qualidade pra você.
6: É isso aí, e hoje, Fábio, não sei se você percebeu, estamos de RTM Brasil.
5: É, eu tô
6: de
5: branco, bege,
6: de azul.
5: É bege, né?
6: É bege?
5: É bege,
6: Marcelo. Ah, meu Deus, a gente vai começar outra discussão. Isso jamais é um bege, ó, o Matheus que vai entrar
5: logo
6: aqui no Boletim Esportivo, isso não é bege.
5: É bege.
6: Querido ouvinte do Fique Por Dentro, ouvinte da RTM, faça esse apelo a você, participe e responda, é branca ou bege?
5: Vou pegar algo
6: bege?
5: Branco aqui, peraí.
7: Vou pegar uma folha branca.
6: Vai pegar uma folha branca? Tá bom, mesmo assim.
5: Vou colocar do lado.
6: Mas é...
5: Peraí.
6: Tá, mas é uma tonalidade, o Fábio.
5: Ah,
6: por exemplo,
5: sim, na tonalidade
6: tem,
5: do branco.
6: Tem gelo ártico, tem branco normal. E o seu é um branco, não é possível ser bege.
5: É bege.
6: Ouvinte, tá com vocês.
5: Ai, Marcelo, você e as polêmicas das cores. Será que o óculos do Marcelo está mudando as cores? Tempo para o ouvinte responder. Pode ser, viu, Marcelo?
6: Será?
5: Não, mas da outra vez estava certo, né? A gente chegou até no Mate Matheus, que chegou, era um verde, como é que era? Verde.
6: Ele veio forte, né?
5: É, verde, sei lá como é que era o verde.
6: Se eu não me engano, foi até pro Instagram da RTM
5: Foi até pro Instagram lá, o pessoal votando, e realmente deu muita polêmica. Cada um achava que era uma cor, viu, Marcelo? Mas é sobre isso, volte aí também pelo nosso WhatsApp, porque agora vem chegando a previsão do tempo pra gente falar pra você como é que vai ficar o tempo, então, nesta sexta-feira. Amanhã eu vou estar de folga, Marcelo.
6: Vai estar de folga?
5: Então eu quero um tempo... Apesar que a gente vai fazer aniversário das gêmeas num shopping, num parque dentro do shopping, então tá tranquilo, com chuva, com frio, qualquer coisa, que não
6: tá
5: acaba
6: valendo,
5: energia.
6: Tá valendo,
5: é. Mas tem gerador também, se acabar energia. Só não pode demorar muito.
6: Vai,
5: né?
6: Vai dar bom.
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5: É, e vamos lá com a previsão do tempo para esta sexta-feira, então, começando com fonte da Climatempo, hoje sexta-feira, dia 11 de setembro, vou começar falando da região sul, dia de tempo muito instável, com forte chuva, temporais, granizo, descargas elétricas e ventos intensos também no Paraná e em Santa Catarina, hein? E o norte do Rio Grande do Sul também terá risco elevado de tempo severo, a possibilidade de tornados no Paraná, ventos podem chegar a 90 km por hora.
6: Em nossa região aqui no Sudeste, chuva forte, principalmente em São Paulo, Rio de Janeiro e Sul de Minas Gerais, com trovoadas, ventos e temporais isolados. Há possibilidade também de tornados no Sul e Sudoeste de São Paulo. Os ventos podem atingir 90 km por hora em algumas áreas paulistas, ou seja, São Paulo, atenção, hein?
5: Atenção, hein, gente? Centro-Oeste... Mato Grosso do Sul terá forte chuva e risco também de temporais, ventos intensos e tornados no sul do estado. Goiás e Mato Grosso terão pancadas isoladas. Nas demais áreas, predomina calor e tempo firme. E a umidade pode ficar entre 20% e 30% em algumas localidades.
6: No Nordeste, chuva concentrada no litoral, principalmente entre Rio Grande do Norte e Paraíba e entre Alagoas e Sergipe. No interior, predomina tempo seco, calor e baixa umidade entre 20% a 30%.
5: Região Norte, chuva moderada forte, a possibilidade de temporais, principalmente no Amazonas, Roraima, Rondônia e oeste do Pará. Nas demais áreas, predomina tempo firme e quente. No Tocantins, a umidade permanece baixa entre 20% e 30%. Previsão do tempo, então, para esta sexta-feira, dia 11, com fonte Clima Tempo.
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5: E falando do Nordeste, bora pro Recife agora então?
6: Bora!
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9: Olá, ouvintes da RTM, eu sou a Cláudia Crinas e esse é o Descubra Novos Lugares. Hoje, o nosso destino é uma capital vibrante que contagia todo mundo que visita. Prepare o coração, porque hoje o nosso novo lugar é Recife, a maravilhosa capital de Pernambuco. Vamos lá! Para o seu planejamento, você vai precisar de pelo menos 3 dias inteiros, que é para aproveitar tudo, sem contar o dia de chegada e de saída. Mas, se você tiver mais tempo, Recife oferece excelentes opções de bate-volta, como o Porto de Galinhas e o Paraíso, que é a Praia dos Carneiros. Evite os meses de maio a julho, que são o período das chuvas na região. E atenção na hora de se locomover. Os aplicativos de transporte funcionam muito bem na cidade, então deixa para alugar o carro apenas nos dias em que for visitar as praias mais distantes. Para começar os passeios, inicie pelo bairro do Recife Antigo, visitando o Marco Zero e a charmosa Rua do Bom Jesus, com seus casarões todos coloridos. Não deixe de ir à vizinha Olinda. O melhor de Recife é que a cidade une o útil ao agradável. É aquele tipo de viagem que você fica sabido e bronzeado, porque mistura muita cultura, história e praia boa. A Praia de Boa Viagem tem um calçadão maravilhoso para caminhar, mas atenção, o banho de mar deve ser feito na maré baixa. Bateu a fome? Experimente a carne de sol com macaxeira e não vá embora sem provar o tradicional bolo de rolo, patrimônio de Pernambuco. É de dar água na boca. Ah, e prove a cartola. Você não sabe o que é cartola? Então vá experimentar essa delícia pessoalmente. Partiu Recife? Eu sou a Cláudia Crinas e junto com a RTM, sigo te inspirando a descobrir novos lugares. Para saber mais sobre viagens, me siga nas redes sociais, @secaturismo. Até o próximo destino. Beijo!
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5: Chegando às principais notícias desta sexta-feira, dia 11 de setembro, começando com destaque nacional. A Polícia Federal detalhou em documento as articulações do ex-banqueiro Daniel Vorcaro nos dias que antecederam a deflagração da Operação Complice Zero, que resultou em sua prisão.
6: Segundo a polícia, Vorcaro teve conhecimento sobre a operação policial que estava para ser deflagrada dias antes.
5: E o ministro do Supremo Tribunal Federal, André Mendonça, levantou o sigilo das principais investigações relacionadas ao Banco Master que tramitam na corte.
6: A decisão atende a uma solicitação feita horas antes pelo presidente do Supremo, Edson Fachin, e libera o acesso a um conjunto de inquéritos.
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5: Encerra hoje o prazo para manifestar interesse e permanecer na lista de espera do concurso público nacional unificado.
6: Sem a confirmação, o candidato será excluído das listas de espera de todos os cargos para os quais está habilitado.
5: E o procedimento deve ser realizado exclusivamente pelo aplicativo sougov.br ou pela versão web da plataforma com uma conta gov.br de nível prata ou ouro.
6: O CNU teve sua primeira edição realizada em 2024 e entrou para a história como o maior concurso público com 2,1 milhões de candidaturas confirmadas.
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5: E o Supremo Tribunal Federal retoma hoje o julgamento que discute mudanças aprovadas pelo Congresso na Lei da Ficha Limpa.
6: A suspensão ocorreu após os votos da relatora ministra Carmen Lúcia e do ministro Luiz Fux.
10: Eles entenderam que as mudanças na lei da ficha limpa aprovadas pela Câmara e o Senado contrariam a Constituição.
6: O resultado pode impactar campanhas de candidatos que estão sendo questionadas na Justiça Eleitoral.
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10: Agora destaque internacional. Cília Flores, mulher de Nicolás Maduro, pediu às autoridades norte-americanas que aguardem o seu julgamento em prisão domiciliar por problemas cardíacos.
6: Flores foi capturada juntamente com Maduro em uma operação militar americana em Caracas no último dia 3 de janeiro e levada a Nova York.
10: E ela é acusada por Washington por tráfico de drogas.
6: Agora, porém, ela toma 4 medicamentos e sofre de problemas cardíacos que requerem intervenção médica.
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10: E ataques do Irã danificaram várias aeronaves militares dos Estados Unidos nesta semana na base aérea da Jordânia.
6: O ataque deixou uma aeronave sem uma das asas, segundo a autoridade, que falou sobre condição de anonimato.
10: E cerca de 8 caças F-15 também sofreram danos leves, mas foram recolocados em serviço.
6: As Forças Armadas dos Estados Unidos, consideradas as mais bem financiadas do mundo, já haviam sofrido perdas e danos materiais desde o início da guerra contra o Irã, com o Irã em fevereiro.
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1: A camiseta veio dessa cor.
2: Mas é isso aí, viu, Bate Mateus? Ele já entra com polêmicas aqui aí, no estúdio. O que que é isso? O que que é isso? Bom dia, bom dia.
1: Boa sexta-feira a todos. Bom dia.
2: Vai estar de folga amanhã?
1: Ah, mas segredo.
2: Hã?
1: É folga, pô. Eu trabalhei semana passada.
2: Ué, mas e aí? Eu já... Sábado. Eu folgo um sábado pro mês só. Você, como é que é a escala da produção lá?
1: É, teoricamente a cada 15 dias, né? É 15 dias.
2: Olha que maravilha, é. Marcelo.
3: Um sábado sim, um sábado não.
2: É. Que maravilha, dos locutores é só um sábado por mês.
1: É, então é 15, é 15.
3: É, mas definindo a produção, questão de carga horária durante os dias da semana, é mais a produção do que dos locutores.
2: Ah, mas não tem problema, aí, a gente aceita folgar cada 15
3: então,
2: também.
3: Então vamos levar pro STF aqui da RT.
1: Aí trabalha menos, os locutores trabalham...
2: Olha lá, o povo já falou de não trabalhar, já até sumiu vocês lá, ó.
1: Ei.
2: Vocês não, nós, né?
1: Nozes. Aí, ó.
3: Mas,
1: já
3: Mateus,
1: tá compartilhando mesmo neurônio, meu chefe.
3: É, claro, pô.
1: Só falta dividir o mesmo intelecto.
3: Mas conta pra gente o que tem de boletim esportivo, notícias, informações, resultados, boas, más notícias.
1: Temos Coutinho no Santos. Só queria falar isso num...
3: Pois é, Felipe
1: hoje
3: Coutinho. Neymar, como você disse hoje mais cedo, Neymar, melhor e maior presidente da história do Santos. Por quê?
1: Ah, ele joga, ele paga transfer ban. Ele é pai, ele traz polêmica, ele traz entretenimento, patrocinador e jogadores.
3: Contrata jogador. Realmente.
1: É, participa de reunião.
3: Pra quem assim tá por fora, né, nesses últimos dias. Hoje é o último dia do mercado da bola aqui do Brasil, né? Mas o Santos trouxe Rodinei, lateral direito, que
1: já
3: jogou
1: chegou
3: no Flamengo. Chegou jogando bem. Everton Cebolinha, ex-Flamengo. Agora Felipe Coutinho, todos os jogadores aí consagrados da seleção brasileira
1: Lima,
3: também.
1: Do Fluminense.
3: Pois é, então o Neymar aí fazendo a sua parte, contratando atletas.
1: Rapaz, se ele quiser trazer o Lamine Yamal, que é fã dele,
3: já
1: tô
3: pensou?
1: Aceitando. Rapaz, eu tô aceitando. Finalmente meus dias de glória chegaram em relação ao Santos. Finalmente.
3: Boa, boa. Mas vamos lá, resultados.
1: Trazendo as novidades do mundo da bola, no dia de ontem, pela Libertadores, o Flamengo derrotou o Independiente Del Valle do Equador por 2-0 e abriu vantagem na disputa para a vaga na semifinal.
3: E que baita vantagem.
1: É, 2-0 é um resultado bastante confortável, mas lembrando que temos jogo de volta.
3: É isso aí.
1: E nada está garantido, embora esteja mais fácil.
3: É, porque o jogo da volta, como você comentou, é no Maraca.
1: É no Maraca.
3: Diante da torcida, 2-0. Flamengo aí com dois pés a classificação.
1: É obrigado a vencer. E pela Champions League, uma das competições que eu mais gosto de assistir, o Bayern de Munique goleou o Bodoglind por 5-0. O Manchester United superou o Sabah por 4-0. O Como da Itália bateu o RB Leipzig por 4-1. O Lens derrotou o Slavia Praga por 3-2. O Fenerbahçe e o Roma ficaram apenas no empate em 1-1. E PSV e Shakhtar Donetsk também ficaram no empate em 1-1. E vocês pensam que acabou? Nada. Acabou nada, rapaz. Porque hoje, amanhã e depois de amanhã, o famoso final de semana, temos a 27ª rodada do Campeonato Brasileiro, começando com o jogo de hoje, que será nada mais nada menos que um clássico. Não existe nada melhor do que a primeira partida da rodada ser um clássico. E vai ser o clássico do Paraná. Às 9 da noite, teremos Coritiba e Atlético Paranaense nessa sexta-feira. No sábado, às 4 da tarde, o Atlético Mineiro recebe o Fluminense. E no mesmo horário, o Grêmio encara o Vasco. Lembrando que esses jogos vão ser às 4 da tarde. Então, às 4, você tem dois jogos para assistir. Às 5 da tarde do sábado ainda, a Chapecoense joga contra o Internacional. Teremos um clássico aí da região do sul do Brasil. Mais tarde, às 6h30, temos outro clássico entre Palmeiras e São Paulo, lá
2: Eita.
1: No Nubank Park.
3: Choque rei.
1: É esse aí, rapaz. Esse
2: Nubank
1: vai dar
2: Park.
1: O que falar.
2: Eu acho engraçado esses nomes que eles estão colocando agora aí dos estádios, né? Os estádios e o...
3: Naming rights, né? São essas empresas que acabam adquirindo direitos dos estádios, uma porcentagem. É normal isso na Europa também.
1: nos Estados Unidos.
2: É, aqui tá bastante em alta. Até casas de show mesmo, né? Eles estão usando bastante essas marcas.
3: Logo,
2: né?
3: Logo tem RTM Brasil Arena.
2: Eita! Opa, Arena opa. RTM Brasil.
4: Olha, a grada.
3: Arena fica melhor.
2: Arena RTM Brasil. É. Ficou top. Gostei.
4: Me agrada essa arena, viu? Me agrada. E o que me agrada também é que às 9 da noite teremos Santos e Cruzeiro.
2: Já com os... E aí, Matheus?
4: Os esforços.
2: Matheus é boa. Vai dar bom então pro Santos? Você tá confiante?
4: Assim, depois de tanta contratação nessa janela de transferência, o mínimo que eu espero é um 2-0 aqui. Oh. Embora o Cruzeiro esteja bem,
3: jogo difícil.
4: Não é um time fácil de se vencer, porém o Santos tem que se provar agora.
3: Tem com moral.
4: Vem com moral, tem que se provar agora porque, cara, o Neymar contratou muita gente boa. Arthur é um gênio da bola no meio de campo. Temos agora Gabriel Bontempo, que tem que honrar a convocação na seleção. Então o Santos vem com muita responsabilidade. Eu percebi que eu pulei um jogo. Que é o jogo das 8:30 da noite. Que é o Botafogo, que vai receber o Bragantino. O famoso BB, né? Botafogo e Bragantino. E no domingo, às 16:00 da tarde, teremos Mirassol, que enfrenta o Vitória. E às 17:30, teremos Flamengo e Corinthians no Maracanã pelo Clássico das Nações. E eu te soube disso hoje, que Flamengo e Corinthians é um clássico.
3: Clássico? Com certeza, é um clássico nacional, das duas maiores torcidas do Brasil, né? Então é o tipo de jogo que para boa parte do Brasil, né?
2: Que foi embora, deixa pra lá. Eu fico vendo as mensagens aqui dos ouvintes.
3: Conta pra gente,
2: Solta, não, na polêmica da cor da camiseta.
3: Vamos fazer o seguinte, vamos aproveitar que o Matheus tá aqui. Ele participa dos ouvintes, então, já que é o nosso apresentador do povo.
2: Vamos lá. Então, a Silvinha que tá comentando, ela falou, ó, estou rindo da conversa de vocês, eu adoro ouvir. Então, a camisa do Fabinho, ela é creme, bem clarinha, não é branco gelo, branco claro, não. É um creme bem clarinho. E ainda por cima, até mostrando o peitoral dele.
3: Ó, oh, eu vou falar isso. Bem parrudo.
2: Eu não ia falar essa palavra, mas
3: não,
2: tudo bem,
3: não,
2: né?
3: Vou deixar. Tá parecendo um incrível Hulk.
2: Ah, tô longe.
3: Fabio,
2: tô longe.
3: Uma pergunta pra você e pro Matheus. Se vocês fossem um herói, quem vocês seriam?
4: Homem-Aranha, porque ele é de Diadema.
2: Homem-Aranha,
4: ele é de Diadema, cara.
3: Pô, todo mundo quer ser Homem-Aranha?
4: Homem-Aranha? Ah, eu posso trazer...
2: Ah, eu gosto do Batman também, vai, pra mudar. Perfeito.
3: Beleza.
4: Eu ia falar o Batman.
2: Ah, e Robin, aí eu lembrei de você e do Marcelo. Aí você fica com o Batman, então, eu fico com o Homem-Aranha.
4: Não, pode ficar com o Batman.
2: Vocês dois,
4: Batman
2: e Robin.
4: Eu penso em outro.
3: Eu sou o Batman.
2: Aí eu venho trabalhar de Homem-Aranha e você de
4: pode
2: Batman
4: ser,
2: e você de Robin.
4: Eu não sei se é considerado um herói, mas eu gosto muito dele também.
2: Quem?
4: Sabe as Tartarugas Ninja?
3: Sei. Ah,
4: mano, me identifico muito com o Michelangelo.
2: É, eu acho que...
4: Rafael. Cara, ele é muito... Ele é o garoto da resenha. Ele é o engraçado.
3: Pô, Tartarugas Ninjas era um desenho
2: era
3: legal.
2: Era muito legal. Né? Verdade.
4: Inclusive, eu tô atrás de uma HQ deles. E de um jogo deles.
3: Fale com o Ricardo Santos.
4: Não, é que esse eu acho que não tem nem coisa no Brasil direito. Ou se tiver, eu vou atrás.
2: Vê se tem Israel.
4: Que é o
2: último Pedro Traga
4: Ninja,
2: pra você.
4: Essa?
3: Israel?
2: É.
3: Mas o que tem a ver Tartarugas Ninjas com Israel?
2: Que ele vai pra lá, eu lembrei agora. Tem nada a ver.
4: Quem vai pra Israel é o Pedro.
2: Então por isso que eu tô falando.
4: Achei que era o Ricardo.
2: Não, eu tô falando do Pedro. O Carlos Ivanilson lá no Marajó tá participando com a gente, Ilha do Marajó, mandou um vídeo aqui, né? Falou, olha as belezas naturais, né, gente? É, as praias são incríveis,
4: nossa,
2: né?
4: De noite, ó.
2: De noite, ó.
4: Olha, imagina surfar nisso aí.
2: Olha lá, Marcelo, o muro. Bem legal. É, a gente fica falando, os ouvintes não conseguem ver nada, né?
3: É
2: sobre isso.
3: Lembrando que, assim, a gente falou de herói, mas o Fábio já é um herói.
2: Já, é o Aquaman, que faz tempo que não aparece na piscina.
3: É, o Aquaman de Interlagos.
2: Sumi da piscina. Alô, professora. Quem mais tá com a gente, Marcelo?
3: Vamos lá, que eu já me perdi aqui nas mensagens. A última que você leu foi do...
2: Da Silvinha. E agora eu li do ouvinte lá de Marajó.
3: Tá bom, então, Cícero Cláudio.
2: O Cissão do Busão.
3: Cissão do Busão também deixou aqui.

0: Aqui parece um rosa salmão bem
1: Nossa,
0: delicado. Quase, ela já foi pro rosa salmão. Nossa. Cleide, desce aqui, por favor, Cleide. Mas é isso, um voto pro rosa salmão.
2: Olha, eu acho,
1: acho que esse voto vai ficar aí.
2: É, vai ser o único, viu, o rosa salmão. Roberto César já falou também, Fábio? João Pessoa, na Paraíba, também deixou aqui a sua participação. Helenildo Menezes de Lavras, Minas Gerais, também mandando aqui o seu bom dia.
0: Berém, Curitiba, falou bom dia, Fábio, bom dia, Marcelo, bom dia, Matheus. Falando sobre praia, já que morei em Porto... Você morou em Porto de Galinhas, de 2014 a 2016. Foi bem na Copa que teve no Brasil. E falando de viagem, ao contrário de você, amo viajar de carro. Por várias vezes viajei do norte a sul, de Curitiba a Belém. Inclusive, em dezembro, vou sair daqui, dia 17, rumo a Belém, para passar as festas de fim de ano. São 3.200 km. Menina,
2: meu Deus, caraca.
0: Vai dar quantos dias? Uns 4, 5 dias de viagem? Talvez mais ainda, né, que isso.
1: Sei ou lá. Menos, se dormir pouco.
0: Será não, ela falou que vai parando, vai parando, conhecendo aí... lugar, senão vai dar
1: é o recomendável,
0: cinco
1: né?
0: 5 dias aí, talvez.
2: Ô, Fábio, quando você dirigiu, foi só você ou você alternou com a Andréia também?
0: Só eu dirigindo.
2: Olha a coragem,
0: hein? É. Mas a minha viagem foi 1.800 e de volta. Olha a diferença, ela é o dobro só a ida.
1: Uhum. É, galera.
0: É longe. Mas é, assim, não é que eu não gosto de viajar de carro, eu até gosto. Porém, eu não gosto com criança por conta de que criança não tem paciência, né? Se a gente, adulto, a gente já fica cansado, imagina a criança. Então, por conta disso. Mas quando as meninas crescerem mais um pouco, quem sabe a gente faz uma viagem. Mas você sabe do que eu gosto? Eu gosto daqueles carros lá de motorhome.
2: Motorhome, né?
1: Essa semana teve um aqui na nossa rua, viu?
2: Ah, é?
1: Teve um na nossa rua.
2: O motorhome é legal.
0: Motorhome é muito legal.
1: É enorme, inclusive. É muito grande.
0: Aí sim. Aí você vai parando, né? Já tem os lugares certos.
2: Acho que aqui no Brasil as estradas, né? Não são todos lugares que talvez rodaria bem um motorhome.
0: É. Tem essa questão
2: da qualidade da estrada e também pela largura, né?
0: É, ele é grande.
1: Ele é maior que um ônibus, pô.
0: Depende do motorhome, tem vários
2: de altura, marca ônibus?
1: De altura. Não, largura também, talvez. Eu nunca tinha visto um motorhome na minha vida. Aí tem um... Temos familiares panamenhos aqui na nossa vila Alexandria. A gente é amigo nosso aqui da igreja, né? Aí, meu, chegou, falou que ia vir um motorhome. Chegou no domingo. Irmão, motorhome.
2: Top.
0: R$700 grande. Por dia a locação do motorhome, segundo o Thiago, pelo que viu ontem. Ó, o Thiago já tá procurando motorhome pra alugar. Então, se você tem um motorhome aí,
1: se
0: passa pro Thiago.
1: Se você conhece também.
0: Ô, Matheus, acabou a trilha. Sinal que o diretor tá falando o quê?
1: Pra ir embora.
0: Tchau, Matheus.
2: Falou, Matheus.
1: Falou.
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2: Vale muito prestar atenção à história da nossa sociedade nos últimos 200 anos. Em função de uma série de desmandos de autoridades religiosas e instituições, a maneira de lidar com o tema levou muita gente a questionar a legitimidade da experiência religiosa. Houve todo um grande crescimento daquilo que a gente pode chamar de ateísmo e agnosticismo na tradição ocidental e até mesmo fora dela. No entanto, é muito interessante observar que, apesar de toda uma orientação, inclusive intelectual, nessa direção, a efervescência religiosa está presente e em várias áreas do mundo tende a crescer ainda mais. É muito difícil negar o fato que o ser humano é um homem religioso, um homem de fé. A maneira de lidar com o desconhecido, de lidar com uma realidade que transcende os limites da razão, uma perspectiva que pode englobar a experiência do ser humano, dando-lhe sentido à vida e permitindo uma compreensão, ainda que muitas vezes intuitiva, daquilo que chamamos de sagrado, mostra a questão da fé e da religião como um elemento inalienável da experiência humana. Por mais que haja grande progresso econômico, por mais que haja grande desenvolvimento tecnológico e muito progresso na história do pensamento, e se imagine que a tecnologia e a ciência podem nos dar todas as respostas, será completamente impossível alienar o ser humano da realidade profunda que está dentro do seu coração, a eternidade que está lá, que é a experiência religiosa, a realidade da fé.
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3: E o tema de hoje, educação para prevenir o abuso infantil. E para falar sobre esse assunto, recebemos Daniela Marques, que é psicóloga clínica com especialização no atendimento infanto-juvenil e de famílias. É um prazer recebê-la, Daniela. Seja bem-vinda ao Fique Por Dentro, RTM Brasil. Bom dia.
4: Bom dia, tudo bem?
3: Tudo ótimo.
4: Obrigada pelo convite. Estão me ouvindo bem?
3: Ouvindo bem. A gente que agradece, então tá, né, por você estar aqui com a gente para falar sobre esse assunto que é tão importante. E eu queria que a gente começasse falando, então, né, que você reforça que a proteção infantil, ela começa com a educação. Como que os pais, eles podem explicar, né, essa diferença entre um toque de cuidado e um toque de desconforto de uma forma suave e adequada para cada idade também, Daniela?
4: Uma coisa importante para compartilhar com os ouvintes, é que a criança, ela aprende especialmente através das experiências nas relações. Então, isso fala muito mais alto para uma criança do que um sermão, do que uma orientação verbal. Então, a forma que o adulto toca o corpo da criança, com respeito, com carinho, com cuidado, vai ensinando para ela o valor do corpo que ela tem. Então, ela vai entendendo que aquele corpo é precioso, que merece ser tocado com respeito, ela entende o que é um toque respeitoso, de amor e de carinho, fica mais fácil para ela identificar quando um toque é violento, abusivo, agressivo, né? Então, número um, a forma que o adulto toca, né? Se vai tirar a blusa, filho, dá licença, explica que vai tirar a blusa, tira com cuidado, né? Na hora do banho, fala o quanto o corpinho dele é importante, ensinando a nomear as partes do corpo. E a criança vai construindo dentro dela esse senso de alto valor. O meu corpo é importante, merece ser tocado com carinho e respeito. E junto com isso, as orientações verbais também. O seu corpo é muito importante, Deus fez o seu corpo, ele é precioso, ele precisa ser cuidado, protegido, tocado com carinho e respeito. qualquer toque fora disso, a gente precisa entender como um toque invasivo, abusivo, e algo precisa ser feito, né?
5: Com toda certeza, a gente sabe que esse tema ainda é um grande tabu nas famílias, escolas, igrejas, e eu queria que você comentasse a respeito da seguinte informação, da importância de trazer essa educação dentro de casa para os pais falarem com seus filhos, porque eu imagino que muitos pais entendem que falar sobre isso vai acabar tirando a inocência do seu filho ou da sua filha. Então, na sua opinião, como que os pais devem abordar esse assunto? Qual que é a idade ideal? Como é que funciona?
4: Sim, a educação, que a gente chama de educação sexual positiva, ela respeita a fase, né? Então, ela não invade uma faixa etária menor com conteúdo inapropriado. Então, número um, respeitando o fato, né? Número dois, através das experiências nas relações. E a criança precisa aprender esse conteúdo a partir de casa, da família, do seu núcleo principal, porque é esse conteúdo que vai ser a régua de medida para ela do lado de fora, para ela conseguir comparar com aquilo que está vindo do lado de fora. Então, assim, tem um grande tabu que vem das antigas gerações de que assuntos relacionados à sexualidade, órgãos genitais são coisas sujas, erradas, pecaminosas. Isso é uma das coisas que a gente está tentando desconstruir nessa geração. Deus também fez os nossos órgãos genitais, a nossa sexualidade. E quanto mais a gente traz isso com naturalidade para as nossas crianças, elas também vão tratar com naturalidade. Então, a minha orientação é, desde que ela é muito pequena, não tenha medo de ensinar todos os nomes corretos das partes do corpo, né? O órgão genital feminino tem um nome correto, que é vulva, os meninos, pênis. E muita gente fica chocada quando a gente fala, mas é porque isso não foi tratado com naturalidade na nossa geração, né? A gente está fazendo esse trabalho hoje. Então, é importante a criança entender que é tão natural, feito por Deus, é positivo e que precisa ser protegido, porque é muito importante, que é muito especial. Então, ir nomeando as partes do corpo, tocando com respeito, ensinando a criança o que é um toque bom, o que é um toque ruim, e introduzindo o tema de acordo com cada faixa etária, a criança vai ficando cada vez mais fortalecida, porque o adulto não vai estar com ela o tempo todo. Ela precisa aprender a se proteger, identificar um toque ruim, violento, fora de casa, longe do papai e da mamãe, e saber o que fazer caso aconteça.
3: Ô, Dani, eu queria que você falasse agora sobre a questão dos professores, né? Qual a orientação para os professores, para se de repente eles notarem alguma diferença nas crianças? Você que viaja bastante também, você deve ouvir bastante história aí dos professores, né?
4: Sim, tem muita gente que pensa que os professores não deveriam fazer parte disso, que isso é só o papel da família. Mas quando a gente olha para as estatísticas, mais de 80% dos abusos são cometidos por pessoas da família ou próximas da família. Então, eu que estou sempre, né, dentro de escola, conversando com professores, muitas vezes o sinal do abuso, de uma violência, vai aparecer ali dentro de uma sala de aula, na escola. Então, a escola deve ser parceira da família, ajudar a família também contar com a escola para isso, né? Então, muitas vezes o professor vai observar que a criança está estranha, que a criança está diferente, ou ela vai trazer algum tipo de relato, ou vai aparecer algum conteúdo diferente numa arte, na massinha, na argila. E um professor, um educador bem preparado, bem informado, ele vai ligar um radarzinho de alerta, né? E aí depende do protocolo de cada escola, né? Então, dependendo da situação, da gravidade, você vai chamar a família, mas tem situações que chamar a família vai colocar a criança em risco. Já trabalhei em casos que o abuso estava acontecendo pelo pai, e quando chamou a família, no dia seguinte a criança desapareceu, a família desapareceu, eles mudaram de endereço. Então, a escola precisa também desenvolver um protocolo muito estratégico de o que fazer quando surge algo suspeito dentro da escola, no sentido de proteger a vida da criança.
5: E na hora da conversa com a criança, o pai deve conversar com o menino, a mãe deve conversar com a menina, a abordagem é diferente ou a conversa é a mesma?
4: Até uma certa idade, uma faixa etária, a gente vai trabalhando mais questões de partes do corpo, toques bons, toques ruins, o que fazer se tiver um toque ruim, a conversa vai mais nesse sentido. Né? Agora, quando você vai entrar em outros temas, um pouquinho mais para frente, mais ligados ao ato sexual, quando a criança é mais velha, às vezes ela escuta alguma coisa na escola, com algum amiguinho, traz alguma informação, você também vai tratar de coisas que são próprias do corpo do menino ou próprias do corpo da menina. Se você tem uma configuração familiar em que tem um homem ali, um pai, né? Esse eu tô pensando em casos, por exemplo, que não tem a figura do pai, de repente você vai ter que questionar um tio ou um avô para ajudar. Você pode trazer essa figura masculina para conversar com o menino, porque tem uma maior identificação no sentido, o meu corpo é igual ao seu corpo, o que eu sinto, você sente também, e essa identificação ajuda ali no processo de aprendizado. E a mãe com a menina também conversando. Mas eu já trabalhei em casos que você não tinha esse recurso, não tinha essa possibilidade. E a mãe precisou também conversar com o menino e isso não é um problema. Depende de como ela leva. Se ela leva com tranquilidade, naturalidade, o nosso corpo foi feito por Deus. Isso também vai sendo assimilado pelo menino com muita naturalidade.
3: E sobre a questão de dizer não, né? Essa é uma grande polêmica também, né? A gente ensinar isso para a criança, o momento certo dela dizer não, a questão do beijo, a questão do abraço, os limites mesmo ali que ela tem, que ela deve ter com os adultos, até com os parentes mesmo, tios, tias, enfim. Como que a gente deve abordar isso com os filhos, né? Porque também, para que não fique aquela criança que o pessoal fala, nossa, essa criança não tem educação, ela não deixa a gente abraçar, não deixa a gente colocar no colo, né? E aí parece, fica aquela sensação de que os pais realmente não estão sabendo educar.
4: É muito delicado, porque você ensinar a criança, né, que o corpo dela é muito importante, que o corpo é dela, né, que ela pode dizer não se algum toque for desconfortável. E ao mesmo tempo, você falar para ela, você precisa aceitar beijos e abraços, mesmo quando você não estiver com vontade, é muito confuso para a criança. Ela não consegue separar em caixinhas. Nessa faixa etária, ela coloca tudo numa caixinha só e fica muito confuso. Então, os especialistas da área recomendam que para uma proteção eficaz, a gente já comece desde muito pequeno a ensinar a criança que toques no corpo ela pode receber se ela estiver com vontade. Isso é diferente de uma atitude de educação, por exemplo, bom dia vovó, bom dia vovô, tudo bem. Você ensinar o seu filho que ele precisa cumprimentar, dizer bom dia, por favor, obrigado, isso sim. Né? A gente precisa ensinar que a criança não tem outra opção, ela precisa sim tratar as pessoas com educação, com respeito, cumprimentar. Agora, receber beijos, receber abraços, apertões, ser colocada em colo, em momentos que ela não está com vontade, isso coloca a vida dela em risco, porque ela vai ficando cada vez mais confusa. O meu corpo é público, as pessoas podem fazer o que quiser com ele a hora que quiser, então se fazem comigo na família, a experiência nas relações está ensinando para ela muita coisa, está sendo inserida informações no sisteminha dela. Então, lá fora, quando outro adulto colocar ela no colo, quiser beijar, abraçar, ela vai ter muita dificuldade de fazer essa separação. O meu corpo pode ser tocado a hora que os adultos quiserem, não é a hora que eu quero. Então, se você está educando para proteger, a minha orientação é essa. Filho, tem sim que se cumprimentar, mas toques no corpo você pode dizer quando você está com vontade ou não. E os adultos da família precisam ser maduros o suficiente, pensar na proteção dessa criança. E quando chegar, falar assim, fulano, a vovó tá aqui com saudade, posso te dar um abraço bem apertado? Se a criança falar, pode, você vai dar um abraço bem apertado. Se ela falar, hoje eu não quero, vovó, então tá bom, não tem problema. Você está ensinando a criança a proteger o próprio corpo.
5: É realmente muito importante que esse tipo de informação chegue primeiro na casa da criança ao invés de ser fora, né? E eu queria que também que você comentasse sobre se o comportamento... Você até comentou na escola, né? Mas o comportamento da criança mudou na casa dela. Qual o primeiro passo que os pais devem seguir?
4: Eu sempre falo, oriento, que precisa haver uma mudança no padrão geral de comportamento. Então, nunca vai ser um sinal isolado, né? Então, a gente vai observar um conjunto de sinais. Então, se essa criança, por exemplo, ela era muito extrovertida, começou a ficar muito introspectiva, quietinha, sempre dormiu bem, agora está tendo interrupções no sono, começou a ficar mais irritada, medrosa, enfim, é um conjunto de sinais aí. Uma família atenta, ela vai perceber. Primeira coisa, lógico, a gente vai observar se não está acontecendo nada em relação à saúde física, algum adoecimento, né? Vai levar no médico, tá tudo. Aí o médico vai falar, tá tudo bem com o corpo dela, a parte física não tem nada de errado. Aí a família precisa redobrar aí a atenção, o cuidado e começar a conversar com essa criança, né? E prestar atenção, porque a criança, ela comunica. Né, ela comunica, de repente, que ela não quer mais ir naquele lugar que ela sempre foi, ou ela não quer ficar mais com aquela pessoa que ela sempre ficava. Então, um adulto que é informado, um adulto que é atento, ela vai perceber que está acontecendo alguma coisa estranha. E o canal de comunicação com essa criança, né, precisa ser muito bem construído também, para essa criança confiar em você, ela entender que a voz dela importa, que papai e a mamãe acreditam no que ela fala, porque senão ela também vai bloquear toda e qualquer informação. Se a criança cresce num lar em que os adultos minimizam, invalidam a fala da criança, o que ela sente, vai ser difícil que ela conte para você alguma coisa. Então, a construção de um bom canal de comunicação para que ela tenha confiança, a mamãe acredita no que você fala, o que você sente é verdadeiro, ela vai ter muito mais confiança para poder falar. E aí depende muito do caso, né? Tem casos que a gente vai direto para a denúncia no Ministério Público, no Conselho Tutelar, tem casos que a gente orienta a denúncia anônima, diz que tem casos que você precisa afastar imediatamente a criança de uma pessoa suspeita, mas a nossa lei orienta, havendo suspeita, você precisa recorrer à denúncia, né? Isso está dentro da nossa lei. Isso não quer dizer que a pessoa suspeita vai ser presa, não. Vai ser levantada uma investigação anônima, ninguém vai ser exposto. E se essa pessoa não fez nada, nada de ruim vai acontecer, mas se ela fez, a criança vai ser protegida.
3: E para ajudar todos os pais irresponsáveis, né, eu queria que você falasse agora sobre alguns dos seus livros. Então você tem Infância Protegida, Guardiões da Infância e O Segredo de Flora também. Eu queria que você falasse um pouquinho sobre esses livros aí, para quem que você recomenda também.
4: Tá, eu acho que dois livros colocaram errado. O meu é só o Infância Protegida. Eu tenho outros infantis também, né? Então, o Infância Protegida é um livro para capacitação de adultos. Ele tem uma linguagem muito fácil, acessível. A minha ideia foi capacitar adultos para que eles consigam proteger crianças e também para que eles consigam ensinar crianças a se proteger longe deles. Então, é um livro muito didático, é quase que uma cartilha, capítulos muito curtos. Inclusive, eu não sei se eu já posso falar aqui, mas no próximo dia 27 desse mês eu vou fazer uma palestra aberta, gratuita, com base nesse livro, justamente para capacitar adultos, formar adultos, né? Para que protejam crianças. E eu tenho outros livros infantis, são 8 livros infantis, mas não dentro dessa temática, são outras temáticas.
5: E Daniela, para você deixar aí uma mensagem final de encorajamento para os nossos ouvintes, que são pais, tios, avós, que mensagem você pode deixar para eles, que eles estão com medo de tratar esse assunto, abordar esse assunto, qual a mensagem que você pode passar para eles?
4: As pesquisas no mundo todo mostram que adultos informados e capacitados protegem crianças com maior eficácia. Então, o nosso objetivo principal aqui é conseguir informar, capacitar, conscientizar adultos. Né? O livro faz isso, né? E não só o meu livro, tem muitos outros profissionais falando sobre isso. Então, não tenha medo de tomar contato com essas informações. A sua criança vai ser protegida, e não só protegida no sentido de a gente deixar ela amedrontada, ou que você fique muito amedrontado. A ideia é que vocês sintam-se fortalecidos e corajosos para continuar vivendo tranquilamente a sua vida e saber o que fazer, qual caminho seguir caso surja alguma situação de risco na vida da criança.
3: E para quem quiser acompanhar o seu trabalho, para que você também possa ir em alguma escola, na igreja, dar alguma palestra, falar sobre o seu livro, fica à vontade para divulgar suas redes também.
4: Tá. É, arroba danimarques_psi. Eu estou no Instagram e também no YouTube. Essa palestra que eu sei do dia 27 vai ser na igreja do pastor JP, que muitos ouvintes conhecem, a minha igreja também. Às 9 da manhã, uma palestra gratuita, com base no livro. Então, todo esse conteúdo que eu falei aqui nesse curto período de tempo, eu vou conseguir aprofundado durante 1h30 por lá. Então, todos estão convidados também. E aí, nas redes sociais, você encontra mais informações. Tem um curso de formação para pais e mães sobre educação. Pode entrar lá, falar comigo, eu fico à disposição.
3: Muito bem, hoje falamos então sobre educação para prevenir o abuso infantil e conversamos com Daniela Marques, ela é psicóloga clínica com especialização no atendimento infanto-juvenil e de famílias. Foi um prazer falar com você, Dani, e até uma próxima oportunidade.
4: Obrigada, gente. Obrigada pelo convite, pela oportunidade. Ótimo dia para vocês.
3: Ótimo dia. Obrigado. Tchau, tchau. Fique por dentro de segunda a sexta-feira, das 8 às 9 da manhã. Curta e compartilhe muito essa entrevista. E você de São Paulo, então, não perca aí essa palestra que vai acontecer aqui na Zona Sul de São Paulo, na Igreja Batista Chácara Flora. Você pode obter também mais informações lá no Instagram da Daniela. Um forte abraço para você. Bom fim de semana. Amanhã não volto, viu, gente? Amanhã, sabadão, não vai ter pastel D, Marcelo.
5: Sabadão para você, pastel D diretamente da sua casa.
3: Diretamente da minha casa, com essa chuva. Mas é isso, que a gente possa aproveitar o fim de semana, descansar. E eu volto na segunda a partir das 4 da madrugada. Você segue com a Renata até as 2. Tchau, tchau. Bom fim de semana. Tchau, gente.
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2: 9 da manhã. Bom dia, bom dia, bom dia. Hoje eu preciso ler com vocês dois versículos que estão um no Antigo, um no Novo Testamento. Logo cedo, sempre gosto de fazer isso, ao acordar, já abri aqui a Bíblia NVI Online e ver os textos do Antigo e do Novo Testamento. E hoje, turma, quero dividir com vocês e quero que seja a tônica do nosso dia. 1 Crônicas 13, versículo 8. Davi e todos os israelitas dançavam e cantavam em todo vigor diante de Deus ao som de harpas, liras, tamborins, símbalos e trombetas. E além das trombetas que eles tocavam e se alegravam, e a gente sabe por que todo aquele contexto do retorno da arca, né, o que significava, simbolizava a presença de Deus, mas agora nós temos Deus conosco, com seu Espírito habitando em nós. E aí em 1 Tessalonicenses 5:16, Paulo exorta: alegrem-se sempre, repito, alegrem-se, que a gente possa se alegrar no Senhor nesse dia. E bora pro nosso estudo? Muita gente tem perguntado: segundona começa já Gênesis? Ainda não, temos mais uma semana dessas questões introdutórias para que a gente prepare o nosso coração, a nossa mente, para que a gente possa então seguir na jornada de 5 anos. Então, de fato, Gênesis 1 começa em 21 de setembro. Então vamos para o 5º programa introdutório, depois tem mais 5 e aí a gente segue para o 1º livro da Bíblia.

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1: Amigo ouvinte, por que motivo uma grande maioria dos cristãos e até de não cristãos também não sentem a alegria e o prazer de viver? Por que muitas pessoas estão chateadas com a vida, não aceitam as circunstâncias a que todos nós somos submetidos? Por que muitas pessoas chegam até a pensar em acabar com a própria vida? Você já pensou nisso? Olha, com certeza falta-lhes alegria, falta-lhes uma motivação para viver, uma motivação para enfrentar as dificuldades. Podemos afirmar também que provavelmente muitos desses não provaram a alegria das descobertas em primeira mão, das descobertas das verdades preciosas da Palavra de Deus. Muitas pessoas até absorvem ou recebem algo da Bíblia, mas alguma coisa ensinada por outros ou algo escrito por outras pessoas. O que nós devemos fazer é investigar pessoalmente e aí sim descobrirmos as verdades bíblicas. Quando procedemos assim, experimentamos a alegria de descobrir as verdades bíblicas, de descobrir a vontade de Deus para as nossas vidas. Mas eu quero colocar uma outra questão. O que é que pode nos motivar a estudar a Bíblia por nossa própria conta, por nossa própria iniciativa? Pense comigo então. Olha, seja qual for a motivação, ela sempre vai envolver as três faculdades naturais do ser humano, isso é, o seu intelecto, as nossas emoções e a nossa vontade. A Bíblia só será estudada com verdadeiro prazer a partir do momento em que o nosso intelecto é desafiado, as nossas emoções são despertadas e a nossa vontade é estimulada. Espero que você esteja concordando comigo, mas veja só, uma pessoa que não se interessa pelas coisas de Deus tem outras fontes de alegria e de prazer. Muitos têm tentado encontrar satisfação em determinadas práticas. Muitos encontram alegrias que, na verdade, são passageiras, alegrias momentâneas. E as pessoas correm atrás dessas coisas para se satisfazerem. Se você pensar direito, isso é muito triste. Mas queremos sugerir que o estudo da Bíblia, a sua dedicação pessoal em descobrir por si mesmo as verdades divinas, isso sim dará a você e a todos os que assim fizerem, vai dar a cada um de nós uma alegria, uma satisfação e um prazer verdadeiro e duradouro. O salmista chamava a sua experiência com a palavra de Deus de prazerosa. Veja as suas palavras no Salmo 119, versículo 24. Diz assim a palavra: com efeito, os teus testemunhos são o meu prazer. É isso mesmo. O estudo bíblico pode ser estimulante, agradável, reconfortante, pode ser desafiante, pois a palavra de Deus é viva. Ela funciona. Vale a pena dedicarmos muito tempo, ou pelo menos algum tempo, ao seu estudo. Se quisermos saber quais são as orientações do Criador, nós devemos estudá-la. Eu quero apresentar três passos que devemos dar para obtermos alegria e satisfação no estudo da Bíblia Sagrada. Em primeiro lugar, o primeiro passo que você deve dar para que você se alegre com o estudo da Palavra de Deus, isso é, você deve encará-la como um livro, na verdade, uma coleção de 66 livros, nos quais temos os mais variados estilos literários. Por exemplo, narrativa, poesia, doutrinas, provérbios, profecia, e de acordo com as características de cada um dos autores humanos, nós tivemos cada um desses estilos sendo preservados na Bíblia. A Bíblia é um livro e, como tal, você deve saber que nela encontramos capítulos, encontramos parágrafos e ainda trechos menores, isto é, os versículos. Sobre essas divisões, eu quero apenas dar uma curiosidade, passar para você algumas curiosidades. As Bíblias seguem um sistema padrão de divisão por capítulos, e esse sistema foi criado por Stephen Langton no ano de 1228. E a divisão por versículos demorou mais de 300 anos para ser criado. Quem elaborou esse sistema foi Robert Stephanus. Foi criado esse sistema em 1560. Então nós temos os livros, os capítulos, os parágrafos, e esses dois sistemas foram criados então por capítulos no ano de 1228 e os versículos no ano de 1560. E além disso, as nossas versões mais modernas têm ainda uma outra divisão, que é a divisão por parágrafos, que são identificados com o negrito na letra inicial do parágrafo. Eu sei que você sabe que a Bíblia é dividida em dois grandes blocos, o Antigo Testamento e o Novo Testamento. O Antigo Testamento está dividido em quatro grandes grupos principais. Se você quiser anotar, vá anotando aí, mas com certeza você já deve ter ouvido falar desses grupos principais. O Antigo Testamento, então, está dividido em Pentateuco, nos livros históricos, nos livros poéticos e, finalmente, nos livros proféticos. E dentro desse grupo, nós temos os profetas maiores e os profetas menores. Já no Novo Testamento, nós também temos uma divisão em quatro partes, em quatro porções. Veja só, os evangelhos, que narram a vida do Senhor Jesus Cristo, o livro de Atos, que narra a história da organização e da expansão da igreja, as cartas, que podem ser agrupadas nas 13 cartas paulinas e nas 8 cartas gerais, isso é, os outros apóstolos que escreveram, além de Paulo, e finalmente nós temos o livro profético, que é o livro do Apocalipse, que trata sobre o término de nossa era e a vitória final do Senhor Jesus Cristo. Muito bem, então nós temos esse bloco inicial, essa primeira consideração a fazer. Mas em segundo lugar, eu gostaria de dizer para você que para experimentarmos a alegria de estudarmos a Bíblia, que só a Bíblia nos dá ao estudarmos, nós devemos tratá-la como um livro único, isso é, um livro singular. Ela é um livro singular. E eu quero apresentar algumas razões para que essa afirmação possa ser feita. A primeira razão é que a Bíblia é única e singular. Ela é uma comunicação direta escrita de Deus para o homem. Ela é a carta do amor pessoal de Deus para com o ser humano. Uma segunda razão, porque ela é única e singular, é porque ela é completamente digna de confiança. As suas afirmações e as suas predições são fantásticas, sempre se cumpriram. Ela é a palavra absoluta, com autoridade absoluta, que exige uma obediência absoluta, pois ela é originada de um Deus absoluto. Uma terceira razão para tratarmos a Bíblia como um livro singular, um livro único, é que ela é a fonte inesgotável e profunda, pois contém toda a sabedoria de Deus. Nunca devemos esperar esgotar todo o significado da sua mensagem. Veja só, porque na Bíblia nós temos verdades infinitas, eternas, misteriosas, que a nossa mente, a mente humana finita, com certeza tem dificuldades para entender plenamente. Eu quero relembrar o que nós estamos pontuando. Nós temos apresentado até agora dois passos que devemos dar para obtermos alegria e satisfação no estudo da Bíblia. Agora, o terceiro passo, a terceira razão para obtermos alegria no estudo da Bíblia é encararmos a Bíblia com atitudes corretas. Agora, você talvez esteja perguntando quais são essas atitudes. Então, veja só, ao termos contato com a Bíblia, nós devemos ter pelo menos algumas atitudes que eu julgo serem corretas: reverência, dependência e amor. Vamos lá. Ao nos aproximarmos da Bíblia, devemos ter reverência, porque ela é a palavra de Deus. A reverência é o respeito que temos diante de alguém ou de algo que é superior a nós. Alguém disse já o seguinte: o acesso ao santuário mais íntimo das Escrituras só é concedido àqueles que vêm dispostos a adorar. Ao nos aproximarmos da Bíblia também, devemos mostrar dependência. Essa é uma outra maneira de abordarmos a Bíblia. Isto é, devemos mostrar a nossa necessidade de reconhecer os seus princípios e aplicá-los no nosso viver diário. Mostrar a dependência da Bíblia é mostrar que necessitamos dela para vivermos, é mostrar que necessitamos dela para agradarmos o Senhor. E além disso, ao nos aproximarmos da Bíblia, devemos amá-la. É, devemos amar a Bíblia. Uma coisa é saber que precisamos estudá-la. Outra coisa é desejar estudá-la. Mesmo que isso implique em muito trabalho, o amor à palavra de Deus é demonstração de sabedoria e desejo de agradar a Deus. Meu querido amigo, eu gostaria que você estivesse acompanhando e entendendo aquilo que nós estamos fazendo. Se quisermos experimentar alegria, prazer e satisfação no estudo da Bíblia, nós devemos dar esses passos já mencionados. Isto é, veja só, encarar a Bíblia como um livro com diversos estilos literários, encará-la como um livro único e singular, e sobretudo devemos nos aproximar da palavra de Deus com as atitudes corretas. Quando colocamos em prática as verdades bíblicas, estaremos seguindo a orientação de Jesus, construindo a nossa casa sobre a rocha, que é Ele mesmo. Veja só, observe o seguinte, um dos grandes privilégios que Deus concedeu a seus filhos é a oportunidade de estudarmos a sua palavra. A maioria dos cristãos concorda que essa é uma afirmação verdadeira. Se você refletir bem, muito bem sobre essa afirmação, você vai concordar comigo. De fato, a possibilidade de estudarmos a palavra de Deus, a Bíblia, é um grande privilégio. Como disse o profeta, achadas as tuas palavras, logo as comi. As tuas palavras me foram gozo e alegria para o coração. Pois pelo teu nome eu sou chamado, ó Senhor Deus dos exércitos. Quem disse isso e quem registrou isso foi o profeta Jeremias, está registrado no capítulo 15, no versículo 16. Anote aí, se você quiser, Jeremias 15, 16. Olha, eu acho que você deve concordar comigo, essas palavras são maravilhosas. Anote essa passagem para pensar um pouco mais sobre ela. Vou repetir novamente, Jeremias 15, 16. Será que diante da Bíblia nós temos essa mesma atitude do profeta? Será que temos esse grande desejo de nos alimentarmos do verdadeiro pão do céu? Talvez uma das razões de tantos cristãos não tirarem o máximo proveito do estudo bíblico seja simplesmente por não saberem como proceder, por não saberem o que e como fazer. O que nós estamos fazendo nesses programas iniciais, dessa série Através da Bíblia, no qual pretendemos estudar a Bíblia desde Gênesis até o Apocalipse, sim, o que nós estamos fazendo é apresentar as diretrizes, as orientações, as dicas, para que você possa usufruir ao máximo do seu tempo de estudo pessoal da Palavra de Deus. Entendemos que o nosso programa já é uma ajuda, mas desejamos ampliar esse auxílio e encorajá-lo a decidir e permanecer firme na sua decisão de dedicar algum tempo do seu dia para aquele momento devocional, para aquele momento de ouvir a voz de Deus através da sua palavra. Quando meditamos na palavra de Deus, quando ocupamos a nossa mente durante o dia e até durante a noite, meditando em versículos ou textos bíblicos, o Senhor com certeza nos abençoa generosamente. Esta é uma prática recomendável, pois o próprio Deus, Ele é que deu essas dicas, Ele que deu essa verdade a Josué. Logo que Ele lhe deu a tarefa de conduzir o povo em substituição a Moisés. Se você se lembra, em Josué capítulo 1, no versículo 8, nós lemos o seguinte. É a palavra de Deus para Josué. Veja que o próprio Senhor está nos orientando Josué. Não cesses de falar desse livro da lei, antes medita nele dia e noite. Para quê? Para que tenhas o cuidado de fazer segundo a tudo quanto nele está escrito. Então, farás prosperar o teu caminho e serás bem sucedido. Eu repito a passagem, é Josué, capítulo 1, versículo 8. Veja o seguinte. Mais do que essa promessa maravilhosa da bênção de Deus em todos os nossos caminhos, quando lemos o Novo Testamento, as palavras de Jesus reforçam essa verdade de que compreenderíamos a palavra divina quando, despedindo-se das multidões, dos seus discípulos, na última noite antes da crucificação, ele lhes prometeu o Espírito Santo, com certeza prometendo também o Espírito Santo a nós. E ele disse o seguinte, veja só, o Espírito da verdade vos guiará a toda a verdade. Essa é uma afirmação que está lá em João 16, 13. Sim, nós podemos confiar nesta iluminação e orarmos pedindo como salmista, desvenda os meus olhos para que eu contemple as maravilhas da tua lei. Então, com o Espírito Santo dado a nós, com certeza nós poderemos entender, compreender e contemplar as maravilhas da lei do Senhor. Quando nos dedicamos ao estudo da Bíblia, um dos primeiros assuntos que se debate é o relativo ao caráter da Bíblia. A pergunta que muitos fazem é se ela é um livro humano ou um livro divino. Nós vamos responder essas duas perguntas, essa pergunta em duas etapas, e assim nós estaremos nos encaminhando para o final do nosso programa. Primeiramente, quando discutimos o caráter da Bíblia, é natural destacar como um ponto bem importante a nossa confissão de fé, que diz o seguinte: cremos que esta palavra de Deus não foi enviada nem entregue pela vontade do homem, mas que homens santos de Deus falaram movidos pelo Espírito Santo. Isso nós lemos em 2 Pedro, capítulo 1, versículo 21. Eu repito, 2 Pedro 1, 21. E mais tarde, Deus ainda, com um cuidado bem especial que Ele tem por nós e por nossa salvação, Ele mesmo escreveu com seu próprio dedo nas tábuas da lei. Você lembra a experiência que Moisés teve lá no Sinai? E ele posteriormente, depois, mandou profetas, servos, apóstolos, para colocarem essa palavra revelada por escrito. Por essa razão, chamamos esses escritos de escrituras divinas, ou então escrituras sagradas. São escrituras divinamente inspiradas. Mas agora precisamos entender também o que é inspiração. Essa é uma outra palavra, já temos conversado um pouquinho sobre isso. Inspiração quer dizer que devemos entender por inspiração, veja só, a influência sobrenatural exercida pelo Espírito Santo sobre os escritores sagrados, em virtude da qual, da inspiração, esses escritos receberam autenticidade divina e constituem uma regra infalível e suficiente da nossa fé e da nossa prática. O Dr. Warfield, um grande estudioso da Palavra de Deus, afirmou que os escritores sagrados, eles não escreveram por iniciativa própria, mas eles foram movidos pela iniciativa divina e conduzidos pelo poder irresistível do Espírito Santo, pelos meios por ele mesmo escolhidos para os propósitos por ele estabelecidos. Quando dizemos, então, que os escritores foram guiados pelo Espírito Santo, na verdade, a palavra escrita deve ser entendida de maneira bem ampla. Ela inclui a investigação de documentos, a compilação de fatos, o arranjo do material, a própria escolha das palavras e, na verdade, todo o processo que entra na composição de um livro. A palavra inspiração deve ser distinguida da palavra revelação, no que se refere à comunicação de Deus através das palavras. Enquanto o termo inspiração garante a infabilidade do ensino, isto é, que o ensino bíblico não falha, o termo revelação quer dizer que Deus se mostra para nós, Deus se revela, Ele se deixa conhecer por cada um de nós, por nós, suas criaturas, nós, seres humanos. E embora tenhamos essa distinção de significado, os dois termos, inspiração e revelação, indicam que essas foram maneiras pelas quais Deus se fez e se faz conhecido a todos nós, seres humanos, e também se revela a nós, revelando-nos a sua vontade, as suas ações e os seus propósitos. Mas talvez você esteja lembrado da pergunta que nós fizemos anteriormente. A Bíblia é um livro divino ou humano? Pois bem, depois de considerarmos essas questões sobre a inspiração e revelação, devemos prosseguir e dizer que um fator duplo, divino e humano, operou na produção da Bíblia, fazendo-a um livro com autoria dupla. Algumas pessoas fazem as seguintes perguntas sobre a Bíblia. Os escritores humanos foram simplesmente penas, canetas ou lápis nas mãos de Deus? Os autores humanos foram apenas os escreventes que anotaram que Deus ditava? As suas personalidades foram suprimidas quando o Espírito Santo veio sobre eles e os dirigiu a escrever o que ele desejava? Ou então uma outra pergunta que se faz de modo mais contundente é a seguinte: a memória, a imaginação, o entendimento, o julgamento, os desejos, as vontades dos autores humanos ficaram inativos quando eles foram dirigidos pelo Espírito Santo para escreverem a Bíblia? A resposta a essa e a outras perguntas só pode ser uma. Os autores humanos da Bíblia não foram meras máquinas, nem mesmo amanuenses, isto é, escriturários, secretários. O Espírito Santo não os privou de suas liberdades, nem destruiu as suas individualidades. Essa afirmação é uma afirmação de Berkhof, um grande estudioso, e ele diz isso: nós temos que saber que o Espírito Santo respeitou as personalidades dos autores humanos. É importante estarmos seguros de que houve liberdade. Deixe-me mostrar como o Espírito Santo, autor divino, agiu respeitando a personalidade de cada escritor. Os autores humanos não foram meras máquinas, porque em muitos casos eles investigaram de antemão o assunto sobre o qual pretendiam escrever. Os livros dos Reis, das Crônicas e os livros de Lucas mostram que os seus autores fizeram pesquisas e consultaram várias fontes de informações para produzirem seus livros. Os autores humanos também não foram simples secretários, pois em muitos casos eles narram as suas próprias experiências pessoais como participantes dos eventos. É o caso de Moisés ao escrever os livros do Pentateuco, é o caso de Paulo escrever algumas de suas cartas, por exemplo, Gálatas e Tessalonicenses. Quando o próprio Paulo pede o testemunho dos seus destinatários sobre o seu comportamento. Uma outra maneira de confirmarmos que o Espírito Santo deu liberdade para a personalidade de cada escritor se expressar é que podemos afirmar que ele respeitou essa individualidade, porque vários livros têm um caráter ocasional. Por exemplo, Judas. Ele ia escrever sobre a nossa salvação comum, mas as circunstâncias levaram ele a escrever para os cristãos batalharem diligentemente pela fé que uma vez por todas foi dada aos santos. Como mencionamos, os livros das crônicas, eles foram escritos para que o povo que retornasse do exílio soubesse a história passada do povo de Israel. E assim era um livro que respeitou a pesquisa que os seus autores tiveram. E uma outra maneira de expressarmos isso também, dizendo que o Espírito Santo deu liberdade, é que podemos constatar as poesias dos salmos, as palavras vigorosas, muitas vezes duras, dos profetas, o aconselhamento, o querido apóstolo João. Portanto, cada autor teve sua liberdade para, inspirado pelo Espírito Santo, produzir os livros bíblicos. Querido amigo, concluindo esse programa, quero convidá-lo para estar conosco na próxima ocasião. Deus te abençoe.
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0: legal, que bom, que prazer estudar a palavra, perceber o quanto ela é divina e humana, porque Deus usa os autores, respeitando suas personalidades, como a gente ouviu, e trazendo a sua palavra, pois sem ela não saberíamos viver. É isso que está lá em Provérbios. E se a gente lê o capítulo de número 20, o versículo 24 diz: os passos acertados que damos vêm do Eterno. De outro modo, como saberíamos prosseguir na jornada? Que a gente possa pedir orientação de Deus para saber o bem viver, a vida boa, como disse o Itamir, aquela vida bonita que agrada a Deus. A gente vai para o intervalo e voltaremos já já.
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2: Ótimo dia, estamos de volta! E de volta com essa turma maravilhosa, Marília, Francisco, Magnólia, Rosaldo, Elis, Rogério, Sandra. Sandra desejou uma ótima sexta-feira para todos nós, muitíssimo obrigada para você também. A Elis mandou sextou. E, gente, sextou com um sol. Que saudade que eu tava desse sol. Desde sábado passado que a gente tá com chuva, uma semana que eu já não vi esse solzinho. Nós estamos na companhia da Magnólia, o Rosaldo também tá com a gente, ele tava ouvindo através da Bíblia e ele disse, bênção, bênção, Rê, que maravilha termos a palavra como condutora da vida, confiando plenamente que foi propósito de Deus, usar ativamente os seus servos inspirados. Bom dia a todos, certamente Deus derrama abundantemente suas bênçãos sobre os que lhe buscam com temor santo. Amém, Rosaldo, amém. Ai, como eu gosto quando vocês falam do programa, é legal demais, viu? Obrigada, Rosaldo. E agora nós vamos com os recadinhos que chegaram em áudio por aqui. Bem-vinda, Marília.
3: Bom dia, Renata. A gripe parece que tá querendo me pegar, mas ela é assim, ela vem, depois ela vai embora. A Laurinha também parece que tá ficando gripada, mas passando só mesmo para dar uma saudação a todos vocês. Agradecer a Deus. Vasílio, olha os galos, Vasílio. Aqui em Manaus continua bem quente. Parece que esse mês de setembro, outubro, tudo é muito quente aqui. Vai ser muito quente aqui em Manaus. Mas também dá uma palavra de carinho aos moradores dessa área daqui do Amazonas, principalmente das áreas onde estão com dificuldade com relação à navegação.

0: desafio. Abraço a todos, Marília. Renato, se ainda tiver aquela música, Pulso a Pulsação, você toca para os ouvintes? Abraço, Beré. Abraço, Neidma. Abraço, Reinaldo e Mauro. Marília, sou... bom dia.
1: Um ótimo dia para nossa amada Marília, um beijo para os netos. E ela ofereceu essa música para a turma, então aumentem o som.

0: Bom dia, Renata. Bom dia, ouvintes da RTM. A voz está um pouco diferente porque também estou saindo de uma gripe aí. Tive que até entrar com antibiótico. Mas sobre o Através da Bíblia, eu estava pensando aqui, né? Que maravilha, que bênção de Deus nós recebermos esse material pronto, apenas sentar, orar, meditar e orar a Deus. E isso é algo que vai se repetir por praticamente 5 anos, né? São mais de 1000 programas. E outra questão que eu queria salientar é a diversidade dos horários. Tem vários horários na programação, né? Eu acredito que aquele bem cedo da manhã é uma excelente oportunidade, né? 6 horas da manhã, de fazer um devocional, já fazer a oração, estudando a palavra de Deus, né? E além disso, ainda temos lá no site, né? Não deu para fazer, busca lá o programa, que já tá ali, já sobe pro site, tá tudo ali disponibilizado, né? Deus é maravilhoso mesmo, e que bom, né? Que bênção vocês, RTM, fazendo esse trabalho tão sério, esse trabalho tão devoto a Deus, assim, né? E nós ficamos maravilhados, é propósito de Deus, né? Em nome de Jesus, então, que sejamos bênção na obra de Deus, como diz a palavra, sejamos abundantes, né, na obra de Deus.
1: Amém, Rosaldo. Como eu falei agora há pouco, como alegra o nosso coração humano saber que vocês têm deleite na palavra, se apropriam dessas chances, dessas oportunidades, não perdem tempo, aproveitam o que está disponível. Isso é tão legal. E se a gente fica feliz aqui, imagina o nosso Pai, né, que nos deu todos esses recursos. Então que Ele seja engrandecido. Rosaldo, Jairo, Bebel, Cris, Reinaldo, Sara, Rogério, já ofereço para vocês.

0: Bom dia, paz do Senhor a todos, paz do Senhor, Renata, minha linda, que Deus venha abençoar nosso dia, sextou, né, estamos aqui, graças a Deus, cumprindo mais uma semana. Quem pode colocar uma música do Baruch, Paulo César Baruch? Eu não decoro muito os temas, mas você coloca uma bem bonita, tá bom? Feliz para todos os ouvintes, para você. Bom dia.
1: E hoje a gente tocou a música ainda antes do áudio. Bebel, beijo para você, beijo para Etevaldo. Uma sexta deliciosa, um final de semana maravilhoso. E olha quem também tá com a gente. O Jairo também pediu o som do Baruch. A gente ouviu essa, Seja Engrandecido, mas até o final da manhã também coloco, viu, Jairo? Aquela, O Jardim da Inocência. E ele disse, excelente sexta para todos, que bênção do Senhor, que essa bênção esteja sobre nós. Esse sol tá querendo sair, né? Ai, Jairo, tava com saudade, viu? Nós, seres humanos, ó, nós somos complexos, né? Porque quando tá aquele calorão, a gente fala, meu Deus, tá muito quente, tem que chover. Só que choveu uma semana toda sem parar, gente. É roupa que não seca no varal. É o tempo todo tomando chuva pra chegar no trabalho, pra sair. Quem pega ônibus, quem vai de moto, fica super perigoso. Os faróis quebram aqui, a gente sabe que param de funcionar. E aí quando a gente vê um solzinho saindo em plena sexta-feira, por mais que a gente saiba, né, que aqui em São Paulo, sábado e domingo, a previsão é de muita chuva. Mas esse solzinho deu ar da graça e deu alegria pra gente, né? E olha quem também tá conosco, alegrando nossa vida. Bom dia, Cris!
2: Bom dia, Renatinha.
3: Bom dia, Renata.
2: Aqui é a Cris e o Olavo, desejando uma sexta-feira ensolarada, apesar da chuva e do frio aí, aqui já não tá tão frio, e um final de semana abençoado para todos da RTM e para os ouvintes. Beijos a todos, carinhos a todos.
1: Beijo, Cris. Beijo, Olavo. Que surpresa boa. Até ele participando com a gente. Gostei, hein? Beijo, casal querido. E Rogério, Magnólia, Rosinaldo, Sarinha, Iris Severino, que se juntou a nós. Rosemary. Ai, a Rosemary com essa fofura aqui mandando pra gente a foto da... Olha que gracinha, gente. É o netinho hoje que tá lá junto com a mamãe, enquanto a mamãe trabalha. Que graça. O Augusto Isaac trabalhando com a mamãe e a Charlotte ficou com o papai, mas vão vir todos pra almoçar, então ela já tá preparando um quitute gostoso, hein? Então bora, turma, que agora de sexta-feira a gente tem o programa Deus na Vida aqui na nossa grade, na parte da manhã, nesse bloco. Vamos ouvir?
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5: Olá, eu sou o Israel. 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

0: Que Deus seja louvado por mais esse tempo oportuno para conversarmos sobre como Ele está nos formando como o Seu povo. Seja muito bem-vindo, seja muito bem-vinda a mais este episódio do Deus na Vida. Passamos por alguns episódios da história de Israel quando a sociedade tribal se transformou em uma monarquia. Muitos assuntos também surgiram desses episódios. Não apenas assuntos que encontramos na Bíblia, mas assuntos do nosso coração que foram iluminados pelo texto sagrado. Desde que iniciamos essa sequência de conversas sobre decisões baseadas no medo e como Deus nos ensina a lidar com os nossos medos, a nossa jornada passou pelo pedido por um rei que o povo de Israel levou a Samuel. Vimos que esse pedido foi um ato desesperado de um povo vulnerável diante dos seus inimigos e sem perspectiva de futuro. O povo se encontrou nessa situação porque de geração em geração decidiu viver quebrando a sua aliança com o Senhor e correndo atrás de ídolos para os garantir. O medo é uma emoção e um sentimento poderoso demais para nos fazer tomar decisões desesperadas e rotineiramente nos empurrar para um ídolo, para eleger um rei que governe sobre a nossa vida. E Deus concedeu um rei a Israel, atendendo o pedido do povo. Esse rei foi Saul, um homem que acumulou vitória sobre os inimigos de Israel, mas violou a lei do Senhor, porque seguindo os passos dos seus antepassados e de todo o povo, agiu baseado no medo e fez disso um padrão em sua vida. A consequência enfrentada por Saul foi que de sua família ele seria o primeiro e o último a governar. Dali em diante, Deus escolheria um outro rei segundo o seu coração para liderar o seu povo. Nós já sabemos que esse outro rei foi Davi, um homem sensível a Deus e também às questões do coração humano. Ao mesmo tempo, um hábil guerreiro e homem capaz de liderar o povo em vitórias contra os inimigos. Mas antes de observarmos a trajetória de Davi, eu gostaria de lançar uma pergunta. O povo de Israel errou ao desobedecer aos mandamentos e ordenanças do Senhor. O povo errou novamente ao pedir um rei como uma recusa ao governo de Deus sobre eles. Saul errou ao desobedecer ao Senhor, criando as suas próprias regras e tomando decisões por elas, quando na realidade estava decidindo baseado no medo. E o que podemos esperar do Senhor em meio aos muitos erros de pessoas que perduram por gerações? Fique comigo, porque nós vamos responder essa questão logo após a vinheta.
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0: O que podemos esperar do Senhor em meio aos muitos erros de pessoas que perduram por gerações? Das pessoas que conhecem a Deus, é esperado que vivam com obediência. Essa obediência não é uma submissão forçada, mas um reconhecimento de que a verdadeira vida só pode ser encontrada e vivida se for com Deus, e jamais fora da relação com Ele. É a obediência de quem ama e de quem confia. Porém, o povo estabeleceu um outro padrão de relacionamento com Deus, significativamente fora do que era esperado. Deus disse assim para Samuel quando o povo pediu um rei: "Não foi a você que rejeitaram. Foi a mim que rejeitaram como rei, assim como fizeram comigo desde o dia em que os tirei do Egito até hoje, abandonando-me e prestando culto a outros deuses." O que fica evidente aqui é que a desobediência a Deus significa a quebra da aliança com o Senhor. É inquestionável a gravidade desse pecado mantido em Israel de geração em geração, desde quando Deus os libertou do Egito até os dias de Samuel, e que continuaria a ser um padrão nas gerações seguintes de Israel e de Judá. E eles sofreram as consequências do pecado. Foram juízos de Deus que chegaram ao seu povo de diversas formas ao longo das gerações. Mas tem algo mais que Deus revela de si mesmo em meio aos muitos erros do seu povo que perduram por gerações, que é a sua capacidade criativa de transformar o mal em bem. Lá no início dessa história, muito antes da escravidão e da libertação do Êxodo, na época em que Israel estava se fixando nas terras do Egito com a família de José, uma característica do caráter de Deus foi revelada em meio a uma história de ações baseadas em inveja, cobiça e em medo. Os filhos de Jacó venderam o irmão José como escravo e forjaram a morte dele para enganar os pais. José foi o primeiro deles a chegar nas terras do Egito como um escravo. Ali, Deus é com ele, se coloca ao seu lado, e ao longo de sua vida, vemos uma história de ascensão que vai da escravidão até ser o segundo na hierarquia de todo o Egito. E tudo isso conquistado por meio de suas capacidades administrativas aplicadas à armazenagem e racionamento de grãos para o enfrentamento de uma crise alimentar que assolaria aquela região por 7 anos. Quando finalmente chegou o momento de José enfrentar o seu passado, visitar as suas memórias e lidar com o ressentimento em relação aos seus irmãos, José afirmou: "Eu sou José, seu irmão, aquele que vocês venderam ao Egito. Agora não se aflinjam, nem se recriminem por terem me vendido para cá, pois foi para salvar vidas que Deus me enviou adiante de vocês. Já houve 2 anos de fome na terra, e nos próximos 5 anos não haverá cultivo nem colheita, mas Deus me enviou à frente de vocês para lhes preservar um remanescente nesta terra e para salvar-lhes a vida com grande livramento." Texto que se encontra em Gênesis 45, de 4 a 7. José sabe que ele estava no Egito por causa de uma decisão dos irmãos dele, mas ele também consegue enxergar além da decisão maldosa e impiedosa dos seus irmãos. Ele olha para o passado e vê a boa mão do Senhor tecendo um plano de salvação em meio aos erros das pessoas. Depois que Jacó morreu, os irmãos de José ficaram com medo mais uma vez, pois pensavam que José estava aguardando a morte do pai para se vingar deles. Diante desse cenário, José disse aos seus irmãos: "Vocês planejaram o mal contra mim, mas Deus o tornou em bem, para que hoje fosse preservada a vida de muitos." Gênesis 50:20. E com essas palavras e promessa de cuidar de suas famílias, que José tirou o medo do coração dos seus irmãos, que o haviam tratado com tamanha crueldade. Não é assim que acontece conosco? Talvez você e eu ainda não sejamos tão maduros quanto José para lidar com as pessoas que nos fizeram mal com tamanha misericórdia e bondade. Mas com certeza, nós conseguimos nos ver entre aqueles que colecionam motivos de arrependimento e vergonha. Todos nós, simplesmente porque somos humanos, quando visitamos as nossas memórias, encontraremos ações vergonhosas, palavras das quais nos arrependemos, decisões sobre as quais nos culpamos. E nenhum desses pecados deixará de ser pecado. Mas se visitarmos essas memórias na companhia do Deus que transforma o mal em bem, seremos capazes de lidar com elas. Não porque a nossa memória será apagada, ou as ações do passado serão desfeitas, mas porque todas elas serão cobertas pela misericórdia e a graça de Deus, que abrem o caminho para uma vida livre do eu, que nos sufoca, às vezes com culpa, às vezes com orgulho. Essa vida livre é aquela que aprendeu a confiar na graça e a confiar no amor do Eterno, e assim viver em obediência ao seu chamado, chamado esse para ser uma nova pessoa. Vamos encerrando aqui mais um episódio do Deus na Vida. Lembre-se, visite as suas memórias e lide com os sentimentos que elas trarão a você. Apenas faça isso na companhia do Deus que transforma o mal em bem. Até o nosso próximo encontro.
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2: Gostei demais. Deus na Vida, além das terças e quintas no bloco da 1h30, vai estar também agora nas sextas pela manhã. E o Rogério de Bitinga pediu recorde.

0: do Rogério. Teu pedido musical teve tudo a ver com o programa Deus na Vida de hoje. Fala pra gente olhar pra frente, pra seguir em paz.
1: Eu me sinto
0: amparado e abraçado. Eu sou amado por Deus. Perdão e graça pra gente revisitar a nossa história. Não passando pano na culpa e no pecado, mas deixando que Deus nos trate. Obrigada, Magnólia, Rosinaldo, querida Sara, minha amada Iris Riveline. Que bom ver essas fotos de vocês. E o Reinaldo também já tá aqui. Ele disse, reu através da Bíblia e a leitura bíblica, as músicas, o sol, vieram alegrar a nossa melanina. Que bom, Reinaldo, que bom. Beijo pra você. Beijo com um gostinho de café e pão de queijo, turma. E olha, Dona Rita tá com a gente, a Graça tá também, Jurandir Costa chegou, o Jairo Pereira também disse, é do Resgate? Ó, essa que tocou é Vavá Rodrigues, Relato de Viagem. E daqui a pouco eu volto com o Gerlan, que tá falando do Através da Bíblia de hoje, outros áudios também. Bora pra aquele intervalo rápido, já já tem o Questões sobre a Vida.
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0: Maravilhoso dia para vocês, 10 horas, 2 minutinhos. Horário do quê? De vocês participarem com a gente, de vocês chegarem mais perto. Ontem a gente tava orando pelo Rosinaldo, pela esposa. Olha aqui o recadinho, ó.
3: Bom dia, Renata. Bom dia, ouvintes. Gratidão. Mais um dia aí, e amanheceu para cada um de nós, né? Gratidão por tudo que o Senhor tem feito em nossas vidas, gratidão pela essa rádio maravilhosa aí, que tem um conteúdo muito rico em informação e na palavra de Deus, né? E é verdadeira e pura. Gratidão pelas orações de ontem, né? Minha esposa hoje já amanheceu bem, de saúde, né? Tomando medicação. Tá melhorando a cada momento aí. Ontem, não sei se você conseguiu ouvir, né? O áudio que eu mandei já eram umas 13 horas e 10 minutos, talvez, não lembro assim exatamente. Eu dei um retorno, né? Sobre as condições da minha esposa, né, de saúde. Eu a levei a um médico e ela, graças a Deus, melhorou através dos medicamentos e principalmente antes, né, ouvindo lá um tempo com Deus no carro, quando eu levava a minha esposa ao médico, as orações. Eu agradeço o coração a cada um que pôde orar naquele momento, né? E é isso, Renata. Ela está bem, graças a Deus, está se recuperando, né? Isso que é importante. E a todos tenham uma ótima sexta-feira aí, um final de semana cheio da graça do nosso Deus maravilhoso, tá bom?
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0: Olá e bem-vindo ao programa Questões sobre a Vida, trazido até você pela CTTW e a Rádio Transmundial. Obrigada por nos ouvir. Sou sua anfitriã e meu nome é Fernanda Lima e estarei com você aqui no programa. Estes programas estão no formato, inclusive, de perguntas e respostas, que consistem em perguntas típicas que ouvintes como você e eu podem ter sobre diferentes assuntos que são muito importantes, incluindo perguntas sobre Deus, Jesus, céu e oração. E nenhuma dúvida está fora dos nossos limites. Inclusive, algumas perguntas que você vai ouvir podem ser bem antagônicas e até um pouco hostis. Mas eu e meu convidado aqui hoje estamos à frente dos programas, nós respeitamos os diferentes pontos de vista. E o meu convidado hoje é ninguém mais, ninguém menos que Marcos Olivares. Marcos, seja bem-vindo.
1: Olá, Fernanda, e olá também aos nossos ouvintes.
0: Bom, Marcos, o título do programa de hoje é O Pecado e Seu Remédio. A gente vai responder algumas perguntas sobre a natureza do pecado, o que que é, os seus resultados, e depois nós vamos responder perguntas também sobre o remédio para esse pecado e como podemos receber esse remédio. A gente vai começar pedindo a Deus para nos ajudar em oração. Querido Deus, por favor, ajude-nos enquanto pensamos sobre assuntos tão importantes quanto o pecado e seu remédio. Em nome de Jesus, amém. Bom, eu vou fazer as perguntas e o Marcos vai dar as respostas e a gente começa então, Marcos, com a pergunta-chave aqui, que eu acho que é a mais importante do nosso programa. Afinal de contas, o que é o pecado?
1: Olha, o pecado é basicamente uma rebelião contra Deus. É seguir o nosso próprio caminho e não o caminho de Deus. Olha, palavras e termos que ajudam a esclarecer o que é o pecado. Destituição, queda, transgressão, perder a marca e perder o caminho certo. Pecado é uma falha em alcançar o padrão de Deus. Pecado é ficar aquém dos padrões do Senhor. É a desobediência contra Deus, é uma violação dos mandamentos e das expectativas de Deus para a nossa vida. E o pecado pode ser um pensamento, pode ser um desejo, uma palavra ou uma ação mesmo contrária à lei de Deus. Lembrando que existem pecados de comissão e também pecados de omissão. Em outras palavras, frequentemente fazemos coisas que são erradas. Da mesma forma, muitas vezes falhamos em fazer as coisas que são certas. Então, as duas coisas estão erradas, né? Por exemplo, se uma pessoa comete adultério, isso é um pecado de comissão. Mas, se ele falha em amar e honrar a sua esposa, como manda a Bíblia, isso é um pecado de omissão. Porém, os dois são pecados.
0: Olha, é um pouco confuso e acredito que seja para a maioria das pessoas, né? Mas o que é exatamente pecados de omissão? E por que é errado, de repente, a gente não fazer algo a respeito?
1: Olha, a palavra de Deus diz lá em Tiago 4,17 o seguinte: quem sabe que deve fazer o bem e não o faz, comete pecado. Muitas vezes, a gente falha em fazer algo que é certo. E quando agimos assim, nós somos culpados de pecados de omissão. Alguns pecados de omissão incluem o seguinte: não orar, não perdoar os outros, não amar o próximo e não estender a mão e ajudar alguém que precisa da nossa ajuda. A Bíblia diz: de que adianta, meus irmãos, alguém dizer que tem fé se não tem obras? Acaso a fé pode salvá-lo? Se um irmão ou irmã estiver necessitando de roupas e do alimento de cada dia e onde vocês lhes disser: vá em paz, aqueça-se e alimente-se até satisfazer-se, sem, porém, lhe dar nada, de que adianta isso? Está lá em Tiago capítulo 2, versículos 15 e 16. O apóstolo João, quando já era idoso, depois de uma vida inteira seguindo Jesus, escreveu o seguinte, está lá em 1 João 3, 17 18: se alguém tiver recursos materiais e vendo seu irmão em necessidade, não se compadecer dele, como pode permanecer nele o amor de Deus? Filhinhos, não amemos de palavra nem de boca, mas em ação e em verdade. E olha, te digo mais, hein? Jesus deu uma ilustração vívida do pecado da omissão. Ele contou uma história sobre um homem que foi roubado, despido de suas roupas, espancado e foi deixado ali, à beira da estrada. Estava quase morto. Um homem muito religioso passou por ali, viu aquele homem, mas o que ele fez? Ele passou do outro lado da estrada. Aí logo depois apareceu um outro homem também religioso, que também viu aquele homem ferido, mas não parou para ajudar. Olhou, passou direto. passou pelo outro lado da rua também. Esses dois homens eram culpados de pecados de omissão. Eles não fizeram o que deveriam ter feito. Jesus concluiu a história contando sobre um homem considerado um proscrito que apareceu, parou e ajudou o homem caído, levou ele para uma pousada, pagou para que ele recebesse todo o cuidado necessário.
0: Mais uma pergunta aqui que eu acho que é a dúvida da grande maioria das pessoas. Todo mundo é, afinal de contas, um pecador?
1: Sim, todo mundo é pecador. A única exceção foi Jesus quando viveu aqui na Terra. Ou seja, ninguém está excluído. Ricos, pobres, velhos, jovens, maus, bons, todos nós pecamos. A Bíblia pinta um quadro sombrio de todos nós, no livro de Romanos capítulo 3, versículos de 10 a 14, que nos diz o seguinte: como está escrito, não há nenhum justo, nenhum sequer. Não há ninguém que entenda, ninguém que busque a Deus. Todos se desviaram, tornaram-se juntamente inúteis. Não há ninguém que faça o bem. Não há um sequer. Sua garganta é um túmulo aberto. Com a língua enganam. Veneno de víbora está em seus lábios. Sua boca está cheia de maldição e amargura.
0: Uau! Realmente a Bíblia traz muitos ensinamentos, alguns não muito suaves, né? Ele vai direto ao ponto, ele é bem objetivo, às vezes não é a resposta que a gente quer ouvir, mas é necessária naquele momento. Então, aproveitando, eu acho que muita gente não entende como que a gente pode dizer que mesmo jovens e as pessoas boas são pecadores. E como que pode acontecer isso, afinal de contas?
1: É que o pecado é uma condição do coração, bem como dos nossos pensamentos e das nossas ações. Nascemos com uma natureza pecaminosa. A palavra de Deus nos diz, lá em Salmos 51:5, sei que sou pecador desde que nasci. Isso não significa que os atos de conceber e dar à luz sejam pecaminosos. Não é isso. Significa que nós possuímos uma natureza pecaminosa desde o início. Olha, ouça atentamente essa afirmação que eu vou te fazer agora. Não somos pecadores porque pecamos. Pecamos porque somos pecadores. Percebeu aí a diferença? Olha, imagina essa ilustração assim de um cão abanando sua cauda. Um cão não é um cão porque abana sua cauda. Ele abana sua cauda porque é um cão. Abanar a cauda não faz dele um cachorro. É a natureza do cão abanar sua cauda. Nós somos pecadores por natureza e pecadores por escolha também.
0: Mas assim, Marcos, de verdade, é sério que a gente nasce com uma natureza pecaminosa? Eu, por exemplo, posso não acreditar muito nisso, porque a gente nasce limpo e puro. E o pecado vem muito mais tarde, por meio das ações dessa pessoa, não?
1: Sim, eu entendo, né, a sua opinião, a sua crença soa bem até a primeira vista. É uma crença defendida por muitas pessoas, inclusive. Curiosamente, essa sua opinião remonta a centenas de anos a um homem chamado Pelágio, um monge britânico que ensinou em Roma e mais tarde se estabeleceu no norte da África, lá no século V d.C. Ele ensinava que as pessoas nasciam sem uma natureza pecaminosa e podiam viver sem pecar, que é a visão que você acabou de expressar aí. Seu ensinamento se chamava pelagianismo. Este ensinamento foi rejeitado e foi condenado por vários concílios da igreja. Veja, a palavra de Deus afirma em Romanos 5:12, portanto, da mesma forma como o pecado entrou no mundo por um homem, e pelo pecado a morte, assim também a morte veio a todos os homens porque todos pecaram. Então veja, Adão é nosso ancestral comum. Quando ele pecou contra Deus, o pecado entrou na raça humana. Todos os descendentes de Adão só podiam gerar pecadores, portanto todas as pessoas estão sob a sentença de morte, a pena do pecado. Isso é difícil de compreender, eu sei, mas é verdade. O apóstolo Paulo até escreveu, está lá em Efésios 2, de 1 a 3, o seguinte: vocês estavam mortos em suas transgressões e pecados, nos quais costumavam viver, quando seguiam a presente ordem desse mundo e o príncipe do poder do ar, espírito que agora está atuando nos que vivem na desobediência. Anteriormente, todos nós também vivíamos entre eles, satisfazendo as vontades da nossa carne, seguindo seus desejos e pensamentos. Como os outros, éramos por natureza merecedores da ira. Então entenda, somos pecadores por natureza e pecadores por escolha.
0: Olha, é muito bom saber que Jesus ama a gente e que Ele pode ser o nosso Senhor e Salvador. Inclusive, Marcos, eu gostaria que ele entrasse em minha vida. E eu acho que na vida de muitas pessoas, mas eu acho que a maioria das pessoas não sabe o que quer dizer, por exemplo, de confiar nele. Como que a gente pode fazer isso? Como que você pode nos ajudar?
1: Claro que eu posso te ajudar. Olha, primeiro vamos rever algumas das coisas que a gente falou aqui. Número 1, Deus ama você com um amor eterno. Sua palavra nos diz em João 3,16, porque Deus tanto amou o mundo que deu seu Filho unigênito para que todo o que nele crer não pereça, mas tenha vida eterna. Número 2, mas os nossos pecados nos separaram de Deus. A palavra de Deus diz, pois todos pecaram e estão destituídos da glória de Deus, Romanos 3,23. Somos pecadores que precisam de um Salvador. Número 3, mas Deus ainda nos ama. Ele preparou um caminho para que os nossos pecados sejam perdoados. Esse caminho é por meio de Jesus Cristo. A palavra de Deus diz, pois há um só Deus e um só mediador entre Deus e os homens, o homem Cristo Jesus, o qual se entregou a si mesmo como resgate por todos. 1 Timóteo 2,5. Número 4. Jesus morreu na cruz por nossos pecados. A palavra de Deus diz, em Romanos 5,8, mas Deus demonstra o seu amor por nós. Cristo morreu em nosso favor quando ainda éramos pecadores. Então veja, ele morreu em nosso lugar. Ele ressuscitou dos mortos e está vivo para todo sempre. Ele tem poder para entrar em nossa vida, perdoar os nossos pecados e nos dar a salvação eterna. Perdão dos pecados e a vida eterna são o dom gratuito de Deus. Nós não trabalhamos por ele. Nós o recebemos como um presente. Número 5. Para receber o perdão de nossos pecados e a vida eterna, devemos abandonar os nossos pecados, depositar a nossa fé e a nossa confiança em Jesus e recebê-lo em nossa vida como Salvador e Senhor. Fazemos isso pela oração, falando com ele. A palavra de Deus diz, todo aquele que invocar o nome do Senhor será salvo. Romanos 10,13. Então, eu vou fazer uma oração agora, quero que você ouça atentamente enquanto eu oro, e quando eu tiver terminado, eu vou fazer de novo a mesma oração, uma frase de cada vez, né? Uma sentença de cada vez. E aí eu vou fazer uma pausa, depois de cada sentença, para que você possa repetir o que eu falei, e assim você vai orar comigo. Querido Deus, eu agora abandono os meus pecados, estou colocando a minha fé e confiança unicamente em Jesus para ser o meu Salvador e me perdoar. De hoje em diante, seguirei Jesus. Obrigado, Senhor Jesus, por me amar e entrar em minha vida. Amém. Agora, eu quero que você se junte a mim para fazer de novo essa mesma oração. Depois de falar cada sentença, eu vou fazer uma pausa e vou deixar que você repita. Fale a mesma sentença, tá bom? E olha, faça desta oração a sua oração para Deus e, se possível, ore em voz alta, com todo o seu coração. Vamos lá? Querido Deus, eu agora abandono os meus pecados. Estou colocando a minha fé e confiança unicamente em Jesus para ser meu Salvador e me perdoar. De hoje em diante, seguirei Jesus. Obrigado, Senhor Jesus, por me amar e entrar em minha vida. Amém. E olha, muito obrigado por fazer essa oração comigo e seja muito bem-vindo à família de Deus, porque você agora é um seguidor de Jesus, você agora é uma seguidora de Jesus.
0: Poxa, o programa de hoje foi realmente inspirador, mas infelizmente nós chegamos ao final do nosso programa. E eu, Fernanda, quero encorajá-lo a ouvir mais programas Questões sobre a Vida, trazidos até você pela CTTW e a Rádio Transmundial. Inclusive, eu quero agradecer demais a sua presença hoje por ouvir esse programa tão especial que foi feito com muito carinho para você. Eu, Fernanda Lima, fico por aqui e espero você em um próximo programa Questões sobre a Vida. Um grande abraço e até lá e Deus abençoe.
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3: Que bom ouvir esse programa. Ainda antes, ouvir o nosso querido Rosinaldo. Ontem a gente orava por ele, orava pela esposa. Que bom receber hoje a gratidão dele de começar um dia na paz do Senhor. Grato a Deus por mais uma chance de a gente viver, porque as misericórdias se renovam a cada manhã e essa é a causa de a gente não ser consumido. Que bom tudo isso, queridos. E eu tô aqui com essa turma linda que participa, como fez o Rosinaldo com o áudio. Espero que vocês façam agora sobre questões sobre a vida, contando pra gente aquilo que falou ao coração. Muito legal, né? Essa explicação sobre as outras visões que pensam assim, ah, o ser humano ele nasce bom, mas vai sendo corrompido. Mas a Bíblia diz que a nossa natureza já é caída, né? E aí isso só vai sendo demonstrado com o tempo. E é interessante isso. Mas o que é o melhor de tudo é saber que a gente tem chance, tem redenção, tem como caminhar perto de Deus por causa de Cristo. Então o programa foi legal demais, nos ajuda, nos aponta caminho, nos explica como a gente pode falar pros outros sem ser combativo, mas sendo empáticos, amorosos, mas apresentando o evangelho sempre envolto no amor. Quem quiser o programa é só pedir, e quem quiser comentar sobre o programa para também receber o alimento para fé é só pedir por aqui. Esse é o nosso WhatsApp.
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3: Então comente, todo mundo que falar aqui do Questões sobre a Vida ainda tem um e-book para se aprofundar mais. Jairo Pereira, meu querido, tá aqui a canção pedida por você. Também ofereço ao Rosinaldo e ofereço à esposa.

0: Com Paulo César Baruch, Jardim da Inocência, pedido do nosso querido e amado Jairo Pereira, Iris, Iveline, Berê, Miriam, Solzinha. Bom dia pra vocês, minhas amadas. E olha aqui a Mag também.
1: É bom, Jato. Aqui é Mag, nossa professora aposentada, Assembleia de Deus, Macau, Rio Grande do Norte. Esse estudo é da Bíblia de Itaminepe. Foi muito importante, porque falou o tema central que eu senti, né? Que eu entendi. Foi esse. A Bíblia é um livro sagrado e humano. Na verdade, foi inspirada pelo Espírito Santo, né? A palavra do Senhor. E é muito importante quando a gente entende ela, entende a palavra do Senhor. Porque a gente põe em prática, né? E é muito importante a gente ser fiel ao Senhor pela palavra do Senhor. Que Deus abençoe você, seus familiares, os ouvintes e todos que fazem essa grande e maravilhosa rádio.
0: Obrigada, minha amada Magnólia. Como nos alegra saber que vocês estavam aqui ouvindo tudo, comentando, absorvendo ao máximo. E eu vou voltar, hein, com mais programas aqui.

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0: Voltamos! Bom dia, bom dia, bom dia! 10h30 da manhã. Olá, seu José Carlos! Ele tá ouvindo a gente em Petrópolis, Rio de Janeiro. E estamos aqui na companhia também do seu André Luiz. Mandou uma xícara enorme de... Eu acho que é café com leite, nem café é, né? E o Gerlan disse, reacabamos de ouvir essa reflexão top demais. Tem o link do programa de hoje? Vou passar o Questões sobre a Vida pra você. Quem mais quiser é só pedir também, viu? Obrigada, Gerlan. Beijo pra turma aí no estado do Pará. E tem alguns recadinhos por aqui. Olá, seu Jurandir.
4: Oi, Renata. Bom dia. Tudo bem? Bom dia aos ouvintes da RTM. Estou aqui acompanhando essa rádio que tem me abençoado aí desde 96. Acompanho a rádio, todas as programações, sempre que possível. Estou aqui nessa manhã apoiando a minha esposa aqui com a faxina, né, da casa. Ela hoje está um pouquinho mais animada. Passamos aí alguns dias um pouco tenso, ela com problema de saúde, mas hoje está mais animada e graças a Deus aí continuamos firmes na caminhada. Um abraço a todos os ouvintes e a você aí. Parabéns pelo programa. Que Deus continue abençoando a sua vida, a sua família, tudo aquilo que Deus trouxer ao seu coração. Um grande abraço.
0: Amém e amém. Que mais a gente pode querer nessa vida, turma? Pessoas que oram por nós, isso é o melhor presente que a gente pode ter. Obrigada demais, viu? Seu Jurandir Costa, um beijo pro senhor, beijo pra tua família, que o Eterno te abençoe, te guarde, faça resplandecer o rosto sobre ti, te dê paz. E minha amada Berê também tá aqui.
5: Olá, Rê, bom dia. Cheguei agora há pouco da caminhada. Fui caminhar e correr, né? Sempre alternando, porque como eu estou, assim, muito inchada, 16 quilos acima do meu peso, eu pesava 50 quilos, agora eu tô com 66. Então, eu fico muito... eu fico cansada rápido, né? Fico ofegante demais, assim. Então, eu vou alternando, caminhada, corridinha, caminhada, corridinha. E daqui a pouco eu vou fazer químio. Vou sair aqui de casa por volta de 11h30, né? E vou fazer químio ali por 12h30. E é isso, Rê. Sempre agradecendo a Deus pelo dom da vida. E quero mandar um abraço para todos, para Marília, para Neidma, para o Reinaldo em Ouro Branco, Mauro Sodré, Iris Rivellini. Nós estamos planejando de tomar um cafezinho domingo agora. Ela está em Gramado e vai passar aqui em Curitiba. E o meu café com a Claudete não deu certo porque muita chuva aqui em Curitiba no dia que nós marcamos e não teve como ela sair de casa e nem eu, né? Então ficou para uma outra oportunidade. Mas é isso, Rê. Deus abençoe e bom dia.
0: Berê, minha linda, eu tô amando essa empreitada dela de caminhada e corrida e tudo começa mesmo assim, sempre intercalando. Aí quando ela vê, passou um quilômetro, dois, três e tá fazendo uma prova de 5 km com a gente. Vamos orar por isso, Berê? Vamos? Eu vou aí pra Curitiba correr contigo, hein? E bom tratamento, que Deus te abençoe muito.

obrigada por essa alegria, mesmo sabendo que ela vai enfrentar a químio. Orem por ela, pelos médicos, por tudo que vai agora correr, né, na corrente sanguínea dela, que cause cura. Obrigada, Berê, por dividir com a gente um pouco da sua vida. E calma, como eu sei que você vai sair só 11h30, eu separei uma canção pra você. Ainda hoje nadando, lembrei de você e do que você falou do Quevedo e do bonequinho lá do Toy Story.

0: Berei ontem, eu, Ricardo Santos, Vasile, turma que tava aqui, ontem a gente caiu na risada, não foi não, Berei? Tudo culpa do Ricardo Santos. Aí a Anne lá, filhota da Pamela, entrou na dança. E pra quem não sabe, não posso contar nada. Quem tava aqui ao vivo, ouviu. Depois vocês comentam lá no grupo de ouvintes. Um beijo, meus queridos. Estamos na companhia da ouvinte de Portugal, Eliane. Que legal, Eli. Bem-vinda, querida. E o pastor Marcos Garcia tá com a gente. O Alexandre chegou diretamente de Paraúna, Goiás.
1: Bom dia, Renatinha. Aqui o Alexandre da cidade de Paraúna, Goiás. Gostaria que você passasse uma música aí da sua escolha para tocar nos nossos corações. Que esse final de semana seja muito abençoado, muito, muito, na presença de Deus, que Deus nos proteja. E dedica a todos os ouvintes dessa rádio maravilhosa e para todos que trabalham na Rádio Transmundial. Um grande abraço, Alexandre de Paraúna, Goiás. Abraço, Renatinha.
0: Bom, seguindo essa tua alegria, esse áudio animado que eu adoro que ele mande, bora com a canção Nossa Riqueza?

0: Baruque, nossa riqueza. Agora 10h41, Sarinha disse que sextou com muita chuva lá em Itaquaquecetuba. Aqui também tava uma chuva torrencial, aqueles raios, aqueles trovões de dar aquele frio na espinha. E aí sai um sol, aí vem chuva de novo, aí sai o sol. E o que será de hoje? Só Deus sabe. Um beijo, Sarinha. Iris Riveline tá com a gente, que fotos lindas! Como disse a Berê, talvez elas se encontrem, porque Iris está lá no sul do Brasil. Que legal, olha cada foto linda, ela e o maridão, passeando. Ai, adorei, foram em vinícola, andaram de moto que eles amam. Cada foto linda, Iris! E eu tô procurando se tem algum áudio pra ela contar mais detalhes aqui pra gente. Eu vi alguns vídeos aqui na estrada. Bem-vindo à Serra Catarinense. E ela disse, recestou e aqui em Gramados. Viemos da Convenção dos Gideões Internacionais, a qual fazemos parte há 20 anos. Pensa num frio com chuva também, mas tudo lindo. A convenção vai até amanhã, mas nós vamos começar a voltar para nossa Cuiabá no domingo cedo. Segue algumas fotinhos desses nossos dias aqui no sul e a gente tá passando. Também já se programando para ir para Curitiba para abraçar a nossa linda Berê. Ah, eu vou querer ver foto disso também. E, gente, como é inspirador isso, né? Cada um vai se reinventando como casal nessa vida, nas várias fases, para viver o melhor de cada tempo. Esses dias foi o Marcos Garcia que me mandou um pouco da viagem dele com a esposa, viagem de aniversário de casamento. Aí tem aqui a Iris e o maridão que pegaram na moto a Serra Catarinense, entre muita subida, descida, sol, chuva, frio. Entre passeios, paisagens, lugares lindos, que bom, Iris. Aí outro dia foi Juvenal e a Laurinha que viajaram também, fazendo assim novas luas de mel ao longo da vida, né? Como é importante isso. Um beijo, meus amados. E Osvaldo, Rita, Solzinha, Edinardo. Turma, tem muito recado aqui que eu vou ler já já, porque agora tem papo no nosso painel literário.
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2: Sejam todos bem-vindos ao Painel Literário da Rádio Transmundial. E hoje eu recebo aqui mais uma vez o pastor André Castilho. Seja bem-vindo.
3: Muito obrigado, João Paulo. Obrigado a você que está acompanhando o Painel Literário pela RTM Brasil, pelas emissoras afiliadas, pelas plataformas de podcast, por todos os lugares onde conseguimos alcançar.
2: Era um comunicador de rádio, né? Já só faltou falar como é que chama, as frequências, né?
3: Costume.
2: Muito bem. E a gente continua a nossa série sobre disciplinas espirituais. Hoje a gente vai falar sobre jejum. Jejum é quase uma dieta, né?
3: Não. João Paulo é maravilhoso. A gente vai falar sobre jejum, que é a lição 4 da revista Disciplinas Espirituais, publicada pela editora Kalel, e em parceria com a RTM Brasil, porque este é um conteúdo que nós temos e você pode procurar como Disciplinas Espirituais RTM nas plataformas de podcast e em plataformas de vídeo como o YouTube. E você vai encontrar lá. E este vídeo sobre jejum, a nossa responsabilidade é grande, João.
2: Quando você disse, respondeu não a minha pergunta, não tem nenhum tipo de referência, nem tá perto de dietas, não é? Jejuns intermitentes e tudo mais. A questão é, serve para quê o jejum? Esse jejum que a gente está dizendo da nossa relação com Deus.
3: Isso é muito importante, muito bom. E é importante a gente compreender isso, porque a Bíblia não, pelo menos no Novo Testamento, no Antigo Testamento ainda tem alguma coisa, mas assim, não existe um texto que, uma ordem no Novo Testamento que fala, faça jejum. Não tem. façam jejuns, não tem.
2: Mas isso é um ensino que já era praticado dentro da religião judaica.
3: Sim, exatamente, mas você não acha que é... Tem várias ordenanças que se repetem, né? Vários mandamentos, né?
2: Então, mas ele também não nega, fala, não jejum.
3: Exatamente.
2: Ele mantém o processo e entende que é saudável e que é natural que se faça na nossa relação com
3: e
2: Deus.
3: E ainda tem uma outra coisa. Vários momentos importantes, tanto da igreja quanto da história do povo de Israel, tem o jejum envolvido.
2: Jesus, pô.
3: Jesus.
2: Antes da tentação, durante a tentação. Jesus, quando ele tá indo já no Getsemane e tudo isso e tal.
3: Quando vai ter o comissionamento de Paulo e Barnabé para a viagem missionária, o que que o pessoal da igreja de Antioquia... É Atos 11, né?
2: Orar e jejuar.
3: Eles estavam orando e jejuando.
2: Uhum.
3: Enquanto oravam e jejuavam, uhum, o Espírito levantou Paulo e Barnabé. Então, assim, é muito
2: então interessante. Esse faz parte de um hábito espiritual.
3: É um hábito espiritual.
2: Mesmo que você não tenha nenhum texto que ligue diretamente no Novo Testamento, apontando para faça isso como uma ordenança, que a gente entende que as ordenanças elas estão ligadas a batismo e ceia, né?
3: Isso. Que são ordenanças, alguns irmãos vão entender que são sacramentos, a gente respeita as diferentes confissões, mas no caso do jejum, ele não está inserido nesse contexto. Ele é, a gente entende como uma prática saudável de espiritualidade. É claro que existe o jejum, que hoje é uma prática de saúde e que há profissionais que recomendam o
2: jejum como abstinência de alimentação ou de alguma coisa que precisa.
3: Exatamente. Agora, quando você tem a fala sobre jejum, ela é muito mal compreendida.
2: Uhum.
3: Porque muitos entendem o jejum como uma espécie de barganha com Deus. É quase que uma relação sacrificial. E aí o que eu ia dizer, né, sobre a nossa responsabilidade de falar sobre o jejum, porque quem é o autor dessa lição e do vídeo é o Luiz Saião. Né? Assim como a gente teve responsabilidade para falar sobre leitura bíblica, que era o Itamir Neves, né? são nossos professores, né? O Itamir,
2: nossos mestres.
3: O Saião. Então, quando ele falando sobre jejum e conhecendo o Saião, ele tem... Quando nós falamos sobre jejum, quando ele fala sobre diversas práticas da espiritualidade, ele se preocupa muito em que a gente não tenha uma religiosidade vazia, mas entenda o propósito e o princípio daquilo e faça as coisas de maneira correta.
2: Senão vai passar fome de bobeira, né?
3: Exatamente. Então é melhor não passar fome. Então é melhor se alimentar, inclusive é bom se alimentar, com a frequência adequada e na quantidade adequada e também as coisas adequadas, né? As coisas certas para cada um. Mas o jejum, ele é uma prática espiritual que mostra como nós somos frágeis, como nós somos limitados, porque nós dependemos de algo tão básico que é a comida. Sem comer, nenhum ser humano sobrevive. Então isso mostra que nós não somos a rainha da cocada, seja ela preta ou branca. Nós não somos o rei de nada, nós não somos...
2: A gente não tem nem controle sobre isso.
3: Exato. Né?
2: Nosso respirar, sobre o tempo de vida, não dá para acrescentar uma hora sequer.
3: E quando a gente fica com fome, o nosso estado físico e mental é completamente transformado.
2: Bagunça tudo.
3: E quando a gente faz jejum, a gente vê isso perfeitamente. Porque a gente começa a ter sensações que quando a gente está se alimentando adequadamente, a gente não tem. A gente começa a sentir falta de determinadas coisas que se alimentando...
2: Irritam, tem gente que fica muito irritada, né?
3: Não, eu sou assim. Eu tomei uma decisão. A gente faz o Entendendo a Bíblia bem na hora do almoço, né? Que é um programa que dá rádio.
2: Pra ficar bem irritada.
3: A gente faz meio-dia. Eu preciso comer alguma coisa antes.
2: Porque então, senão
3: não, eu não faço programa direito e eu fico muito... E a minha tolerância a qualquer problema que possa acontecer, e acontece, fica muito mais baixa.
2: Nunca percebi
3: muito
2: que acontece.
3: Imagino que não. Então, a gente deve entender que o jejum, ele é muito mais assim uma lição pra gente. Ele acaba servindo pra... Ó, assim, é um cutucar assim, ó, viu? Você não é nada.
2: Mas assim como a gente falou sobre oração, no sentido de que é uma linha tênue para virar religiosidade, o jejum também corre o mesmo risco?
3: Eu diria que até maior, porque a Bíblia fala, né? Orai, orem sem cessar, né? A Bíblia vai dizer muita coisa sobre a oração, mas Jesus também fala sobre jejum. E é muito legal que Jesus fala sobre jejum. Quando vocês jejuarem...
2: Ele destrói a hipocrisia, né?
3: Não é pra ninguém ficar sabendo.
2: Lava o rosto, tá?
3: Não, você tem que estar...
2: Não fica demonstrando pros outros.
3: No melhor dia da sua vida. Mais alegre, mais arrumado. Tem que estar, assim, muito bem. Porque se você fizer o jejum só pra aparecer... Tá tudo errado.
2: E jejum é abstinência total de alimentação ou eu posso dedicar alguma coisa que me custa?
3: Então,
2: pode ser em horários determinados,
3: não,
2: tempos determinados.
3: Como eu entendo que é a melhor prática do jejum? Aí e vai mais ou menos nessa direção também.
2: Eu pergunto isso porque, por exemplo, um diabético não vai poder se abster completamente da coisa.
3: É.
2: Você entendeu? Alguém que tem pressão, né?
3: Sim.
2: Variação de pressão.
3: É, então, isso é muito importante, porque você tá falando de algo assim, porque a pessoa pega e fala, não, eu vou fazer o jejum pela fé. Aí um diabético, por exemplo, vai ter uma hipoglicemia e vai parar no hospital, um risco seríssimo de vida.
2: Por isso.
3: É melhor não fazer jejum. Vou me abster então, sei lá. Eu gosto muito de picanha.
2: Diabético, vai se abster de doce. Malandro,
3: fácil,
2: é o gato.
3: Né?
2: Malandro é o gato, já nasceu de bigode.
3: Tranquilo,
2: né?
3: Tranquilo. Não, alguns falam assim, vou fazer jejum de televisão, né? Vou fazer jejum de... Hoje em dia, televisão, eu sou velho, né? Vou fazer jejum de redes sociais, fazer jejum de internet. Eu entendo assim, o jejum, é a abstinência de alimento. E aí, a...
2: Total?
3: Total. Eu entendo isso. Alguns vão dizer do jejum de Daniel. Aquilo não foi bem um jejum, o que ele fez, né? O que ele fez foi uma... Ele se afastou dos alimentos...
2: Ah, foi um jejum.
3: É, mas...
2: Que ele dedicou.
3: Então,
2: foi a abstinência de alguma coisa que ele abdicou.
3: Sei nem se tem a palavra jejum ali no texto, né? O que seria jejum? Quando a Bíblia fala que alguém estava em jejum, ele realmente estava sem comer nada, né?
2: Que é o caso de Jesus antes da tentação.
3: E se eu não me engano, sem beber também. Mas aí, o que eu entendo, qual que é uma boa prática do jejum, na minha opinião? Você dedica um horário que você iria se alimentar, e aí naquele horário você faz um momento com Deus. Então você ora e lê a Bíblia. Você dedica aquele tempo para Deus. Eu acho que
2: mas
3: isso é uma boa
2: prática
3: do jejum.
2: Mas eu posso comer depois?
3: Ah, não. Então, você provavelmente não vai ter tempo de comer depois. Esse é o ponto. Porque
2: não,
3: você, porque
2: se
3: o
2: eu tô
3: seu...
2: em casa sem fazer nada. Eu não. Almoço uma da tarde. Então eu dedico uma da tarde para eu comer e como as duas.
3: Malandro ou gato, como você disse.
2: É isso que eu tô te falando. Tempo eu tenho. O que
3: não.
2: Eu tô dizendo é assim. Aquela refeição... O que você está me dizendo é que aquela refeição,
3: isso.
2: Ela já era.
3: Isso.
2: E naquele tempo da refeição,
3: isso.
2: Você vai dedicar oração,
3: exatamente.
2: Meditação e leitura bíblica.
3: Acabou aquele tempo, você vai fazer outra coisa,
2: beleza.
3: Você vai comer.
2: Você dedicou
3: é
2: o seu almoço,
3: isso.
2: Você vai do café da manhã para o jantar.
3: Para jantar, pronto, acabou.
2: Tudo bem,
3: acabou. Alguns fazem de 24 horas.
2: Uhum.
3: Tá bom, você quer fazer de 24 horas? Eu entendo que assim, todos os horários da sua refeição... E durante, você tem que estar com o pensamento
2: do Senhor. Mas da meia-noite
3: às
2: seis, né?
3: É
2: um bom horário pro jejum, né? Da meia-noite às seis.
3: Então, se, por exemplo, não janto, e aí eu fico em jejum, mas no jantar eu dediquei aquilo a Deus, eu conversei com Deus, e aí a partir daquilo
2: então,
3: eu vejo a minha
2: fragilidade. Então, o que você está me dizendo, eu concordo com você. É, total. O que você realmente está dizendo é que você precisa substituir a sua rotina diária para uma relação com Deus.
3: É isso aí.
2: É isso que você está fazendo. Você está abrindo mão de uma rotina de alimentação para falar, nesse momento eu vou me alimentar espiritualmente, vou caminhar com Deus, vou orar, vou jejuar, vou fazer isso. Se não mudar essa rotina, o jejum é inócuo.
3: Não existe jejum. Então... A gente... Eu respeito quem tem alguns pensamentos diferentes. Tem gente que faz, né, o jejum durante 40 dias eu não tô comendo carne. Durante
2: tanto
3: tempo...
2: Eu já fiz 7 dias.
3: Então, eu respeito
2: power.
3: Isso. Eu respeito isso.
2: Os 3 primeiros dias são os piores. Acho
3: é
2: que
3: mesmo?
2: Os 2, talvez. Porque você tem muita... Cara, você tem dor de cabeça, né? No corpo, você tem tudo. Porque ele tá desintoxicando, né? É um período de limpeza, né?
3: É. Jejum não é sacrifício. Jejum não é barganha. Jejum é, assim como a oração, é buscar a Deus. Jejum, então, eu não vou ter... Não sou, porque eu jejuo, eu sou mais espiritual que outro. Não. Jejum é buscar ao Senhor.
2: Muito bem. Ah, jejuar e orar. Duas disciplinas importantes para a gente caminhar aí. E muito obrigado, André Castilho, mais uma vez.
3: Imagina, eu que agradeço, João, e espero que esteja sendo bom para todos os nossos amigos.
2: Para mim já está sendo.
3: Que bom.
2: Muito obrigado. Deus abençoe a todos e até a semana que vem.
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0: E para mim também tem sido muito bom ouvir esses meus dois amigos, JP, André Castilho, falando de disciplinas espirituais, hoje sobre o jejum. E dei muita risada com o André falando do Entendendo a Bíblia, que se não come... Aí o JP falou assim, eu vejo como você fica estressado. E quão importante a gente se conhecer, né? E caminhar com Deus nessa dependência. É isso, a gente vai se conhecendo e não vai se colocando em situações assim, nos nossos limites. Eu também, antes de ir para Entendendo a Bíblia, sempre tem que comer alguma coisa. Do contrário, a cabeça parece que ficou em outro lugar. Vamos para o intervalo rapidinho, a gente volta já já.
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2: 11 horas da manhã, daqui a pouco, ao meio-dia, tem NCCast ao vivo com essa turma que a gente ama, apresentando mais um programa. E hoje, sabe qual vai ser o papo? Vocês gostam de The Chosen? Eu sei que a Bere gosta, eu sei que a Elisângela gosta e mais uma porção de ouvintes, não é mesmo? E hoje eles vão bater um papo sobre a nova temporada, então já fica aí que vem gente especial hoje. Não é o Jesus do The Chosen, mas talvez esteja aqui o nosso Jesus da Shopee, como a gente brinca, participando. Então fique atento que hoje o papo vai ser muito legal. Você que gosta dessa série, venha pra gente conversar um pouquinho mais das temporadas, pra você interagir, falar do seu personagem predileto, do episódio que mais falou contigo. Venha pro NCCast, venha assistir fazendo o seu almoço, aquele que não tá de jejum, pra que a gente tenha um tempo precioso juntos hoje ao meio-dia. E já começa a seguir eles lá pelo canal, se inscreve, ativa o sininho, arroba na contramão RTM. Vou repetir, arroba na contramão RTM. Arnaldo tá com a gente, a Joyce tá também. Ela disse, olha, nunca tinha ouvido algo tão explicativo e de fácil entendimento sobre o jejum. Foi maravilhoso, né? Ah, esses dois são feras demais. E quem quer saber mais ainda sobre o jejum, assiste lá no nosso canal, arroba RTM Brasil. Tem toda essa aula do Saião falando sobre o jejum. Quem tiver dificuldade de encontrar também pode pedir que a gente envia. Pastor Marcos Garcia, adorei tua participação ainda falando dos personagens de ontem, falando do Cláudio Ronck. O Reinaldo também, dei muita risada com o que ele mandou. Vocês são demais, né? E calma aí que tem áudio. Dona Miriam tá com a gente aqui. Bom dia, minha querida!
3: Bom dia, Renatinha. Glória a Deus pela Rádio Transmundial, que nos ajuda no entendimento da Santa Palavra de Deus. Glórias ao Senhor por vocês, todos que fazem a rádio, no sentido de transmitir as mensagens. Pastor Itami, Fernanda Lima, Marcos Olivares, acho muito bacana esse casal, lindo demais como eles organizam esse momento de estudo, de perguntas, de respostas. Acho muito maravilhoso, porque nos tira muitas dúvidas e também nos ensina para ensinar outros. Como é bom a gente ter certeza daquilo que a palavra de Deus é, e que ela é a palavra de Deus, que diz que nós já nascemos com essa natureza pecaminosa desde Adão. Só Adão nasceu perfeito, sem pecado. Mas por ter pecado, nós também recebemos. E ao nascer, por exemplo, meu neto, o Abner, já vai nascer pecador. Então, é muito interessante. Amo questões sobre a vida e que Deus continue abençoando a todos. Hoje nós estaremos indo para uma nova missão. Estou deixando a mamãe internada com algumas pessoas que estão acompanhando para poder fazer outro trabalho que faz parte da missão de Deus. Cozinhar para estudantes de seminário. Então, são 3 dias até domingo. Que Deus nos abençoe e tenhamos um ótimo dia.
2: Eu sou fã de vocês, eu fico encantada como vocês se reinventam, como vocês servem em várias frentes. Eu vejo a Lé lá no Oncologia, eu vejo a Mariana Velasco, eu vejo a Iris Civellini, eu vejo a Alegria da Berê correndo, caminhando, indo fazer o tratamento oncológico, aí depois recortando as coisas para a Escola Bíblica Dominical. Vejo Dona Miriam de segunda a segunda, de domingo a domingo, cuidando da mãe. E quando tem uma jornada desafiadora, deixa alguém cuidando da mãe para também cuidar dos outros. Que coisa linda. Dona Miriam, meu beijo para a senhora. Depois manda fotinhos desses 3 dias. Vou estar aqui com vocês amanhã, se Deus quiser. Aí eu vou querer ver. E vamos correr, que tem Entendendo a Bíblia. Tem Pecados e Pecadinhos na sequência com o saudoso Shed. Nossa, sexta-feira tá demais.
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2: Olá, seja muito bem-vindo e bem-vinda ao Entendendo a Bíblia, o programa que é feito para você e com você, que nos ajuda a produzir o conteúdo a partir da sua pergunta. Eu sou Renata Borjato e ao meu lado...
4: André Castilho, uma alegria poder conversar com você e junto com você entender a Bíblia também com ele.
5: Itamir Neves. Nós queremos entender a Bíblia a partir da sua pergunta. Vamos procurar responder a partir da Palavra de Deus.
2: Vamos agora com o recado da Larissa de Pernambuco. Ela quer saber, Gálatas 3, versículo 13, diz que Cristo resgatou da maldição da lei. Mas a minha igreja pede para quebrar a aliança e fazer campanha. Preciso disso ou a cruz já resolveu?
5: A cruz já resolveu, não tem dúvida nenhuma. A cruz já resolveu. Agora, muito interessante, vamos ler esse texto que ela mencionou aí, Gálatas 3:13. É um texto muito interessante que a gente pode entender o que Paulo está ensinando para aquela igreja dos Gálatas.
2: Cristo nos redimiu dessa vida amaldiçoada de derrotas. Olha quando só. Ele mesmo as absorveu. As escrituras dizem, maldito é aquele que for pendurado no madeiro.
5: Exatamente.
2: Foi o que aconteceu quando Cristo foi pregado na cruz. Ele se transformou em maldição e ao mesmo tempo deu fim a maldição. Agora, por causa disso, está tudo resolvido e vemos a bênção de Abraão disponível para quem não é judeu também.
5: Exatamente. Na revista e atualizada, porque no outro programa a gente falou sobre as várias traduções que a gente usa aqui, uma outra tradução que também é bem legal, só para dar um toque aí para vocês, é a Nova Linguagem de Hoje, que é um português bem mais fácil para a gente entender e é sério conforme a Palavra de Deus. Mas olhando para 3:13 de Gálatas, exatamente isso aqui. Cristo nos resgatou da maldição da lei, fazendo-se ele próprio maldição em nosso lugar, porque está escrito, maldito todo aquele que for pendurado no madeiro. Para que a bênção de Abraão chegasse aos gentios em Jesus Cristo, a fim de que recebêssemos pela fé o Espírito prometido. Então é muito interessante essa situação. Quer dizer, o Senhor Jesus levou todo o nosso pecado sobre ele na cruz do Calvário. O justo se tornou injusto para que nós pudéssemos receber a justiça dele. Então, a partir daí, o que que acontece? Eu não tenho que quebrar nada dele. A nova aliança não é para ser quebrada. A nova aliança é que quebrou a antiga aliança. Por quê? Porque já havia uma notícia, já nos profetas, de que viria uma nova aliança. O homem foi sempre aquele que quebrou essa aliança. Mas a aliança feita no sangue do Senhor Jesus, quando ele instituiu a primeira ceia, a última Páscoa, ele fala o seguinte: essa nova aliança é baseada no meu sangue. Exatamente, o sangue de Jesus puro nos purifica de todo pecado.
4: Agora eu quero botar uma questão aqui, professor Itamir. Tá, né? Vamos entender muito bem algumas situações.
5: Sim.
4: Né? Quando fala de quebrar a aliança, fazer campanha para quebrar a aliança, eu entendo que está se falando também com um público, com um pessoal que fez uma aliança e que não foi com Deus. Foi com outras entidades.
5: Sim.
4: Então, essa pessoa que faz aliança com outras entidades e começa a ir à igreja. O senhor concorda comigo, e eu sei que o senhor tem experiências nessa direção, que vai ter um caminho para essa pessoa, certo?
5: Sim.
4: E aí eu queria que o senhor explicasse um pouco essa questão desse caminho que a pessoa que fez uma aliança com outra entidade
5: agora tô entendendo.
4: vai ter que percorrer. Quer dizer, é lógico que Jesus, ele é superior às entidades. Inclusive, Efésios 1 vai falar sobre isso, né? Mais pro final de Efésios 1, o apóstolo Paulo vai dizer que Deus deu a Jesus poder e autoridade sobre todas as regiões celestiais e sobre todos os poderes das regiões celestiais.
5: Exatamente.
4: Então, se ele deu autoridade, quando você se entrega a Jesus, qualquer autoridade está destruída.
5: Acaba.
4: O problema é para você chegar até lá.
5: Sim, sim. Olha, uma experiência que eu tenho é exatamente essa, e na verdade não é minha experiência, é a experiência de todos. Quando temos alguma pessoa que recebe o Senhor Jesus Cristo, mas esteve andando por caminhos bem controversos, né? Bem em desacordo com a vontade de Deus, como pessoas que andam, desculpe a palavra, mas essa é a verdade, né? Servindo a Satanás, inclusive, nas várias religiões por aí e tal, essa quebra de aliança, eu acho que é interessante no sentido de que eu sou de Jesus e diante disso eu estou declarando que eu não pertenço mais a ninguém. Eu pertenço somente ao Senhor Jesus Cristo. Então, é o sangue dele que me renova, o sangue dele que me limpa. Então, aquelas alianças, e aí, Renata, tem gente que já raspou o cabelo, já tomou banho de sangue, não sei mais o que, uma porção de atitudes que o sangue de Jesus nos limpa de todo esse pecado. Então, quando eu quebro, né, eu quebro essa aliança, eu estou declarando de uma maneira muito clara, olha, eu não pertenço mais nada senão o Senhor Jesus Cristo. Então, se é esse tipo de quebra de aliança, sim, por favor, quebre logo toda a aliança que tem para você ter uma aliança agora nova com o Senhor Jesus Cristo.
4: E tem baseada... um texto...
5: Fala.
4: E tem a descrição de um texto muito interessante, mas só falar, a aliança com Cristo é baseada no
5: No sangue do Senhor Jesus Cristo,
4: Jesus.
5: Então
4: isso.
5: É tranquilo.
4: Na cruz, né? Por isso que a cruz
5: sim,
4: realmente supera.
5: Sim,
4: a cruz sim, a cruz já resolveu?
5: Já resolveu.
4: Agora, a gente tem uma descrição muito interessante lá em Atos, capítulo 19, que aconteceu em Éfeso.
5: Ah, legal, esse texto é muito legal.
4: Né? Dos versículos 18 até 20. Eu não sei se você já conseguiu abrir aí, Renata. Por favor, leia pra gente o que aconteceu lá em Éfeso.
2: Começando no 17. O fato se tornou conhecido de toda Éfeso entre judeus e gregos. Espalhou-se a convicção de que Deus estava por trás de tudo aquilo. A curiosidade a respeito de Paulo transformou-se em reverência pelo Senhor Jesus. Muitos dos que creram abandonaram a feitiçaria. Magos e feiticeiras vieram com os seus livros de feitiços e fizeram uma fogueira imensa com eles.
5: Quebraram a aliança.
2: O valor dos livros chegou a 50 mil moedas de prata. Assim ficou evidente que a palavra do Senhor fora vitoriosa em Éfeso.
5: Exatamente, uma mudança completa, André.
4: Exatamente, e aí é importante, porque realmente eu acho que Alguns irmãos, eles fazem essa maneira de quebrar a aliança de uma maneira inadequada. Fazem um caminho muito maior do que deveria ser.
5: Sim.
4: Como que você quebra a aliança? Abandona completamente aquilo que você tinha.
5: E conscientemente ele tem que entender, não sou mais daquele tipo de vida, da minha vida é com o Senhor Jesus. Acabou.
4: Desculpa aqui, eu não preciso mais de espada de São Jorge na frente do meu apartamento. Não preciso mais.
5: Certo, boa.
4: Quebro aquilo, né? Às vezes eu posso até ter alguma outra planta para decoração, mas não significa mais nada para mim.
5: Exatamente.
4: E às vezes até não devo ter aquela determinada planta para não gerar escândalo.
5: Mas e o ramo de arruda com 4 folhas?
4: Pois é.
2: E o pé de coelho?
4: Pois é.
2: E a nota de $1 na carteira?
4: Então, gasta essa nota de $1, joga essas coisas fora.
2: Dá para missões.
4: É, porque aí aí você tá quebrando, porque você tá reconhecendo que não existe nada na sua vida a não ser o Senhor Jesus.
5: Sim.
4: E existem vários tipos, existe gente que já se desfez. Por exemplo, eu conheci um caso, que inclusive deu entrevista na rádio, não lembro dele, o nome dele assim, mas ele se desfez de revistas em quadrinhos.
5: Olha só.
4: Porque aquilo naquela época fazia mal. E depois ele até continuou gostando de quadrinhos, mas é que ele teve que romper com uma coisa que estava se tornando um ídolo para ele. Então a gente precisa tomar cuidado com ídolos que nós construímos para nós mesmos, e sim, nós vamos precisar romper com eles. A questão é como nós fazemos isso. Não precisa fazer, com perdão da figura, não preciso fazer andar de joelhos por 40 dias, não é esse o caminho, né? Ou outras campanhas que são feitas, jejuar durante tanto tempo, não é por aí. Simplesmente, como a cruz já resolveu, simplesmente se desfaça daquilo que te prendia e, a partir de agora, é uma nova vida.
5: Então, e essa nova vida é uma vida baseada na graça. Então, a gente tem que lembrar que não temos que fazer mais nada. Cristo já fez tudo por nós. Então, a graça de Deus é que ela é abundante sobre nós e assim podemos ter uma nova vida, graças a Deus.
2: Eu entendo que muitas vezes pode acontecer, primeiro, em termos espirituais, de salvação, de relação com Deus, de não estar mais no pecado, o sangue de Cristo é suficiente. O batismo é o novo começo, né? É a nova vida já. Pública, mostrada para todos. Mas, às vezes, algumas ações mais para o nosso psicológico, por exemplo, né? Como essa de vamos levar os livros ali na fogueira e queimar para que o nosso contexto seja outro. Então, são alguns fatores que nem quando você vai num psicólogo e, às vezes, ele fala assim, escreva todas as coisas que te fazem mal. Agora amassa essa folha e joga no lixo. É mais como algo assim que você, de alguma forma, porque a ação do perdão de Deus é graça dele, mas você participa de alguma forma abandonando aquilo, né?
4: Então, esse é o ponto, né? A questão é que se aquilo não faz mais sentido para mim, então não faz sentido mais eu possuir aquilo. E aí eu preciso mesmo me desfazer.
2: Sim.
4: Existe um movimento psicológico, mas também existe um movimento espiritual.
5: Sim, não,
4: porque
5: sem dúvida.
4: Se aquilo me prende, peraí, qual a demonstração? Existe uma... o evangelho, ele não é só um negócio assim de ideia.
2: Sim.
4: Vai exigir demonstrações concretas, porque senão... E aí Tiago fala sobre isso.
5: Exatamente.
4: Você me fala da sua fé, eu mostro a minha fé pelas obras.
5: Uhum, uhum.
4: Então, as obras manifestam e mostram que Jesus me transformou.
5: E é muito interessante isso, porque se o batismo nas águas, né? Aí tanto faz ser com muita água ou pouca água, é um símbolo daquilo que já aconteceu lá dentro. Então, sem dúvida nenhuma, eu posso também simbolizar a minha nova vida rejeitando tudo, queimando tudo lá. Tudo aquilo que passou, passou.
4: Vou até ser mais forte,
5: eu devo.
4: Não só posso,
5: exatamente,
4: eu devo, né?
5: Exatamente, mostrando publicamente que eu sou uma nova pessoa em Cristo Jesus.
2: É bem as palavras de Jesus, né? Se o seu olho te faz pecar, arranca-o fora. Se é a sua mão, no sentido que cada um sabe aquilo que faz a gente tropeçar. E quando você está na nova vida com Deus, a última coisa que você quer é ter coisas que te levem para o mau caminho.
4: É isso aí.
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1: Entre as proibições de Deus em Efésios 4:31, temos a frase "livrem-se de ira". Esta ordem de Deus proíbe a atitude que frequentemente reside no coração do Filho de Deus. Paulo disse: quando vocês ficarem irados, não pequem. Apaziguem a sua ira antes que o sol se ponha, e não deem lugar ao diabo. Efésios 4:26 e 27. Esta atitude negativa pode ser positiva se for pelo mesmo motivo que Deus fica irado. Ira contra o pecado deve ser positiva. Jesus mostrou sua ira quando reagiu contra os aproveitadores no pátio do templo, comprando e vendendo animais para os sacrifícios. João 2 e paralelos. A ira de Deus se acende provocada pela injustiça dos homens que tratam as criaturas dele injustamente. A ira de Deus é revelada dos céus contra toda impiedade e injustiça dos homens que suprimem a verdade pela injustiça. Romanos 1:18. Seria uma virtude se nós fôssemos Deus, santos e sem mácula, sentir a ira pela injustiça que os homens maus praticam no mundo. Ficarmos irados contra os males e injustiças perpetrados pelos homens imorais, maus, que se espalham no mundo de maneira cada vez mais frequente, significa que nós também teremos razão para ser irritados. Deus não condena seus filhos por sentir indignação diante das injustiças praticadas contra pessoas inocentes. Sentir ira contra aqueles que agem injustamente é toda natural, porém Jesus disse: bem-aventurados serão vocês quando, por minha causa, os insultarem, os perseguirem e levantarem todo tipo de calúnia contra vocês. Alegrem-se e regozijem-se, porque grande é a sua recompensa nos céus. Mateus 5:11 e 12. O Senhor manda que os seus seguidores amem seus inimigos. Não é nada fácil cumprir essa exigência de tirar a ira dos nossos corações. Nossa natureza caída, adâmica, reage naturalmente contra a pessoa que nos prejudica, especialmente quando é premeditado ou deliberado. Jesus foi objeto do ódio e ira dos pecadores, mesmo assim, orou ao Pai pedindo que ele os perdoasse.
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1: Qual então seria a ira que o Senhor proíbe para nós que estamos comprometidos com o cumprimento da lei de amor? Somos proibidos sentir ira quando somos prejudicados pelos mundanos que odeiam a Deus e as boas novas que semeamos. A perseguição cria ira naturalmente contra as pessoas que torturam e matam crentes inocentes. Na Coreia do Norte, atualmente, os campos de concentração têm cristãos comprometidos que estão encarcerados pelas milhares. Aqueles que não têm medo de abrir a boca e expressar sua fé verbalmente são sujeitos a tratos muito cruéis. A ira que a injustiça suscita é condenada pelo Senhor, porque não é uma atitude amorosa. Jesus, no Sermão do Monte, disse: vocês ouviram o que foi dito: ame o seu próximo e odeie o seu inimigo. Mas eu lhe digo: amem aos seus amigos e orem por aqueles que os perseguem. para que vocês venham a ser filhos do seu Pai que está nos céus. Mateus 5:43-45. Quando a fé fica rasa e a reação carnal provoca ira, é a hora de se lembrar que Jesus disse: bem-aventurados serão vocês quando, por minha causa, se insultarem, os perseguirem e levantarem todo tipo de calúnia contra vocês. Alegrem-se e regozijem-se, porque grande é a sua recompensa nos céus. Pois da mesma forma perseguiram os profetas que vieram antes de vocês. Mateus 5:11-12. Sem fé no Senhor Jesus Cristo e o seu ensinamento, é impossível não ficar irado, muito irado, pela injustiça dos inimigos de Deus contra os seus filhos.
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1: Na lista das obras de carne, e a palavra ira se encontra no plural, Gálatas 5:20. Portanto, a melhor tradução seria explosões de ira. Uma pessoa que tem estupim curto pode sofrer de repetidas irrupções de ira. Outro perigo de estimular o desenvolvimento de uma natureza raivosa se torna clara na proibição de permitir que o sol se ponha sobre nossa ira. Efésios 4:26. Ira guardada mais que 12 horas pode virar permanente, uma ira que torna o crente uma pessoa iracunda. Em vez de confiar em Deus, que nos cerca de bênçãos incontáveis, podemos tornar críticos e coléricos. A fé real e forte cria uma visão profunda de confiança que tudo que acontece é uma boa dádiva e dom perfeito. Tiago 1:17. Que desce do trono soberano de Deus para nosso bem. Somente pela fé poderemos considerar um motivo de grande alegria o fato de passarmos por diversas provações. Tiago 1:2. A ira não convém para os filhos de Deus que creem firmemente que Deus faz com que todas as coisas cooperem para o bem daqueles que o amam, dos que foram chamados de acordo com o seu propósito. Romanos 8:28. Tiago 1:2 diz o seguinte: meus irmãos, considerem motivo de grande alegria o fato de passarem por diversas provações, pois vocês sabem que a prova da sua fé produz perseverança, e a perseverança deve ter ação completa, a fim de que vocês sejam maduros e íntegros, sem lhes faltar coisa alguma. Se algum de vocês tem falta de sabedoria, peça a Deus, que a todos dá livremente, de boa vontade lhe será concedida. O que este texto nos ensina: peça a Deus, que a todos dá livremente, de boa vontade lhe será concedida. O que este texto nos ensina.

Vamos com o Expresso Luz Cordel da Enchente. Pedido do Ednardo Moraes. Ednardo, um abraço, meu querido. E eu sei que vocês, Edu Chaclian, Cris Feijó e uma porção de gente aqui nos comunicando.

comunicou que a rádio estava sim fora do ar e estava aqui toda a turma trabalhando para que voltasse. Então todos os técnicos, a parte também de quem cuida da internet, do No Break, todo mundo aqui vindo para tentar fazer a rádio voltar. E agora estamos de volta. E com isso, o nosso cuida da internet, do No Break, todo mundo aqui vindo para tentar fazer a rádio voltar. E agora estamos de volta. E com isso, o nosso

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1: Hoje é 11 de setembro. O título do Presente Diário: Misericórdia. A leitura bíblica fica em Mateus, no capítulo 18, do versículo 21 até o versículo 35. Versículo-chave: Mateus, capítulo 5, versículo 7. Bem-aventurados os misericordiosos, pois obterão misericórdia. Quando Thomas Edison conseguiu finalmente fabricar sua primeira lâmpada elétrica duradoura, ele pediu a um de seus auxiliares que a instalasse, mas este deixou a peça cair e a quebrou. No dia seguinte, o inventor repetiu o experimento, chamou o mesmo auxiliar, deu-lhe a lâmpada e pediu novamente que a instalasse. Ele merecia uma nova chance. Você já teve uma nova oportunidade? Teve alguma dívida perdoada? Perdoou a dívida de alguém? Essas perguntas nos ajudam a pensar sobre o tema de hoje. O exercício da misericórdia não é uma simples entrega do que sobra, mas assumir a dívida por meio do perdão. Os que perdoam podem trazer para a vida a oração que Jesus nos ensinou: Pai, perdoa as nossas dívidas, assim como perdoamos os nossos devedores, conforme Mateus capítulo 6, versículo 12. Isso significa que o perdão na terra é o termômetro para o perdão dos céus. Na leitura bíblica de hoje, Jesus responde a Pedro sobre o perdão, que deveria ser dado ao próximo em quantidade maior do que se deseja. Ele conta uma parábola sobre o reino dos céus para exemplificar a nossa relação com o Pai. O mestre diz que um servo, de tanto implorar, tem sua enorme dívida perdoada pelo seu senhor, ao passo que esse mesmo servo, mais tarde, não perdoa uma dívida muito menor de um de seus conservos. A história termina com o veredito dado pelo Senhor, demonstrando que a vida no reino dos céus é dinâmica e se apresenta de duas formas. 1. Reconhecendo quanto se é perdoado por Deus. E 2. Materializando a misericórdia recebida de Deus em favor de outros. De um lado, este reino se manifesta naqueles que se reconhecem pecadores e necessitados da compaixão do Senhor. Do outro lado, é a prática que demonstrará quanto dessa piedade realmente encontrou lugar no coração. Exercer misericórdia é reconhecer que o perdão que se dá aqui é infinitamente menor que o perdão recebido dos céus. Ai dos que não exercem misericórdia, mas felizes os que a praticam, pois estes alcançarão misericórdia. 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
3: Cinco e 29, são 5:29. Pois é, e aos poucos nós estamos voltando com a nossa programação normal, porque nós tivemos problemas técnicos que aos poucos, né? Os problemas já estão sendo resolvidos, tudo isso por causa das chuvas aqui em São Paulo. Mas, graças a Deus, tudo já está sendo normalizado. Inclusive, eu quero pedir o seu auxílio, eu quero pedir a sua ajuda para você que está acompanhando a gente, para você que conseguiu, né, ouvir a programação através de uma rádio afiliada, através do aplicativo da RTM Brasil, através do nosso site, também através do estúdio ao vivo. Tá tudo bem? Tá conseguindo ouvir? Normalizou? Eu quero o seu feedback, porque ele é muito importante para todos nós. Você vai me contar como é que tá o som, se tá chegando bem, se tá tudo certo, se você tá ouvindo aí pelo nosso aplicativo. Enfim, nós estamos normalizando tudo e é importante que você me dê um retorno, que você me dê um feedback de como está a transmissão da programação da RTM Brasil. Você pode enviar a sua mensagem de texto através do nosso WhatsApp 11 974 181 456. Participe com a gente, dá aí um retorno, um feedback de como está a transmissão, de como está o áudio da programação da RTM Brasil.
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neste momento eu quero te convidar para que você acompanhe com a gente mais um episódio do programa Palavra e Viola com o querido Vitor Quevedo. E como você sabe, o Palavra e Viola é o programa oficial de quem ama a Palavra de Deus e a nossa rica cultura de raiz caipira. Apresentado pelo Vitor Quevedo, o episódio de hoje traz como tema Histórias da Palavra. Nós vamos ouvir nas músicas selecionadas pelo Quevedo a música, deixa eu ver aqui, o Vitor Quevedo, ele vai cantar História da Palavra.

você envia a mensagem contando pra gente como é que tá a transmissão, se já normalizou, se tá tudo certo, aí no seu computador, aí no seu celular, pelo aplicativo, por uma rádio afiliada. Participe com a gente.

0: Tá no ar mais uma edição do Palavra e Viola, seus minutinhos de fé e esperança ao som da viola caipira. Eu sou o Vitor Quevedo e te faço companhia hoje na leitura da Palavra de Deus, Salmo de número 84. Mas antes, tem uma seleção musical especial para abençoar a sua vida. Fique ligado!
1: 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Mas o inimigo, tão astuto, tão perverso, lhes enganou e nos tirou a esperança. A terra boa gerou cardos e abrolhos, só sofrimento havia diante dos seus olhos. Do fruto proibido Adão e Eva comeram, e em pecado todos lhes sucederam. Passado um tempo, vindo do povo caldeu, foi Abraão o pai da fé por Deus chamado. Depois Isaac e Jacó lhe sucedeu, pois Esaú, o seu irmão, foi rejeitado. Do cativeiro veio a governar José, tipo de Cristo, um grande exemplo de fé. Chamou Moisés e todo o povo foi liberto, Faraó e os seus soldados, pelas águas encobertos.

Cristo cantaram pra gente um medley country de louvores. Lá no começo teve a História da Palavra, canção de minha autoria do meu novo álbum, Raízes Cristãs. E agora, no Palavra e Viola, você ouve Uma Memória do Cancioneiro Cristão.

0: memória do cancioneiro cristão de hoje, mais de Cristo, esse lindo hino. E agora a leitura da palavra de Deus no Salmo 84, que nos diz o seguinte: quão amáveis são os teus tabernáculos, Senhor dos exércitos! A minha alma suspira e desfalece pelos átrios do Senhor. O meu coração e a minha carne exultam pelo Deus vivo. O pardal encontrou casa, a andorinha ninho para si. Eu, os teus altares, Senhor dos exércitos, Rei meu e Deus meu. Caminhando para o encerramento de mais uma edição do Palavra e Viola, eu tenho alguns recadinhos para passar para você, fique atento. 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Eu tenho um convite para fazer para você que gosta do Palavra e Viola. Você que está nos ouvindo nesse momento, pegue o seu celular aí e se inscreva no meu canal do YouTube, Vitor Quevedo TV. 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Lá também tem os contatos para você que deseja levar o nosso tempo de louvor e adoração ao som da viola para a sua igreja. Vamos louvar junto? Conte comigo. O Palavra e Viola vai chegando ao fim, mais uma edição. Eu sou muito grato a Deus pela sua vida, pela sua companhia. Te aguardo na próxima, viu? Que até lá o Senhor Jesus te abençoe muito. Abençoe você e toda a sua família. Até logo na próxima edição do Palavra e Viola. Tchau, tchau.
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2: Agradecendo aqui as participações, o meu amigo José Carlos, ele está em Petrópolis, no Rio de Janeiro. Fala, Zeca! Oi, Cacá, boa tarde, meu amigo. Tá tudo perfeito agora. Um forte abraço e tamo juntos. Obrigado, Zé Carlos. Obrigado aí pelo carinho, pela audiência. Muito obrigado pelo feedback. Quem mais está conosco, mandou mensagem. Rosaldo Coelho, em Caxias do Sul, no Rio Grande do Sul. Fala, meu amigo Rosaldo. Boa tarde.
3: Boa tarde, Cacá. Aqui em Caxias do Sul, estou aqui acompanhando pelo aplicativo. Está tudo tranquilo. E oramos por vocês aí, para que Deus aí guarde vocês e que se mantenham seguros aí, né? Em nome de Jesus. Grande abraço.
2: Obrigado, meu querido amigo Rosaldo. Um grande abraço para você. Obrigadão aí pelo feedback. E que Deus também te abençoe e te proteja, meu querido. Quem mais está conosco? A Ana Teca. Agora a gente vai para a região norte do país. A Ana Teca está curtindo... Não, região... É, Nordeste aqui. É. Ó, quem está com a gente agora é a Ana Teca. Oi, Aninha. Como é que você tá? Tá tudo bem contigo? E aí, como é que tá o som da rádio? Me conta, Aninha.
3: Boa tarde, Cacá.
2: Não, peraí, isso aqui é o Rosaldo, gente. É a Aninha que tem que falar. Aninha, fala, Aninha.
4: Boa tarde, Cacá. Como é que tá? Tudo bem?
2: Bom.
4: É, Cacá, ainda agora tava mudinho, mas agora já tá funcionando, graças a Deus.
2: Que bom.
4: Eu até desliguei, aí, senão eu vou descansar um pouquinho, porque eu gosto de ficar ouvindo, né? Às vezes eu tô descansando, mas tô...
2: É bom.
4: A caixinha de Bluetooth ligada. Aí eu desliguei, porque ele não tava funcionando. Mas agora tá funcionando muito bom. Graças a Deus. Valeu. O Senhor é bom, essa misericórdia dura para sempre. Amém. Até por isso que nós devemos contribuir com essa obra missionária. Porque vai ajudar ainda mais, né? Eita glória. Amém.
2: Um grande abraço para você, Aninha. Faltando 12 minutos para 6. Essa é a preferida da nossa querida Aninha Teca. A música da Missão Sal da Terra, de Sandália ou de Alpercata. Tô 11 minutos para 6. Uma ótima tarde para você.

0: 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Missão Sal da Terra, de sandália ou de alpercata. Alô, Iris Riveline. Oi, Cacá, boa tarde. Estamos em Gramado, curtindo aí um friozinho. Viemos aqui na Convenção de Gideões Internacional e numa paradinha, tamo aqui, ó, ligadinho na RTM. Abração, Cacá, Iris e Paulo Riveline. O Samuel, que não é o Matos, mas é o Magalhães, tá ouvindo a gente lá em Salvador, na Bahia. Oi, Cacá, boa tarde. Aqui é o Samuel, de Salvador, Bahia. O que teve na rádio hoje? Na tarde estava mudo, mas agora está funcionando. Deixa eu explicar. Por causa das fortes chuvas aqui em São Paulo, nós tivemos um problema técnico que, graças a Deus, foi resolvido, né? Demorou um pouquinho, mas Samuel Matos dedicou o tempo dele aqui. Samuca está aqui do meu lado e o Samuca veio aqui e resolveu o problema. Então, graças a Deus, está tudo ok. E o pessoal está falando aqui que a qualidade do som tá muito boa, né? Então, obrigado. Foi isso, viu, Samuel? Foi esse o problema. Problemas de fortes chuvas aqui em São Paulo, mas tudo foi resolvido. A nossa querida Odete, também acompanhando a programação. A Odete, ela tá lá em Caiapônia, Goiás. Samuca, você conhece Caiapônia, Goiás?
1: Nunca ouvi falar.
0: Você nunca ouviu falar? Eu também não conheço Caiapônia, Goiás.
1: Gente boa lá, né?
0: Só tem gente boa. Goiás é terra de gente boa, terra de pequi. Eu amo pequi, viu, gente? Ó, a Odete de Caiapônia falou: oi, Cacá, boa tarde, o som tá ótimo, tá ótimo. Vamos tomar um café? Vamos? O seu café... Hoje eu ouvi uma história de café, gente, que eu vou ser obrigado a compartilhar com você, né? O seu café é café bom, forte, ou é um café a cavalo? Você já ouviu falar do café a cavalo, Samuca? É aquele café que é pouco pó, pouco pó, pouco pó, pouco pó. Ai, essa é boa. Ouvi hoje. É o famoso chafé. Então é o seguinte, seu café é um café bom, é? Então tá certo. Alô, meu amigo Rosinaldo, tá curtindo a gente aqui na programação da RTM Brasil. Fala, Rosinaldo, uma ótima tarde pra você, meu querido.
2: Boa tarde, Cacá, tudo bem?
0: Bom.
2: Rapaz, que susto aí, rapaz.
0: É.
2: Eu me conectei na volta do almoço e nada. Eu falei, rapaz, será que o meu celular tá com problema? O que aconteceu aí?
0: Foi nada, foram as chuvas.
2: É, agora que eu me conectei de novo, né? Tentei várias vezes antes, né? E não consegui. Alguma coisa deve estar dando algum problema lá na rádio, né? Problemas técnicos lá. Então logo ele restabelece o sinal aí. Mas graças a Deus que voltou, né? Tô no finalzinho do meu expediente aqui, né? Um grande abraço a todos aí, a você também, né? Logo também estará no final do seu expediente, né? Bom final de semana a todos aí, Deus os abençoe aí, tá bom? Mas que bom que voltou ao ar, a rádio.
0: Legal, um abraço, Rosinaldo. Meu amigo Berg também tá conosco. Oi, Cacá. Ó, já tô na escuta do programa. Bom final de semana pra você, é o Berg de Manaus. E já ele vai acompanhar os programas Através da Bíblia e o Rota 66, que são os programas que o Berg gosta bastante, porque ele estuda a Bíblia juntamente com o Itamir Neves e também com o professor Luiz Saião. Mais uma participação chegando, esta vindo aqui da zona sul de São Paulo, uma região que também sofreu, né, com as fortes chuvas. Ele tá aqui em Interlagos, tá aqui pertinho da gente. Muito obrigado. Ô Nilton, como é que você tá? Uma ótima tarde para você, meu querido.
3: Olá, boa tarde, Cacá, meu amigo de todas as tardes. Eu imaginei que tivesse sido problemas técnicos por conta da chuva. Chuva muito grande, né? Prejudicou muita gente, prejudicou os trens, enfim, muitas coisas aí. E eu imaginei, por conta da rádio fora do ar, na parte da manhã. Mas que bom que tudo deu certo, já tá tudo ok, tudo bonitão, tudo funcionando. E nós temos vocês aqui de volta, alegrando nossa tarde e edificando sempre a nossa vida. Abraço, Cacá.
0: Um abraço, Nilton. Um abraço para você, para toda a família. E muito obrigado aí pela audiência. Agora faltando 3 minutos para as 6 da tarde, a gente vai para um rápido intervalo e na sequência teremos mais um episódio, o 5º episódio do programa Através da Bíblia, onde nós estamos estudando a Bíblia capítulo por capítulo, versículo por versículo, mas nesta semana nós estamos com uma série introdutória. Então logo mais, depois do intervalo, está chegando o professor Itamir Neves.
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Estamos de volta. Ó, eu queria falar para você que já está disponível no nosso site os programas Através da Bíblia. Se você quer acompanhar e ouvir novamente, é só você acessar o site da RTM Brasil. rtmbrasil.org.br. Aí você vai em programas, clica em Através da Bíblia e pronto. Lá você pode ouvir novamente, você pode baixar o programa. 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Já está disponível para você não só o programa de hoje, mas também os programas das edições anteriores da semana, desde o primeiro. 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Agradecendo aqui a participação da Odete, né? Eu falei lá de Caiapônia, em Goiás. Ela falou o seguinte: ô Cacá, o meu café é um café forte, adoçado com mel de abelha. Elcinete Coutinho também conosco. Elcinete, tem que acessar o nosso site rtmbrasil.org.br. Aí você vai em programas. Aí você vai clicar em Através da Bíblia e pronto! Lá você terá todos os programas à sua disposição para você baixar e ouvir quando quiser. Falando em programas, está chegando o nosso querido pastor Itamir Neves, o nosso querido professor e pastor Itamir Neves, em mais uma edição do programa Através da Bíblia. E aí, está preparado para o estudo de hoje?

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1: Amigo ouvinte, por que motivo uma grande maioria dos cristãos, e até de não cristãos também, não sentem a alegria e o prazer de viver? Por que muitas pessoas estão chateadas com a vida, não aceitam as circunstâncias a que todos nós somos submetidos? Por que muitas pessoas chegam até a pensar em acabar com a própria vida? Você já pensou nisso? Olha, com certeza falta-lhes alegria, falta-lhes uma motivação para viver, uma motivação para enfrentar as dificuldades. Podemos afirmar também que provavelmente muitos desses não provaram a alegria das descobertas em primeira mão, das descobertas das verdades preciosas da palavra de Deus. Muitas pessoas até absorvem ou recebem algo da Bíblia, mas alguma coisa ensinada por outros ou algo escrito por outras pessoas. O que nós devemos fazer é investigar pessoalmente e aí sim descobrirmos as verdades bíblicas. Quando procedemos assim, experimentamos a alegria de descobrir as verdades bíblicas, de descobrir a vontade de Deus para as nossas vidas. Mas eu quero colocar uma outra questão. O que é que pode nos motivar a estudar a Bíblia por nossa própria conta, por nossa própria iniciativa? Pense comigo então. Olha, seja qual for a motivação, ela sempre vai envolver as três faculdades naturais do ser humano. Isso é, o seu intelecto, as nossas emoções e a nossa vontade. A Bíblia só será estudada com verdadeiro prazer a partir do momento em que o nosso intelecto é desafiado, as nossas emoções são despertadas e a nossa vontade é estimulada. Espero que você esteja concordando comigo, mas veja só. Uma pessoa que não se interessa pelas coisas de Deus tem outras fontes de alegria e de prazer. Muitos têm tentado encontrar satisfação em determinadas práticas. Muitos encontram alegrias que, na verdade, são passageiras, alegrias momentâneas. E as pessoas correm atrás dessas coisas para se satisfazerem. Se você pensar direito, isso é muito triste. Mas queremos sugerir que o estudo da Bíblia, a sua dedicação pessoal em descobrir por si mesmo as verdades divinas, isso sim dará a você e a todos os que assim fizerem, vai dar a cada um de nós uma alegria, uma satisfação e um prazer verdadeiro e duradouro. O salmista chamava a sua experiência com a palavra de Deus de prazerosa. Veja as suas palavras no Salmo 119, versículo 24. Diz assim a palavra: com efeito, os teus testemunhos são o meu prazer. É isso mesmo. O estudo bíblico pode ser estimulante, agradável, reconfortante, pode ser desafiante, pois a palavra de Deus é viva. Ela funciona. Vale a pena dedicarmos muito tempo, ou pelo menos algum tempo, ao seu estudo. Se quisermos saber quais são as orientações do Criador, nós devemos estudá-la. Eu quero apresentar três passos que devemos dar para obtermos alegria e satisfação no estudo da Bíblia Sagrada. Em primeiro lugar, o primeiro passo que você deve dar para que você se alegre com o estudo da Palavra de Deus, isso é, você deve encará-la como um livro, na verdade, uma coleção de 66 livros, nos quais temos os mais variados estilos literários. Por exemplo, narrativa, poesia, doutrinas, provérbios, profecia. E de acordo com as características de cada um dos autores humanos, nós tivemos cada um desses estilos sendo preservados na Bíblia. A Bíblia é um livro e, como tal, você deve saber que nela encontramos capítulos, encontramos parágrafos e ainda trechos menores, isto é, os versículos. Sobre essas divisões, eu quero apenas dar uma curiosidade e passar para você algumas curiosidades. As Bíblias seguem um sistema padrão de divisão por capítulos, e esse sistema foi criado por Stephen Langton no ano de 1228. E a divisão por versículos demorou mais de 300 anos para ser criado. Quem elaborou esse sistema foi Robert Stephanus. Foi criado esse sistema em 1560. Então nós temos os livros, os capítulos, os parágrafos, e esses dois sistemas foram criados então por capítulos no ano de 1228 e os versículos no ano de 1560. E além disso, as nossas versões mais modernas têm ainda uma outra divisão, que é a divisão por parágrafos, que são identificados com o negrito na letra inicial do parágrafo. Eu sei que você sabe que a Bíblia é dividida em dois grandes blocos, o Antigo Testamento e o Novo Testamento. O Antigo Testamento está dividido em quatro grandes grupos principais. Se você quiser anotar, vá anotando aí, mas com certeza você já deve ter ouvido falar desses grupos principais. O Antigo Testamento, então, está dividido em Pentateuco, nos livros históricos, nos livros poéticos e, finalmente, nos livros proféticos. E dentro desse grupo, nós temos os profetas maiores e os profetas menores. Já no Novo Testamento, nós também temos uma divisão em quatro partes, em quatro porções. Veja só, os evangelhos, que narram a vida do Senhor Jesus Cristo, o livro de Atos, que narra a história da organização e da expansão da igreja, as cartas, que podem ser agrupadas nas 13 cartas paulinas e nas 8 cartas gerais, isso é, os outros apóstolos que escreveram, além de Paulo, e finalmente nós temos o livro profético, que é o livro do Apocalipse, que trata sobre o término de nossa era e a vitória final do Senhor Jesus Cristo. Muito bem, então nós temos esse bloco inicial, essa primeira consideração a fazer. Mas em segundo lugar, eu gostaria de dizer para você que para experimentarmos a alegria de estudarmos a Bíblia, que só a Bíblia nos dá ao estudarmos, nós devemos tratá-la como um livro único, isso é, um livro singular. Ela é um livro singular. E eu quero apresentar algumas razões para que essa afirmação possa ser feita. A primeira razão é que a Bíblia é única e singular. Ela é uma comunicação direta escrita de Deus para o homem. Ela é a carta do amor pessoal de Deus para com o ser humano. Uma segunda razão, porque ela é única e singular, é porque ela é completamente digna de confiança. As suas afirmações e as suas predições são fantásticas, sempre se cumpriram. Ela é a palavra absoluta, com autoridade absoluta, que exige uma obediência absoluta, pois ela é originada de um Deus absoluto. Uma terceira razão para tratarmos a Bíblia como um livro singular, um livro único, é que ela é a fonte inesgotável e profunda, pois contém toda a sabedoria de Deus. Nunca devemos esperar esgotar todo o significado da sua mensagem. Veja só, porque na Bíblia nós temos verdades infinitas, eternas, misteriosas, que a nossa mente, a mente humana finita, com certeza tem dificuldades para entender plenamente. Eu quero relembrar o que nós estamos pontuando. Nós temos apresentado até agora dois passos que devemos dar para obtermos alegria e satisfação no estudo da Bíblia. Agora, o terceiro passo, a terceira razão para obtermos alegria no estudo da Bíblia é encararmos a Bíblia com atitudes corretas. Agora, você talvez esteja perguntando quais são essas atitudes. Então, veja só, ao termos contato com a Bíblia, nós devemos ter pelo menos algumas atitudes que eu julgo serem corretas: reverência, dependência e amor. Vamos lá. Ao nos aproximarmos da Bíblia, devemos ter reverência, porque ela é a palavra de Deus. A reverência é o respeito que temos diante de alguém ou de algo que é superior a nós. Alguém disse já o seguinte: o acesso ao santuário mais íntimo das Escrituras só é concedido àqueles que vêm dispostos a adorar. Ao nos aproximarmos da Bíblia também, devemos mostrar dependência. Essa é uma outra maneira de abordarmos a Bíblia. Isto é, devemos mostrar a nossa necessidade de reconhecer os seus princípios e aplicá-los no nosso viver diário. Mostrar a dependência da Bíblia é mostrar que necessitamos dela para vivermos, é mostrar que necessitamos dela para agradarmos o Senhor. E além disso, ao nos aproximarmos da Bíblia, devemos amá-la. É, devemos amar a Bíblia. Uma coisa é saber que precisamos estudá-la. Outra coisa é desejar estudá-la. Mesmo que isso implique em muito trabalho, o amor à palavra de Deus é demonstração de sabedoria e desejo de agradar a Deus. Meu querido amigo, eu gostaria que você estivesse acompanhando e entendendo aquilo que nós estamos fazendo. Se quisermos experimentar alegria, prazer e satisfação no estudo da Bíblia, nós devemos dar esses passos já mencionados. Isto é, veja só, encarar a Bíblia como um livro com diversos estilos literários, encará-la como um livro único e singular, e sobretudo devemos nos aproximar da palavra de Deus com as atitudes corretas. Quando colocamos em prática as verdades bíblicas, estaremos seguindo a orientação de Jesus, construindo a nossa casa sobre a rocha, que é Ele mesmo. Veja só, observe o seguinte, um dos grandes privilégios que Deus concedeu a seus filhos é a oportunidade de estudarmos a sua palavra. A maioria dos cristãos concorda que essa é uma afirmação verdadeira. Se você refletir bem, muito bem sobre essa afirmação, você vai concordar comigo. De fato, a possibilidade de estudarmos a palavra de Deus, a Bíblia, é um grande privilégio. Como disse o profeta, achadas as tuas palavras, logo as comi. As tuas palavras me foram gozo e alegria para o coração. Pois pelo teu nome eu sou chamado, ó Senhor Deus dos exércitos. Quem disse isso e quem registrou isso foi o profeta Jeremias. Está registrado no capítulo 15, no versículo 16. Anote aí, se você quiser, Jeremias 15, 16. Olha, eu acho que você deve concordar comigo. Essas palavras são maravilhosas. Anote essa passagem para pensar um pouco mais sobre ela. Vou repetir novamente, Jeremias 15, 16. Será que diante da Bíblia nós temos essa mesma atitude do profeta? Será que temos esse grande desejo de nos alimentarmos do verdadeiro pão do céu? Talvez uma das razões de tantos cristãos não tirarem o máximo proveito do estudo bíblico seja simplesmente por não saberem como proceder, por não saberem o que e como fazer. O que nós estamos fazendo nesses programas iniciais dessa série Através da Bíblia, no qual pretendemos estudar a Bíblia desde Gênesis até o Apocalipse, sim, o que nós estamos fazendo é apresentar as diretrizes, as orientações, as dicas, para que você possa usufruir ao máximo do seu tempo de estudo pessoal da Palavra de Deus. Entendemos que o nosso programa já é uma ajuda, mas desejamos ampliar esse auxílio e encorajá-lo a decidir e permanecer firme na sua decisão de dedicar algum tempo do seu dia para aquele momento devocional, para aquele momento de ouvir a voz de Deus através da sua palavra. Quando meditamos na palavra de Deus, quando nos ocupamos, quando ocupamos a nossa mente durante o dia e até durante a noite, meditando em versículos ou textos bíblicos, o Senhor com certeza nos abençoa generosamente. Esta é uma prática recomendável, pois o próprio Deus, Ele é que deu essas dicas, Ele que deu essa verdade a Josué. Logo que Ele lhe deu a tarefa de conduzir o povo em substituição a Moisés. Se você se lembra, em Josué, capítulo 1, no versículo 8, nós lemos o seguinte. É a palavra de Deus para Josué. Veja que o próprio Senhor está nos orientando, orientando Josué. Não cesses de falar desse livro da lei, antes medita nele dia e noite. Para quê? Para que tenhas o cuidado de fazer segundo a tudo quanto nele está escrito. Então, farás prosperar o teu caminho e serás bem sucedido. Eu repito a passagem, é Josué, capítulo 1, versículo 8. Veja o seguinte. Mais do que essa promessa maravilhosa da bênção de Deus em todos os nossos caminhos, quando lemos o Novo Testamento, as palavras de Jesus reforçam essa verdade de que compreenderíamos a palavra divina quando, despedindo-se das multidões, dos seus discípulos, na última noite antes da crucificação, ele lhes prometeu o Espírito Santo, com certeza prometendo também o Espírito Santo a nós. E ele disse o seguinte, veja só, o Espírito da verdade vos guiará a toda a verdade. Essa é uma afirmação que está lá em João 16, 13. Sim, nós podemos confiar nesta iluminação e orarmos pedindo como salmista, desvenda os meus olhos para que eu contemple as maravilhas da tua lei. Então, com o Espírito Santo dado a nós, com certeza nós poderemos entender, compreender e contemplar as maravilhas da lei do Senhor. Quando nos dedicamos ao estudo da Bíblia, um dos primeiros assuntos que se debate é o relativo ao caráter da Bíblia. A pergunta que muitos fazem é se ela é um livro humano ou um livro divino. Nós vamos responder essas duas perguntas, essa pergunta em duas etapas, e assim nós estaremos nos encaminhando para o final do nosso programa. Primeiramente, quando discutimos o caráter da Bíblia, é natural destacar como um ponto bem importante a nossa confissão de fé, que diz o seguinte: cremos que esta palavra de Deus não foi enviada nem entregue pela vontade do homem, mas que homens santos de Deus falaram movidos pelo Espírito Santo. Isso nós lemos em 2 Pedro, capítulo 1, versículo 21. Eu repito, 2 Pedro 1:21. E mais tarde, Deus ainda, com um cuidado bem especial que Ele tem por nós e por nossa salvação, Ele mesmo escreveu com seu próprio dedo nas tábuas da lei. Você lembra a experiência que Moisés teve lá no Sinai? E Ele posteriormente, depois, mandou profetas, servos, apóstolos, para colocarem essa palavra revelada por escrito. Por essa razão, chamamos esses escritos de escrituras divinas, ou então escrituras sagradas. São escrituras divinamente inspiradas. Mas agora precisamos entender também o que é inspiração. Essa é uma outra palavra, já temos conversado um pouquinho sobre isso. Inspiração quer dizer que devemos entender por inspiração, veja só, a influência sobrenatural exercida pelo Espírito Santo sobre os escritores sagrados, em virtude da qual, da inspiração, esses escritos receberam autenticidade divina e constituem uma regra infalível e suficiente da nossa fé e da nossa prática. O Dr. Warfield, um grande estudioso da Palavra de Deus, afirmou que os escritores sagrados, eles não escreveram por iniciativa própria, mas eles foram movidos pela iniciativa divina e conduzidos pelo poder irresistível do Espírito Santo, pelos meios por ele mesmo escolhidos para os propósitos por ele estabelecidos. Quando dizemos, então, que os escritores foram guiados pelo Espírito Santo, na verdade, a palavra escrita deve ser entendida de maneira bem ampla. Ela inclui a investigação de documentos, a compilação de fatos, o arranjo do material, a própria escolha das palavras e, na verdade, todo o processo que entra na composição de um livro. A palavra inspiração deve ser distinguida da palavra revelação, no que se refere à comunicação de Deus através das palavras. Enquanto o termo inspiração garante a infalibilidade do ensino, isto é, que o ensino bíblico não falha, o termo revelação quer dizer que Deus se mostra para nós, Deus se revela, Ele se deixa conhecer por cada um de nós, por nós, suas criaturas, nós, seres humanos. E embora tenhamos essa distinção de significado, os dois termos, inspiração e revelação, indicam que essas foram maneiras pelas quais Deus se fez e se faz conhecido a todos nós, seres humanos, e também se revela a nós, revelando-nos a sua vontade, as suas ações e os seus propósitos. Mas talvez você esteja lembrado da pergunta que nós fizemos anteriormente. A Bíblia é um livro divino ou humano? Pois bem, depois de considerarmos essas questões sobre a inspiração e a revelação, devemos prosseguir e dizer que um fator duplo, divino e humano, operou na produção da Bíblia, fazendo-a um livro com autoria dupla. É, algumas pessoas fazem as seguintes perguntas sobre a Bíblia. Os escritores humanos foram simplesmente penas, canetas ou lápis nas mãos de Deus? Os autores humanos foram apenas os escreventes que anotaram que Deus ditava? As suas personalidades foram suprimidas quando o Espírito Santo veio sobre eles e os dirigiu a escrever o que ele desejava? Ou então uma outra pergunta que se faz de modo mais contundente é a seguinte: a memória, a imaginação, o entendimento, o julgamento, os desejos, as vontades dos autores humanos ficaram inativos quando eles foram dirigidos pelo Espírito Santo para escreverem a Bíblia? A resposta a essa e a outras perguntas só pode ser uma: os autores humanos da Bíblia não foram meras máquinas, nem mesmo amanuenses, isto é, escriturários, secretários. O Espírito Santo não os privou de suas liberdades, nem destruiu as suas individualidades. Essa afirmação é uma afirmação de Berkhoff, um grande estudioso, e ele diz isso: nós temos que saber que o Espírito Santo respeitou as personalidades dos autores humanos. É importante estarmos seguros de que houve liberdade. Deixe-me mostrar como o Espírito Santo, autor divino, agiu respeitando a personalidade de cada escritor. Os autores humanos não foram meras máquinas, porque em muitos casos eles investigaram de antemão o assunto sobre o qual pretendiam escrever. Os livros dos Reis, das Crônicas e os livros de Lucas mostram que os seus autores fizeram pesquisas e consultaram várias fontes de informações para produzirem seus livros. Os autores humanos também não foram simples secretários, pois em muitos casos eles narram as suas próprias experiências pessoais como participantes dos eventos. É o caso de Moisés ao escrever os livros do Pentateuco, é o caso de Paulo escrever algumas de suas cartas, por exemplo, Gálatas e Tessalonicenses. Quando o próprio Paulo pede o testemunho dos seus destinatários sobre o seu comportamento. Uma outra maneira de confirmarmos que o Espírito Santo deu liberdade para a personalidade de cada escritor se expressar é que podemos afirmar que ele respeitou essa individualidade porque vários livros têm um caráter ocasional. Por exemplo, Judas. Ele ia escrever sobre a nossa salvação comum, mas as circunstâncias levaram ele a escrever para os cristãos batalharem diligentemente pela fé que uma vez por todas foi dada aos santos. Como mencionamos, os livros das crônicas, eles foram escritos para que o povo que retornasse do exílio soubesse a história passada do povo de Israel. E assim era um livro que respeitou a pesquisa que os seus autores tiveram. E uma outra maneira de expressarmos isso também, dizendo que o Espírito Santo deu liberdade, é que podemos constatar as poesias dos Salmos, as palavras vigorosas, muitas vezes duras, dos profetas, o aconselhamento, o querido apóstolo João. Portanto, cada autor teve sua liberdade para, inspirado pelo Espírito Santo, produzir os livros bíblicos. Querido amigo, concluindo esse programa, quero convidá-lo para estar conosco na próxima ocasião. Deus te abençoe.
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2: Seis horas e vinte e nove minutos. Boa noite pra você. Como é que você tá? Tá tudo bem? Que bom, que bom. Tem muita gente perguntando o que aconteceu com a rádio hoje, que durante toda a tarde a rádio tava fora do ar. Deixa eu explicar pra você. Aqui em São Paulo tá chovendo bastante, né? Você tem acompanhado aí pelos jornais, tem acompanhado as notícias. E por causa dessas fortes chuvas, nós tivemos um problema técnico que foi resolvido agora no finalzinho da tarde. Mas está tudo normalizado, tá tudo ok. Você que acompanha por uma rádio afiliada, para você que nos acompanha pelo site, também pelo aplicativo, tudo normalizado, graças a Deus. E se você quiser, até dar um feedback, se você puder, falar pra gente como é que tá o som aí da transmissão da RTM, se tá legal, se tá ouvindo bem, enfim, participe através do nosso WhatsApp 11974-181-456. Quem tá com a gente, o meu querido amigo Josias em São Paulo, o Lima, taxista lá em São Luís, Maranhão, o Genésio também conosco em Itapecerica da Serra. Muita gente participando, meu muito obrigado pelo carinho, pela audiência, mas neste momento tá chegando o professor Luiz Saião em mais um episódio do Rota 66.
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4: Conversa desse pessoal é falou em Deus, eu tô no meio. Então eles não querem nem saber. A ideia quase é para baixo, todo santo ajuda. Eu não tô muito preocupado com qualquer tipo de divindade.
3: Rota 66, um programa de estudo bíblico que é uma aventura, está no ar. Seguimos nossa trilha pelo Antigo Testamento, agora no segundo livro de Crônicas. Hoje o professor Luiz Saião inicia essa maratona pelos capítulos 1 até o 4 com o tema Uma Obra Salomônica. Você conhece a fama do rei Salomão, certo? Sabe de suas riquezas e principalmente de sua sabedoria, não é mesmo? Você vai saber nesses primeiros estudos como foi próspero o seu reinado. Mas a pergunta é, para que tanta sabedoria, fama e poder? E o professor Luiz Saião vai nos contar o que Deus espera quando abençoa o seu povo. Vamos conferir?
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passou o bastão para o seu filho Salomão, o rei que haveria de sucedê-lo como o monarca de Israel. E o segundo livro de Crônicas começa nos falando que Salomão, filho de Davi, estabeleceu-se com firmeza em seu reino, pois o Senhor, o seu Deus, estava com ele e o tornou muito poderoso. E aqui, no primeiro capítulo, nós vamos observar que é mencionado mais uma vez que Salomão pediu a Deus sabedoria. O Senhor apareceu num sonho a Salomão e lhe deu oportunidade de fazer o pedido que ele quisesse. Salomão, em vez de pedir riquezas ou a morte dos inimigos ou honra, vida longa, ele pede sabedoria, o que agrada muito ao Deus de Israel. E assim este homem usado por Deus vai ter um reinado de muita prosperidade. É importante ressaltar que o reinado de Salomão foi o apogeu do reino de Israel, porque ele herdou o reino consolidado, firmado da parte de Davi, e agora, portanto, vai atingir um grau de prosperidade e desenvolvimento extraordinário na sua época. O texto nos diz, inclusive, no final do primeiro capítulo, que Salomão juntou carros e cavalos e chegou a ter 1.400 carros e 12 mil cavalos, dos quais mantinha uma parte nas guarnições de algumas cidades e a outra perto dele em Jerusalém. O rei tornou tão comuns a prata e o ouro em Jerusalém quanto as pedras, e o cedro era tão numeroso quanto as figueiras bravas da Cefelá. Os cavalos de Salomão eram importados do Egito e da Cilícia, onde os fornecedores do rei os compravam. Importavam do Egito um carro por 7,2 kg de prata e um cavalo por 1,8 kg, e os exportavam para todos os reis dos hititas e dos arameus. Vemos aqui que, de fato, Salomão vai desenvolver o seu reino de maneira extraordinária, e nós podemos bem dizer que esta prosperidade é de proporções salomônicas. Nunca Israel chegou a um grau tão elevado. E aqui isto vai ainda prosseguir na direção de mostrar o foco da teologia dos dois livros de Crônicas, que enfatizam muito, até pelo seu aspecto sacerdotal, o valor do templo. E assim o capítulo 2 já começa falando do templo, que vai tomar conta de grande parte do assunto ligado à vida de Salomão. Muitas outras coisas ligadas a Salomão que aparecem no livro de 1 Reis não vai aparecer aqui em Crônicas, porque o foco é exatamente o trabalho de Salomão na edificação do templo do Senhor. Capítulo 2 nos fala que Salomão deu ordens para a construção de um templo em honra ao nome do Senhor e de um palácio para si mesmo. Ele designou 70 mil homens como carregadores, 80 mil como cortadores de pedras nas colinas e 3.600 como capatazes. Imagine só o tamanho deste exército de homens à disposição do rei para fazer esta obra extraordinária. Salomão enviou, então, uma mensagem a Irão, rei de Tiro. Tiro, a famosa cidade que ficava na Fenícia, região onde hoje é o Líbano. E lá havia este Irão, que aparece também no reinado de Davi, provavelmente o nome da dinastia fenícia. Salomão então faz uma solicitação, especialmente pedindo trabalhadores, madeira e material para a construção do templo. Interessante observar que esta aliança de Irão com Salomão se desenvolve muito bem. Inclusive, a resposta à solicitação de Salomão da parte do rei Irão aparece aí na nova versão internacional da Bíblia, a partir do verso 11. O Senhor ama o seu povo e por isso te fez rei sobre ele. E a carta de Irão ainda acrescenta: bendito seja o Senhor, o Deus de Israel, que fez os céus e a terra, pois deu ao rei Davi um filho sábio que tem inteligência e discernimento. Estou te enviando Urão-Abi, homem de grande habilidade. Sua mãe era de Dan e seu pai

0: de tiro. Ele foi treinado para trabalhar com ouro e prata, bronze, ferro, pedra e madeira, em tecido roxo, azul e vermelho. E assim ele descreve e deseja que tudo vá muito bem com Salomão, que acaba não só usando o povo de Israel, mas também ele usa principalmente o apoio, a mão de obra, o trabalho dos fenícios que viviam ao norte de Israel. E é interessante observar que no final do capítulo 2, no verso 17, houve um recenseamento dos estrangeiros que viviam em Israel e descobriu-se que eram 153.600. Imagine só a quantidade de estrangeiros nessa época de grande prosperidade, a época do domínio da prosperidade salomônica. No capítulo 3, vamos ver aqui propriamente a construção do templo. Diz o texto bíblico que Salomão começou a construir o templo do Senhor em Jerusalém, no Monte Moriá, onde o Senhor havia aparecido a seu pai Davi na eira de Araúna, o Jebuseu. Você deve se lembrar dessa história, muito interessante. É o local que havia sido providenciado por Davi, lá onde havia acontecido o episódio em que Davi havia sido punido por causa do recenseamento de Israel. É exatamente ali que o templo foi construído. Começou a construção no segundo dia do segundo mês do quarto ano do seu reinado. Aqui não é difícil descobrir que isso acontece por volta do ano 966 a.C., porque Salomão inicia o seu reinado por volta do ano 970 a.C. Os alicerces que Salomão lançou para o templo de Deus tinham 27 metros de comprimento e 9 metros de largura pela medida antiga. Você talvez nunca imaginou qual era o tamanho do famoso templo de Salomão, e veja que você pode aí, mesmo pelas ondas do rádio que chegam a você, mesmo por aquilo que você ouve, você pode imaginar, são 27 metros de comprimento e 9 metros de largura. Então não é tão grande assim, são cerca de 243 metros quadrados. O pórtico da entrada do templo tinha 9 metros de largura e 9 metros de altura. Aí é uma altura mais respeitável, um pórtico de entrada, que foi revestido de ouro puro no interior. E assim, o texto vai detalhando tudo o que foi feito, o trabalho artístico com desenhos, tamareiras, correntes, revestido de ouro, a ornamentação com pedras preciosas, também as vigas do forro, que foram também revestidas de ouro. Era algo extremamente bem feito e muito bonito, e além de ter também os querubins esculpidos nas paredes, fez o lugar santíssimo também com 9 metros de comprimento e 9 metros de largura, igual à largura do templo. Revestiu o interior de 21 toneladas de ouro puro, os pregos de ouro pesavam 600 gramas, também revestiu as salas superiores. E assim, o texto vai entrando nos detalhes da construção do templo do Senhor, que de fato foi um feito extraordinário, que mostra o centro da preocupação do início de Crônicas. De fato, aqui nós vamos encontrar uma obra salomônica de proporções extraordinárias, mostrando o centro do culto, mostrando a unidade do povo em torno do Senhor Deus Todo-Poderoso. E nós vamos prosseguir e vendo a ênfase que ele dá na sequência, no que no lugar santíssimo foram esculpidos e foi revestido de ouro os dois querubins, que ficavam de asas abertas, mediam juntos 9 metros, cada asa de 2 metros e 25 centímetros, tocava de um lado na parede do templo e do outro na asa do outro querubim, como nós vemos isso, os querubins que ficavam no lugar santíssimo, na parte mais interna do templo, à semelhança do que acontecia com o tabernáculo. E o capítulo 4 vai dar toda atenção aos utensílios do templo que aparecem aí no capítulo de número 4. Esses utensílios são aí apresentados. Nós temos lá o altar do holocausto, que aparece aí no capítulo 4, logo no início. temos também um tanque de metal fundido e temos ainda outras referências a detalhes dos utensílios, de todas as peças que eram utilizadas ali no templo que foi dedicado para Deus. Esse tanque ficava sobre 12 touros, 3 voltados para cada um dos pontos cardeais também. Havia 10 pias que foram colocadas no lado sul e no lado norte, 10 candelabros de ouro, 10 mesas que foram colocadas no lado sul e norte, o pátio dos sacerdotes e o pátio principal com suas portas, os jarros, as pás, bacias para aspersão e mais outros elementos, outros utensílios detalhados no capítulo 4, mostrando que Deus merece toda honra e toda glória e que o culto, aquilo que era feito para ser apresentado a Deus, deveria ser feito com detalhe, com perfeição, de maneira especial, muito bem dedicado, porque, afinal de contas, era a maneira de reconhecer de fato quem Deus era. E o texto então vai encerrar esta apresentação da grande obra salomônica, o templo dedicado ao Senhor, no finalzinho desse trecho que aparece no primeiro versículo do capítulo 5. Terminada a obra que Salomão havia realizado para o templo do Senhor, ele trouxe as coisas que seu pai Davi tinha consagrado e as colocou junto com os tesouros do templo de Deus, a prata e o ouro e todos os utensílios. De fato, nós ficamos admirados, porque aqui, com toda essa riqueza, essa prosperidade e a sabedoria de Salomão, ele dedicou a Deus um templo especial, muito bem construído e ornamentado, que nós certamente diríamos que é uma obra salomônica.
1: Professor Luiz Saião volta já. 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Hoje, estreando a série no segundo livro de Crônicas, nos capítulos 1 até 4, com o tema Uma Obra Salomônica. 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
2: Hoje uma nova trilha, um novo começo. Segundo livro de Crônicas, de 1 a 4, professor Luiz Saião, algumas perguntas, algumas observações. Salomão, olha que figura importante. Parece que ele entendia e muito bem de comércio internacional já naquela época. O capítulo 1, então, é rico, traz bastante informação sobre isso. Temos isso de fato ou é um pouco assim, os nossos olhos, homem moderno olhando a Bíblia?
0: Não, pastor Alberto, de fato, no tempo de Salomão, a gente às vezes imagina, né, que nós só temos progresso e muito desenvolvimento nos dias de hoje, mas no tempo de Salomão é impressionante, porque Israel se tornou uma grande potência local. Uma potência muito menor do que as grandes da história, mas é impressionante. Veja que o texto fala de muita riqueza, né, com prata e ouro. Está certo que aqui nós temos a leitura de Crônicas, que sempre enfatiza o positivo, mas se fala do seu grande número de cavalos, de carros, e ele parece que fez uma espécie de montadora de automóveis antigos aqui. Porque veja que ele importava do Egito e também da região chamada Cilícia, que tudo indica que é na região mais para o lado da Ásia Menor, e ele importava os cavalos e importava também do Egito um carro, né, dá até o preço, e importava cavalo, e depois exportava para a Síria e para uma região mais distante lá dos Hititas, aí esta composição. Então é interessante que essa prosperidade, essa tranquilidade, ausência de guerras, desenvolveu um comércio internacional invejável, e Salomão parecia saber lidar com isso com bastante eficácia, aí, vamos dizer, exportando a indústria, né, automobilística incipiente da época dele, claro, bem limitada para os padrões contemporâneos.
2: Agora, além de entender de comércio, ele conseguia muito bem se relacionar com seus vizinhos, e parece que Irão, rei Fenício, ele até adora o Deus de Israel, conforme o capítulo 2, verso 11. É isso mesmo ou é um pouco mais de diplomacia apenas?
0: Pois é, é uma questão difícil da gente detalhar, pastor Alberto, porque na verdade, veja, Irão não é um nome de um sujeito, tudo indica que é de uma dinastia da Fenícia, porque o homem que conversa com Davi também chama Irão, né? A gente tem a impressão de que, será que esse Irão não morre nunca, né? Para onde irão, né, no futuro, todos os chamados Irão aqui? E como então ele aparece falando com Salomão e surpreende, porque ele usa o nome do Deus de Israel, ele diz: o Senhor, né, Javé, ama o seu povo e por isso te fez rei sobre ele. E a gente pergunta, por será que ele se converteu, né? E ele fala: bendito seja o Senhor, Deus de Israel. Mas a questão é que Irão e a Fenícia, eles são adoradores de Baal, são politeístas. Então, assim, a conversa desse pessoal é: falou em Deus, eu estou no meio. Então eles não querem nem saber, né? A ideia quase é para, entendeu? Para baixo todo santo ajuda. Eu não estou muito preocupado com qualquer tipo de divindade. Se o Salomão gosta dessa divindade, então eu entendo que esse é o Deus dele. Eu vou dizer que, né, bendito seja o Senhor está abençoando. Por um lado, Crônicas mostra que há um reconhecimento dos pagãos que a bênção de Deus, né, para Israel se deve ao fato de ser o Deus mesmo de Israel que está fazendo isso, porque eles não entendem que a bênção tem uma outra origem a não ser no universo religioso. Agora, por outro lado, alguém lê o texto e fala: não é possível que a Bíblia está falando a verdade, porque um rei pagão não iria falar uma coisa dessa. Mas é muito, muito provável que sim, porque, vamos dizer, o rei pagão não tem um preconceito como as pessoas seculares teriam de elogiar o Deus do outro. E, portanto, isso é bastante plausível. Não quer dizer que Irão se converteu, não quer dizer que Irão está aqui simplesmente fazendo, né, um meio de campo. Quer dizer que ele está homenageando o Deus do seu amigo, porque se ele é Deus do meu amigo, eu respeito também.
2: Tá, é um a mais para o nosso panteão, né? Podemos colocar assim. Podemos comparar o templo aqui apresentado com o tabernáculo de que forma? Porque houve mudanças significativas, né?
0: É verdade. Nós devemos entender, dá a impressão que o templo é o tabernáculo urbanizado, né? Então, o que que a gente tem? A gente tem uma área maior no pátio do tabernáculo, que é mais ou menos de 45 por 22 metros e meio, mas a tenda da congregação mesmo, o Ohel Moed, como a gente chama em hebraico, era menor, é mais ou menos 18 por 13 metros. O templo não é tão grande assim, né? Ele é 27 por 9, mas ele é um templo muito bem ornamentado, um templo que no total vai acabar tendo internamente até cerca de 13 metros e meio de altura. É um templo com um número muito maior de utensílios e todos detalhados. E o que que a gente pode dizer aqui? Podemos dizer que os dois, eles representam a presença de Deus no meio do seu povo, simbolizam isso. Mas o tabernáculo era um templo móvel, né? Um templo que se deslocava, mostrando que Deus era o Deus de Israel em todas as suas peregrinações. Agora, esse templo enfatiza a centralidade do culto e o valor importante da cidade de Jerusalém. Agora, é muito significativo e importante expressar que os dois templos, até mesmo aqui no começo de Crônicas, a gente observa Salomão mesmo falando que o Deus verdadeiro não tem nada que possa recebê-lo, porque ele é maior do que os céus e a terra, e o templo então tem um valor limitado. Ele não é o lugar, né, da habitação plena de Deus. Deus habita no meio do seu povo, Deus manifesta a sua glória no tabernáculo, no templo, como um elemento simbólico, mas é claro que Deus transcende, vai muito além, não é como um Deus pagão que quase que depende do templo, que é maior do que ele.
2: A gente fica até assim, admirado, puxa vida, o templo de Salomão era desse tamanho? Olha, parece o lugar aqui onde que nós estamos aqui, mas Salomão, ele empregou gente demais nessa obra. Olhando aqui o final do capítulo 2, me chamou a atenção, 153.600 estrangeiros, professor Sayão. Agora, esta obra era salomônica ou faraônica? Porque é muita gente para um lugar assim que não é tão grande, né?
0: Pois é, se era salomônica ou faraônica, continuando aí na sua tônica, vamos ver, né, como é que a gente resolve essa situação aqui que quase que exige uma explicação biônica, né? O que acontece, pastor Alberto, é que o texto vai nos falar que estes trabalhadores, eles não trabalharam apenas no templo, eles trabalharam no Palácio de Salomão também, que era maior do que o templo. E outra coisa que é importante destacar é que esse templo, ele deu muito mais trabalho, porque eles não fizeram assim, né, um galpão, né, uma espécie de depósito de material de construção.
2: Quatro paredes, né?
0: É, eles fizeram uma casa de fino acabamento, usando todos os detalhes, muitos artesãos e gente que estava trabalhando no templo. Então, tudo isso custou muito. E outra coisa que merece consideração também é que não temos ferramentas elétricas, muita coisa que hoje você faz em um minuto com uma pessoa, antigamente você tinha necessidade de empregar muito mais. Agora, os números são mesmo assim bem elevados, né? E aí é possível que esses números sejam literais, porque envolvem aí toda a vida, a obra de Salomão, tudo que ele fez, o tempo que foi gasto, ou não fica de fora a possibilidade daquilo que a gente já disse, que o número 1.000 talvez possa não ser entendido tão literalmente, o número seja menor. Mas não é absurdo e nem inexplicável essa quantidade de pessoas, levando em conta todo o contexto do reinado, com todas as obras que estão ligadas ao rei Salomão.
2: Obrigado, Sayão, e você que está nos acompanhando, continue. Temos mais uma palavra para você.
0: No Rota 66 de hoje, nós abrimos o estudo de 2 Crônicas, capítulos de 1 a 4. Nosso tema foi uma obra salomônica. Você viu que Deus abençoou Salomão, lhe deu sabedoria e Salomão mostrou sua gratidão construindo um grande templo ao Senhor. E aqui está a nossa grande lição e a grande aplicação para a nossa vida. Quem é mais abençoado deve dedicar-se a Deus com esforço dobrado.
1: E assim chegamos a mais um final de Rota 66. Eu, Beltrão, seu amigão, em nome da equipe, agradeço por sua audiência e carinho. Esperamos você nesta sintonia e horário para mais um estudo no segundo livro de Crônicas. E visite o site transmundial.com.br. Tudo de bom e até o próximo programa Rota 66.
3: E com o término do Rota, também termina o meu horário, mas antes, deixa eu agradecer aqui a Elis Regina, ela que está em São Paulo, tá curtindo a gente. Ela falou assim: ô, Cacá, boa tarde. Ó, eu tentei ligar na rádio à tarde e não consegui, mas agora, na hora do estudo, tava tudo ok. Tô te ouvindo. Bem, agora um bom descanso para você, né, que já está encerrando o seu momento, e boa noite a todos os ouvintes. É que nós tivemos um problema técnico por causa das fortes chuvas, mas problema que já foi solucionado. Obrigado. O Aécio Dias, em Várzea Grande também, está curtindo a gente em Mato Grosso, falou: ô, Cacá, aqui é o Aécio de Várzea Grande, Mato Grosso, estou aqui ouvindo a nossa maravilhosa rádio. Hoje estava difícil, né, ouvir ao vivo através do aplicativo. Mas quando isso acontece, temos os podcasts para nos manter conectados. Verdade. Então, gente, um grande abraço para você. Obrigado pelo carinho, pela audiência. E amanhã nós temos um encontro marcado a partir das 14h, se Deus quiser. Vem aí Jim Oliveira e Marcos Olivares para comandarem a programação da noite da RTM Brasil.
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0: Alô, alô, você que está nos acompanhando, muito bem, boa noite para você que está acompanhando a programação da RTM Brasil nesta noite de sexta-feira. É, chegou a sexta-feira, dia 11 de setembro de 2026. Olha, juntos a partir de agora até as 22 horas com o nosso Noite RTM e na sequência Revista RTM, programação noturna da RTM Brasil, para abençoar a sua vida nesta noite de sexta-feira, onde nós teremos o nosso Hinos que Tocam. Vamos começar dentro de instantes com Hinos que Tocam, com hinos clássicos da nossa programação. Hoje você vai acompanhar mais uma aula do curso básico de teologia. Hoje tem arquivo RTM com Samuel Matos. Também vamos orar pelos homens, pelas mulheres. Tem a missionária Dorothy. Vamos falar sobre a família. Claro que vamos ouvir boa música por aqui. E você vai participar com a gente e nos abençoar também com a sua interação através do nosso WhatsApp 5511-974-181-456. Já pode participar a partir de agora, né? Nesse primeiro momento, se você quiser, pede um hino clássico, né? Daquela sugestão de um belo hino para o nosso programa, vai nos ajudar a fazer também a edição de hoje, tá certo? Sou o Marcos Olivares, aqui no estúdio E da RTM Brasil. Este estúdio está aqui no interior do estado de São Paulo e está conectado ao nosso estúdio C em São Paulo, capital, onde temos ali a nossa sede da RTM Brasil, nossa central de operações, todo o nosso aparato tecnológico, softwares de áudio, de vídeo, né? Nós temos aí programas incríveis para que a gente possa estar no ar, para que a gente possa linkar os dois estúdios e para que a gente possa chegar até você em áudio, em vídeo, pelo rádio, pela internet, enfim, meu amigo, é bênção para as nossas vidas. E lá no Estúdio C, comandando todo esse aparato tecnológico, nesse momento, está ele, Dinho Oliveira. Boa noite, meu caro Dinho Oliveira, seja bem-vindo aqui ao nosso Noite RTM, pronto para mais uma jornada?
1: Olá, Olivares, pronto sim para mais uma jornada. Boa noite para você, Olivares, é muito bom vê-lo e ouvi-lo. Boa noite para você, ouvinte querido, que estava aí acompanhando com Cacá Rodrigues. Para você que está chegando agora, receba então o meu boa noite. Olivares, aqui em São Paulo, o clima aqui hoje está bem quente, hein? Está bem quente.
0: É mesmo,
1: aqui,
0: né?
1: É, e por aí, como é que está aí pelos lados?
0: Deixa eu ver como é que está a temperatura em Lindóia e na região do circuito das... 22 graus. É, realmente dá uma melhoradinha, hein?
1: Aqui está 26.
0: Aliás, hoje choveu bastante. 26 aí? Mas que maravilha.
1: 26, acredito.
0: Aqui está 22. Choveu bastante até a hora do almoço, até uma da tarde mais ou menos, muito. Depois foi abrindo o tempo, tivemos um belo pôr do sol, e aí agora sem chuva até esse momento. E 22 graus, e aí mais quente, hein? Ah, que maravilha!
1: Pois é, aqui estamos com 26 graus, né? O tempo tá bem abafado, bem quente, bacana demais. Então sem novidades para quem, né, diferença, né, de ontem que estava aí.
0: Verdade, na ontem choveu demais, né? Muitos transtornos, né, por aí. É. Hoje a gente teve até municípios do interior de São Paulo que cancelaram as aulas, né, para as crianças ficarem em casa por conta de um possível tornado que poderia passar em algumas cidades. Sorocaba foi uma dessas cidades, Araçatuba, Ribeirão Preto, né? Então hoje foi um alerta geral aí no início da manhã de hoje, e realmente estava bastante chuva durante a manhã, né? Mas que bom que o tempo foi melhorando ao longo do dia, né? E como você falou, terminou bastante diferente do que foi ontem. Ah, meu amigo, a vida é assim, nada como um dia após o outro, viu? Tempestade não dura para sempre, né?
1: É verdade. Que bom, né? Mas amanhã parece que já vai chover de novo por aqui.
0: A vida é assim, meu amigo. A tempestade vai e volta. Enfim, bom, importante que estamos aqui, né? Eu tô vendo que o Dinho Oliveira já tá lá no Estúdio C, bem apessoado, né? Penteou o cabelo, foi lá no camarim do Zamana, penteou o cabelo. Ah, meu amigo, quem entra no camarim do Zamana sai bonito, porque lá tem todos os recursos. Porque lá é bom, tem todos os recursos, né? Nem precisou ir até lá. Nem precisou, né? Nem precisou.
1: Não, o camarim do Zamana é exclusivo, não é qualquer um que pode ir lá, não, viu?
0: Aí sim, meu jovem.
1: Tem que ter um certo
0: pedigree.
1: Eu sou caçula da rádio ainda,
0: muita ousadia,
1: muito,
0: né?
1: Muita ousadia. É muita ousadia, eu sou muito novo ainda para ter acesso a algumas áreas da rádio aqui, como Zamana, né?
0: Mas, jovem, você está tão bem apessoado que eu imaginei que você tivesse vindo do camarim de
1: Zamana. Eu fui do mesmo do Cacá. Aí sim.
0: Então tá explicado.
1: Do Cacá, do Ricardo Santos, que aliás o Ricardo já faz tempo que não vai lá, né? Antes, falado que quando ele era mais novo ele ia bastante. Agora eu não sei porquê, ele não vai mais. Parou.
0: Não tem muito cabelo pra pentear.
1: Não falei nada disso.
0: Eu também não. Enfim, mas isso mostra que nós aqui do Noite aí não precisamos de muitos recursos, né?
1: Não, é só
0: coisa de 30 segundos e tá tudo bem. Que maravilha, segundos, meu jovem.
1: Dois minutos. 30. Você sabe que no rádio, você sabe disso, que no rádio 30 segundos é muito tempo, né?
0: É verdade.
1: É muito tempo.
0: É verdade. Enfim, meu jovem, importante que tá tudo bem, tudo certo.
1: Só não mais rápido do que quando o Ricardo vai. Ricardo
0: super. Não, aí não. Aí não tem como competir.
1: Não. Enfim.
0: Meu jovem, eu tô vendo que tá tudo bonitinho, tudo limpinho. Tá cheiroso esse Estúdio C. Está pronto para que a gente traga a próxima edição do nosso Hinos que Tocam. Por gentileza, aperte o rec e vamos para a edição de hoje.
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0: Você ouve a partir de agora Hinos que Tocam. Hoje falaremos mais uma vez sobre a série Hinos Belos Hinos da RTM Brasil. No programa de hoje o destaque é um belo hino que faz parte do álbum Hinos Belos Hinos de número 3 do musicista William Howard Doane. No programa anterior, destacamos o hino Ao Pé da Cruz, escrito por Fanny Jane Crosby, com melodia de William Howard Doane. Ela escreveu milhares de letras e normalmente compunha em parceria com o empresário William Howard Doane, que escrevia as melodias. Homem muito rico, bem-sucedido profissionalmente, ele compôs mais de 2.200 melodias para hinos. Junto com Fanny Crosby, publicou mais de 40 coletâneas de hinos e numerosas cantatas. Um dos mais conhecidos hinos da dupla é o belo A Deus Demos Glória. A letra desta música difere da maior parte dos hinos de William por expressar o louvor mais objetivo e não o típico testemunho pessoal característico da autora. Vamos ouvir este clássico, na interpretação de Wesley e Marlene, juntamente com seu filho Guilherme Vasquez.

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1: Muito bem, nós ouvimos aqui no nosso Hinos que Tocam de hoje, nas vozes de Wesley e Marlene, com a participação do filho do casal, Guilherme Vasques, o hino A Deus Demos Glória, este hino que faz parte do álbum Hinos, Belos Hinos, número 3, e que nós ouvimos aqui no nosso Hinos que Tocam de hoje, nesta série que estamos trazendo sobre esta coletânea produzida pela RTM Brasil, chamada de Hinos, Belos Hinos. No próximo programa, continuaremos com esta série, ainda com mais belos hinos para você, que acompanha então aqui o nosso Hinos que Tocam. E hoje ainda vamos ouvir outros belos hinos clássicos, e você pode nos ajudar a fazer esta programação através do nosso WhatsApp, 5511-974-181-456. Enquanto você vai participando, já vamos ouvir o próximo hino do programa de hoje. Dinho Oliveira, que hino vamos ouvir então agora?
2: Olivares, vamos ouvir agora o hino Jerusalém, nas vozes do quarteto Adoração.

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1: Muito bem, são belos hinos que nós temos essa boa oportunidade de ouvi-los aqui no nosso Hinos que Tocam. Sempre somos abençoados, né, quando ouvimos esses belos hinos clássicos. Então já vamos ouvir o próximo hino do programa de hoje. Dinho Oliveira, que hino vamos ouvir agora?
2: Olivares, vamos ouvir o hino Alfa e Ômega, por Quartetos Gilead.

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1: Nós vamos, dentro de alguns instantes, agradecer a você que está participando conosco, nos abençoando com a sua sugestão de um belo hino para o nosso programa, mas antes disso ainda dá tempo de ouvirmos mais um hino clássico ainda na edição de hoje do Hinos que Tocam. Dinho Oliveira, que hino que vamos ouvir agora?
2: Olivares Graça é o hino que vamos ouvir agora, por Quarteto Master.

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1: E chegou a hora de agradecermos a você que tira aquele tempinho para enviar a sua mensagem pelo WhatsApp, solicitar um belo hino para a gente e nos abençoar com a sua interação. Então, nosso muito obrigado de hoje. Vai para quem? Meu caro Dinho Oliveira.
2: Olivares, o nosso muito obrigado de hoje. Antes eu vou ler a mensagem dele, que diz assim: boa noite, bonitos. Na sintonia aqui de casa, hein? Que Deus abençoe vocês. Aliás, a gente. E não esqueçam, a vida é muito curta para ser desperdiçada ouvindo música ruim. A resenha de vocês é ótima. É claro que estou falando aqui de primeira participação dele. Vá,
1: Rodrigues! Pelo texto eu falei, eu acho que eu sei quem é. E era o Vavá Rodrigues. Olha que beleza. Tá vendo? Audiência qualificadíssima aqui, hein? Ô Vavá, sabe do que tá falando. Obrigado pelo bonitos, né? Mas você sabe do que está falando.
2: Outro dia nós falamos a frase dele aí, eu inverti, você inverteu. E aí um ouvinte corrigiu a gente. Falou, nenhum dos dois falou. A frase
1: exatamente, né?
2: Aí eu comentei com ele. Né?
1: Valeu a intenção, né?
2: Mas agora vou fazer uma camiseta, viu? E vou colocar o... me cobre, viu, Olivares? Vou fazer uma camiseta e vou colocar o desenho do Vavá Rodrigues.
1: Aí sim, hein? Põe a frase bacana, em cima, hein? E Vavá depois da frase. Ah, vai ficar bacana demais, hein? Personalizada demais. E exclusiva.
2: É. Quem está acompanhando a gente também é a nossa querida Elcinete Coutinho, de São Luís do Maranhão, que sempre está indicando boas músicas aqui para a gente não desperdiçar a vida.
1: É verdade.
2: O Gelson Cunha, ele que está em Ribeirão Cascalheira, Mato Grosso, também está por aqui. O Jacob de São Luís do Maranhão, ele fala assim: boa noite, Olivares, boa noite, Dinho. Sou o Jacob aqui de São Luís do Maranhão, estou ligado na programação aqui com vocês da RTM, viu? E aqui especialmente no Hinos que Tocam. E ele tá participando, manda um abraço pra gente, viu, Olivares?
1: Muito obrigado.
2: A Elinize, de Salinas, Minas Gerais, ela fala: boa noite, meninos! Da boa RTM, noite. Ela falou desse jeito: meninos! Como estão as coisas por aí? Por aqui estamos carentes de chuva, hein? Tá muito quente e seco.
1: É. Pode levar um pouquinho da nota aqui, que choveu bastante.
2: Verdade. É. Que alegria ouvir o programa Hinos que Tocam, né? E ela mandou um abraço pra gente, pede hino. Abraço saliniense.
1: Legal, muito obrigado.
2: O Aécio Dias, de Várzea Grande, no Mato Grosso, ele fala: boa noite. Aécio Dias por aqui, de Várzea, né? Grande, Mato Grosso. Estou em casa junto com minha esposa Sul e estamos muito felizes ouvindo hinos maravilhosos, gostando de tudo, viu, Olivares?
1: Bênção, Aécio e Sul, obrigado ao casal que estão conosco aqui, né? Que bom que vocês estão sendo abençoados e também nos abençoando com a sua participação.
2: Olivares, lá de Macaé, no Rio de Janeiro. Opa. No quiosque da mamãe. Quem nos ouve é o Jonathan Oliveira. E ele disse que está lá e vai tomar um suco. Ele não falou suco do quê, mas que está aqui apreciando o Hinos que Tocam com um lanche, batatas fritas e um suco. Ouvindo, ó, que maravilha, hein? Hinos que Tocam.
1: Olha, vou te falar, que fase boa essa do Jonathan, viu? Tá ali à beira-mar, no quiosque da mamãe, com a mamãe junto dele, né? Pois com a mamãe junto, né? Final de tarde, pôr do sol, beira da praia, ouvindo Hinos que Tocam. Olha, aproveite esses momentos, viu? Que é bênção na sua vida, sem dúvida.
2: E o Olivares, chegou a mensagem agora do Alan Secon.
1: Olha ele aí.
2: O Alan Secon, de Adrianópolis, né? Ele é divisa com o Paraná. Então lá Adrianópolis é banhada pelo Rio Ribeira. O Olivares, ele disse que ele também está ali próximo a um rio, mas que não está muito feliz não, porque como está chovendo, ele disse que o rio está subindo o nível lá E tá, e lá tem alagamento quando sobe o nível. Então ele falou assim, não estou tão tranquilo igual o Jonathan Oliveira, mas estou aqui feliz ouvindo a programação do Hinos que Tocam. Mas ele disse que ele, em caso de alagamento, ele está bem longe do rio. Mas que fica preocupada, né?
1: É um transtorno para a cidade, para muitas pessoas que estão mais próximas, sem dúvida nenhuma, né? Tomara que isso não aconteça.
2: E ele mandou um abraço pra gente aqui e disse que não perdeu a felicidade e que tá orando, que disse que não vai passar do nível lá.
1: Amém, é isso.
2: O capitão Cleverson Machado, ele que está lá em Curitiba, Olivares, no quartel, né? Ele que é capelão, tá ouvindo aqui a programação. Outro dia eu tava conversando com ele, ele é um amigo particular de muitos anos, e eu falei, qualquer hora, eu falei pra ele, ó, manda pra gente aí, eu falei, né, manda aí uma mensagem aí pra gente aí, porque ele fala muito bem, viu, Olivares? Então, essas são as participações de hoje aqui, viu, Olivares? Na programação aqui do Hinos que Tocam, viu? Eu tava
1: muito
2: aqui,
1: bem.
2: Entrou um BG diferente aqui, agora sim.
1: Certo.
2: Um abraço.
1: Muito bem, olha, então espero que o Cleverson é o quê? Capitão? Capitão Cleverson?
2: Capitão,
1: o senhor pode, né, mandar uma mensagem em áudio aí, né, já que agora de Oliveira tornou público, né, que o senhor fala muito bem, né, que o senhor tem, né, facilidade de comunicação, tu manda uma mensagem em áudio pra gente aqui também, dentro do Hinos que Tocam ou durante toda a programação do nosso Noite RTM. Aliás, né, agradecendo a todos os nossos ouvintes que estão ligados com a gente nesta edição do Hinos que Tocam, participando conosco, enviando as suas mensagens e nos abençoando com a sua interação, além daqueles tantos outros que não enviaram suas mensagens, mas que também estão nos abençoando porque estão na audiência da programação do Hinos que Tocam, seja pelas ondas do rádio, pelo aplicativo, pelo site da RTM, todos juntos aqui, né, unidos nesse mesmo propósito de ouvir belos hinos para que a gente possa ser abençoados, edificados, ouvindo estas belas canções. O programa de hoje, então, fica por aqui, né, mas a gente agradece a todos que estão ligados com a gente. E olha, Hinos que Tocam volta na próxima segunda-feira, se Deus quiser, sempre a partir das 7 da noite no horário de Brasília. Você já está convidado, convidada a estar conosco na próxima edição do Hinos que Tocam para ouvirmos juntos hinos clássicos da programação da RTM Brasil, tá bom? Mas olha, Noite RTM de hoje está só começando. Hinos que Tocam é só nossa primeira atração. Tem muito mais ainda para abençoar a sua vida. É noite de sexta-feira, tem uma programação muito legal aqui, né, incluindo, por exemplo, nosso arquivo RTM, que você vai ouvir daqui a pouquinho. Então fica ligado com a gente. Vamos para o intervalo agora, mas é bem rapidinho. Na volta, mais belas canções. Daqui a pouquinho, aula do curso básico de teologia. Olha, fica por aí. Me espera que eu te espero.
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1: Muito bem, faltando 8 minutos agora para as 8 da noite, noite de sexta-feira abençoada, hein? Ah, que beleza! Juntos por aqui na programação da RTM Brasil, comigo, Marcos Olivares, com ele, Dinho Oliveira. Estamos juntos aqui levando para você essa programação. E olha, continue participando com a gente, tá bom? Fique à vontade para interagir conosco através do nosso WhatsApp, 11974-181-456, ao longo de toda noite RTM de hoje. Dinho Oliveira, pra gente fechar bem demais essa primeira hora, hein? O que você separou pra gente?
2: Boa música.
1: Opa. De qualidade.
2: De qualidade. Olivares, vamos ouvir então. Vá! Vá!
1: Rodrigues!
2: Cantando Clareou, Deus Presente Está. Vamos ouvir então esta linda canção.
1: É legal demais, vamos ouvir.

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5: São 8:04. Vamos lá então para mais uma hora juntos aqui no nosso Noite RTM desta sexta-feira, deste 11 de setembro. E olha, a gente começa esta nova hora trazendo para você mais uma aula do curso básico de teologia. Só quero te lembrar que estas aulas são fruto de uma parceria entre a RTM Brasil e a Faculdade Teológica Batista de São Paulo, que nos proporcionam todas as aulas deste curso livre. E você que acompanha sempre as aulas, né? Está acompanhando inclusive agora esta disciplina com o pastor Itamir Neves, né, falando sobre homilética. E aí, você que faz as suas anotações, está com tudo pronto, aí só esperando a aula de hoje começar? Vamos lá então, uma boa aula para você.
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7: Passos para elaboração de um sermão, de uma pregação expositivo temático. Esse é o sétimo passo. Estudo indutivo. Definição. O estudo indutivo é a arte de ler as entrelinhas, isso é, discernir o que o autor disse mesmo sem ter dito. Diferente do estudo dedutivo, em que o próprio estudante ou ouvinte vai deduzindo as verdades do texto, o estudo indutivo, o pregador conduz o auditório, os seus irmãos, isso é, vai sugerindo, vai persuadindo, vai argumentando, levando o ouvinte às verdades que ele mesmo encontrou. A verdade que ele encontrou é aquela afirmação teológica. E eu vou induzir os meus ouvintes, através das argumentações, a chegar também àquela verdade. Ele deve concordar com aquela verdade que eu encontrei. O estudo indutivo divide-se em pelo menos quatro partes: observação, interpretação, correlação e aplicação, que nós já falamos rapidamente sobre cada uma delas, mas agora eu quero dar uma boa definição sobre cada uma delas. Observação: o que é que o texto mostra para mim? O que é que o texto está me mostrando? E as perguntas para que isso possa ser respondido é: o que, quem, como, quando, porquê, onde, para quem e com quem. Isso é, são perguntas que eu faço ao texto e o texto vai me responder. O que significa essa palavra? Quem está dizendo? Para quem está dizendo? Por que ele disse isso? Então são perguntas na observação que vão me ajudar a perceber o que, que o texto está mostrando. A observação subjetiva, quais emoções que estão ali? Quando Paulo escreve, por exemplo, para Gálatas 3:1, ó Gálatas insensatos, será que Paulo está alegre? Você então tem que deduzir. Não está escrito no texto, mas você pode deduzir quais são as ênfases, quais são os cenários possíveis. Por exemplo, em João 13, quando Jesus está lavando os pés dos discípulos, qual é o sentimento de Jesus? Qual o sentimento dos apóstolos? Eles estão com os olhos arregalados, percebendo, mas o que, que o Senhor Jesus está fazendo com essa bacia? Porque tinha esquecido uma parte importante. E Jesus está se humilhando, mostrando. Então, são observações que o texto, muitas vezes, sem estar escrito, está dizendo para nós, e você precisa perceber isso daqui. Interpretação é a segunda parte desse estudo indutivo. É a paráfrase, é a sua solução para algumas questões que você não conhece bem, que você não entende bem. Isso é, é a sua interpretação. Buscar o significado. Uma frase para cada uma das afirmações tem que ser uma frase entendida e deve ser uma frase possível de ser comunicado. Tradução é levar palavras e conceitos às últimas consequências. Isso é, tentando ver aonde aquela interpretação sua vai levar o ouvinte a se posicionar. Observação, interpretação, e agora vem a terceira parte desse estudo indutivo, que é a quê? A correlação. E aqui você precisa conhecer a Bíblia. Ou pelo menos você deve ter uma chave bíblica. Vamos imaginar que você está estudando um texto que fala sobre o amor. E você encontrou lá uma certa verdade. Um dos subpontos diz o seguinte: o amor deve ser puro. Será, como é que eu posso interpretar isso? Será que tem algum outro versículo que me diz que o amor deve ser puro? Então eu vou num texto que eu já conheço pela minha memória, ou então na chave bíblica, e vejo se tem mais um texto E aí, então, eu vou fazer a correlação de um versículo com aquele texto para que eu possa ter segurança na minha interpretação. A correlação vai mostrar que a palavra de Deus não é contraditória. A Bíblia interpreta a própria Bíblia. Correlação. Verifica-se que o autor disse em outros capítulos ou em outro livro. E assim, então, nós temos condições de confirmar aquela frase que nós entendemos ser a frase correta. E aí, a última parte do estudo indutivo é a aplicação. Apresentar não apenas o que o texto diz, mas como isso funciona no meu dia a dia. Olha só, o que o público tem a ver com o texto? O que, que o texto tem a ver com o seu público? Isso é, imagina um irmão sentado ali na tua frente, perguntando para si mesmo, bom, como é que eu vou colocar essa verdade na prática amanhã, quando eu for começar a trabalhar? Como é que eu vou colocar essa verdade em prática quando eu me relacionar com a minha esposa? Então, a aplicação é trazer para o dia a dia aquilo que a Bíblia está dizendo. Apresentar as implicações para que os ouvintes possam tomar decisão. Saber, crer, fazer, sentir e principalmente decidir diante do que está sendo proposto. Busca-se a transformação de vidas e não apenas a informação para as mentes. E assim você estará produzindo o quê? Um sermão expositivo temático.
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7: Passos para a elaboração de um sermão expositivo temático. Agora estamos no oitavo passo, que são as ilustrações. É altamente recomendável que você ilustre a sua mensagem, para que ela fique um pouco mais aceitável. Quando nós damos uma pregação sem ilustrações, muitas vezes ficamos principalmente na área conceitual. E é importante, as pessoas vão entender. Mas quando você traz uma ilustração, quando você traz um exemplo, isso pode ajudar a que a pessoa entenda e fica pensando assim, ah, agora estou entendendo o que ele quer dizer. Então, ilustrações são maneiras pelas quais você poderá trazer para a prática aquilo que você está ensinando em termos conceituais. Uma definição de ilustrações. Ilustrações são janelas que iluminam ideias e conceitos abstratos, facilitando o ouvinte a imaginar e encarnar conscientemente e até inconscientemente aquilo que está sendo exposto. Ilustrar é criar uma imagem mental. E eu queria dizer uma coisa importante nesse momento. Nós estamos vivendo numa época em que a geração que vai chegando, e nós já estamos vivendo essa geração, uma geração visual. nós estamos sendo doutrinados pela TV, mas a TV agora e os canais normais, além dos canais pagos, estão perdendo a sua atualidade. Tantas áreas de mídia estão sendo colocadas aí, é o YouTube, é o Instagram, etc e tal, vídeos para lá, vídeos para cá. Então, mais do que nunca, essa geração, o pessoal para quem nós vamos pregar, é o pessoal que está focado no visual. Então, se você não traz na sua mensagem uma ilustração, você pode perder muito da atenção do seu público. Um sermão sem ilustrações, a gente pode dizer que é abafado e escuro. Isso é, oprime o ouvinte como um amontoado de conceitos abstratos e é obscuro porque não mostra como colocar aqueles conceitos em prática. As funções da ilustração são muito claras. Esclarecer o conceito abstrato, facilitar a aprendizagem, facilitar a memorização, reforçar através da emoção o conceito racional e, principalmente, confirmar a verdade apresentada. Agora, a pergunta que se faz é, mas de onde eu vou tirar tanta ilustração para cada um dos pontos do meu sermão? Será que eu tenho condições? Sim, eu vou te dar algumas dicas. Olha, a própria Bíblia pode fornecer muitas passagens que vão ilustrar aquilo que você está falando. O cotidiano, a vida do dia a dia, é uma fonte rica de ilustrações. Mas o que é o cotidiano? O atraso do metrô, um acidente, uma briga no meio da rua, ou um favor que alguém presta a alguém. Exatamente, as cenas do dia a dia podem nos ajudar muito a ilustrar aquilo que nós estamos falando. Literatura, e aí, não só literatura bíblica, mas literatura, inclusive das revistas semanais, dos jornais, bons livros, vão poder ajudá-lo a ilustrar. Biografias, muitas vidas podem ser usadas. E vidas bíblicas, então, sem dúvida nenhuma. Se você quiser olhar, por exemplo, para os livros de 1 Reis, 2 Reis, os livros históricos do Antigo Testamento, quantas personagens podem ser usadas para ilustrar as nossas mensagens? Notícias do dia a dia, enfim, manchetes dos jornais, tudo isso pode nos ajudar para fazermos boas ilustrações. Experiências pessoais, e aí, com muita humildade, você poderá dar um exemplo seu. Sabedoria popular, citações, circunstâncias que você tem vivido com a sua família, principalmente com as crianças, elas são uma grande fonte de ilustração. A obsessão do pregador em tornar o texto claro é tremenda, deve ser tremenda, e as ilustrações vão poder ajudá-lo a fazer isso. Use, no mínimo, uma ilustração para cada divisão maior do teu sermão. E agora, uma dica, escreva as ilustrações, não os detalhes dela, para que você não perca na sua empolgação, na pregação, não confie na sua memória. Ponto 1, ilustração tal, pronto. E aí, quando você estiver elaborando o seu sermão, vendo o seu esboço, você vai lembrar daquela ilustração. Ao falar, transforme os ouvidos do auditório em olhos. E assim você estará pregando uma mensagem expositiva temática.
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Muito bem, acompanhamos mais esta aula do curso básico de teologia. Próxima aula, segunda-feira, às 20h, se Deus quiser, a gente segue então com o curso básico de teologia. E hoje, sexta-feira, é dia de conexão missionária. E olha, pastor Marcos Grave aqui é presente e traz pra gente, né, as últimas notícias do que está acontecendo no campo missionário, né, o trabalho que é feito no Brasil, fora do Brasil, além das nossas fronteiras, não é? As estratégias utilizadas, os recursos, as bênçãos que Deus vai trazendo, os milagres que vão acontecendo, tudo isso é englobado no nosso Conexão Missionária. Vamos ouvir juntos, então, a partir de agora.

0: 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Hoje vamos ouvir o pastor Kleber Balaniuk, diretor da Missão Pioneiros, nos falar como podemos levar esperança aos povos não alcançados em sua última reflexão.
1: A escrava, nesse momento, ela diz para sua senhora, a escrava, ela diz para sua senhora, há um profeta em Samaria. Mesmo na condição de escrava, ela não perdeu a fé e testemunhou da sua fé. Naquele momento, ela, no momento como ela se encontrava, ela encontra forças para levar esperança para aqueles que não tinham mais esperança. Não ficou choramingando, não ficou reclamando, mas apontou para quem podia fazer alguma coisa. Hoje talvez a pergunta seria, por que então Deus não tirou aquela menina da escravatura? Sabe por quê? Porque ser abençoado não está ligado à condição em que vivo, mas à obediência que eu tenho em servir ao meu Deus. Seja onde for, mesmo na prisão. Eu creio que essa era a simples maneira daquela menina escrava pensar, né? Ela acreditava no Deus de Israel e por isso ela pôde levar esperança. Mas para levarmos esperança, em segundo, é preciso olhar para o outro além da própria dor. Aquela jovem poderia ter dito, né, para Naamã, da seguinte maneira, né? Quem mandou você mexer com o povo de Deus? Quem mandou você ir lá me pegar como escrava? Agora você vai ver o juízo de Deus. E vai morrer você, vai morrer sua esposa, vai morrer os filhos. Ela poderia jogar praga. É triste quando a gente vê cristãos fazendo isso, não é verdade? Esse daí deve morrer. Essa daí, esse meu vizinho, né? Eu limpei meu quintal tão, né? Tão perfeito. Meu vizinho vai lá e joga as folhas do meu lado. Se ele conhecesse o meu Deus. Isso é muito sério, irmãos. Quando temos compaixão, nós não ficamos focados nos nossos problemas. Quando nós temos essa compaixão de olhar para o outro, nós focamos em Cristo, olhamos para o outro e não esquecemos daqueles que estão em uma condição que precisam conhecer essa esperança, essa dor. É isso que move esses missionários todos que nós vimos aí hoje. A compaixão por aqueles que não tiveram o seu privilégio, não tiveram o meu privilégio de encontrar a Jesus, entregar a sua vida e ter essa experiência tão marcante. E aí nós temos um texto de Pedro, em 1 Pedro 3, 8 e 9. Finalmente, tenham todos o mesmo modo de pensar. Sejam compassivos, fraternalmente amigos, misericordiosos, humildes. Não paguem mal com mal, nem ofensa com ofensa. Pelo contrário, respondam com palavras de bênção. Pois para isto mesmo vocês foram chamados a fim de receberem bênção por herança. Paguem o mal com o bem. A segunda vez que eu passei por um momento difícil foi na África do Sul, aonde um dos meus líderes, vou chamar ele de José, um dos meus líderes estava fazendo algo que não estava muito certo, e nós como igreja chamamos ele. E ele ali falou, não, os outros fazem, eu posso fazer. Ele estava com uma segunda mulher. E os outros fazem, eu posso fazer. Abraão teve mais de uma, porque eu não posso ter. O argumento dele, era o meu melhor líder naquela ocasião. Alguém que a gente estava já colocando em uma posição de liderança especial. Levamos, conversamos com o conselho, ele falou, não vou mudar minha posição, eu acho que eu não estou errado. Conversei com ele particularmente, falei, eu vou ter que levar isso para a igreja. Ali onde nós estávamos, levamos para a igreja, disciplinamos, e ele sabia disso, ele escreveu uma carta pedindo e explicando isso, sabendo que a igreja ia tomar essa posição. Acabou o culto, aquele culto da manhã, alguém da igreja foi lá no ouvido dele e falou, distorceu toda a palavra que foi falada na igreja. Na segunda-feira à noite, nossa igreja tinha uma grade. Segunda noite toca a campainha, ele está do lado de fora da grade com os olhos vermelhos. Pastor, eu tenho que falar com o senhor, eu tenho que falar com o senhor, eu tenho que falar com o senhor. Ele entrando na porta, já era meu escritório, aqui sala, cozinha, a Gleice estava lá na cozinha. Aí eu levo ele para o meu gabinete, para o escritório, e ele começa a colocar o dedo na minha cara e começa a falar um monte de coisa. Entre elas, ele falando, olha, eu vou matar o senhor. Eu vou lá na casa do fulano de tal, que era o outro líder nosso, eu vou matar ele, vou voltar nessa igreja, vou tacar fogo e vou me matar. E lá diante do Senhor, nós vamos ver a justiça de Deus. E ele partiu para cima de mim, fechou a mão, me deu bem no meio da testa, né? E ele bem mais forte assim, troncudo, me deu no meio da testa, eu caí, bati no meu... Ali eu tinha minha estante de livros, eu fui cair lá na minha estante de livros e ele veio para cima. Na hora que ele veio para cima, eu comecei a repreender, Senhor, tenha misericórdia dessa situação. Na hora que ele chegou assim, ele travou. Travou, parecia um animal enjaulado. E começou de um lado e para o outro, não, tenho que sair daqui, tenho que sair daqui. A Gleice, quando ouviu os gritos lá, ela já estava de joelho lá intercedendo. Ele falou, tenho que sair daqui, eu levantei e falei, calma. Fui lá, ele foi para a grade como alguém, abri a grade e ele saiu. Saiu, já liguei para o segundo líder, falou, aconteceu isso, isso, isso, cuidado, que pode ser que ele vá para aí. Mas não foi. Aí a liderança reuniu e falou, não, pastor, a gente tem que levar esse caso para a polícia. Eu falei, de jeito nenhum. Não é assim que a gente resolve nossos assuntos. E ali conversamos, oramos, tal, ele sumiu. E depois ele mandou uma mensagem, queria conversar com o conselho. Chegou um sábado à tarde, reunimos o conselho, ele chegou com uma maleta. Ele nunca andava com uma maleta. Confesso que eu fiquei preocupado com aquela maleta. Mas não era nada. Chegou, pediu perdão para todos ali do conselho e foi embora, sumiu. Muito tempo depois, eu encontrei com ele, quer dizer, eu estava na rua, no meu mecânico, saindo do meu carro, alguém bateu no meu ombro. Quando eu viro, é ele. Eu confesso, irmãos, gelei de cima embaixo. Né? E ele me deu um abraço, me pediu perdão, me deu um beijo, um ósculo santo, e ali nós abraçamos, conversamos um pouco, ele foi embora. Esse dia da foto, esse é o rapaz, esse foi minha despedida na África do Sul. Eu estava lá na frente, ele entrou na igreja, na hora do culto, e foi até mim. Foi um momento assim, irmãos, você não consegue controlar, e foi um dos momentos mais especiais que eu tive, e até hoje a gente conversa direto por mensagem, mando mensagem, ele voltou para a igreja, hoje ele é um dos líderes lá na igreja, pregador, anunciador do evangelho. É isso que o Senhor nos chama para fazer, levar esperança, olhar para o outro com compaixão. E por último, precisamos decidir ser uma voz de esperança. Queridos, essa menina deu para o seu senhor uma informação que custava muito. Ela podia ter segurado para si aquela informação, mas ela não fez isso, de maneira nenhuma. Queridos, quantos perdidos hoje precisam que lhe seja mostrado o caminho, a graça de Cristo que transforma, liberta pessoas e milhares de pessoas. mais aí de 7.000 povos étnico-linguísticos que vivem na lepra do pecado, sem esperança nenhuma. E a necessidade continua sendo imensa. Na nossa agência nós temos pessoas preparadas que não têm financeiro para ir para o campo. Não tem condições. E não é só na nossa agência, outras agências também. Eu sei e tenho acompanhado o nosso amigo pastor Marcos. Sabemos do potencial dessa igreja, sabemos o que já tem feito. Mas tantas igrejas poderiam estar no mesmo caminho. Eu quero aqui testemunhar que eu sempre uso a igreja aqui como exemplo, viu pastor? Eu sempre uso para a glória de Deus. Aqui, primeira de Campo Grande, igrejas que nós sabemos desse coração missionário. Mas não é só a igreja, é cada um de nós individualmente podemos fazer a diferença. Irmãos, aonde nós estamos, na casa, no bairro, no trabalho, aonde Deus nos colocou, você pode ser uma voz da esperança.
0: Estamos encerrando mais um Conexão Missionária. Eu sou Edson Tauil e junto com os técnicos Samuel Moreira, Tiago Liza, Pedro Campos e Luiz Felipe, preparamos este programa com muito carinho para toda a sua família. As vinhetas foram gravadas gentilmente por Sandra Simões. O meu muito obrigado a você que ama missões e não deseja ficar de fora do que Deus está fazendo. Até o próximo Conexão. 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

0: Encontro Nacional do Movimento Cristão 60+. Começa no dia 15, hoje já é dia 11. Ah, mas que maravilha, hein? Começa dia 15, segue no dia 16 e vai terminar só no dia 17. 3 dias intensos ali de comunhão, de encorajamento, de palestras, de oficinas, de testemunhos, de louvor, de oração, caminhadas, tudo que o pessoal aí dessa faixa etária gosta, tá certo? Vai ser no Centro de Eventos Mariápolis, em Vargem Grande Paulista, cidade que fica a 47 quilômetros da capital paulista, com participações da Esther Carrenho, da Tânia Wutzik, do Robert e da Elizabeth Kuhl, do Paulo e da Dora Andrade, Lloyd Muniz, Fábio Quedo, Estênio Márcios. Olha, meu amigo, muita gente boa, bacana e importante estará por lá. E para você fazer sua inscrição, basta ir ao site mc60mais.com.br. O 60 é numeral. mc60mais.com.br. É o 5º Encontro Nacional do Movimento Cristão 60+. Oportunidade única para você que está nessa faixa etária, que busca viver esse período da sua vida, né, com muito sentido, né, com muita esperança, servindo ao Senhor tranquilamente nesta faixa etária, experimentando dias de comunhão com irmãos e irmãs dessa mesma faixa etária que você, tá certo? De 15 a 17 de setembro, no Centro de Eventos Mariápolis, em Vargem Grande Paulista, 5º Encontro Nacional do Movimento Cristão 60+. 8:37, depois desta boa dica, agora quem chega é a missionária Dorothy Bennett, trazendo o seu devocional. Vamos acompanhar.
1: Olá, aqui é a Dorothy. Quero falar com você sobre um assunto que tem causado muita angústia neste lindo continente, a África. É um assunto que às vezes preferimos nem pensar, mas que estamos enfrentando dia após dia nas vidas que estamos encontrando. Estou falando da AIDS. Há um pequeno folheto que meu marido Richard escreveu. É um folheto que traz grande ajuda e encorajamento. Ele nos mostra que somente o Senhor pode nos levar àquele lugar que, quer estejamos morrendo de AIDS, HIV, ou seja o que for que o futuro nos reserva, podemos ser perdoadas. Podemos estar para todo sempre no céu com o Senhor. Ele não está nos julgando por nossa condição de portadoras de AIDS. Ele está nos mostrando que Jesus morreu na cruz e pagou o preço por todos os nossos pecados. Não importa o que fizemos, ou como isso aconteceu, ou como pode acontecer. Existe uma parte nesse pequeno folheto que diz que Deus deseja nos dizer como podemos vencer Satanás, porque Satanás é justamente o causador e acusador de nossa mente e do nosso espírito. O folheto diz, como em Cristo Jesus, quando o recebemos, nós podemos vencer Satanás. Isso significa que é possível para você vencer o diabo. Ele é o inimigo de Deus que acusa você do seu pecado e da falha. Satanás quer que você pense que não há esperança para você e que não há nenhuma forma de você ir para o céu. Por isso, é melhor você cometer suicídio, cair fora dessa vida, encurtá-la. Mas é isso, Satanás está falando. Mas o sangue do Cordeiro do Senhor Jesus Cristo foi derramado quando ele morreu como o Cordeiro de Deus sem mancha, pois o sangue de todos os outros é contaminado e contém a semente da morte, e somente o seu sangue não era contaminado. O sangue precioso de Jesus foi derramado pelo seu pecado. Se você crê no Senhor Jesus Cristo, Satanás não poderá mais acusá-la. O sangue de Jesus irá libertá-la do laço de Satanás. Podemos ler o que está escrito em Apocalipse, capítulo 12. Eles o venceram. Venceram Satanás pelo sangue do Cordeiro e pela palavra do seu testemunho. Isso significa que você precisa dizer para alguém que Jesus Cristo é o seu Senhor e Salvador pessoal. Você sabe, quando um bebê chega ao mundo, a primeira coisa que nós olhamos é se ele faz algum barulho. Nós não queremos um lindo bebê que não faz nenhum barulho. O som significa vida. Quando você recebe Jesus e o confessa, a vida é experimentada, e naquele momento é um testemunho e uma segurança em seu coração. Então, vamos ver a última parte desse versículo do capítulo 12 de Apocalipse 11. E mesmo diante da morte, não amaram a própria vida.

Isso significa que, porque o Senhor Jesus morreu por você, agora o seu amor por Ele é maior do que seu amor pela vida. Diga a Ele o quanto você ama em suas próprias palavras. Fale de Jesus para outros, como aquelas pessoas queridas no Quênia. Fale com outros que talvez estejam enfrentando a morte tão de perto para que eles possam conhecer a vida eterna em Cristo Jesus. Sim, há esperança para o desesperançado. Era plano de Deus, quando Ele criou o homem e a mulher, que houvesse o sexo seguro. O plano dEle é que houvesse um homem e uma mulher no relacionamento do casamento. Trouxemos muita contaminação para dentro dos casamentos, que estavam tão machucados, nos abrimos ao comportamento lascivo. Ao mesmo tempo, tomamos o caminho da carne e negamos o Senhor. Como sou grata que isto aconteceu, porque Deus amou tanto o mundo que deu o seu Filho unigênito para que todo aquele que nele crê não pereça. Deus não quer que você pereça. Ele valoriza a sua vida. Mas tenha a vida eterna, que é o que Ele quer que você tenha. Isso é o que diz o texto de João 3,16. Para responder ao amor de Deus e ter certeza de que tem a vida eterna, você precisa orar a Deus do fundo do seu coração. Seu destino eterno dependerá da sua oração sincera, em resposta ao maravilhoso amor de Deus por você. Faça esta oração comigo. Deus Todo-Poderoso, eu me curvo diante do Senhor. Confesso que sou uma pecadora. Eu mereço morrer pelo meu pecado. Obrigada porque o Senhor enviou Jesus para morrer na cruz em meu lugar. Eu agora abandono meu pecado. Coloco minha fé em Jesus Cristo como meu Senhor e Salvador. Por favor, perdoe-me e purifique meu coração e vida. Pelo poder do precioso sangue do Senhor Jesus, eu renuncio a qualquer aliança que eu tenha feito com Satanás. Agora o convido, Senhor Jesus, a entrar em meu coração e vida e a me encher com o seu Espírito. Obrigada, porque fui perdoada. Obrigada, Senhor, porque nasci de novo. E um dia viverei com o Senhor para sempre no céu. Amém.

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1: Muito bem. Seguimos aqui com o nosso Noite RTM, ouvimos aí boa música, né, para edificar as nossas vidas, a mensagem da missionária Dorothy Bennett. E hoje é sexta-feira, é dia de arquivo RTM, que é produzido e apresentado pelo Samuel Matos, contando um pouquinho da história da RTM Brasil, através de bons programas que já passaram por aqui em outros momentos da história da RTM. Então, a gente vai acompanhar agora, né, um programa que o Samuel vai nos trazer para a gente relembrar ou para a gente conhecer aqui. É muito legal o arquivo RTM. Vamos acompanhar.
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3: Olá, que bom estar com você em mais um Arquivo RTM. Aqui é Samuel Matos trazendo um pouquinho mais da história da Rádio Transmundial. No programa de hoje estaremos falando sobre o Momento Jovem, programa que substituiu o Esquina Jovem. No programa passado, nós apresentamos o programa Esquina Jovem, este que foi o primeiro programa direcionado aos jovens da Transmundial. O programa se iniciou no ano de 1976 e, a partir então de 1983, um novo programa jovem entrou no lugar do Esquina Jovem. É o programa Momento Jovem. O programa Momento Jovem passou por quatro fases e no programa de hoje nós estaremos mostrando cada uma delas. A primeira delas teve a apresentação de José Eduardo Dias. José Eduardo Dias apresentou o programa por cerca de 12 anos. E no programa de hoje nós vamos mostrar um trechinho do Momento Jovem desta época, com a participação também de Silas Monteiro. Vamos ouvir?
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4: Olá pessoal, estamos chegando aqui o Edu da Rádio Transmundial com mais uma vez o programa Momento Jovem. Na parte técnica o Andreas vai dar aquela força e hoje comigo aqui o Silas. Tudo bem, Silas?
5: Tudo bem, Edu.
4: Silas, e se você anunciasse para os ouvintes de Momento Jovem a primeira música que vamos tocar?
5: Opa, anuncio sim. É o grupo Viver com Cristo?
4: Grupo Vida, cantando Viver com Cristo. É isso aí, pessoal, cantando conosco.

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1: E com toda a turma que participa desse programa. Então, Silas, gostou da música?
2: Essa música é bonita, eu gosto dela.
1: O grupo Vida no Pedaço. Você viu que eles estavam falando a respeito de uma vida diferente, não uma vida qualquer, mas vivendo com alguém em especial. Silas, você parece que já há algum bom tempo segue também alguém, assim como segue uma carreira profissional, não?
2: É isso aí, eu abracei tudo junto e, olha, não me arrependo do que fiz, não, viu, Edu?
1: Ah, é? Foi uma boa experiência para você.
2: Foi um projeto fascinante de vida, viu?
1: Muito bom.
2: Foi joia mesmo.
1: E parece que de uma maneira ou de outra, todos nós acabamos seguindo alguém de alguma forma ou de outra. Eu não sei qual a opção que você que está ligado em Momento Jovem tem feito, mas gostaria de saber.
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1: Bom, Andreas, eu vou andando, porque já está na hora. Silas, você vai ficar ainda?
2: Não, eu vou também, Edu.
1: Então eu vou contigo. Pessoal, um grande abraço e até a próxima vez, hein? Tchau, tchau, pessoal.
2: Tchau, pessoal. Até mais.
3: Aí a primeira fase do programa Momento Jovem, com a apresentação de José Eduardo e participação de Silas Monteiro, nesta primeira edição do Momento Jovem, que ficou no ar durante cerca de 12 anos e que se iniciou no ano de 1983. A segunda fase do programa Momento Jovem teve a minha participação. Samuel Matos apresentou o programa por cerca de 5 anos e no programa de hoje nós vamos apresentar um trechinho desta época do Momento Jovem, também com a participação de Selma Fernandes e também de Adriana Laurindo.
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3: Alô, alô, pessoal do Momento Jovem. Olha nós aqui outra vez. Estamos retornando com o programa Momento Jovem. Eu sou Samuel Matos e ao meu lado está a Selma.
4: É isso aí, nós estamos começando mais um programa. E olha, você não pode perder. Esse programa está imperdível. Sabe por quê? Porque nós estaremos aqui... Vamos falar, né, Samuel?
3: Ah,
4: só o pessoal curioso aqui, até porque tem a participação de vocês que nos escreveram.
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3: Bom, hoje nós vamos estar divulgando os 10 ganhadores, os 10 privilegiados ganhadores da revista Geração JC, que nós tivemos entrevistando aqui o editor. Você lembra o nome dele, Adriana?
4: É o Evandro Teixeira.
3: Evandro,
4: né?
3: Teixeira apresentou a edição daquele mês da revista Geração JC e nós prometemos aqui as 10 primeiras pessoas que escrevessem, exatamente, estariam ganhando a edição. Qual é a edição? Vamos olhar aqui.
4: E o número.
3: A edição número 2.
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4: Isso.
3: E você também tem uma música para oferecer, então, né?
4: Vamos lá, então. Vamos ouvir, então, Dia de Festa com Fernanda Brum.

0: isso aí, pessoal. Não deixe de nos escrever e de participar também, dando sugestões aqui para os temas, não
1: é
0: verdade?
1: É isso mesmo.
0: Semana que vem estamos de volta. Até lá, um abraço.
1: Tchau, tchau. Um grande abraço.
0: Tchau.
2: A terceira fase do programa Momento Jovem teve a apresentação de Cláudio Ronchi. Cláudio Ronchi apresentou o programa a partir do ano de 2001. Esse programa que nós estaremos ouvindo hoje, que é a terceira fase do Momento Jovem, teve a participação de Isabela César e também de Adriana Laurindo. Ouçamos então Momento Jovem, terceira fase, início dos anos 2000.
3: Estamos começando o Momento Jovem hoje, especial ao vivo para você que está acompanhando a Transmundial. Para o Momento Jovem, eu sou Cláudio Ronchi, junto com a Adriana, que está aqui ao meu lado, já despertando um bom sorriso aqui no Momento Jovem. Adriana, tudo bem?
1: Tudo jóia, Cláudio. É uma grande alegria estar aqui em mais um programa e fazendo hoje ao vivo com a sua participação. Então, fica ligado para o Momento Jovem.
3: Nosso país maravilhoso, olha, tem altos índices nas estatísticas de AIDS, de gravidez na adolescência, de mães solteiras, frutos da liberdade sexual. Essa liberdade que você acha que é um prazer, você também pode estar incluso aí nesses altos índices de estatísticas. Meninas que ficam com vários meninos numa só noite ou que se entregam totalmente a um garoto que acabaram de conhecer. Uma coisa tão descartável. Ou então os meninos, os rapazes aí, não querem nem saber. Foi o que a Adriana disse. Garotos que não querem ter nenhum compromisso e aproveitam. Até mesmo da ingenuidade. Ou então mesmo do momento, da euforia, ou da falta de informação das meninas, para literalmente fazerem a festa. Uma noite de amor que não tem nada a ver com o amor de verdade e só é mais normal entre os jovens.
1: E a palavra de Deus traz para nós ensinamentos muito claros quanto ao sexo e como nós devemos proceder se a gente quiser acertar e ficar bem com o Senhor e com a outra pessoa. Ele nos diz que nós devemos nos casar virgens, ou seja, a gente deve se guardar, tanto homens quanto mulheres. E a gente só deve se entregar ao nosso cônjuge, a nossa esposa, e só depois do casamento. Não tem nada de querer fazer antes da hora, não tem nada de, ah, estou namorando, vamos lá. Não tem essa, gente. A única pessoa que vai ter poder sobre o seu corpo, que vai poder mexer com você, tocar em você, vai ser o seu marido, vai ser a sua esposa. Isso é instituído por Deus, isso é o casamento. Deus condena o adultério e a poligamia, que seria o matrimônio ou casamento com muitos, mais de um. E só que Deus, ele, como foi ele que instituiu o sexo, ele não condena, ele até apoia, só que desde que seja dentro do casamento e também respeitando a fidelidade e tal.
3: Ok, para você que acompanha o Momento Jovem, tem uma música dos vencedores para você e daqui a pouco a gente continua com o nosso assunto aqui no Momento Jovem e você fica agora com Vencedores.
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